Muito boa noite, Vale do Aço. Está começando mais uma edição do Conexão 97 aqui na Rádio Vox 97,1 FM, a Roxinha do Vale, um espaço para desacelerar a correria do dia a dia, recordar grandes sucessos e fazer companhia para você com muita música boa a partir de agora. 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Fique à vontade, acomode-se e aproveite mais uma noite especial na nossa programação. Está no ar o Conexão 97 desta segunda-feira. Comigo, Marcelo Correia, aqui na Roxinha do Vale.

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4: 9:32.
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5: 9:43.
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1: No Vale da Vox, 10 horas.
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3: 10:13.
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2: 10h23.
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2: No Vale da Vox, 10:30.
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5: 10h43.
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1: No Vale da Vox, 11 horas.
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2: 11:11.
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2: 11:23.
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1: 11h33.
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4: 11:42.
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E assim chegamos ao fim de mais uma edição do Conexão 97. Muito obrigado pela sua audiência, pelas mensagens, pelo carinho de sempre. É uma satisfação enorme fazer companhia para você em mais uma noite aqui na Rádio Vox. 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Muito bem, a programação da Roxinha do Vale continua. A partir de agora, quem assume o comando é a Júlia Ferreira, com o Vox na Madrugada, trazendo uma seleção musical especial para acompanhar você durante toda a madrugada. Uma excelente programação para você, viu, querida? Eu sou Marcelo Correia. Agradecer.

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1: No Vale da Vox, meia-noite. 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

tudo bem? Eu espero que sim. Eu sou Júlia Ferreira e estou chegando com o programa Vox na Madrugada desta terça-feira. Estamos no ar para mais uma super madrugada no seu rádio. Ao longo das próximas 4 horas, vamos te proporcionar uma experiência única com uma seleção impecável de músicas, notícias fresquinhas e uma atmosfera descontraída que vai te acompanhar até as 4 da manhã. Que bom que você está na Roxinha do Vale. 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
1: 12:50.
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1: Meia-noite 22.
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1: 12:35.
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1: 12:40.
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0: meia-noite e 56.
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1: 1 hora.
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1: 1:11.
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1: 1:33.
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1: 1:42.
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1: E 43.
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1: 2 horas.
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1: 2:11.
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1: 2:21.
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1: 2h31.
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1: 2h42.
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0: 2h59.
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1: 3 horas.
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1: 3:12.
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2: 3:31.
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1: 3:41.
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0: 3h57.
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1: 4 horas. 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

muito bom dia! Estamos chegando nesta terça-feira. Senhoras e senhores, ocupem os seus lugares e vamos percorrer os trilhos da nossa imaginação neste trem chamado Brasil. Começando mais um estado.

0: aqui tem coragem. 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Até às 7 da manhã, Estação 97, aqui pela Vox FM. Fica comigo, vamos juntinhos com o maior desfile de astros e estrelas da nossa música raiz brasileira.
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1: 4:16.
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0: 4:42.
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0: Olha a hora, gente. Faltando 10 para as 5.
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1: Ô gente, 5 horas.
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0: gente, estamos chegando para mais um programa. Graças a Deus, estamos aqui, ó. Graças a Deus, estamos aqui. Hoje é terça-feira. Gente, hoje é terça-feira, dia 21 de julho, até às 7 da matina, segunda hora do nosso programa começando agora, levando até você o melhor da música sertaneja raiz, o som de viola da autêntica música brasileira. Você participa mandando o seu zap zap aqui para o 983763371, o nosso zap zap. Se tiver alguém aniversariando aí, conta pra gente que a gente canta parabéns. São 5 horas e 3 minutos agora, 5 e 3, com muito carinho, com muito amor, com muita dedicação, levando até você o melhor da música caipira, o melhor da música raiz, no seu rádio aqui pela Roxinha do Vale, aqui pela Vox FM.
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0: Com fé em Deus, fé na vida, fé no que virá. Bom dia, trabalhador, trabalhadora, dona de casa. Bom dia, estudantes. Alô, caminhoneiros, padeiros, confeiteiros. Bom dia. Bom dia, metalúrgicos. Bom dia, a turma da área de segurança pública. Bom dia para todos os profissionais. Você aqui da cidade, você aí da roça, bom dia, compadre, bom dia, comadre. 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Gente, 5 horas e 5, 5 e 5. A Sementinha, Lourenço Lorival.

coração. Hoje é 5h10, hein? 5h10, 5h10. É a nossa roxinha, a nossa estação 97. No meu rincão. E aí, já agradeceu a Deus por mais um dia?

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2: Olha a hora, 5:12.
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0: Essa é a sua voz, ô compadre. Ô compadre, você tá dormindo ou tá acordado, hein? Ó o pão.
1: Bom dia aí, rapaziada. Ó o pão. Porra, do café acordar, da manhã.
0: Vamos acordar. Ó, as galinhas estão meio assustadas.

Catatônico. Clotilde tá dando uma da graça. Será que vai ter chuva esses dias aí? Será que vai chover? Uai, Clotilde.

0: bichos, olha os bichos, olha os bichos, olha os bichos. Ah, você é bicho demais, é muita raça de bicho. Ô, compadre Baca, cadê os gatos? Você surpreendeu os gatos aí fora, aí, pai? Ou não, hein? Coitado dos bichinhos. Ah, não, pra você.
1: Gente!
0: Cadê os gatinhos, pai? Você tá doido, os gatos ficam miando lá no... aos poucos. É, gente. Olha isso aí, ó. Ô, gente, 5h15, bom dia, Zezinho do São Jair.

0: mais da conta. Apesar que eu gosto muito de frio, época de frio. Mas não. Sinceramente, não tô sentindo tudo frio aqui pras bandas de cá, não, viu? Só sei pras bandas de lá, deve estar mais frio. Ô, bom dia, Dari de Freitas, o Marcão Cabuloso. Ô, Marcão, bom, Marcão. Marcão, lá de Bonja do Gaio, Bom Jesus do Gaio. Bom trabalho, tô na escuta. Manda pra nós, eu te adoro, Sampaio. Tá bom, tá bom, compadre. Nós vamos campear, nós vamos campear, nós vamos campear, nós vamos campear, nós vamos campear.
1: Bom dia, Dário. Bom dia, meu amigo.
0: Dário. Fala, compadre.
1: Quero ouvir. Zé Camargo Luciano, que país. Você tiver essa nota, né? Deus te abençoe. Dá muita saúde, sua família.
0: Alô, compadre.
1: E essa negócio. Valeu, meu amigo.
0: Alô, compadre. Com Deus, com Deus. Tamo junto aqui na nossa roxinha do Vale, aqui na nossa estação. É, uai. Cadê a Lorena e a Rafaela com o Júnior e o Júlio pra cantar pra gente aqui, o filho pródigo, hein? Deixa as cantar
2: comunicando, pra gente aqui, ó. Dário de Freitas.

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2: Hoje é 5h21.
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2: 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É isso aí, compadre. Vamos rompendo. O Marcão Cabuloso pediu Paixão Proibida, né? Paixão Proibida, Teodoro Sampaio. Vamos rodar pra você, companheiro. É, moda apaixonada, 5h26, bom dia, bom dia.

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1: 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São 5 horas e 31 minutos.

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0: Daqui a pouco tem o nosso Brasil Caipira, as modas que nós estamos tocando essa semana aqui. Nós estamos escolhendo as modas aqui que o pessoal fala que é os valentes, né? Ah, é, ué, tem os valentes, tem as histórias, né, que os inspirados aí nos filmes de faroeste, na época aí que dos anos 70, anos mais canções dos anos 70, anos 80, né? Onde as pessoas, as empreitadas perigosas da vida, é, as músicas dos valentão. Meu Deus do céu! 534. 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
1: E qual que é seu gaio?
0: Meu gaio é tomar um café com as duas mãos. Eu não gosto de tomar café com a mão só, não. Se tomar café com a mão só, dá por fora.
2: É verdade.
0: Ah, não. Uma fica desocupada, você tem que ocupar a outra também com a matula, com uma cunha de queijo, uma lasca de broa. É ou não é?
2: Aham, coisa boa.
0: É, lógico que é, ué. 5h35. É gostoso ou não é?
3: Outro é gostoso.
0: É verdade, 5 horas e 35 minutos. Belmonte, Amaraí, cavalinho de

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1: 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É ou não é, o tio Neném? Bom dia, tio Neném, dona Mercês. E a comadre Lília lá em Itabira, bom dia. Alô, Nilo. Bom dia, Nilo. Laércio aí do bairro Floresta, fala Laércio, tá bom Laércio? Compadre Laércio, bom dia, obrigado pela sintonia. Seu Ildefonso, bom dia aí no Morada do Vale, seu Jair no Caladinho de Baixo, bom dia. Ô Cledilson, você tá bom? Cledilson e toda a sua família aí no Caladinho de Cima, obrigado pela audiência. 5h41, o Carlinhos lá do Floresta, alô Carlinhos, bom dia Carlinhos. O Zequinha pediu 17 Camargo e Luciano, Meu País. Alô, compadre Geraldo de Paula. Bom dia, Geraldo de Paula.

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4: Ô gente, 5h46.
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Óticas Maria José! 5h48, tá na hora do nosso Brasil Caipira. Hoje eu vou tocar o Justiceiro com Jacó e Jacózinho e depois o Mineirinho de Fibra. É, as histórias dos homens sistemáticos, né? É, ué. Bruto, rústico e sistemático. 5h48, Jacó e Jacózinho, depois Tião Carreira e

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1: Olha a hora, gente, 6 horas.
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0: Pai nosso que estais no céu, santificado seja o vosso nome. Venha a nós o vosso reino. Seja feita a vossa vontade, assim na terra como no céu. O pão nosso de cada dia nos dai hoje. Perdoai as nossas ofensas, assim como nós perdoamos a quem nos tem ofendido. E não nos deixeis cair em tentação, mas livrai-nos de todo mal. Amém.

0: Vamos junto, mexendo doce aqui, né, meu amigo Elias? Elias tá ligadinho lá no posto. Ô, Elias, falou só. Esquece de mandar um abraço aí pro Afonso, não, hein? O Magal, Carlão, Zaqueu, Edinho de Fonte, Angelina, vovó da Maria Fernanda, tá joia, ô vovó Angelina. Bom dia. Meu amigo Elias, você já fez café pra nós aí já, né? Ô, Guinaldinho, vamos mexer o doce, hein? Guinaldinho, bom dia, Guinaldinho. 6 e 2, gente, 6 e 2. Alô, Tião do Frete no Suriname. Bom dia, Tião do Frete. Bom dia, Tião ainda mandioca assada. Tião Pedreiro lá do Pedra Lindo, Baixinho das Pedras. Alô, Baixinho, bom dia, Baixinho. Tião aí do Rancho. Ô, Tião! Ô, Tião! Bom. Falta cair na foia, menino. Falta cair na foia. 6 e 2. 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Gente, 6 e 4, bom dia pro Tico lá da Vila Formosa. Oi, Tico! Bom dia, compadre Tico. Obrigado pela audiência aí. Flávio de Itabira, bom dia, Flávio. Bom dia. Obrigado pela audiência.
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0: Alô, meu irmão da estrada.

0: Hoje eu não posso.
1: Ah, que é isso, mãe?
0: Não posso não, hoje posso não. Olha, vou ficar quieto aqui, que esse aqui ficou bom demais.
1: É, ué.
0: É, ué, tem que contar bom demais, a gente não vai embora, não, né?
1: Demais.
2: Uai, Nesso.
0: É, ué. 6 e 9. Minha gente. Daniel com Zé Camilo, Mala Amarela. Ô, Gustavo! Trabalhar, Gustavo! Gustavo de Aguaraçu, bom dia, Gustavo! Bom dia, bom dia, bom dia!

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6: Hoje é 6h14.
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6: Verdade, de verdade, de verdade. Alô, Laércio, Laércio do Bairro Floresta. Ô, Laércio, bom dia. Acompanhe Laércio do Bairro Floresta. Laércio, gente da melhor qualidade. Aí, pra... Vamos bater o martelo, hein? Vamos bater o martelo. Falei, vamos, hein? Vamos bater o martelo. Tá na hora de bater o martelo. Não dá bobeira, não. Tem que bater o martelo, né, compadre? Passa lá na Cremar que você bate o martelo, hein, Laércio. Raimundo da Gráfica, bom dia Raimundo da Gráfica. E os tricks do Santa Terezinha, bom dia, obrigado pela audiência. Alô, Zé Luiz! Zé Luiz era do terminal rodoviário Fabriciano, aposentou. Ah, meu filho, agora tá igual gato de armazém. É, ué, tá igual gato de armazém.
8: É, de vera.
6: É.

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2: Minha gente, 6h20.
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1: É isso aí. 6h21 agora, 6h21. Mexeu doce, Guinaldinho, mexeu doce. Alô, Lelé do Zito. Fala, Lelé do Zito. Bom dia, Lelé do Zito. Bom dia pro Calça Frouxa. É, o Lelé do Zito e o Calça Frouxa estão lá na serrança de madeira, lá fazendo prancha pra fazer ponte. Fazendo prancha de eucalipto. É, ô, Lelé do Zito. Bom dia, compadre. Bom dia. Padre Claudinho, alô, Padre Claudinho Fabriciano, da paróquia de São Sebastião. Obrigado pela audiência. 6h21 já pulando para 6h22.

0: Raquel gosta do Amado Batista. Apaixonado com o Amado Batista. Vamos rodar um Amadão. Que é um bocadinho a hora do mais amado do Brasil. Alô, Irdes. Bom dia, Irdes. Bom dia, bom dia, bom dia. Chico Sá, conterrâneo Chico Sá. Alô, compadre Sinésio. Bom dia. Bom dia, compadre Sinésio. Orlando. O Orlando é motorista da Univale, lá da Bemisa. Trabalha na Bemisa. Também o Heleno, que trabalha na linha da Cenibra. Tá sempre eu escutando o nosso programa. Pessoal aí da piscina do João Capeta. Aí no Alto Boa Vista, aí na Fazenda Boa Vista, o Ronaldo, Maria Júlia, Ana Maria, a capetada toda escutando o nosso programa aí.
1: Demais!
0: Ah, é, ué. Um abraço aí pra capetada toda. Ah, Muniz Teixeira e Joãozinho, minhas lembranças. Segura aí, compadre Gerardo.

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1: 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Conferido, 6h27.

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6: 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É, ué, essa madeira da Cremaque, pode bater o martelo, né,
7: compadre? É verdade.
6: É verdade, é verdade. Vamos bater o martelo. Bobeia não.
8: Eu não tenho medo de nada.
6: Ah, eu também não tenho não, ué.
9: Marvado.
6: Eu também não, ué. Você tá ficando doido? Eu também não tenho não, ué. Aqui tem coragem.
10: Ui!
6: Alô, Euler, bom dia. Meu goiola da Eletrotécnica William, bom dia, obrigado pela audiência, compadre. 6h32. Escutar um pagode, é um pagode.

0: É verdade, é verdade. 6:35, agora 6:35 aqui na Rotinha do Vale. 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Bom dia, Tizá. Bom dia, Sônia. Bom dia, turma toda aí. 6:35, gente. 6:35. Alô, Vaninha do Nazaré. Ô, Vaninha, bom dia. Você tá boa?
1: É, ué.
0: Maninha, bom dia. Ô, Comadre Zazá, bom dia. Comadre Zazá tá lá no Caladão escutando o programa. Bom dia.

0: 6h40, ó, dia dos pais, 9 de agosto, dia dos pais. 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Aquele café, hein? Já pensou? Bom demais. 6h41. Deixa eu trazer as irmãs Barbosa aqui. Ô Marne, bom dia. O Marne tá em trabalhar. O Marne tá lá em Patinga em trabalhar. O Willer tá em trabalhar na Bemisa.
1: Ai, gente, como é que é o nome do rapaz?
0: É o Marne. Marne. Não é o Barney, não. Barney é o do. O Barney. É o do Fred, dos Flintstones, né?
1: Tá doido, senhor?
0: Ele é o Marne, é verdade.
2: Demais!
3: Fala sério!
0: Toca uma polca paraguaia pra nós aqui, ó. Ritmo bonito demais da conta, história dessa porca paraguaia, viu? Tristeza e saudade, irmãs Barbosa.

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0: 6h46.
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7: Compadre, oi. A véia tá lá sentada com um gato no colo, acariciando o bichão. É. Aí apareceu uma fada madrinha pra ela, de uma vez. Oh. Olha, minha senhora, só pode. 3 pedidos já pode fazer. Hoje eu tô de sorte hoje. Então eu vou fazer o primeiro pedido. Eu queria que você me desse muito dinheiro. Quando ela olhou assim, rapaz, vup! Casa cheia de dinheiro. Falou, nossa, que maravilha. Segundo pedido, eu queria que você me transformasse numa moça de 18 anos, coisa mais linda, como era antes.
8: Olha!
7: Vá! Transformou.
8: É?
7: Terceiro pedido, eu queria que você me transformasse esse gato num jovem de 20 anos. Loiros, olhos azuis, maravilhoso. Virou.
8: É?
7: O gato transformou naquele rapaz bonito, olhou pra ela e falou assim: droga, quem mandou você me capar?
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10: Gente, pelo amor, não acredito. Gente, eu sou louca com o Amado Batista. Ai, toca, Dada, toca.
0: Alô, Ailton. Bom dia, Ailton.

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0: Amanhã tem mais. Amanhã nós vamos escutar uns caipiras. É. Amanhã, a partir das 4 da matina, nós estamos de volta, viu, gente? 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Vambora, vambora.
1: Fala sério.
0: Ai, tá na hora de ir embora, é. Tá na hora,
2: ué, mas já?
0: Já, ué, acabou o tempo. Comadre! Ô, comadre, quer que pare ou quer que continue, hein? Quer que pare ou quer que continue?
3: Ai, compadre, nós pode até parar, mas que é bom, viu?
0: É bom, vambora. Vamos capar o gato, vamos capar o gato. Fiquem com Deus, até amanhã, tchauzão, se cuida!
4: Capou o gato, vazou na braquear.
5: Bom dia aí, rapaziada, ô pão! Bora, o café da...

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10: 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Empresas são condenadas por assédio moral organizacional. Violência infantil é desafio a ser superado pelo Brasil. Condenado a 15 anos e 9 meses por estupro de vulnerável, que ocorreu em Iapim, é preso em São Paulo. Idosa é presa em flagrante ao tentar levar maconha e fumo para o filho preso em presídio em Governador Valadares. Tudo isto e muito mais a partir de agora, aqui dentro do Vox Polícia, primeira edição desta terça-feira, 21 de julho de 2026. A partir de agora, informações quentes, denúncias sem censura e o retrato real da segurança pública em todo o nosso Vale do Aço. A edição e produção é de Fernando Silva, o trabalhos técnicos de Isabela Lima, Direção-geral, Dr. Jonaí Cordeiro. Muito bom dia, está no ar Vox Polícia, primeira edição desta terça-feira. E você, participe do programa, envie o seu áudio ou a sua mensagem de texto pelo nosso Vox Zap 319-8376-3371. 319-8376-3371. Um homem foi condenado a 15 anos e 9 meses de prisão em regime inicialmente fechado pelo crime de estupro de vulnerável, crime este cometido em Inhapim. Ele foi preso no último dia 3 de julho no estado de São Paulo. As informações foram divulgadas pelo Ministério Público de Minas Gerais. Segundo o Ministério Público, os crimes ocorreram entre março e abril de 2022, quando a vítima, uma criança de 5 a 6 anos, permaneceu sozinha com o então companheiro da mãe, que, de acordo com a denúncia, praticou atos libidinosos. O caso chegou ao Conselho Tutelar após denúncia. Em atendimento especializado, a criança relatou que os abusos e demonstrou medo intenso do autor. O conjunto de provas foi colhido em depoimento e provou que inclui depoimentos de conselhos tutelares, assistentes sociais e psicóloga, além de estudos psicossocial e psicológico. A avaliação psicológica identificou sinais compatíveis com a trauma decorrente de violência sexual, como medo, insegurança, insônia, pesadelos, agitação, redução da sociabilidade e rejeição ao agressor. Itens que somaram e pesaram muito contra toda esta situação. A sentença destacou a coerência dos relatos dos profissionais envolvidos e a inexistência de indícios de falsas memórias ou indução. Ao final da ação, a justiça condenou o réu com base no artigo 217 do Código Penal com agravantes previstas na legislação. De acordo com o Ministério Público, a condenação e a efetivação da prisão reforçam a responsabilização por crimes graves e a importância da atuação conjunta das instituições na localização e captura de condenados. Toda esta situação, trabalhos realizados aí pelo Ministério Público de Minas Gerais. E agora, esse infrator que cometeu o crime em Inhapim e se homiciou no estado de São Paulo, agora será responsabilizado e levado para o sistema prisional. E ontem nós tivemos uma edição aqui no Vox Polícia, primeira edição. A reportagem conversou com um especialista de trânsito e documentação de veículos, o José Geraldo Despachantes, que em entrevista especial criticou duramente os condutores de veículos na região do Vale do Aço. O comportamento, não os condutores, o comportamento deles no dia a dia, no trânsito. E na edição de hoje nós vamos à segunda parte da entrevista especial com o despachante José Geraldo de Matos, que criticou duramente os motoristas. Vamos ao áudio. Pois bem, e o José Geraldo Despachantes, marcando presença aqui dentro do Vox Polícia Primeira Edição, mais uma vez trazendo esclarecimentos à nossa sociedade com relação a multas, a carteiras, enfim. José Geraldo, um amigo meu, ele perdeu a carteira, tem um ano que não dirige. E aí, como é que fica a situação? Qual o motivo que leva uma pessoa a perder a sua habilitação? Bom dia.
11: Bom dia. Ó, para começar, vamos dar um exemplo de que você falou que perdeu, a gente tem que ver a história do prontuário dele. Vou te explicar um negócio. Talvez você pode perder a sua carteira sentado no seu sofá vendo televisão. Ué, que é isso? Sentado no meu sofá vendo televisão, vou perder minha carteira? Pode perder. Pode abrir um processo administrativo contra você. Em que situação? O carro está no seu nome, uma pessoa saiu, avançou o sinal, passou em excesso de velocidade, foi acumulando ponto. Você vendeu esse carro para ele, ele não transferiu ainda. Todas essas pontas, essas multas que não foram identificadas, elas vão para o prontuário do proprietário. Aí ele vai receber a surpresa de ter tomado os pontos e perdido a carteira. Tem como evitar isso? Tem. Porque a lei, a pessoa reclama, ele chora à toa. Porque você não quer ter problema, é só você andar dentro da regra da lei. O cara, os golpes pra ti, quantos golpes você já anunciou de venda aí pela internet? Chega 2, 3 aqui no escritório por semana, que eu evito do cara acontecer, não cair, evitar de cair nesse golpe. Acontece um monte aqui. Por quê? A pessoa vai para ganância. E na parte de documentação, de habilitação, a pessoa vai fazer o quê? Ele vai deixar de transferir o veículo, passar para o atual comprador, na hora que ele vende, pela ganância de vender, o cara deixa comigo no meu nome, diga que eu vou transferir, eu faço isso. Antigamente tinha jeito, ainda tem naqueles recibos antigos, mas no atual recibo digital tem que fazer a transferência imediata. Aí você tira a sua responsabilidade. Então, principalmente agora em Ipatinga, com essa quantidade de fiscalização ativa que vai ter em Ipatinga, vai aumentar o volume de multa? Vai. Para aquelas pessoas que são irresponsáveis. Para as pessoas que andam respeitando, parando no sinal, não vai ter problema nenhum, não. Mas vai aumentar a quantidade de multa. Então você fica atento quando você vender um veículo. Nosso telefone é 99988-1632. Liga para mim, passa a placa do seu carro, os documentos, ou manda no meu zap, que eu olho para você com a maior atenção se o carro ainda está no seu nome, não está, para você evitar isso. Então toda multa, a consequência da multa, não é só o financeiro, não. É o acúmulo de pontos, e tem multa que automaticamente ela já te dá abertura de um processo administrativo. A embriaguez, o excesso de velocidade acima de 50 quilômetros, telefone ou celular, aí o avanço de sinal, e uma série de multas existem. Só uma de 7 pontos dá a cassação. Na verdade, é cassação da expressão de dizer, mas é a abertura de um processo administrativo que você vai ter que cumprir um monte de regra, fazer 40 horas de aula. De novo, tem casos que eu estou aqui com casos de 4 embriaguez, que ele foi para Belo Horizonte 2 vezes fazer psicólogo, para ver se ele pode voltar a dirigir ou não. Ou então ficar, depois que ele é penalizado, ficar 1 ou 2 anos sem poder dirigir, sem poder tirar a carteira. Ah, mas eu vou transferir para outro estado. Não adianta, não transfere mais não. Hoje é tudo interligado. Então fica atento, o veículo está no seu nome, você vendeu, vem no Zé Geraldo despachante, procura o despachante da sua confiança. E vai e faça a transferência. Tira o veículo do seu nome para evitar dor de cabeça. Estou com um caso aqui, vou te mostrar, porque não tem jeito de mostrar no microfone da rádio. 106 multas, o outro com 35. E os carros não eram deles mais.
12: Agora, outro detalhe: toxicológico, exame toxicológico. Quando é que o cara tem que fazer? Todo mundo tem que fazer? Como é que funciona isso?
11: Primeira coisa, não beber. Acabou. Eu bebo Coca-Cola, Fanta, água mineral, Guaraná, que suco antigo, né? Suco de laranja, mas não bebo bebida alcoólica nenhuma. Então, um bafome para mim, uma multa de R$3.300, é a coisa mais barata do mundo. É barato demais. R$3.000 e poucos só? Uma mixaria dessa? Eu não vou tomar. Por quê? Eu não vou beber e não vou dirigir. Só isso. Agora, eu bebi. Tá bom, você bebeu, o guarda te parou. Sentiu que você está embriagado. Olhos avermelhados, uma expressão engraçada, né? Que tem um jeito de dizer. Você está bêbado. Vamos falar a direta do rádio, que o Zé Geraldo sempre fala assim. Você encheu o zóio na cachaça, o zóio na cerveja e bebeu. Polícia te parou. Vamos fazer o teste de bafômetro. Vou fazer. Soprou. Deu até 33. Que a gente chama de 33, mas é 0.3, a gente chama de 33. Deu até 33, ele vai te fazer uma autuação, que você estava com efeito de álcool. Se o documento do seu veículo estiver em dia, ou se você tiver um motorista no seu carro que também vai soprar uma fome, ele não está dirigindo, não vai ser autuado por nada, mas vai soprar uma fome dele. Se ele tiver zero, zero, ele vai conduzir o veículo, não vai apreender o seu veículo. Mas se tiver com documento irregular e não sanar o documento no ato, ele vai ser apreendido. Pronto. Segunda alternativa, tua mesma situação, só um pouco bafone. Acima de, eu tenho caso aqui, Jota, de 182, caso de 85, caso de 068, 79 e assim por diante. Passou de 33, ele cometeu um crime de trânsito. Aí ele vai ser conduzido à delegacia, vai ser apertado fiança para ele ou não, que é outra história, e vai sofrer um processo criminal, que virou crime, e no 33 é um processo administrativo. Vai ter a retenção da carteira, até ele, agora em Minas Gerais, inclusive, é bonzinho para os motoristas, tá? No Espírito Santo, além nem é entregue na outra semana, não. Já fica dele definitivo. Aqui ele vai ser cometido a fiança ou não. E agora, se o carro dele tiver irregular, vai ser apreendido, mas se tiver legal também, tiver uma pessoa de confiança dele, que ele deixar levar o veículo, o carro estiver em dia, vai liberar o veículo. Ele vai para a delegacia, e dependendo, ele vai subir pro Serez, colocar aquele uniformezinho, rapar a careca e assim por diante.
12: Andar no Uber do estado de graça.
11: Então pronto. Então aí já é outra opção. Aí a brincadeira no final disso. Se eu vou supor que o carro foi apreendido também, ele vai gastar guincho, diária, liberação. Se tiver alguma coisa atrasada, documento tem que pagar. Se tiver a multa, ele não vai pagar imediato, que ela vai virar a multa, vai ter possibilidade de recurso. Às vezes, ela não tem chance de recurso, tem. Você tem chance de recurso, mas a chance de você tomar um ano sem habilitação também é grande. Vai ter que pagar a fiança, vai pro Serez, vai sujar a sua ficha, que você cometeu um crime de trânsito. Então até 33, você está cometendo uma infração de trânsito que vai gerar... Ah, mas eu não vou soprar bafômetro, não. Ótimo, você não é obrigado a soprar bafômetro.

0: Se você for um cidadão de bem, você vai ser parado pela polícia, identificado, abordado pela polícia, ser revistado, que é a coisa mais normal do mundo, verificar se tem alguma arma no seu carro, se seus documentos estão em dia, se tem alguma droga, se a sua habilitação está em dia, você não está bêbado. Militar, boa noite, guarda, boa noite, boa viagem, amigo, vai com Deus para casa. Você está bêbado, aí as consequências vêm. Aí você vai entrevistar ele lá no Corró.
1: Pois bem, portanto aí José Geraldo Despachantes DPVAT conosco aqui dentro dos canais Vox. Sem tropeço, seu nome e endereço, repórter J. Passos. Vamos ao intervalo e daqui a pouquinho nós voltamos com a sequência do Vox Polícia, primeira edição desta terça-feira.
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2: No Vale da Vox, 7:20.
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3: No Vale da Vox, 7:23.
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3: Maravilha, maravilha, 7:24. E os canais Vox acompanharam para e passo uma operação da Polícia Militar em Coronel Fabriciano. A situação se deu lá no bairro Morada do Vale, em que a equipe, comandada aí pelo Tenente Warley, obteve êxito em retirar de circulação drogas, armas de fogo, enfim, a equipe que contou, claro, com a participação aí de uma denúncia anônima. Essa informação, ela dizia que estaria ocorrendo lá um tráfico de drogas. Imediatamente, os policiais se deslocaram até o local e, quando lá chegaram, abordaram duas pessoas, o maior e o menor, e, feito a varredura no local, eles conseguiram a detectar lá drogas, dinheiro e armas de fogo. Sucesso absoluto nesta operação do tático móvel do 58º Batalhão em Coronel Fabriciano, que é comandado pelo Tenente Warley, e tem lá a equipe toda, né? Se eu for dizer o nome de todos aqui, eu posso me equivocar, mas o Sargento Galdino, o Sargento Almeida, o Sargento Batalha, o Sargento Wanderson, o Cabo Menezes, enfim, a equipe que realmente trabalharam nesta operação e dando aí uma pronta resposta à sociedade. E lá foi tirada de circulação esta PT, como eu disse, né? Munições também, 30 munições de 38, 9 munições de 32, várias pedras de crack, porções grandes de crack, e 172 tabletes de maconha, 130 buchas de maconha, uma barra grande de maconha, um pote contendo porções de maconha, balança de precisão, dinheiro, enfim, realmente uma operação exitosa, e os canais Vox acompanharam para e passo toda esta operação, parabenizando aí mais uma vez o 58º Batalhão por esta pronta resposta para a sociedade. E empresas são condenadas por assédio moral organizacional. A reportagem é do João Vitor Barra, vamos ouvi-lo.
7: Empresas de um grupo do setor automotivo do Pará foram condenadas pela Justiça do Trabalho por prática de assédio moral organizacional em ação civil pública de autoria do Ministério Público do Trabalho. Na decisão da primeira turma do Tribunal Regional do Trabalho da 8ª Região, foi reconhecida a existência de microgerenciamento, uma forma de gestão caracterizada pelo controle excessivo e desproporcional das atividades prioridades dos trabalhadores. A ação teve origem a partir de denúncias referentes ao meio ambiente do trabalho no setor de tecnologia da informação em uma das empresas do grupo. Dentre as práticas apuradas pelo Ministério Público do Trabalho estavam a proibição de rir durante o expediente, conversas entre empregados, inclusive sobre assuntos técnicos relacionados às atividades desempenhadas, misturar café com leite, controle rigoroso do uso do banheiro, pressão para que o registro de ponto ocorresse rigorosamente nos horários estabelecidos, com acusações de fraude, repreensões relacionadas ao desempenho realizadas de forma que pudessem ser ouvidas pelos demais integrantes do setor e advertências por atos corriqueiros, como limpar os próprios óculos durante a jornada. A decisão estabeleceu que o grupo empresarial se abstenha de submeter, permitir ou tolerar qualquer tipo de tratamento considerado constrangedor, agressivo, desrespeitoso, vexatório, humilhante ou discriminatório com seus empregados, mesmo que por meio de microgerenciamento. Também foi determinada a criação e implementação de um programa contínuo de prevenção ao assédio moral. Em caso de não cumprimento das obrigações determinadas, foi estipulada multa de R$10 mil por cada infração constatada, reversível ao Fundo Estadual de Promoção do Trabalho Digno e de Erradicação do Trabalho em Condições Análogas às de Escravo, no Pará. A sentença ainda estabeleceu o pagamento de indenização de R$40 mil por danos morais coletivos. Grupo Rádio Web, 25 anos, áudio que amplifica conexões. Produção e reportagem, João Vitor Barra.
3: Maravilha, vamos ao intervalo e daqui a pouquinho nós voltamos com a sequência do Vox Polícia, primeira edição.
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3: No Vale da Vox, 7:30.
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3: Maravilha, maravilha, 7h32, voltamos direto da Rua Viático, número 20, com Vox Polícia, primeira edição desta terça-feira, hoje 21 de julho de 2026. E ontem eu estava ali no Veneza, eu moro no Veneza, na Avenida Livramento, e de repente eu vi uma viatura passando e ela estava numa velocidade que dizia que estava atrás de alguém. E de repente abordou um veículo, e esse veículo ele foi abordado. Claro, no primeiro momento foi dado voz de parada, certamente não acatou, e o tático móvel do 14º Batalhão foi atrás do veículo, que empreendeu fuga. E durante esse patrulhamento eles foram, e esta vistoria, descobriram que dentro do veículo tinha arma de fogo e também uma arma de fogo, que chamou a atenção, porque o rapaz é um rapaz que, o condutor do veículo, que não tinha passagens, um cara tranquilo, mas desobedeceu. E daí, meu amigo, a abordagem feita, a arma apreendida, veículo apreendido, e a Polícia Militar dando a resposta aí deste trabalho importante, até porque o tirocínio policial que chamou atenção. E isso aí, quando eu conversei lá com os policiais, eu observei que o que deu aquele tchan para que realmente eles fossem até o encontro do rapaz foi isso, que o rapaz, quando viu a viatura, ele mudou o comportamento, deu um golpe na direção, chamou a atenção dos militares. Então, os militares aí, com tirocínio apuradíssimo, acabou logrando êxito a equipe do tático móvel do 14º Batalhão. Esta situação se deu ontem, lá quase em frente à minha casa, ali na Avenida Livramento, no bairro Veneza, aqui em Ipatinga. Então, uma arma retirada de circulação é um grande ganho para a sociedade de bem. Não é isto? Olha, e violência infantil é um desafio a ser superado no Brasil. A reportagem é de William Sopa, nos traz detalhes.
4: Dados divulgados pelo Ministério dos Direitos Humanos e da Cidadania apontam que somente nos primeiros 4 meses deste ano, 115.814 denúncias de violência contra crianças e adolescentes foram registradas no Brasil. O volume representa uma média de quase 1.000 por dia. A faixa etária mais afetada vai de 4 a 8 anos de idade, e o principal lugar onde ocorrem os casos é a própria casa onde residem a vítima e o agressor. Essas informações expõem um dos principais desafios da sociedade brasileira na busca pela proteção e garantia dos direitos das crianças e adolescentes. É o que explica o psicólogo Luiz Gustavo Lara, docente do curso de Psicologia da Universidade Positivo de Curitiba.
5: O aumento das denúncias demonstra que o Estado tem enfrentado dificuldades em executar as suas políticas de prevenção de violência contra crianças e adolescentes, e ao mesmo tempo temos dificuldade, enquanto sociedade civil organizada, em fazer rede de apoio para que possamos inibir as situações e identificar precocemente as crianças e adolescentes que estão em risco.
4: O professor ainda salienta que o fator da violência doméstica dificulta ainda mais uma eventual capacidade de resposta a essas ocorrências devido à subnotificação.
5: Isso gera um ciclo em que a vítima se sente culpada ou que não se sente à vontade de falar com o familiar por conta da proximidade com o violentador ou a violentadora, e isso gera um ciclo de repetições de violência, muitas vezes sexuais, ou violências físicas, ou violências psicológicas, e que aquele ambiente, a família, que deveria ser um ambiente seguro para a criança poder relatar algo, se torna o ambiente mais melindroso. E por isso que ela muitas vezes não conta. Não conta para os amigos, não conta para as professoras e acaba que sofrendo calada.
4: Luiz Gustavo Lara detalha que as ocorrências de violência e abuso infantil dificilmente são casos isolados, justamente por essa característica de acontecerem em um ambiente que deveria ser o porto seguro das crianças e adolescentes.
5: A concomitância de violência física e psicológica se dá porque a maioria dos violentadores ou abusadores são pessoas de confiança da família. A maioria estão no círculo familiar, por vezes moram junto com a vítima e, portanto, praticam um abuso sexual, praticam violência física e, ao mesmo tempo, existe a dependência afetiva e econômica que coloca essas crianças e adolescentes numa situação de violência psicológica, porque por vezes são ameaçadas. Se falarem algo para alguém, vão ser tiradas de casa ou que vão sofrer penalidades maiores, e portanto aí configura a intersecção entre violência física e psicológica numa mesma vítima, uma situação terrível.
4: Ele ainda lembra que existe um fator de cultura da violência, onde agressões são usadas como uma espécie de método educativo ou corretivo e que acabam levando à normalização de situações que, na verdade, são crimes. O psicólogo reforça que a identificação desses casos passa necessariamente por observar sinais que as vítimas transmitem, mesmo que involuntariamente.
5: Se for uma violência física, o sinal é no corpo, um machucado que a criança não sabe se explicar exatamente o que aconteceu ou nega falar sobre isso, merece que essa criança seja ouvida de uma maneira com muito cuidado e num ambiente muito seguro, porque pode, em potencial, representar uma violência física sendo praticada. E também as situações e mudanças abruptas de comportamento. Uma criança que foi violentada ou abusada sexualmente, ela vai ficar mais calada, ela vai ter conteúdos sexuais na fala de uma maneira muito precoce em relação à idade dela. E aí a importância que a escola, que os familiares fiquem sempre atentos a sinais que muitas vezes podem ser a possibilidade de identificar uma situação de abuso ou de violência numa criança.
4: Casos de violência contra crianças e adolescentes podem ser denunciados de forma anônima pelo Disque 100, que funciona 24 horas por dia. As denúncias também podem ser feitas ao Conselho Tutelar do município, à Polícia Militar pelo telefone 190, em situações de emergência, ou diretamente à Polícia Civil e ao Ministério Público. Agência Rádio Web. Produção e reportagem, William Sopa.
3: Vamos ao intervalo e daqui a pouco nós voltamos com a sequência do Vox Polícia, primeira edição desta terça-feira, 21 de julho de 2026.
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4: No Vale da Vox, 7:42.
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4: Maravilha, maravilha, 7:43. E convênio reforça prevenção ao feminicídio em Minas Gerais. A reportagem é de Marco Aurélio Franco.
7: O Ministério Público de Minas Gerais assinou um acordo com a Universidade Federal de Juiz de Fora, na Zona da Mata do Estado, para a implantação de iniciativas de prevenção à violência contra a mulher. O acordo prevê a adesão da universidade à campanha Alerta Lilás de Prevenção do Feminicídio. A universidade vai divulgar materiais de campanha, espaços acadêmicos, como vídeos e cartilhas, com orientações sobre a Lei Maria da Penha, tipos de violência e medidas protetivas, e canais de denúncia, como o Disque 180. A medida prevê também a inclusão do tema violência contra a mulher nos cursos, especialmente na área da saúde. O vice-reitor da Universidade Federal de Juiz de Fora, Telmo Ronzani, falou sobre a importância do acordo.
8: É uma quebra cultural, né, de secular, em que todo o machismo e toda a violência de gênero ele ficou normalizado e que isso não pode ser tolerado mais, né? A gente está em novos tempos, dentro desse marco civilizatório, onde é preciso ter o respeito às mulheres em todos os sentidos. Então, isso é uma ação que precisa ser feita e está constantemente no dia a dia sendo reforçado.
7: Em 2025, foram registrados 177 feminicídios em Minas Gerais. Em 2026, a violência contra a mulher não dá trégua. Até agora, foram 148 vítimas. A procuradora de Justiça do Ministério Público de Goiás, Ivana Farina, integrante da Comissão Nacional de Prevenção e Combate à Violência contra a Mulher, do Conselho Nacional de Procuradores e Procuradoras Gerais de Justiça, disse que a proposta é de expansão do programa para todo o Brasil.
9: São mães, são filhas, são irmãs, são mulheres negras, são mulheres com deficiência, são mulheres que pagam com a vida essa sua condição de exercitar seus direitos, sobretudo o direito à dignidade. O Ministério Público de Minas, ele dá um passo muito importante com essa integração dos sistemas. A ideia é que seja um exemplo, um modelo a ser multiplicado em todos os MPs do Brasil.
7: De acordo com a promotora de justiça Giovanna Caroni, coordenadora da área de defesa da saúde do Ministério Público de Minas Gerais, a violência contra a mulher também é um problema de saúde pública.
10: É na unidade básica de saúde, no pronto atendimento, no hospital, numa drogaria, na maternidade, no consultório, que muitas vezes aparecem os primeiros sinais de uma violência que permanece silenciosa. A violência contra a mulher não é apenas apenas uma questão de segurança pública ou de justiça. Ela constitui um grave problema de saúde pública, em razão dos profundos impactos físicos, psíquicos e sociais que produz sobre as mulheres, suas famílias e toda a sociedade. Cada atendimento em saúde é também uma oportunidade de proteção.
7: O Alerta Lilás é um projeto do Ministério Público de Minas Gerais que transforma os serviços de saúde em pontos estratégicos de prevenção à violência contra a mulher. A iniciativa informa a população, capacita profissionais para identificar e acolher vítimas e fortalece a rede de proteção. O objetivo é prevenir o feminicídio e interromper ciclos de violência. Do Ministério Público de Minas Gerais, Marco Aurélio Franco.
4: Beleza, Marco Aurélio, é isso aí, né? A Maria da Penha realmente ela tem ganhado força cada dia e requer uma atenção realmente especial. Olha, várias participações chegando por aqui. Meu amigo, bom dia, J. Passos, sempre conectado com Vox Polícia, bom trabalho, J. Passos. Aqui é o Gonçalves do Caladinho de Cima. Valeu, Gonçalves, obrigado aí pelo carinho. É, minha querida amiga, irmã em Cristo, Adalgisa, e o pastor João Batista também estão ligadinhos. Obrigado aí pelo carinho da audiência. O Daniel, o João, o Matheus, o Sérgio, o Evandro, enfim, todos lá trabalhando, abrindo a oficina e já ligadinho no Vox Polícia. Valeu, obrigado a vocês aí pelo carinho da audiência. Também a Sandrinha lá no bairro Veneza, lá no Morro do Sossego. A dona Maria Natalina na área central de Ipatinga, o Taquinho lá no bairro Veneza, ligadinho também, obrigado Taquinho. A Lucimar de Ipaba, obrigado pelo carinho, tá, Lucimar? Também chegando aqui, olha só, a Carminha de Governador Valadares. Carminha, obrigado aí pelas suas palavras, sempre carinhosas e respeitosas e mais, né? Reconhecendo o nosso trabalho. Valeu, Carminha, obrigado, um beijo no seu coração e continue sempre nos dando a honra da audiência. Meu amigo Eris Bronder, lá no bairro Ayrton Senna, tá ligadinho também, obrigado. Zé Maria do Som, Laércio, enfim, essa turma toda aí. O Rogério Chaveiro, esse nome abre portas, hein? Grande Rogério, ele e a sua digníssima Alexandra, obrigado. O PC e também a Silvânia, obrigado aí pelo carinho da audiência. Ó, doutor Bruno Morato, ligadinho aqui, prefeito Santana Paraíso, mandando mensagens. Doutor Bruno, um abraço, obrigado aí sempre pelo carinho da audiência. Já está ligado, já acordado desde cedo, é isso aí. Valeu, doutor Bruno, obrigado aí pelo carinho da audiência. Convidando aí para a festa, sim, farei o máximo possível aí, estarei presente. Obrigado aí pela lembrança, obrigado aí pelo convite. Também o Moisés está no Recanto dos Guerreiros, tá ligadinho lá no Vale Verde. Obrigado aí, Moisés, pelo carinho da audiência. Olha, e a justiça, ela decide que professora deve receber auxílio acidente por problemas na voz. A Denise Guimarães tem mais informações com relação a essa conquista, Denise.
11: A Justiça Mineira determinou o pagamento de auxílio-acidente a uma professora que desenvolveu problemas considerados crônicos na voz. O entendimento foi de que a doença ocupacional, equiparada a acidente de trabalho, gerou uma redução permanente na capacidade da servidora para exercer sua atividade como professora. Na ação, ela sustentou que trabalha como professora desde 1992 e que o uso excessivo e reiterado da fala no exercício da profissão ocasionou uma disfonia crônica. Diante das lesões e da dificuldade em continuar dando aula, ela ajuizou a ação contra o INSS, pleiteando o benefício de auxílio-acidente. Na defesa, o INSS argumentou que a autora não fazia jus ao benefício por não haver comprovação de redução da capacidade laborativa para toda e qualquer atividade. Em primeira instância, o pedido da professora foi considerado improcedente, levando em conta o fato de que a autora havia sido remanejada pelo Estado de Minas Gerais para funções na Secretaria da Escola, passando por um ajustamento funcional. Inconformada, a professora recorreu, sustentando que a perícia judicial confirmou a existência de doença ocupacional, equiparada a acidente de trabalho, e a efetiva redução funcional para o cargo. De acordo com ela, para a concessão do auxílio-acidente, é irrelevante que a segurada não esteja totalmente inválida ou que tenha sido readaptada, uma vez que a lei exige apenas a redução da capacidade para o trabalho que exercia habitualmente. Ao analisar o caso, a justiça entendeu que a readaptação funcional para a secretaria escolar não anulava o direito, mas confirmava a perda de capacidade, pois demonstrava que a professora não possuía condições de permanecer em sala de aula. Do Tribunal de Justiça de Minas Gerais, Denise Guimarães.
4: Beleza, Denise, obrigado aí. Tomara que ela consiga, né, ter isso aí nessa empreitada dela, uma vez que os professores, né, a gente sabe muito bem a importância que é do professor na vida do ser humano, e lamentavelmente é uma das categorias menos valorizadas nesse país, e que deveria ser a principal, mas infelizmente é o contrário, não é isso? Tomara que essa nossa querida aí, ela consiga êxito nesta empreitada dela e contém aí, tenha os objetivos alcançados, não é isto? Olha, e a Polícia Militar, ontem lá no bairro Barra Alegre, aqui em Ipatinga, numa operação lá, acabou logrando êxito em retirar de circulação um foragido da justiça. E esse foragido, ele é do Espírito Santo, estava passeando aqui e acabou sendo abordado. Quando ele visualizou a viatura, ele tentou mudar a direção. Ele estava numa bicicleta e acabou sendo abordado. Quando foi feito a pesquisa, ele deu o nome do irmão dele, enfim, fez uma bagunça terrível. E aí constataram que ele estava dando o nome errado. Ao final ele foi, disse, vou falar a verdade então. Meu nome não é esse não, esse é o nome do meu irmão. E acabou, quando deu o nome correto, foi averiguar, foragido da justiça. E aí, meu amigo, ele foi pro Corró. Cheguei lá, tentei falar com ele, mas ele não quis falar, porque disse que o crime que ele cometeu, ele não queria falar sobre o crime, por esse motivo que ele não deu entrevista. Respeitei, ok, é um direito da pessoa, né? Mas depois a gente averiguando lá, procurando as informações, descobrimos que o mandado de prisão é por estupro. Então, esse motivo que ele não quis falar e a gente respeitou, não é isto? E a polícia aí fazendo esse trabalho lá naquela regional, um trabalho importante. Olha, o Vox Polícia vai ficando por aqui, vocês ficam agora na companhia da minha amiga Júlia Ferreira e do Gilberto Medeiros com o Vox Notícia. Eu volto amanhã, se assim Jesus Cristo me permitir. Mas logo mais tem o Vox Polícia, segunda edição, com meu amigo JL às 16 horas. E eu termino com aquele belíssimo versículo do Livro dos Livros: quer comais, quer bebais, ou façais qualquer outra coisa, fazei tudo para a honra e glória do nome do nosso Senhor e Salvador Jesus Cristo, o único mediador entre Deus e o homem. Tchau, Vale do Aço, tchau, Minas, tchau, Brasil!
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1: No Vale da Vox, 8 horas.
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5: STF determina a recondução de Coronel Sandro à Prefeitura de Governador Valadares.
1: Márcio Lima tem candidatura a deputado estadual confirmada em convenção do PRD e Solidariedade.
5: Alunos dos projetos AFAG e Fábrica de Gigantes conquistam medalhas no Geng em Betim.
1: Psicólogo e pai de autista, vereador de Ipatinga, anuncia pré-candidatura a deputado estadual.
5: Procon de Coronel Fabriciano passa a atender em novo endereço.
1: No noticiário esportivo, Galo reestreia no Brasileirão esta noite na Arena MRV.
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5: 8 e 2.
1: Hoje é terça-feira, 21 de julho de 2026. Aqui no estúdio da Vox FM em Timóteo, a temperatura é de 20 graus.
5: O dólar comercial é vendido a 5,08, o euro a 5,81. Já o Ibovespa, principal índice da Bolsa Brasileira, B3, recuou 0,20% aos 173.371 pontos.
1: 8 e 2.
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7: A terça-feira vai ser com tempo nublado durante boa parte das horas do dia e há possibilidade de chuvas isoladas de fraca intensidade, nada significativo. Temperatura máxima em Ipatinga, Timóteo, Coronel Fabriciano, em torno de 26 graus. A mínima madrugada de hoje ficou em torno de 17 graus. Tempo nublado, também com possibilidade de chuvisco no decorrer do dia nas regiões leste e nordeste do estado. Capital mineira com sol entre nuvens, temperatura máxima em torno de 25 graus. Tempo ensolarado nas regiões sul, oeste, triângulo, norte e noroeste do estado. Direto da Clima Tempo, Rui Brandos Reis.
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5: São 8 horas e 3 minutos, mulher é agredida com capacete em Ipatinga.
1: Repórter JL.
8: Uma mulher de 43 anos foi agredida durante a madrugada de domingo no Caravelas, em Ipatinga. A vítima sofreu um corte na cabeça após ser atingida com um capacete por uma outra mulher que não foi identificada. O caso aconteceu nas proximidades de um bar após o encerramento das atividades do estabelecimento. A vítima relatou à polícia que após o fechamento do bar, algumas pessoas permaneceram no local. Em determinado momento, uma mulher descrita apenas como sendo de porte físico avantajado, trajando uma calça jeans e blusa preta, passou a agredi-la utilizando um capacete. Ainda conforme apurações, a vítima sofreu lesões leves, apresentando um corte na cabeça, mas recusou atendimento médico. Para os canais Vox, repórter JL.
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5: São 8:04.
1: Psicólogo e pai de autista, vereador de Ipatinga, anuncia pré-candidatura a deputado estadual.
5: Reportagem de Fernando Silva.
9: O psicólogo, vereador de Ipatinga e pai de uma criança autista, Daniel Dubem, do PRD, anunciou sua pré-candidatura a deputado estadual em 2026. O anúncio foi feito durante a Convenção Estadual da Federação Renovação Solidária, realizada na Assembleia Legislativa em Belo Horizonte. Segundo Daniel Dubem, a decisão de disputar uma vaga na Assembleia Legislativa tem como principal objetivo ampliar para todo o estado políticas públicas voltadas às pessoas autistas e às famílias atípicas, com base na experiência desenvolvida em Ipatinga. Antes de ingressar na política, Daniel Dubem trabalhou como operário da UZI Minas e atuou como empreendedor no setor de eventos e na produção de chocolates artesanais. A trajetória na defesa da causa do autismo começou após o diagnóstico do filho, quando enfrentou dificuldades para conseguir atendimento na rede pública de saúde. Ainda de acordo com o vereador, a mobilização em torno da causa teve início com uma audiência pública sobre autismo realizada na Câmara Municipal de Ipatinga, que reuniu mais de 450 pessoas há alguns anos. A iniciativa resultou em um projeto de lei construído em conjunto com famílias atípicas de Ipatinga. Após ser eleito vereador em 2020, Daniel Dubem reapresentou a proposta, que foi sancionada como a Lei Municipal número 4.138. A partir da legislação, foram implantados programas voltados ao atendimento de pessoas autistas, como o Teativo, o Moviteia, o Centro de Referência em Transtorno do Espectro Autista, o CERTEP, e o NATEA, que é o Núcleo de Atendimento ao Autista em Ipatinga. Segundo o parlamentar ipatinguense, atualmente a rede atende cerca de 1.000 pessoas autistas e realiza mais de 6.000 atendimentos por mês no município. Durante o evento em BH, Daniel Dubem afirmou que pretende defender a ampliação do acesso à saúde e às políticas públicas para famílias atípicas em todo o estado. Em seu discurso, ele também destacou a necessidade de criar ações voltadas aos adolescentes e adultos com TEA, que é o transtorno do espectro autista, especialmente aqueles com maiores níveis de suporte, além de oferecer apoio às famílias. A Convenção Estadual da Federação Renovação Solidária, formada pelos partidos PRD e Solidariedade, reuniu dirigentes, filiados e pré-candidatos das duas legendas e marcou uma das etapas de preparação para as eleições de 2026. Para os canais Vox, repórter Fernando Silva.
1: São 8:08.
5: Alunos dos projetos AFAG e Fábrica de Gigantes conquistam medalhas no Geng em Betim.
10: Alunos dos projetos AFAG e Fábrica de Gigantes participaram nesta semana da competição dos Jogos Escolares de Minas Gerais em Betim. A delegação voltou para casa com resultados positivos e pelo menos duas atletas conquistaram medalhas na competição de judô. Em entrevista aos canais Vox, algumas das participantes relataram a experiência e a gratidão de participar da competição.
11: Olá, meu nome é Juliana Cristina Souza Cordeiro, eu moro no bairro Cachoeira do Vale, em Timóteo. Eu sou competidora de judô, eu competi nessa semana passada na categoria menos 53 quilos e fui campeã do Geng e classificada para o JEBS. O JEBS é Jogos Escolares Brasileiros, que será realizado em setembro. E a gente vai competir representando a nossa escola, o município de Timóteo e o estado de Minas Gerais.
12: Meu nome é Isabela Coimbra Souza, eu competi judô na categoria menos 57, moro em Timóteo e eu consegui ser campeã em primeiro lugar e classifiquei para o JEBS junto com a Juliana.
13: Olá, eu sou Amanda Carolina Cereiro dos Anjos, sou aluna do Colégio Católico de Timóteo, tenho 12 anos, moro em Timóteo
12: e estava competindo nos jogos escolares no peso 63, sub-15. Não consegui trazer a medalha, mas juntas conseguimos trazer o troféu de segundo lugar. Muito obrigado pelo apoio, Sensei Max, e procuro melhorar.
14: Meu nome é Laura Muniz de Oliveira Mesquita, tenho 13 anos e semana passada eu competi o GENG, Jogos Escolares de Minas Gerais, no peso 63 e consegui terceiro lugar. Infelizmente não classifiquei para os GEBs, mas juntos com minhas amigas a gente conseguiu o troféu de segundo lugar para o Colégio Católico de Timóteo, que é a minha escola.
15: Olá, meu nome é Maria Helena, eu tenho 13 anos, eu moro em Cachoeira do Vale, Timóteo. Esses dias eu competi na modalidade de judô nos Jogos Escolares de Minas Gerais. Acabei pegando o 5º lugar, não peguei medalha, mas eu fiquei muito surpresa com o meu resultado por ser uma categoria nova, no menos 48 quilos. Eu competi com o projeto Fábrica de Gigantes, que foi uma equipe com 13 pessoas. Duas pessoas da equipe pegaram medalha de primeiro lugar e classificaram para o GEBS, representando a escola católica. Isso foi muito bom para Timóteo. O projeto Fábrica de Gigantes é coordenado pelo sensei Max Francis e nós agradecemos por todo o apoio que ele proporcionou para nós.
16: Eu e a Juliana, a gente conseguiu classificar para o GEBS, que é os Jogos Brasileiros, que vai ser disputado lá em Brasília, que a gente vai passar lá dia 12 a 16 para tentar conquistar a medalha de ouro. Torçam pela gente.
14: Agradecemos também o Colégio Católico e a diretoria por todo o apoio e por ter apoiado a gente nessa uma semana que a gente ficou e liberado a gente para competir os Jogos Escolares de Minas Gerais.
15: Agradecemos também o projeto Fábrica de Gigantes, principalmente aos senseis Max e Júlia, por ter nos apoiado todo esse tempo e ter nos treinado para nos tornarmos atletas melhores a cada dia.
16: Agradecemos também aos nossos pais por todo o apoio e carinho. Nós, atletas do projeto AFAG, procuramos patrocinadores para cobrir as nossas competições futuras que vão ter.
17: Se você tem interesse em nos patrocinar, procure mais informações com o Sensei Max ou Júlia.
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5: No Vale da Vox, 8:15.
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1: São 8:17. 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

0: Lima teve sua candidatura a deputado estadual oficialmente homologada nesta segunda-feira durante a Convenção Estadual da Federação Renovação Solidária, formada por PRD e pelo Solidariedade. O evento foi realizado na Assembleia Legislativa de Minas Gerais, em Belo Horizonte, reunindo dirigentes, filiados e candidatos das duas legendas. A chapa de candidatos a deputado estadual da Federação PRD Solidariedade entra em disputa com a expectativa de conquistar ampla representatividade na Assembleia Legislativa de Minas Gerais. Segundo dirigentes partidários, a composição foi construída de forma equilibrada, reunindo candidatos de diferentes regiões do estado, o que fortalece o desempenho da federação em diversas localidades. Em seu discurso durante a convenção, Márcio Lima destacou sua trajetória na administração pública e reafirmou o compromisso de defender os interesses do Vale do Aço e de Minas Gerais.
1: Gostaria de falar para cada um de vocês que da grande importância de cada um de nós nos colocarmos, né, como representante do nosso estado, das nossas regiões, para melhor representar as políticas públicas que tanto tem necessidade de ampliar e de melhorar. Já fui prefeito da cidade de Aguaçu por 4 mandatos e também presidi por 4 vezes o consórcio de saúde do Vale do Aço, no qual a gente vê grande necessidade de ampliar serviços públicos. E tenho certeza que o nosso partido vai oferecer a melhor condição de eleição. E tenho certeza que cada um de nós temos o melhor para entregar para o nosso estado. Obrigado a todos.
0: Ouvimos Márcio Lima, pré-candidato a deputado estadual para os canais Vox. Repórter Marcelo Augusto.
2: 8h20.
3: A Fundação Aperã Acesita está nos preparativos finais para a 21ª edição do Arraial da Ajuda.
2: O evento será no próximo dia 25, sábado, às 7 horas da noite, no Bosque da Fundação Aperã Acesita, com a participação de organizações sociais de Timóteo.
3: Repleto de comidas típicas e brincadeiras, a festa caipira será animada com espaço Kids gratuito, quadrilha do programa Andanças e pelos shows com o cantor Luiz Henrique e com a cantora Duda Rocha.
2: O tradicional evento beneficente terá parceria de organizações sociais do Vale do Aço para servir comidas típicas e bebidas na praça de alimentação.
3: Deixando o Arraial da Ajuda, conta com a Associação dos Agricultores Familiares de Timóteo, Agrifat, APAE Timóteo, Associação Negras em Foco, Amigos Pet Protetores de Timóteo, Concep, GOB Minas, Comunidade Feminina Cruzeiro do Sul, Grupo Axon, Grupo de Casais Unidos para a Vida e Loja Maçônica Cássia de Acesita. Toda a renda será revertida para as instituições participantes.
2: O Arraiá da Ajuda é uma realização da Aperam South America, Fundação Aperam Acesita e instituições parceiras e voluntárias, e é parte da programação do 18º Enartice.
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2: No Vale da Vox, 8h21.
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4: São 8h24. Procon de Coronel Fabriciano passa a atender em novo endereço.
3: Repórter Marcelo Correia.
5: Os consumidores de Coronel Fabriciano passam a contar com um novo endereço para atendimento do Procon Municipal. A mudança faz parte de uma reestruturação do serviço, que passa a funcionar em um espaço mais amplo, moderno e preparado para oferecer mais qualidade no atendimento à população. A nova unidade está localizada na Rua Duque de Caxias, número 7, no centro, e foi planejada para proporcionar mais conforto aos cidadãos, além de melhores condições de trabalho para a equipe responsável pelos atendimentos. A expectativa é oferecer mais agilidade na solução das demandas apresentadas pelos consumidores. Além da mudança no endereço, o fortalecimento do PROCON representa uma ampliação das atividades desenvolvidas pelo órgão. Até então, o atendimento era realizado pela Coordenadoria de Defesa do Consumidor, o CODECON, que atuava principalmente na orientação da população. Agora, o PROCON passa a exercer plenamente as atribuições previstas no Código de Defesa do Consumidor. Entre as competências do órgão estão a abertura de processos administrativos, realização de audiência de conciliação entre consumidores e empresas, fiscalização de estabelecimentos comerciais, apuração de infrações e aplicação das sanções previstas na legislação quando necessário. O atendimento permanece gratuito e é destinado aos consumidores que enfrentam problemas como cobranças indevidas, descumprimento de contratos, defeitos em produtos, falhas na prestação de serviços, publicidade enganosa e outras situações relacionadas a relações de consumo. Além da mediação de conflitos, o órgão também desenvolverá ações educativas e realizará fiscalizações preventivas para orientar consumidores e fornecedores sobre seus direitos e deveres, contribuindo para relações de consumo mais transparentes. Vamos ouvir o secretário de Desenvolvimento Econômico, Daniel Papa.
6: O PROCON de Coronel Fabriciano agora passa a atender em um novo endereço e com uma estrutura mais ampliada e o reforço na defesa dos direitos do consumidor. Até então, esse atendimento ele era realizado pelo CODECON. O que era o CODECON? A Coordenadoria de Defesa do Consumidor. Então, essa atuação ela concentrava-se principalmente na orientação dos consumidores e no atendimento das políticas públicas da área. Agora, com o PROCON Municipal, esse serviço ele amplia significativamente a atuação administrativa e passa a exercer as competências previstas no Código de Defesa do Consumidor. Então, esse órgão ele também contribui para soluções mais rápidas dos conflitos e reduz a judicialização. Ele promove acordos entre os consumidores e os fornecedores por meio de conciliação. Esse fortalecimento ele beneficia principalmente a população ao ampliar o acesso a um serviço público essencial na defesa da cidadania. E, ao mesmo tempo, ele contribui para o desenvolvimento econômico local pois ele estimula as práticas comerciais mais transparentes, responsáveis e as alinhadas à legislação.
5: Com a nova estrutura, a expectativa é oferecer respostas mais rápidas às demandas da população, ampliar a proteção aos direitos dos consumidores e fortalecer a confiança nas relações de consumo em Coronel Fabriciano. Para os canais Vox, repórter Marcelo Correia.
3: São 8 horas e 27 minutos e agora o noticiário esportivo com Fernando Silva.
4: Galo reestreia no Brasileirão esta noite na Arena MRV.
7: Campeonato Brasileiro, já aberta na última semana, a 19ª rodada terá sequência logo mais. Às 19h30 da noite, na Arena MRV, Atlético e Bahia. Amanhã, também às 19h30 da noite, no Couto Pereira, Coritiba e Palmeiras. Às 21h30 da noite de amanhã, excepcionalmente no Cícero de Souza Marques, em Bragança Paulista, São Paulo e Atlético Paranaense. No Beira Rio, Internacional e Cruzeiro, na Arena Condá, Chapecoense e Flamengo. E na quinta-feira, às 19h30 da noite, pela 19ª rodada, na Neoquímica Arena, Corinthians e Remo. Ainda na próxima quinta, tem jogo adiado da 4ª rodada do Campeonato Brasileiro. Também às 19h30 da noite, no Engenhão, Botafogo e Vitória. Campeonato Brasileiro da Série B. Jogos dos times de Minas pela 19ª rodada. Logo mais, às 19h30 da noite, em Florianópolis, Avaí e América. Na quinta-feira, também às 19h30 da noite, em São João del Rei, Atletique e São Bernardo. Copa Sul-Americana, jogos de ida das equipes brasileiras nos playoffs, que vão definir os demais times classificados às oitavas de final, onde já está o Atlético. Logo mais, 21h30 da noite, na Venezuela, Universidade Central e Santos. Amanhã, 19h30, na Colômbia, Independiente Medellín e Vasco. Às 21h30, no Peru, Sporting Cristal e Bragantino. Daqui vai sair o adversário do Galo. E na quinta-feira, 19h30, na Bolívia, Bolívar e Grêmio. Além do Atlético, São Paulo e Botafogo já estão garantidos nas oitavas de final da Copa Sul-Americana. Para os canais Vox, repórter Fernando Silva.
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1: No Vale da Box, 8:30.
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4: São 8h34.
2: Governo Trump concede green card a Eduardo Bolsonaro.
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5: Este é o Giro de Notícias. Eu sou Cass Balog e você acompanha os destaques do momento. O governo dos Estados Unidos concedeu o green card ao ex-deputado Eduardo Bolsonaro, permitindo que ele more e trabalhe no país por tempo indeterminado. A concessão ocorre em meio à crise diplomática entre Brasil e Estados Unidos e após a condenação de Eduardo Bolsonaro por coação no curso do processo. Com a residência permanente, a possibilidade de extradição para cumprimento da pena no Brasil fica ainda mais remota. O presidente do PL, Valdemar Costa Neto, afirmou ao STF que não decide o destino de emendas parlamentares e faz apenas sugestões políticas. A declaração contrasta com uma entrevista em que Valdemar disse que dirigentes partidários interferem nas emendas. As explicações foram enviadas ao ministro Flávio Dino, que encaminhou o material à Polícia Federal para investigação sobre o caso. Uma nova rodada de ataques contra o Irã foi anunciada pelos Estados Unidos. O objetivo é enfraquecer capacidades militares, usadas em ações no Estreito de Hormuz. A imprensa iraniana informou explosões em Bandar Abbas e a ativação da defesa aérea perto de uma usina nuclear. Apesar da escalada, mediadores discutem um possível cessar-fogo de 10 dias para retomar as negociações entre os dois países. Um projeto que prevê aumento de 35% a 40% nas gratificações pagas a servidores em cargos de chefia e direção foi enviado pelo Tribunal de Contas da União ao Congresso. A proposta tem impacto estimado em R$ 27,7 bilhões a partir de 2027 e foi apresentada no mesmo dia em que o TCU autorizou o pagamento dessas verbas acima do teto do funcionalismo para servidores da Corte, da Câmara e do Senado. A FIFA abriu uma investigação para apurar a confusão envolvendo jogadores e integrantes da comissão técnica da Argentina após a derrota para a Espanha na final da Copa do Mundo. Entre os casos analisados estão a expulsão de Leandro Paredes, uma suposta agressão de Nahuel Molina e a conduta da delegação durante a cerimônia de premiação. A entidade não definiu ainda possíveis punições e nem prazo para concluir o processo. Ricardo Spencer, cineasta, diretor e roteirista baiano, de 49 anos, foi encontrado morto nesta segunda-feira em um apartamento no centro de São Paulo. Segundo a polícia, não havia sinais de violência e o caso foi registrado como morte suspeita. A causa ainda não foi divulgada e a investigação está em andamento. O Giro de Notícias é uma produção da Agência Rádio Web. Texto e apresentação, Cassi Balog. Edição, Thiago Pedruzzi.
2: 8h37.
4: STF determina a recondução de Coronel Sandro à Prefeitura de Governador Valadares.
2: Fernando Silva tem mais informações.
6: O Supremo Tribunal Federal, o STF, determinou ontem a recondução do ex-deputado estadual Coronel Sandro, do PL, à Prefeitura de Governador Valadares, no Vale do Rio Doce. A decisão tem assinatura do ministro Flávio Dino, que apontou que o processo de cassação contra Coronel Sandro descumpriu o rito previsto no Decreto-Lei número 201 de 1967, o que configura usurpação da competência legislativa da União. Assim, na interpretação de Flávio Dino, a Câmara Valadarense feriu a súmula vinculante número 46 do STF. Esse texto estabelece que a definição de crimes de responsabilidade e o estabelecimento das respectivas normas de processo e julgamento são de competência legislativa privativa da União. Na prática, o decreto-lei citado determina que a primeira sessão de um processo de impedimento precisa reunir 4 atos: a leitura da denúncia, a deliberação sobre o seu recebimento, a constituição da comissão processante e a eleição do seu respectivo presidente e relator. No caso do Coronel Sandro, no entanto, isso não ocorreu, já que a denúncia, apesar de conhecimento da Câmara desde 9 de fevereiro deste ano, só foi lida no dia 2 de março de 2026. Além de deferir a liminar, o ministro Flávio Dino submeteu a decisão ao referendo da primeira turma do STF. Assim, o colegiado de ministros, formado por Carmen Lúcia, Alexandre de Moraes e Cristiano Zanin, além do próprio Flávio Dino, ainda vai analisar a deliberação do relator. Segundo Flávio Dino, este fracionamento do rito feriu o determinado pelo Pacto Federativo, já que alterações na tramitação são reservadas somente à União. Coronel Sandro já havia tentado derrubar a cassação por meio do TJMG, que é o Tribunal de Justiça de Minas Gerais. No entanto, em acórdão anterior, o TJMG decidiu que a alteração no rito não apresentou dano à defesa do ex-deputado estadual. Coronel Sandro deixou a prefeitura de Governador Valadares após a Câmara cassar o seu mandato no dia 14 de maio deste ano. Houve 18 votos favoráveis pelo afastamento dele na Câmara e 3 manifestações contrárias. Desde então, o então vice-prefeito Bonifácio Mourão, também do PL, está à frente do Executivo Municipal. O pedido de cassação, protocolado pelo morador Fabiano Márcio da Silva, remonta a julho do ano passado, quando a Prefeitura de Governador Valadares rescindiu o contrato com a CP Translet, cooperativa que operava o sistema escolar. Poucos dias depois, em agosto, a empresa Alfavia Transportes e Máquinas teria assumido as notas. Segundo a acusação, a adesão de Governador Valadares ao consórcio Siminas, que é o consórcio interfederativo de Minas Gerais, estrutura escolhida para centralizar o novo serviço, e a assinatura do convênio só foram formalizadas no dia 3 de setembro de 2025, cerca de um mês após o início das atividades da Alfavia. O extrato contratual só foi publicado no Diário Oficial em outubro. Ainda conforme a peça, a nova prestadora teria operado a frota utilizando parte da estrutura vinculada à cooperativa anterior. O próprio prefeito Coronel Sandro publicou o vídeo ontem à tarde após a decisão do STF, já entrando no prédio da prefeitura de Governador Valadares.
7: Olha que notícia boa, o Supremo Tribunal Federal acabou de decidir anulando todos os atos da Câmara que cassaram o meu mandato, fizeram tudo errado, tudo ilegítimo. O verdadeiro prefeito de Governador Valadares, Coronel Sandro, está de volta ao cargo. Essa prefeitura é do povo.
6: Para os canais Vox, repórter Fernando Silva.
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4: No Vale da Vox, 8h46.
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2: São 8 horas 47 minutos. 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
4: 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São 8h48, o Brasil tem 158 milhões de eleitores aptos a votar nas eleições de 2026.
2: A reportagem é de Gésio Passos.
18: O número de eleitores cresceu 1,46% no país e agora 158 milhões de brasileiros estão aptos a votar em 2026. O Tribunal Superior Eleitoral divulgou os dados sobre o perfil dos brasileiros que devem comparecer às urnas em outubro. São 2 milhões de pessoas a mais na comparação com as eleições gerais de 2022. Ao todo, 158.745.463 brasileiros vão escolher os próximos presidente da República, governadores, senadores, deputados federais e estaduais. A região norte apresentou o maior crescimento, com alta de 4,37% do número de eleitores, com Roraima registrando o maior crescimento, de mais de 9%. A região sudeste foi a única que teve queda no número de eleitores, com uma redução de cerca de 0,5%. Apesar disso, a região continua concentrando o maior eleitorado do país, com 41% de todos os votantes. O número de eleitores do exterior também teve uma alta de quase 32%, sendo que agora são 918 mil aptos a participar do pleito. Os maiores colégios eleitorais são os estados de São Paulo, Minas Gerais, Rio de Janeiro, Bahia e Paraná, concentrando 52% do eleitorado nacional. As estatísticas do TSE ainda mostram maior diversidade do eleitorado brasileiro. Após 2022, a autodeclaração de raça ou cor passou a compor a base de dados eleitorais. Mas até o momento, pouco mais de 20% dos eleitores fizeram a autodeclaração. Do total, 62% se declararam negros, que reúne os pretos e pardos, 35% brancos, 0,88% indígenas e 0,70% amarelos. Os dados reforçam a maioria do eleitorado feminino, representando 52% do total. Em termos de faixa etária, o maior grupo está entre 40 a 44 anos, representando 10% do total. Os dados ainda mostram o envelhecimento do eleitorado no país, com aumento de votantes acima dos 60 anos, que passaram de 21% para 23,6% de todos os eleitores. Da Rádio Nacional em Brasília, Gésio Passos.
2: São 8 horas e 51 minutos.
4: Alta nas passagens aéreas faz brasileiros mudarem planos.
2: Pedro Lacerda tem outras informações.
19: Viajar de avião continua pesando no bolso dos brasileiros. Segundo a ANAC, a Agência Nacional de Aviação Civil, a passagem aérea custou, em média, R$ 660,54 em junho. O valor representa uma alta de 0,3% em relação ao mesmo mês do ano passado e de 3,1% na comparação com junho de 2024, já descontada a inflação. Quem sentiu esse impacto foi a advogada Célia Lima Negrão. Ela conta que viu o preço de uma passagem para São Paulo praticamente dobrar conforme a data da viagem se aproximava. Para ela, além do aumento das tarifas, os passageiros ainda precisam pagar por serviços que antes já estavam incluídos, como bagagem e até a escolha de assentos para famílias viajarem juntas.
20: Então, só para ter um exemplo, passagem que eu pesquisei para São Paulo em agosto, comprei lá atrás por 700 e pouco, 800. Agora, fui pesquisar novamente, que está perto, já está R$ 1.400. Então, assim, está um absurdo. A gente não entende por que esses preços absurdos. Agora, a gente não tem direito mais à mala. A gente ainda tem que pagar pelo assento.
19: O painel da ANAC mostra que quase metade das passagens vendidas no país, ou 47,2%, custou menos de R$ 500. Já 6,3% dos bilhetes passaram de R$ 1.500. A agência atribui parte da pressão sobre os preços ao valor do combustível de aviação, que ficou, em média, em R$ 5,66 o litro em junho, alta de 57,6% em um ano. O querosene de aviação representa cerca de um terço do valor da passagem. A alta das tarifas também fez a assessora de marketing Juliana Andrade mudar os planos de viagem. Depois de comparar os preços, ela decidiu adiar as férias para um período com passagens mais baratas.
0: Pesquisei as passagens para viajar nas minhas férias em junho, mas os preços estavam muito altos. Quando comparei com agosto, percebi que as tarifas estavam bem mais acessíveis.
2: Lula evita falar de tarifaço e governo insiste no diálogo.
4: De Brasília, Yuri Hudson.
21: Às vésperas da entrada em vigor da tarifa adicional de 25% imposta pelos Estados Unidos a produtos brasileiros, o presidente Lula mantém o silêncio público sobre o novo capítulo da disputa comercial. Nesta segunda-feira, o petista participou de uma cerimônia no Palácio do Planalto, mas não comentou o tema durante o evento. Questionado por jornalistas antes da cerimônia, o presidente voltou a evitar a questão e respondeu em tom de brincadeira.
22: Presidente, o senhor tem falado com o Jax Wagner, oi, presidente?
23: E o tarifaço, presidente?
24: Em virtude do quê?
21: Nos bastidores, a estratégia é calculada. A orientação do Palácio do Planalto é evitar, neste momento, um confronto direto com o presidente americano Donald Trump e priorizar a retomada das negociações. O governo também tenta ampliar a lista de produtos que ficarão fora da sobretaxa e prepara medidas de apoio aos setores afetados. Na avaliação de auxiliares de Lula, a reação mais dura poderia favorecer politicamente o senador e pré-candidato à presidência Flávio Bolsonaro. Integrantes do governo também acreditam que as negociações comerciais mais amplas com Washington podem avançar somente depois das eleições presidenciais de outubro. Enquanto evita elevar o tom contra os Estados Unidos, Lula avalia explorar politicamente a defesa da soberania nacional na campanha pela reeleição. O mote estudado dentro do PT é por um Brasil soberano, com um discurso voltado à redução da dependência externa em áreas consideradas estratégicas. A possibilidade de aplicar a lei da reciprocidade econômica não está descartada, mas, por enquanto, a prioridade no Palácio do Planalto é manter o diálogo e evitar que Lula trate publicamente do assunto. Agência Rádio Web, de Brasília, Yuri Hudson.
2: Termina aqui esta edição do Vox Notícia. Os trabalhos técnicos foram de Isabela Lima. A edição e produção de Ronildo Bacardi.
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2: Bom dia.
4: Bom dia.
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bênçãos, claro, Vox Play. Meu momento de oração, momento esse para podermos agradecer a Deus por esse dia maravilhoso que Ele nos concedeu, essa chuvinha deliciosa para lavar. Graças a Deus, papai, obrigado, meu Senhor, obrigado, obrigado pela saúde, pela graça da vida. Vamos juntos, vamos consagrar o nosso dia nas mãos do nosso Senhor Jesus, realizando a oração que Ele mesmo nos ensinou e contemplando a Sua palavra.

estais nos céus. Santificado seja o vosso nome. Venha a nós o vosso reino. Seja feita a vossa vontade, assim na terra como no céu. O pão nosso de cada dia nos dai hoje. Perdoai as nossas ofensas, assim como nós perdoamos a quem nos tenha ofendido. Não nos deixeis cair em tentação, mas livrai-nos do mal.

dia, meus queridos, amados irmãos e irmãs. Hoje, dia 21 de julho, é o dia 202 de 365 dias. O título é Criado para Boas Obras. E a palavra do Senhor está em Efésios 2, 10, que diz assim: Porque fomos feitos por Deus, criados em Cristo Jesus para boas obras. Efésios 2, 10. Meus queridos, amados irmãos e irmãs, na década de 1940, um professor de teologia levou os alunos da universidade em uma excursão na Inglaterra, por lugares importantes para estudos. Uma das paradas foi na casa de John Wesley, figura crucial para o avivamento do Reino Unido e da América do Norte no século XVIII. Porém, o professor percebeu que um dos estudantes não estava no ônibus. Quando voltou para verificar a casa, encontrou seu aluno ajoelhado ao lado da cama de John Wesley, onde este passara horas diárias em oração, num carpete desgastado pelas marcas de seus joelhos. O rapaz chamava e clamava: Faz de novo, Senhor. O professor avisou-lhe que estava na hora de ir. Então Billy Graham se levantou e foi para o ônibus. Nos anos seguintes, Billy Graham pregou o evangelho em mais de 180 países, de 1947 a 2005. Conduziu campanhas evangelísticas conhecidas como cruzadas. Ele anunciava o evangelho com fé e autoridade, e suas pregações alcançaram mais de 215 milhões de pessoas ao redor do mundo. Não há dúvidas de que Deus se manifestou de maneira poderosa na vida dele e por meio dela. Assim também Deus quer fazer com você. Contudo, é preciso se entregar a ele com fé e se colocar à disposição. Talvez tudo o que você precisa é pedir a Deus: Faz de novo, Senhor. Aqui estou. Pode ser que você não pregue para multidões em estádios, mas pode ser aquele que sirva a Deus e ao próximo com amor e anuncie as boas novas àqueles que estiverem ao seu redor. Como disse o missionário inglês William Carey, faça grandes coisas para Deus e espere grandes coisas de Deus. Que assim seja. Meus queridos, o que se resume a tudo isso é a vontade de se entregar a Deus para realizar a obra. A palavra de hoje, em Efésios 2:10, ela diz justamente isso. Porque fomos feitos por Deus, criados em Cristo Jesus, para boas obras. O que nos foi atribuído, os dons e talentos que temos, cada um recebeu os seus dons e talentos. E o que você tem feito com o que recebeu? Você tem enterrado? Você tem guardado? Ou você tem procurado multiplicar os seus dons e talentos por onde você passa? Use tudo isso que o Senhor lhe atribuiu para o reino dele, para a obra, a boa obra de Cristo aqui na terra. Ontem, eu quero até aproveitar o momento e poder contar a vocês. Ontem eu fui assistir um vídeo, esses recortes de Instagram. Quero confessar a vocês o quanto eu chorei.
E era um testemunho de um hoje. Não sei se ele é pastor, se ele é só um evangelista, mas só sei que ele hoje, ele é uma pessoa, essa pessoa que dá o testemunho, hoje ele é uma pessoa de Cristo e que faz as boas obras. Mas quando ele conta a sua história, aquilo me comove tanto, que aquilo mexe com o meu íntimo e com o meu sentimento. Vejam só, aquele rapaz que estava dando testemunho era filho de um senhor, pastor de igreja, homem de Deus. E o seu filho era... Isso não é muito fácil para que vocês possam entender. O seu filho era um travesti. O seu filho era um travesti. E aquele homem, o pastor, Deus falou no coração dele, o pai desse rapaz: o tesouro que eu te dei, cuida do tesouro que eu te dei. Eu estou resumindo aqui. Ama o tesouro que eu te dei. E aquele pastor tratava o seu filho com tanto amor que ele conta no seu testemunho. Eu só assisti o recorte. E ele tratava também os amigos dele. Os recebia com amor na sua casa. E um dia, esse travesti, voltando de um programa, o pai dele, no coração, sentiu a vontade de ir buscá-lo. Eu vou buscar o meu filho, a joia preciosa que o Senhor me deu. E ele se surpreende com o seu pai e a forma como o seu pai o colocou no carro de volta para casa. Esse homem hoje é convertido. Mas o que converteu esse homem foi o amor de Cristo no olhar do pai dele e na atitude do pai. E o que nós estamos nos tornando hoje? Como estamos lidando com situações como essa? Estamos preparados para poder amar o próximo do jeito que ele é, da forma como ele é, ao invés de acusá-lo e dizer: você está errado, você tá no inferno? Estamos amando essas pessoas? Estamos doando o nosso amor? Ali era um amor de pai para filho. Mas quantos pais colocam os filhos para fora de casa porque eles são homossexuais? Quantos pais não aceitam isso nas suas casas? Ô, meu irmão, se você passasse a acreditar mais, a amar como Jesus, a buscar colocar a sua vida diante de Deus e a sua estrutura daquilo que Ele te deu, talvez você estaria vendo um outro ambiente hoje. E ainda dá tempo. E ainda dá tempo da gente poder retomar a isso. Aquilo para mim ontem foi uma lição. Quanto eu chorei com aquela pregação, com aquele testemunho, pequeno, curto, recorte. Mas aquilo mexeu no meu sentimento. E eu tô dividindo isso com vocês hoje. Fugiu aqui do texto, mas que sirva como boa obra. Pois as obras, elas começam dentro de nossas casas, com as nossas vidas, como tratamos nossas esposas, os nossos filhos, os nossos pais, como tratamos os nossos familiares. Essas são as boas obras. É ali que começamos a praticar isso. Ah, mas eu sou rejeitado. Não interessa. Seja amável. Ame as pessoas, mesmo que elas não te amem. É isso que Cristo pede. A frase que fica: o hoje é breve, mas o chamado de Deus ecoa para sempre. Eita glória! Hoje é o dia 202 de 365 dias. A leitura bíblica está em Atos 2. Não deixe de fazer a sua leitura bíblica. E pense: você tem uma missão nesse mundo. Você recebeu 12 talentos
para que você coloque em prática para mudar situações e levar almas para Cristo. Que assim seja, que seu dia seja maravilhoso, criado para boas obras. Bom dia, Vale! Está no ar o Vox Play. Vem com o Papaiva!

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0: isso aí, 9h22, está no ar o Claro Vox Play. Bom dia, galera. Bom dia,
1: hein? Bom dia, Paiva.
2: Bom dia,
0: Paiva. Bom dia, Brasil, bom dia, mundo, pra você que resolveu se conectar, ligar, escutar essa onda roxa que tomou conta do vale. Vem com o Papaiva, porque tá só começando e tá uma delícia. Eu amo essa chuvinha, tá? Tá chovendo, véia, tá?
3: Tá chovendo aí, aqui tá chovendo.
0: Bora que bora, porque tá só começando. Hoje é terça-feira, ontem foi segunda.
4: Hoje é terça-feira. Ontem foi segunda, hoje é terça. Ei, ai.
0: É isso aí, hoje é terça-feira, dia 21 de julho de 2026. Hoje é Dia Nacional do Garimpeiro. Tá, hoje é dia do dançarino.

0: Catarino de salão. Que beleza, hein? Hoje também é dia de quê? Hoje é dia dos mortos da Marinha, pois é. A lua é crescente, manhã nublada no Vale da Vox. E a temperatura?
1: Qual a temperatura, pai?
0: 20 graus, umidade relativa do ar 87%, porque é inverno.

0: você nessa manhã agradabilíssima, porque tá só começando o nosso Claro Vox Play com um oferecimento de... 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Nos trabalhos técnicos, na produção e apresentação, Emanuel Paiva. Ai, o que temos para soltar o play no Claro Vox Play de hoje? Fala com Papaiva, velho.
1: Fala com Papaiva.
2: Ô Paiva, bom dia pra você, bom dia pros ouvintes do Claro Vox Play, bom dia pra toda a galera de cowboy que tá aí na área.
0: Boa, véi, boa, legal. 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
2: Nós temos a Lucinha falando que tá de dieta. Pelo amor de Deus, rapaz. A vida toda essa velha vai ficar com esse lero-lero. Ela come 8 pão de manhã. Pelo amor de Deus, rapaz. Ah, não. É difícil mais umas coisas dessas. Ah, rapaz, pelo amor de Deus, viu? Nossa, mas eu não aguento mais essa velha, não.
0: Tá bom, velho. Você só fica reclamando da velha. Ó, depois eu tenho um recado importante pra dar aqui pra você pegar a visão também, viu, velho?
2: Eu já tô ligado em tudo já. Pode, depois você dá o recado que é importante. E eu acho que é importante mesmo. Um abraço pro meu amigo Romildo Bacardi, que tá ali de máscara. Porque tá numa espirração ali fora, ali infectando todo mundo com um grito. Pelo amor de Deus, rapaz. Esse Bacardi é sem noção.
0: Ah, tá bom, véi, beleza, tá bom, ó. 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É. 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Teremos notícias muito

0: Ó, hoje é dia do dançarino de salão, mas não tem nada a ver isso com não, tá? Eu quero saber sobre a chuvinha. Eu ia perguntar do dançarino de salão, mas eu falei assim, não, vou perguntar sobre a chuvinha, que eu acho que é mais gostoso de participar, porque nem todo mundo dança. Eu tenho um tio que chama Wilson, dançarino de salão, ele é amigo do Zé Lai. Pelo amor de Deus, viu, cara? Nossa, cara. Lá do Silvio Pereira, ele é metido a dançarino. Deus é mais. Ó, eu quero saber sobre a chuvinha. Essa chuvinha, o que é mais gostoso quando o tempo tá assim? É dormir um pouco mais? Ficar na cama debaixo do edredom? Ou tomar aquele café com bolinho de chuva? Aquele pãozinho de queijo? Maratonar uma série? Fala com o papai, porque tá todo mundo trabalhando, pelo menos a galera toda. E eu quero saber o que é mais gostoso com essa chuvinha, hein? Curtir um Netflix? Comer aquele pão de queijo recheado delicioso lá da casa de pão Jeová Jirê? Ou então, aquele bolinho de chuva internacional com café bem quentinho? Ou ficar na cama e deixar emendar o sono pra lá? Hein? Manda aqui que eu quero saber. O número do nosso Claro WhatsApp é esse?
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0: Ah, repita, vai!
1: 983-763-3371. Claro WhatsApp.
0: Ele gosta. Bora, bora. Ó, e como tá chovendo, não tá, véia? Tá chovendo.
2: Tá chovendo só fora. Dentro de casa tá tudo seco ainda, por enquanto.
0: Ah, então tá, ô Biquinho.

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1: Ei, Paiva, que horas são agora?
2: Agora são 9h34 aqui no Vale da Vox.
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Ó, 9h42, bora pro intervalo e eu volto com mais Claro Vox Play pra você. Não sai daí, continue participando. Tá chovendo. O que é mais gostoso fazer quando tá com um tempinho assim? Manda aí que eu quero saber.

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3: Agora são 9h43 aqui no Vale da Vox.
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2: Ei, Paiva, que horas são agora?
3: Agora são 9h51 aqui no Vale da Vox.
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0: É isso aí, estamos de volta, são 9h55. Gilberto Medeiros está aqui a postos para apresentar o Redação Vox. Fala com o Papaiva, velho. Vai rapidinho, vai.
1: Papaiva, bom dia. Abraço pro você, pro ouvinte Vox.
0: O Zé Laje ontem tomou uma sumida grande, né, velho?
1: É, mas depois ele me mandou um áudio escandaloso.
0: Nervoso.
1: É tenso. Nervoso. Diz aqui, ele que ia tomar medidas cabíveis ao caso.
0: Cabíveis, é?
1: Exatamente.
0: Zé Laje Drummond, vem cá.
1: Brabo demais da
0: conta. O que você acha que nessa chuvinha, o que, que ele gosta de fazer
1: na chuvinha? O Zé Laje, ele gosta de deitar, dormir. Ele gosta... Aí, de repente, ele deixa a janela, assim, deixa a janela aberta, uma chuvinha em cima, ele fica todo de boa.
0: Grande,
1: né?
0: Zé Laje, ele gosta, ele gosta.
1: É. Zé Laje gosta. Ele fica muito à vontade. Então tá lá, janela aberta, uma chuvinha em cima.
0: Biscoitão de São João.
1: E tomando um cafezinho. Daquele café, né?
0: Sempre tomando aquele café que colheu lá atrás.
1: Lá atrás, exatamente.
0: Ele gelado de conta.
1: É verdade.
0: Ô, velho, e aí? Mas o que é gostoso nesse friozinho, velho?
1: Ô, bicho, nada como leite quente, gostoso. Muito bom.

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1: E da Vox 959.
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5: Já aberta na última semana, a 19ª rodada terá sequência logo mais. Às 19h30 da noite, na Arena MRV, Atlético e Bahia. Amanhã, também às 19h30 da noite, no Couto Pereira, Coritiba e Palmeiras. Às 21h30 da noite de amanhã, excepcionalmente no Cícero de Souza Marques, em Bragança Paulista, São Paulo e Atlético Paranaense. No Beira Rio, Internacional e Cruzeiro. Na Arena Condá, Chapecoense e Flamengo. E na quinta-feira, às 19h30 da noite, pela 19ª rodada, na Neoquímica Arena, Corinthians e Remo. Ainda na próxima quinta, tem jogo adiado da 4ª rodada do Campeonato Brasileiro. Também às 19h30 da noite, no Engenhão, Botafogo e Vitória. Para os canais Vox, repórter Fernando Silva.
1: O dólar abriu a sessão desta terça-feira em queda, com recuo de 0,14%, perto das 9 da manhã, cotado a 5,08, conforme investidores acompanham os desdobramentos do conflito no Oriente Médio. Já as negociações do Ibovespa, principal índice da Bolsa Brasileira, começam agora. O aumento das tensões no Oriente Médio segue pressionando os preços do petróleo no mercado internacional. Apesar de mediadores terem pedido um cessar-fogo entre os Estados Unidos e o Irã para negociações, os ataques continuam.
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1: O presidente Luiz Inácio Lula da Silva testou na noite de segunda-feira o discurso de campanha que deverá ser usado nos próximos meses para abordar a relação da família Bolsonaro com o governo de Donald Trump. Em convenção do PDT, o petista reagiu ao tarifaço para produtos brasileiros e desafiou o secretário de Estado americano Marco Rubio a montar um comitê para apoiar a candidatura de Flávio Bolsonaro. Ao justificar o tarifaço, Rubio disse que a medida foi tomada porque Lula priorizou o próprio ego durante as negociações.
8: Um caminhão-baú atingiu uma HB20 sedã na manhã de segunda-feira na rodovia Nova 381, no acesso a Ipatinga, no sentido bairro Horta, ao centro da cidade. Ninguém ficou ferido e a ocorrência resultou apenas em danos materiais. O caminhão acabou abarroando o automóvel de passeio. As circunstâncias da colisão ainda não haviam sido esclarecidas até o fechamento desta edição. A equipe de resgate da concessionária Nova 381 esteve no local para prestar atendimento à ocorrência. Para os canais Vox, repórter JL.
1: Próxima edição às 11 horas. 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

0: isso aí, estamos de volta com o nosso Claro Vox Play. Você curtiu Coldplay, a Sky from Star.
1: Eu acho que eu falei certo, hein?
0: 19, tem muita gente participando, ó, gente, tá valendo prêmios, ó, e a pegada vai ser essa, viu? O Rogério, que é o proprietário da Roger's Pizza, já autorizou. E vai ser o seguinte, quem ganhar a experiência da Roger's Pizza, eu vou escolher a dedo, tá? Não vai ser sorteio. A experiência da Roger's Pizza é pra quem vai na pizzaria pra viver a experiência. Então, esse ganhador é eu que vou escolher, tá bom? Participou aqui do programa, vou separar os nomes, vou ver se a pessoa vai realmente viver a experiência e aí eu vou contemplá-la com essa experiência lá. Eu vou escolher, beleza? Então tá, ó. Bora que bora, são 10h10, são 10h10. O Claro Vox Play está no ar. Ó, muita gente participando, mas antes, deixa eu falar pra você que tá reformando a casa. 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E ó, eu vou pro intervalo e volto com a participação da galera. Volto com a participação da galera que tá respondendo aqui o que é gostoso pra viver numa chuvinha dessas. E volto também falando sobre, porque não adianta nada, você reformou o seu lugar, colocou tudo bonito, e na hora que você vai sentar, o sofá tá velho, tá tudo feio, e eu vou te dar uma dica super legal da mobília pra colocar na sua área nova, hein? Fica ligado que daqui a pouquinho, depois do intervalo, vou falar da Mobiliar Decor pra você. Não sai daí!

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1: Ei, Paiva, que horas são agora?
2: Agora são 10h14 aqui no Vale da Vox.
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Ó, deixa eu falar aqui pra você, quem tá participando, vai, roda a vinheta, deixa o pessoal desabafar.

0: Emanuel Paiva, bom dia. Ronaldinho aqui da Companhia do Esporte.
1: Fala, Ronaldinho.
0: Tudo bem? Bom dia.
1: E aí, meu
0: rapaz,
1: irmão?
0: Sabe quem passou aqui já filando o café, Manel? O Capixaba contando as lorotas lá de BH. Imagina só. Rapaz, não tem jeito com esse Capixaba. E ele é demais. Cara, um abraço aí. Bom dia.
1: O cara que serrota, gente. O cara serrota da própria esposa, gente. É brincadeira, um cara.

0: cara desse. Não, ele é o rei da serrotagem, tô falando sério. Ó, Esquadrão Starrete, o Nelson não vai deixar eu mentir. No centro de Coronel Fabriciano existe o Esquadrão Starrete e a arte de serrar. Tô falando sério. Os caras são técnicos em serrotar. Eles descobrem onde tem boca livre. É um trem complicado, tá? Esquadrão Starrete e a arte de serrar. E o líder deles é o capixaba do salão. É brincadeira, viu, Ronaldo? Bora que bora. Ó, bom dia, com certeza fica deitado na cama. Pena que não posso, tem que trabalhar. Vilma lá do Bela Vista, tá certo, Vilma? Bom dia, Manuel. Ficar na cama é top demais. É a Fernanda do Bromélias. Valeu, Fernanda.
1: Bom dia, papai. Ouvintes da 97. A onda roxa que já brilha entre nós, né?
0: O Washington aí.
1: Vox. Rapaz, tudo isso aí dá pra fazer. Acorda às 5, come aquele bolinho com café, toma aquele banho e vai pro trabalho.
0: É verdade.
1: Certo? Ah, nós assim venceu o dia, né?
0: É.
1: Agora aqueles assim no bolso já tem o cacau, aí dá pra fazer melhor ainda. Washington Ferrari, Centro Fabri.
0: Boa, valeu, Washington. Tamo junto. Um bom dia pra você, meu grande amigo. É o Roberto do Ipaba, de Santana do Paraíso. Manda um alô especial para o meu neto Heitor e para todos os ouvintes da música Com Titãs. Preciso saber viver. Tá bom, vamos tocar ela aqui, tá? Tamo junto, viu, Roberto? Heitor, ó. A beijoca do tio Papaiva pra você. Quem mais? Fala.
2: Bom dia, Papaiva. Deus te abençoe.
0: Bom dia, amém.
2: Quanto a enquete de hoje. Nossa senhora.
0: O quê?
2: Tá bom pra gente ficar deitada com esse tempinho.
0: Tá, não tá. Tá demais, não tá?
2: Eu tô pensando em ficar deitada, levantar, fazer uma canjiquinha e deitar de novo.
0: Eita, ferro.
2: Tudo fica tudo tranquilo.
0: É bom demais, né? Quem mais?
3: Ô, papai, meu chegado. Ô, Nelson, bom aí, dia, ó. Rapaz. Tô passando já um bom dia. Te agradecer você aí pela honra que eu tive aí de estar aí, né, entendeu?
0: Ô, Nelson, ficou
3: precioso. Um clube premiado.
0: Mandou aí, a foto aqui, aí, ó, do kit churrasco, né? Dele, ó.
3: E te agradecer você. E a maneira que eu fui bem recebido aí por todos aí, falou, meu irmão. Eu tá peguei bom, lá o kit. Excelente, viu? Espero que esse kit pode. Que eu não tenha ganhado só de um, né? Eu tenho que eu possa ganhar de várias vezes aí. Falou, meu irmão, tamo junto. Falei lá com
0: tamo
3: o
0: César, junto, César.
3: Não, pra falar do churrasco, quem manda pra nós aí? Convida
0: lá. Não, não vai não. O César aí tá vendo, gente, o que eu falei? O César já quer ser rotado,
3: Nelson. Papai, vai lá buscar.
0: Aí, Ronaldinho.
3: Deixa eu ouvir, que essa menina.
0: Já parou o Nelson na rua com a sacola, cara.
3: Obrigado. Tudo bom aí pra você.
0: Ah, não, o esquadrão está reto, cara. O esquadrão está reto é difícil demais, é difícil demais. Aí junto ainda com... com merendão ainda ali no centro ali, pelo amor de Deus.
1: Olha aí, ó.
0: Pelo amor de Deus, é um grupo de serrote ali que eu vou te falar. Fala!
3: Olha o kit aí, ó. Meu menino me levou lá.
0: Fala, ele mandou a foto do kit. Tá certo, Nelson? Bom dia, abençoada terça-feira daqui de Fabriciano, ligados na Mais Ouvida, meu amigo Geraldo Madeira, sua esposa Raimunda. Tamo junto, Geraldo.
4: Bom dia, papai.
0: Bom dia.
4: Bela, belê, velho, Lucinha, aqui é o Vinícius Nascimento, João 23.
0: Fala, Vinição.
4: É, tô tranquilo, viu, papai? Mas tranquilo. Se eu pudesse, um cafezinho com pão de queijo, uma Netflix, seria bom demais.
0: Eita!
4: Só que eu tô aqui no trabalho. Aqui o velho, só laranja, colocou iluminação naquele lá do hortifruti ali no açougue ali, que até ficou bom demais.
0: Ficou internacional.
4: Tá top demais com a iluminação ali, hein?
0: Não ficou?
4: Valeu, aquele abraço.
0: Muito bem, Vinição, muito bem lembrado, só laranja tá internacional, ó! Vamos pro intervalo, daqui a pouco eu volto com mais claro. Vox Play tem muita gente participando, gente. Vou rodar todo mundo, fica tranquilo.

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2: Ei, Paiva, que horas são agora?
3: Agora são 10h29 aqui no Vale da Vox.
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1: Ei, Paiva, que horas são agora?
2: Agora são 10h38 no Vale da Vox.
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0: Olá, ouvintes dos canais Vox. Falamos diretamente da Prefeitura de Coronel Fabriciano, onde o prefeito municipal Sadi Luca acabou de anunciar a terceirização da administração do Hospital José Maria de Moraes. A partir de agosto, a unidade hospitalar será administrada pela Santa Casa de Misericórdia de Curitiba. Será a nova gestora do hospital, uma transferência que será feita pela Prefeitura de Coronel Fabriciano. O prefeito enfatizou que a Prefeitura continuará dentro da unidade, fiscalizando, auditando os processos, mas que toda a administração será feita pela Santa Casa. Ele também informou que no processo de transição, todos os servidores que lá trabalham serão demitidos e ele garantiu a recontratação de todos eles. Segundo o prefeito, não haverá demissões e a administração será feita pela Santa Casa de Misericórdia Curitiba, como nós já anunciamos. 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

0: Alegria, cara, obrigado. Obrigado pela oportunidade, por essa honra de estar aqui dividindo o mesmo palco com vocês.
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6: Ei, Paiva, que horas são agora?
4: Agora são 10h50 aqui no Vale da Vox.
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0: É isso aí, são 10h54, Gilberto Medeiros já tá chegando aqui pra apresentar o Redação Vox. Zé Laje mandou mensagem aqui, viu, Ju?
1: Ele não tá bem com a gente, não.
0: Ele não tá legal, não tá nada?
1: Tá, não.
0: Eu tô achando que ele tá com raiva. Tá tranquilo ou tá com raiva? Desabafa com o papai, Zé Laje.
1: Vem. Dizer que se você for lá no bairro dele, ele vai te comer na pedra.
0: Vai, né? Aqui, você sabe o que é que o
1: Zé Laje falou? Gosta?
0: Ele falou comigo aqui que ele mandou. Uma das coisas que ele mais gosta quando tá com tempo chuvoso, assim, de ficar em
1: friozinho
0: casa.
1: Friozinho e tal.
0: Com friozinho. É de colocar as meias. Aí ele falou assim que ele tem dificuldade na hora de calçar, que alguém tem que ir lá botar a meia nele. Sabe?
1: E ele gosta daquelas meias. Ele gosta daquelas meias mais grossas.
0: As meias mais grossas. Quer dizer que com a meia grossa nele, ele fica bem, fica satisfeito. Aqui, vamos falar de outra galera aqui?
1: Vamos.
0: Tem o esquadrão Starrete lá no centro de Coronel Fabriciano.
1: Que é isso?
0: E eu acabei de receber uma mensagem aqui do esquadrão Starrete, do líder deles, César Capixaba. Você sabe que eles têm a arte de serrar, né?
1: Ah, é?
0: Inclusive estará lá no domingo da massa do Rotary, viu?
1: Ah, é?
0: Cuidado.
1: No Serra? No Serra?
0: Esquadrão Starrete. Aí ele foi e teve que pedir a Mirtz, que é a esposa dele, pra comprar o ingresso com o Carlinho do Fotocarro. Pra poder ir, senão ele não ia, não. A Mirtz, ele serrou toda a própria mulher, meu irmão.
1: Lembrou que sabe quem? Aquele amigo nosso que hoje tá na Itália, né?
0: Quem?
1: Schneider André. Outro Serra desgramado, né?
0: Pois é, o Ronaldinho da Companhia do Esporte tá lá nos escutando. Um abraço pro Ronaldinho. Ele não me deixa mentir, né, Ronaldinho? Esquadrão Starrete tá demais. É ele o Nelson da Companhia da Linha lá, ó.
1: Quem?
0: Aquela loja, como é que fala? A loja de linha lá do Nelson lá, o ponto da linha.
1: Ah, é?
0: Do lado do César Capixaba.
1: Ponto de agulha.
0: Ponto de agulha, é. Ponto de agulha. Aí junta ali.
1: Galera do ponto de agulha, um abraço lá pra turma.
0: O merendão lá do centro também, que trabalhou no INSS. Ficou até com medo.
1: O Ronaldinho não é desse
0: esquadrão? É desse grupo, é do esquadrão.
1: É do esquadrão.
0: O esquadrão está reto.
1: Ô, Ronaldinho, tá bem,
0: velho. O Jefim também, esposo da Brunella. Muita gente ali que. Eu vou falar que você, viu, cara? É difícil. Aqui é sente, Fabriciano.
1: Paulo
0: é
1: lá do salão, não, né?
0: O Paulo
1: não.
0: O Paulo já é da
1: outra gripe.
0: Ele vai ganhar a mão de figa, que é um prêmio internacional que existe. Prêmio José Avelino. Bora! Vamos! Vai ser premiado! Bora pro Redação!

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1: No Vale da Vox, 10h59.
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4: Campeonato Brasileiro da Série B. Jogos dos times de Minas pela 19ª rodada. Logo mais, às 7h30 da noite, em Florianópolis, Avaí e América. Na quinta-feira, também às 7h30 da noite, em São João del Rei, Atletique e São Bernardo. Para os canais Vox, repórter Fernando Silva.
1: O PL oficializará neste sábado, durante sua convenção nacional em São Paulo, a candidatura do senador Flávio Bolsonaro à presidência da República, sem anunciar quem ocupará a vaga de vice em sua chapa. A decisão reflete um duplo impasse enfrentado pelo presidenciável. As negociações ainda inconclusa com os republicanos e uma disputa interna na própria legenda sobre o nome que deve compor a chapa. A estratégia da campanha é manter a vaga aberta após a convenção e deixar a definição para até 5 de agosto, prazo final previsto pela Justiça Eleitoral para a realização das convenções partidárias.
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1: Uma reportagem publicada nesta terça-feira no britânico Financial Times, um dos principais jornais de finanças do mundo, afirma que os Estados Unidos correm o risco de perder para o Brasil o posto de maior exportador agrícola do mundo. Segundo o Departamento de Agricultura americano e o Ministério da Agricultura brasileiro, os Estados Unidos exportaram US$171 bilhões em produtos agrícolas no ano passado, apenas 2 bilhões a mais do que o Brasil. Em 2021, essa diferença foi de US$56 bilhões.
8: Durante patrulhamento na rua Pouso Alegre, centro de Ipatinga, policiais militares flagraram um suspeito de 20 anos em atitude considerada típica do tráfico de drogas, mantendo contato com um possível usuário. Ao notar a aproximação da equipe, os dois tentaram fugir em direções opostas. O suspeito foi alcançado e abordado. Com ele, os policiais localizaram e apreenderam 17 papelotes de cocaína, uma bucha de maconha, R$ 745 em dinheiro. Com o segundo suspeito, de 58 anos, os policiais localizaram objetos sem comprovação de procedência, dentre eles pedaço de fiação elétrica, um aspirador de pó, uma pistola de pintura pneumática da marca Wonder, uma caixa de som Gold. Como o morador de 58 anos não conseguiu comprovar a origem dos materiais, ele foi preso e conduzido pelo crime de receptação. Para os canais Vox, repórter JL.
1: Próxima edição às 14h. 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

isso aí, são 11:09. Pois é. Estamos de volta, ó. Tem muita gente participando. Deixa eu dar um play aqui, porque sabe o que que tá bombando? E o véi tá pra lá, gente. Quando o véi tá pra lá e ele some, é porque o negócio tá top. 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Pode ir, porque lá o meu querido amigo G.I. Joe tá lá no hortifruti cuidando de tudo, juntamente com toda a galera. 11:12, bora que bora, eu vou pro intervalo e volto com a participação da galera que tá desabafando.

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1: Ei, Paiva, que horas são agora?
2: Agora são 11:12 aqui no Vale da Vox.
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É isso aí, estamos de volta com o nosso Vox Play. Pois é, pois é, pois é. 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E ainda, está tendo as caixas... 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

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Ó, e a galera tá desabafando. Roda a vinheta, vai.

0: Fala com o Papaiva, vai.
1: Bom dia, Papaiva. Tudo sussa? Aqui tudo seria o trio perfeito. O cafezinho, o bolinho de chuva e a Netflix. Eita. Só como eu tô editando muito café, bolinho de chuva, eu amo, mas não posso nem ver.
0: Não pode?
1: Que eu faço, passo mal pra danar.
0: É mesmo?
1: E, então eu vou de Netflix, que eu adoro assistir séries, ainda mais com esse tempinho. Pensa num trem bom. Rosângela Gomes, novo tempo.
0: Boa, Rosângela,
2: bom dia,
0: quem mais?
2: Papai, essa chuvinha tá bom pra tomar uma cachaçinha.
0: Uma cachaçinha, né?
2: E dormir, entendeu? Tá. Deitar de barra coberta e dormir.
0: É verdade.
2: Vai no embornar, hein?
0: Tá bom, já tá no embornar, meu irmão.
3: Bom dia, papai. Bom dia, ouvintes da Vox. Ô, papai, esse tempinho é bom pra gente poder ver um filminho na Netflix, né? Rolar no redon e ficar bem tranquilo. Mas a gente que tem a vida ativa no trabalho, não tem como fazer isso não, tá? Mas esse tempinho tá convidando pra isso.
0: Tá bom.
3: Bom dia, Ronildo do Centro de Coronel Feliciano.
0: Quem mais?
4: Bom dia, papai. Eu baixo a lanterneira aqui do bairro. Ah, com um tempinho desse, o gostoso mesmo é estar no sofá de perna pro ar, com o radinho sintonizado na Vox FM, pra poder estar bem informado dos acontecimentos.
0: Legal.
4: É não, meu irmão?
0: Boa, meu irmão.
4: Muito obrigado e fiquem todos com Deus aí,
0: valeu,
4: papai.
0: Valeu, Baixola, tamo junto, quem mais?
5: Papai, bom dia pra todo mundo aí da rádio.
0: Amém.
5: Principalmente pros repórter aí, bem informado aí. Entendeu? Um abração pra vocês aí.
0: Boa!
5: Aqui, eu estive no Roche, peguei as minhas duas pizzas. Menino de Deus, que delícia, tá?
0: Ela é boa mesmo, tá?
5: Aqui, coloca meu nome no embornar aí, meu filho. Tô junto aí. Um abração pra vocês aí, tá?
0: Beleza.
5: Felicidade aí.
0: Falou, Bassotto. Valeu. Quem mais?
6: Bom dia, papai. Bom dia, meus amores da Rádio Vox.
0: Opa!
6: Eu sou a Sônia do bairro Nova Tijuca.
0: E aí, Sônia?
6: Ei, gente, quem nunca foi no Roche tá perdendo, tá?
0: Aí.
6: A pizza lá é maravilhosa.
0: Eita!
6: Ontem mesmo eu fui lá.
0: É disso que eu gosto.
6: Aniversário da minha sobrinha. Aí nós estamos comemorando o aniversário dela lá. O atendimento é VIP. Os garçons muito educados, maravilhosos. Tem brinquedo para as crianças.

0: Nossa,
1: olha que beleza.
0: A pizza, então, os drinks deles são maravilhosos. Vai que vocês vão gostar, vocês não vão arrepender,
1: muito
0: tá?
1: Bem,
0: aí, ó. Se pudesse voltar de novo, eu ia. Porque se eu ganhar essa pizza hoje, a Sônia tá dentro lá. Um
1: olha,
0: abraço pra vocês, fica com Deus.
1: Valeu, Sônia, quem mais?
2: Bom dia, Emanuel Paiva e galerinha da Vox, que é o Wesley do Monte Carmo, parceiro.
1: Fala,
2: oi, Emanuel, eu de falar com você com a chuvinha dessa igual amanheceu hoje, parceiro. Não tem coisa melhor do que permanecer deitado na cama, dormir, tirar aquela soneca mais gostosa, até lá para as 11 horas da manhã, aí levanta às 11, almoça e volta para a cama de novo, parceiro. Mas, né, a vida não permite isso, né, parceiro, né? Então a gente tem que levantar na hora certa e ir trabalhar, parceiro. Um abraço. Wesley do Morro do Carmo.
1: Valeu, Wesley. Quem mais? Bom dia, Papaiva. Bom dia. Canjiquinha com costelinha e couve bem fininha e farinha torrada. A Nilza lá do Ana Moura. Esse você mexeu com o meu sentimento, hein, Nilza?
3: Bom dia, Papaiva. Tudo sussa? Aqui seria o trio perfeito. O cafezinho, o bolinho de chuva e a Netflix. Só como eu tô evitando muito café, bolinho de chuva eu amo, mas não posso nem ver. Que eu passo mal pra danar. E então eu vou de Netflix, que eu adoro assistir séries, ainda mais com esse tempinho. Pensa num trem bom. Rosângela Gomes, Novo Tempo.
1: Boa, Rosângela, boa, legal. Minha família sempre comemora aniversário na Rogers, a Margarida Madureira, a melhor do Vale. Boa, Margarida, quem mais? Fala!
4: Fala com papai, vá!
1: Boa, fala, vai!
5: Fala, Manuel, bom dia, bom dia, bom dia. É, rapaz, quando eu posso é ficar na cama até mais tarde, beleza? Alexandre Soares, cachoeira do Vale.
1: Boa, Alexandro!
6: Bom dia, papai. Boa, tá aí, bom, ó, pra tomar um caldo de mocotó e
1: boa,
6: uma
1: aguinha.
6: Tranquilo e sereno.
1: Uma aguinha com gás, tá de boa.
6: É isso aí.
1: É.
6: Deus abençoe. Manda uma música boa aí, viu?
7: Não vai,
6: pode
7: não
6: ser do Bruno e Marrone.
7: Ele não vai, não.
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1: Ó! Ó, presta atenção, presta atenção, presta atenção. O Sô Gelsão, que é o meu pai, ele veio de Brauninha essa semana e trouxe pra mim o caldo de mocotó do jeito que eu queria. Gente! O caldo de mocotó do seu Gelsão tava demais. Ai, meu Deus, a minha boca tá virando um coco. Uma pena que ele só trouxe um pouquinho pra mim, viu? Ê, seu Gelsão. Mas que caldo de mocotó, viu? Feito no fogão de lenha por ele mesmo. Aqui, o meu pai é de lá. Deus abençoe meu pai. Ó, bom dia, Manuel. Que Deus abençoe o dia de vocês. Eu prefiro movimentar o corpo pra esquentar. Tá bom, mas não respondeu. Deve ser a Carmen do Macuco que respondeu essa aqui.
10: Fala. Ei, papai, bom dia.
1: Bom
10: dia. Você tem uma ótima terça-feira.
1: Amém.
10: Deus abençoe você, sua voz, seu
1: eita,
10: trabalho, sua família.
1: Aleluia.
10: A família Vox e as famílias que estão te ouvindo.
1: Opa.
10: Papai, quanto à sua enquete aí hoje, eu, pra mim tanto faz frio, sol, calor e tudo eu levanto cedo mesmo, não tô
1: boa.
10: Nem indo pra cama não. E não gosto de estar na frente de televisão também não, tá?
1: Muito
10: eu
1: bem.
10: Eu continuo te abençoando. Tchau, tchau.
1: Certo. Geralda, queima.
11: Bom dia, papai. Já esqueci de falar sobre a enquete.
1: Ah,
11: tá com esse frizinho, né? Pra quem pode ficar tranquilo dentro de casa, tomar um caldinho bem quentinho.
1: Caldinho.
11: Um pãozinho de queijo.
1: Eita.
11: Né? Mas quem precisa sair pra trabalhar, tá doído, né?
1: É.
11: Mas nós estamos juntos. Com Deus
1: junto.
11: Aí, um abraço pra vocês.
1: Tamo duro, domo. Ok, ali, ó, tem jeito. O homem não. Ó, oh, Ronaldinho colocou aqui, tem jeito com capixaba não, viu? Fala, Ronaldinho, fala.
12: E aí, ô Gilberto, aí tá difícil, viu? Mas, Manel, aí tá difícil participar desse grupo aí, viu? Starret tá difícil.
1: Ah, esquadrão Starret é osso.
13: Bom dia, meu amigo Pai Paiva.
1: Ô, Pai Paiva!
13: Tudo bem com o seu, meu filho? Que graça que o Baiano namora. Ô, Pai Paiva, eu sou bem quieto de hoje, aí tá bom, né? Esse friozinho aí, como você tá falando, tá, né?
1: É.
13: Amanheceu.
1: Tá daquele
13: aqui.
1: Jeito.
13: Eu ia tomar um.
1: É.
13: Um um leitinho quente.
1: Aê!
13: Um pão de queijo. E levantar e devagarzinho, fazer aquela comida bem preparada.
1: É
13: da friagem. É bom demais, né, meu filho?
1: Amém.
13: Então tá bom. Demais, coloca meu nome no Emborná aí,
1: já tá? Já tá no Emborná.
13: Deus abençoe.
1: Tá, jóia, já tá no Emborná. Bom dia, bom dia. Eu quero ganhar, é um prazer, eu comerei meus 37 anos de casado. Mas não colocou o nome, fala.
14: Bom dia, papai. Aqui é o Garrincha Cabuloso. Hoje eu errei a hora, papai. Acordei era 10h05. Agora eu já tô preparando uma mostarda com angu aqui. Eita, entendeu? Glória. Pra mim comer isso, gostoso minha demais.
1: Boca virou um corgo. Eu sei
14: aqui disso. No Recanto Verde é muito frio.
1: Eita,
14: aí
1: glória.
14: Tem que comer angu com mostarda. Falou, papai.
1: Você comprou lá no Edmilson, né? Do sacolão do Edmilson, meu amigo Edmilson atleticano. Ei, gente. Uma mostarda agora com angu. Deus é mais. Eita, glória. Minha boca virou um corgo aqui. Bom dia, papai. Vê esse friozinho. Pede um biscoito de polvilho frito e um bom cafezinho. Nossa, vida. A Vivian lá de Caba Grande que mandou, fala.
15: Nelson, bom dia, uma queimadinha.
1: Olha o Nelson aí, ó.
15: Com cerninha de porco. Tudo é bom, mano. E ficar quietinho na cama, só deitado. Hoje eu fico mais tranquilo, né? Hoje eu não preciso estar trabalhando pros outros mais, né? Aposentei, ganhando meu pouquinho com Deus e me estoura muito.
1: É.
15: Bora no Borná de novo.
1: Você
15: vem supremo.
1: Valeu, Nelson. Bom dia, papai. O tempinho tá pedindo tranquilidade, mas a vida continua, então bora trabalhar. Nilma lá do Recanto Verde, beleza, Nilma? Bom dia, meu amigo Emanuel, que Deus abençoe poderosamente você, sua esposa, sua filha, seu pai, todos da Rádio Vox e os ouvintes. Hoje está bom para uma costelinha com canjiquinha, tá mesmo, tá? Aquele bacon calabresa, só Deus, Rogeni. Aquele abraço, bora pro intervalo, porque eu já perdi a hora aqui, hein? Vou pro intervalo.

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1: Ei, Paiva, que horas são agora?
2: Agora são 11h32 aqui no Vale da Vox.
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2: Ei, Paiva, que horas são agora?
3: Agora são 11h42 no Vale da Vox.
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4: Ei, Paiva, que horas são agora?
5: Agora são 11h52 aqui no Vale da Vox.
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0: isso aí, são 11h57. Pois é, acabou, né? 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
2: Já acabou, pai.
0: 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Os caras falam de tudo, até mesmo de futebol. Eu vou, mas eu volto amanhã, claro, com a permissão do Papai do Céu, que é o Papai do Papaiva. Obrigado pela sua audiência, ó. Uma beijoca do Papaiva. Tchau, meninas. Tchau, tchau, caras. Valeu. Fui, até amanhã, se o Papai do Céu permitir. Tchau.

0: Para menores de 14 anos.
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2: Fingiu que ia passar pro Fábio, deu aquele cacetão agora.
3: Que?
2: Deu aí pra Ponta Preta. Ó, na hora que entrar um aí, aí vai tudo. Recua lá atrás com Alan Sodói. Sodói? Não, Godói. Ó, abraçando aqui Gustavo Amaral, José Picadura. José.

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Hoje tem o Galo, amanhã tem a Raposa. 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No programa de hoje, abemos futebol brasileiro. O Galo pega o Bahia hoje na Arena MRV, com reforço no cardápio. E Cruzeiro enfrenta o Internacional para quebrar o tabu. Espanha desfila com a Taça da Copa e é recebida por multidão em Madrid. Após vice, a Argentina desembarca com o tapete vermelho e festa em Buenos Aires. Fábio Sormani relata diálogo com o pai e empresário de Rony, que detona o Atlético. Vini Júnior passa por procedimento estético e causa alvoroço na internet. Nadando na grana, narrador pernambucano viraliza ao falar sobre o poder aquisitivo de Pedro Lourenço. Shake Lourenço. A bola rolou, né? 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Eu gosto é assim. Emoção.

0: É, no caso, já começou, né? Gente, do jeitinho que o pai gosta. Muita emoção. O programa de hoje promete. Aliás, a terça-feira promete, hein? Hoje recomeça o Campeonato Brasileiro para o Atlético. Hoje, às 19h30, na Arena MRV. Tem transmissão, tem jornada esportiva. Muita emoção. Muito bom humor. Espero que com a vitória do Galo. E claro, salgadinhos também, novidades maravilhosas no cardápio da Arena MRV. Vamos petiscar, vamos hoje, vamos experimentar, hein, Gotê? Boa tarde, Guil.
1: Boa tarde.
0: O senhor já tem o cardápio?
1: Não.
0: O preço o senhor já sabe, né?
1: R$13.
0: R$13. Cada salgadinho. E aí?
1: Tô cagando pro salgado, Gilbert. Aliás, eu acho que você deveria cagar pro salgado também, preocupar com o time. Que o time vai te dar dor de cabeça hoje à noite, não o salgado.
0: É?
1: É.
0: Ixi, aí você me complicou. O salgado é sempre uma delícia, mas com...
2: Vai cagar o
0: ali
2: salgado.
0: O cardápio da Arena MRV é maravilhoso, espetacular. Mas eu vou...
1: Os sanduíches são bons.
0: Eu vou na novidade.
1: O carreteiro é bom.
0: É bom pra caramba.
1: O tropeiro é ok.
0: Tudo é bom,
1: velho. É mais...
0: Não tem nada a reclamar do cara.
1: Cara, se você tá indo pro estádio pensando no salgado, você tá indo errado, né?
0: Não,
1: você tem um jogo de futebol pra acontecer... Um Atlético que não contratou absolutamente ninguém pra se apresentar.
0: Que bom que
1: um mês de trabalho do técnico Eduardo Domingues pra poder botar um time preguiçoso nos treinamentos. Vamos ver se no jogo vai ser preguiçoso também.
0: Cara, quanto rancor, velho. Você vai na arena hoje, por mais que tudo que você tenha dito parte é verdade, preocupado com o time, eu tô todo dia, eu falo aqui, cobro aqui a Copa inteira. Enquanto o senhor passou pano, mas você acha que eu não vou
1: passou
0: lá?
1: Passou pano, seu rabo.
0: Se eu não vou lá comer um salgado. O senhor não tá aqui, não, mas tudo tá ruim.
1: Mas
0: não,
1: tá ruim
0: não,
1: mesmo,
0: não, tudo tá ruim não, tem razão, mas também
1: a
0: não tá bom,
1: né? Acata a sugestão do Conselho da Massa, tá ruim. É. Não acata, tá ruim também.
0: Mas tá aí hoje o senhor dando a real. Não contratou ninguém.
1: Mas eu tô falando isso tem quanto tempo? Desde que eu fui lá no CT ver o treinamento, os caras andando no treino.
0: O senhor agora quer obrar regras?
1: Não tem, como é que o pessoal fala? A janela abre dia 20. Pessoal fala, abre dia 20 e vai até o dia 11 de setembro.
0: Vou
1: até o dia 11 de setembro, filho. Pode esperar que a marreta vai tocar, filho.
0: Ah, mas aí acabou o ano, né, filhão?
1: Ah, mas aí, velho, foi o que eles falaram, não foi?
0: Mas acabou o ano,
1: filho. Pois é.
0: Se chegar jogador em
1: setembro... Não, já acabou agora. Se chegar agora, já acabou, Gil.
0: Sim, se
1: quando o Galo setembro, já foi pro saco.
0: Aí é Campeonato Mineiro de 2027, Guinho. E nós vamos lá, eu vou pagar um salgado pra você, pra você deixar de ser azedo.
1: Você pagar não, que eu não gosto de ver quem é mais pobre que eu. Não,
0: você não precisa me pagar depois, não. Vou pagar, vou te dar um presente. Não quero que você pague de volta, não. Hein, padrinho?
3: Opa, chegou do campo.
0: Ele vai dispensar um salgadinho.
1: Eu vou até passar mal com esse salgado lá, se vocês ficarem. É, de tanto olho gordo que tem em cima desse salgado. Cara,
3: a lógica não é essa.
1: Vou lá comprar pelo menos. Eu gosto de energia positiva na minha vida. Chega de gente. Eu saí de todos os grupos com o Cris Galo, Gilberto, porque eu não aguentava mais.
0: Tá, agora tá bom. Agora deixa o padre falar. Hoje você não tá deixando ninguém falar. Boa tarde, padre.
1: Não fala de mim, não. Fala dele.
3: O negócio é o seguinte: a lógica não é por aí. Eu tô cagando pro salgado. Não, primeiro você tem que comer o salgado pra depois você botar pra fora, velho. A parada é: estarei lá hoje, hein? Estarei hoje lá. Já separei R$26 para comer o salgado.
1: Como é que diria?
3: Vou comer dois salgados.
1: Vocês que são os mais velhos, lembra do Pier Coracocói?
3: Vou lá comer dois salgados gostosos.
0: Se eu sair de festa, você voltei, você continua o mesmo mentiroso de sempre.
3: Primeiro jogo do Bahia que me tem uma lembrança muito boa do meu pai.
1: Eu tô sem Bahia, né?
3: Não, meu pai, eu vou torcer pro Galo, mas eu vou lá porque aquela memória afetiva do papai.
0: Vou pagar um salgado pra você também. Se você
3: então
0: for
3: são
0: lá,
3: três.
0: Então pode me procurar que eu vou pagar o salgado.
1: Vou pagar.
0: Eu quero ver se
3: aquele refrigerante preto gelado você paga
1: pra mim? Vou pagar um churros de carne pra você.
0: Isso.
3: Não, isso eu não posso.
0: Tem churros de carne?
3: Não posso.
0: Você quer um churros de carne, padrinho?
3: De jeito nenhum.
0: Hein? Com maionese.
3: Ai, não quero. Estou fora da brincadeira.
0: Ô, Arthur Mesquita, uma boa tarde. O futebol brasileiro está voltando, Arthur Mesquita. Amanhã tem o Cruzeiro. Amanhã é contra o Saci. Você vai lá cortar outra perna do Saci, Arthur? Amanhã.
4: Boa tarde, viu, seu Gilbert? Mas tem que ficar de olho, tá? Olho bem aberto aí, porque não é igual o time da massa de salgado, não. Tem que ficar de olho bem aberto, porque o Internacional tem reforço de peso lá, hein?
1: Tem? E lembrando que pra decidir o que vende ou o que não vende dentro do estádio, tem que ter um estádio, né?
4: Foi apresentado ontem.
0: Mas hoje você tá demais, velho. Hoje você tá demais.
4: Pois, depois reclama, nossa, posso falar? Tô sendo interrompido. Não, tá,
1: você está estádio. Não está estádio não, ué.
0: Toda hora uma patada.
1: E vende lá, ué.
0: Não, tá bom, lá tá bom. O estádio se paga, tá bacana.
1: Você não decide o que vende no Mineirão não, tá? Não é aluga e vende lá não. Aluga e vende o que o Mineirão decidir que você tem que vender.
4: Você também não decide o que vende no estádio do seu time não, você.
1: Eu não. Negociação. Mas,
0: você não gosta de chamar de negociação. Oh,
1: boa tarde, Milton. Boa tarde, Milton. Boa tarde, alegria, né? Que alegria, programa tenso. Alegria, o Igor Teiro já começa azedando o caldo. Azedo, cara, que azedume, velho. Né? Vamos curtir, vamos salgado, nos divertir, né?
0: Vamos lá.
1: É. Ah, opa, amanhã o Cruzeiro. Daqui a pouquinho nós vamos falar também do jogo importante que será transmitido pela equipe Azul Celeste, 5 estrelas, da 98. Amanhã, uma jornada espetacular também. Aliás, voltou o futebol na 98, hein? E voltou com força total. E você que participa do programa de hoje, primeiro paciência com o Igor Tepe. Primeiro paciência. Você descobriu o que é isso? É que ele tá de dieta e não pode comer o salgado. Tá, rapaz, gordinho, ele vai pegar férias agora.
0: O Monjó não deixa.
1: Ele vai tentar ficar magrinho nas férias.
0: Sim, claro.
1: Aí. Pois é, então ele tá se cuidando. Boa. Ele quer ficar saradão nas férias.
0: Gostoso.
1: Ele falou que não pode ceder no salgado.
0: Vou postar uma foto de sunga branca na praia, tá?
1: Opa!
0: É?
3: Não vou perder pra não ver.
1: Vou te marcar essa reposta.
0: Com todo prazer, eu até.
4: Pode que dia? Qual dia?
0: Eu faço questão de repostar isso aí.
4: Fala, né? O dia que você vai postar. Pra eu desinstalar o Instagram.
0: Se for possível, vai pra praia de Recife.
1: Não, eu vou em dezembro. Pra lá eu vou em dezembro.
0: Ó, ao longo desse período de Copa do Mundo, nós ficamos aí sem o futebol brasileiro, né?
1: Uhum.
0: Na semana passada, alguns jogos, já a partir da quinta-feira.
4: Que tristeza, né?
0: Que tristeza. Cara, que nível, né?
4: É uma péssima.
0: Mas Copa eu também olho o copo meio cheio. É o nosso futebol.
4: É
0: o nosso campeonato brasileiro, é a nossa Copa do Brasil, é a nossa Sul-Americana.
4: É igual o padre,
0: nossa,
4: né?
0: Nossa Libertadores.
4: É ruim, mas é nosso.
0: É nosso. Bom, exatamente. Se é nosso, ninguém fala mal, só a gente.
3: Beleza.
0: Ninguém mais pode falar mal, só nós.
3: É verdade.
0: Certo?
3: Claro.
0: Aí é que nem a gente aqui, ó. Falar mal do Igor, não aceito, não.
3: Também não.
0: Pô, vocês querem falar que ele é mal educado, ele é nervosinho, mas eu não aceito. E agora nós podemos falar.
3: Sim.
0: Azedo.
3: O Igor é um ser humano que chato sobe e desce coçando, velho, com todo respeito.
0: Nossa.
1: Então hoje o Galo enfrenta o Bahia do Rogério Ceni às 7:30 da noite.
0: Oi.
1: Nós vamos transmitir a partir das 7, já tem jornada esportiva lá da Arena MRV, da nossa cabine na Arena MRV. 19ª rodada, fechando o primeiro turno do Campeonato Brasileiro. Amanhã tem o Cruzeiro, pega o Internacional, jogo mais tarde, às 21h30 da noite, vai ser no Beira-Rio, fora de casa. O Cruzeiro precisa quebrar um tabu aí de muito tempo sem vencer o Inter lá no Beira-Rio. E a gente analisa agora essa intertemporada, o que os times apresentaram de mudanças nos seus elencos, aqueles que saíram, os que chegaram. O que podemos esperar desses times já nessa volta de hoje e amanhã, nos retornos de Atlético e Cruzeiro, e se você está satisfeito com o que seu time anunciou.
0: Teve gente que contratou, Gilbert?
1: Pois é, Igor Tepe. Um ou outro, né?
4: Teve.
1: Por exemplo, Arthur Mesquita.
0: É que eu não tô acostumado com isso de contratação mais.
1: O que você achou desta novidade do Galo?
4: O Salgadinho? Que às vezes contratou a banda pra tocar lá o Catinguele.
0: Grande Catinguele.
1: É isso aí, é isso que a gente tem que aturar. Agora é isso aí. É aceita que dói menos, não é verdade? É, mas eu quero a sua opinião, torcedor. E olha que legal. Hoje sai aquela camisa do Cruzeiro, aquela camisa versão torcedor, né? Que vem como um baita de um presente da nossa parceiraça, que é a loja do Cruzeiro, do BH Shopping e também da Rodoviária. Certo? Vamos sortear hoje a camisa do Cruzeiro versão torcedor. 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Camisas oficiais, casuais, bonés, copos e muito mais. Inclusive, Igor Tepe tem a novíssima camisa 2 do Cruzeiro, que comemora os 60 anos da Taça Brasil, hein, Rei? Você perdeu pra eles, hein, Rei?
3: Olha, realmente, eu não perdi, eu deixei eles ganharem.
1: Ah,
3: então,
1: deixou ganhar.
3: O Raul Boneca, o negócio é o seguinte,
1: Raul,
3: cara.
1: Quê?
3: Esquece esse cara. Olha, eu posso chamar, entende?
4: Esquece
3: eu joguei
4: caras.
3: Com ele, entende? Ele gosta de vocês, mas ele é apaixonado pelo Flamengo.
4: Igual você. Pois é.
1: Mas não é só isso não, tá? Eu tô falando aqui da camisa do Cruzeiro. Nós também vamos sortear uma camisa do Galo.
0: também tem uma camisa oficial do Galo, né, Gortep?
1: Perfeito,
0: a quem devemos agradecer?
1: A nós mesmos.
0: A nós mesmos?
1: Sim, senhor.
0: Que legal.
1: Ah, Rodrigo Carneiro.
0: Aí sim, aí. Rodrigo Carneiro.
1: Grande Bruno, Rodrigo Carneiro, Bruno Carneiro. Toda a família aí.
0: Marco Aurélio,
1: Flávio.
0: Ah, que legal. É isso aí. Temos também camisa do Galo.
2: E o pullover do América.
0: Pois é, vamos tentar um ano. Vamos falar com o pessoal do América.
1: Mas a ideia é ter participação, Gilbert.
2: Não é mais. É só botar prêmio com o americano participa. É interessante.
0: Aí o velho aí, ó, o velho participando aí.
2: É interessante,
0: americano. Olha. E quero a sua participação para concorrer. A camisa do Galo sorteio na quinta-feira, tá? E a camisa do Cruzeiro sai hoje. E ainda na sexta-feira, né, Igor Tepp, temos o fardo da Krug German Pils. Ainda não é a última do mês, né? A última sexta, né? Semana que vem, né?
1: Semana que vem tem ainda, né?
0: Dia 31 tem. Aí vai
1: isso aí.
0: Semana
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0: É isso aí, Gortep. 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Participa também, responda a pergunta de hoje. O que você achou das mudanças aí do seu time? Expectativa nessa volta do campeonato? As novidades agradaram? Quem saiu, quem chegou? Falta muita coisa ainda? Manda no WhatsApp no 98 98 98 98. É o nosso novo número do WhatsApp. Salva aí e participa para concorrer aos prêmios. São muitos prêmios. Igor Tepp.
2: Voltado.
0: Diz que Salgado não entra em campo. Tá preocupado com o time para hoje.

0: Pois é, Gilberto Campos, que bom que você tocou nesse assunto de que o cardápio não entra em campo.
1: Não,
0: viu?
1: Entra,
0: porque
1: né?
0: Aparentemente é o assunto da semana, sendo que o Atlético entra em campo sem reforços, sem perspectiva,
1: sem atender as demandas do técnico.
0: E sem atender as demandas do técnico em relação ao elenco, sim. E sem perspectiva mesmo. Sem perspectiva mesmo, Gilberto Campos, porque a letargia que a gente vê no trabalho de bastidores do Atlético em relação aí a reforços, ela diz muito, né? Mas, foi o que a gente até brigou ontem aqui no programa, nenhuma novidade, tendo em vista as falas do Pedro Daniel, do Paulo Brax, do Guilherme e do Rafael Menin, em relação aí a como vai ser essa janela de transferências atleticanas, Gilbert. Honestamente, a minha esperança é que o Barba tenha, nesses 30 dias de treino, conseguido melhorar alguma coisa no time. Porque no elenco nada mudou, né? A única contratação até agora foi o Léo Duarte, e ele está machucado, lesionado, teve uma lesão aí na coxa, no posterior da coxa direita, e está em tratamento. Então, assim, a gente vai ver um Atlético muito perto daquilo que terminou a primeira metade do campeonato. Se bem que a primeira metade do campeonato acaba hoje, né? Essa é a 19ª rodada. Mas a primeira metade do ano. E o Atlético já não estava agradando. Por mais que tenha conseguido resultados nos últimos jogos antes da parada para a Copa, era um Atlético que não estava agradando o torcedor. Basta ver qual era a média de público do Atlético nos últimos jogos na Arena MRV, mesmo com o Atlético fazendo campanhas aí para lotar o estádio. Hoje, só pra gente pontuar em relação a essa questão do público, Gilberto, mais de 25 mil torcedores garantidos na Arena. Devemos ter um público na casa dos 30 mil aí nesse jogo contra o Bahia.
1: Bom,
0: ok, para uma volta de...
1: Uma saudade também,
0: de, né, campeonato, véio? E tal, e todo mundo querendo experimentar os salgados da Arena.
1: Olha, eu não descarto isso,
0: mas vem cá. Atrativo.

0: Ou sempre é, você vê a sala, festa, você vê um monte
1: de coisa que acontece. Quando ele assim, vai ao centro, é um evento.
0: É o um evento.
1: Agora, vem cá.
2: Da você faz lá vez, no centro, você sabe o que, que é, né?
1: A recuperação. Só um minuto.
0: Quem vai pro Papillon, os dois aí, não sou
1: eu. Vocês estão falando. Todo mundo falando um em cima do outro, vira uma feira, ninguém entende nada. Eu vou pra deixar o torcedor do Atlético um pouco mais esperançoso. Eu quero lembrar que a mudança...
2: O senhor será culpado disso.
1: Nessa primeira parte do campeonato, para melhor do Atlético, quando o Atlético inicia uma recuperação, ela vem justamente depois de uma pausa para uma data FIFA, em que o Barba teve há quase 15 dias para treinar o time, ficou ali fechado com o time, foi fazer uma partida fora, ainda que seja contra a Chapecoense, virtual rebaixada, mas o Atlético foi lá e meteu 4 e fez bons jogos. E a partir daí começou uma recuperação, ainda jogando mal em algumas partidas, né? Tomando gol de bola aérea, aquela coisa toda, mas ele deu uma melhorada. Quando o Barba teve tempo para treinar o time correspondeu. Ele pôde trabalhar, melhora suas ideias, os jogadores puderam assimilar melhor essas ideias, e o Atlético melhorou. Agora, com mais tempo, espero, Igor Tepe, apesar do que você vai trazer aí de problemas no elenco, de desfalques, que o Atlético tenha assimilado ainda mais as ideias, que o Barba tenha recuperado jogadores, como de fato recuperou alguns.
2: Natanael, por exemplo, que cresceu demais quando ele começou a jogar ali como um falso terceiro zagueiro, né? Pela direita.
1: É um bom exemplo. O próprio Bernac, mesmo com o pé machucado,
2: sim,
1: antes da pausa, vinha jogando muito bem.
2: Bem.
1: Muito bem. Era um dos melhores jogadores do time.
2: O melhor, de acordo com o treinador.
1: Ao lado do Everson, que é sempre um líder e um técnico do time e um espetacular jogador.
2: Aham.
1: Né? Um daqueles que se salvaram nas campanhas ridículas que o Atlético fez nos últimos anos, mas eu tô numa expectativa positiva. Depois que chegar lá e rolar a bola, pode ser outra história, mas eu vou para lá esperando que o Atlético tenha melhorado aquilo que estava fazendo antes da pausa para a Copa do Mundo, porque teve tempo de trabalhar o treinador. É. Ainda que não tenha todos os seus jogadores, aqueles que foram disputar a Copa do Mundo.
2: Alguns times melhorando também, né, Gilberto? Não só o Atlético melhorou, né? O Bahia, por exemplo, contratou reforços. Mas assim, a gente tá preocupado com o Atlético, mas tem que preocupar com os adversários do Atlético também. Mas a gente espera, mesmo, Gilberto, o que eu vi não me deu esperança, mesmo que eu vi nos treinamentos, tanto os dois treinos abertos na Cidade do Galo, quanto a atividade que foi transmitida. Mas às vezes o Barro tá escondendo leite, e aí a minha esperança de que esteja de fato escondendo
1: hoje ele
2: leite,
1: vai te mostrar o
2: treinador. Eu não quero, deixa ele jorrar o leite lá na Arena MRV, Gilberto Campos. Provável Galo, aí, então, Patrícia, pra gente...
1: Ah, você não gosta de leite, né? Você não gosta de leite, né?
2: Você
1: gosta de
2: café? Eu bebo leite, bebe? Gelado.
1: Você quente, quer? Não.
2: Não?
1: Não.
2: O provável Galo, Gilberto, se tem Everson, Natanael, Juan Tressoldi, Lianco fazendo agora a zaga pela esquerda e Renan Lodi, Maicon, Cissé, Vitor Hugo, Coelho, Bernard e Cacierra. Hoje a gente pode considerar nesse time titular aí, pra mim, duas dúvidas. O Cissé ou o Alan Franco, quando o Alan Franco voltar... A despeito de que eu não desconsidero o Alan Franco brigando com o Natanael por uma vaga para fazer aquele terceiro zagueiro, que foi o que ele fez na Copa, tá? E o Coelho, Vitor Hugo brigando com o Alaminda por duas vagas ali entre os três. Acho que não tem muito o que fazer além disso. Mas eu já reforço aqui, o Cissé não pode sair do time. Porque, Gilberto, você tem um Cissé com 19 anos de idade, assumindo uma titularidade e jogando bem. É um jogador que tem mantido uma regularidade. Um jogador que, sem jogar muito, ele já recebeu uma sondagem no futebol europeu de 5 milhões de euros. E você tem o Alan Frank, que joga, que é 5 anos e ninguém quer levar para lugar nenhum? Pensar um pouquinho também com a racionalidade, né? Fala assim, ó, se ele vai valer 10, 12 milhas daqui a 6 meses, se ele continuar jogando bem. O Alan Franco, não. O Alan Franco é uma boa opção pro banco de reservas. E ok, eu gosto do Alan Franco, tá? Eu não sou hater do Alan Franco, não. Mas eu acho que o Cissé tem que ficar no time, né?
1: Eu também acho. E ainda mais depois que a gente viu com o time meio desarrumado, ele entrando ali às pressas, né? Pra cobrir ali jogadores que estavam lesionados no momento. Entrou numa enrascada, se machucou no clássico depois também. E eu acho que tem que ter espaço. Aliás, tem uma pergunta aqui pra você. Do Wagner Ferreira, ninguém da base com capacidade de subir pro profissional, não, já que não vai contratar, não tá chegando ninguém, além do Salgado. É, os caras estão perguntando, velho. Na base tem muito, agora sub-17, né, velho?
3: O negócio é eles terem coragem, né, Gilberto? Porque lá na Copa do Mundo o campeão tinha dois jogadores de 19 anos de idade.
1: Dois jogadores de esta

0: Claro, sim. Isso é verdade, ah, tá. Né? Mas eram dois jogadores de 19 anos de idade disputando uma Copa do Mundo. Eles estavam disputando contra o Chapecoense, contra o Juventude, não, contra o Bragantino.
1: E não começaram agora, né? Já estão jogando bola faz tempo.
0: Pois é,
2: pelo então, menos 3 anos.
0: Há algum tempo, né? Então, assim, a gente quer ver mesmo esses meninos, mas o Atlético não subiu ninguém. A esperança que a gente tinha do Atlético fazer uma intertemporada e alocar alguns jogadores dessa equipe sub-17, que são os bons, né? Os cobrão. No time principal, no elenco principal, não aconteceu. Não aconteceu. A gente não viu um outro, vamos pegar assim, o Guti treinou, talvez até fique no banco de reservas hoje, treinou com o time de cima. Tá, mas os que a gente espera, o Guti é bom jogador, tá? Mas os que a gente espera mesmo, Vereno, Riquelme, Vinícius, Samuel, Gomide, Jonatas, Ronaldo, esses aí não treinaram. Esses aí não subiram.
1: Tá, e aí o torcedor quer saber também, evoluiu a história do Fred?
0: Vamos ouvir Jorge Nicola hoje pela manhã. Tá. O Jorge Nicola trouxe atualizações sobre essa história do Fredinho.
1: Tá bom.
3: Bora de notícias, deixa eu começar trazendo novidades sobre o volante Fred. Ele vai ou não virar jogador do Galo? A principal atualização do dia. Fenerbahçe joga nessa terça-feira, faz sua estreia na pré-Champions, é aquela fase preliminar da fase de grupos. O Fenerbahçe recebe o Górnik da Polônia e Fred está relacionado e deve ser titular. Importante contar que o Fred e a esposa dele fazem esforços para que o negócio com o Atlético seja confirmado. Mas, em paralelo a isso, tem o técnico do Fenerbahçe, o Ismail Kartal, que voltou para essa temporada depois de uma passagem pelo Persépolis, do Irã. O Ismail adora o Fred e o transformou em camisa 10. Cara cerebral do time. E o Fred, na pré-temporada, fez gol ou deu assistência nos 3 jogos já disputados. Enfim, ele chega para essa partida contra o Górnik como titular e numa função importante. Isso significa que o Fred não será negociado? Não. Contei para vocês na semana passada que o Marcelo Pettinati, seu representante, embarcaria no domingo para a Turquia. Ele já teve uma primeira rodada de conversas com dirigentes do Fenerbahçe. E a gente deve ter novidades ao longo da semana. Por trás dessa queda de braço entre o treinador e o pessoal da diretoria, há necessidade da contratação de atletas. Se o Fenerbahçe conseguir avançar em algumas tratativas para a contratação de jogadores estrangeiros, o Fred deve ser liberado. O que eu posso assegurar é que ele e a esposa fazem força para que a possibilidade de transferência para o Atlético se concretize já. Se não, fica para julho do ano que vem.
0: Igor Teto. Ô Gilbert, nada assim, além daquilo que a gente já tinha trazido, né? Mas uma coisa a gente pode acrescentar: o Fenerbahçe não vai liberar o Fred de graça.
4: É claro que não.
0: E se o Atlético quer trazer jogador de graça apenas, não vai ser o Fred. Ainda que venha o Fred, gente, eu acho assim, o Fred uma baita contratação, um jogador que vai agregar demais ao elenco, vai mudar esse meio campo do Atlético. Ainda que venha o Fred, o Atlético tem limitações de elenco maiores do que a volância. Principalmente esse volante que sai mais pro jogo, que tem mais qualidade de passe, não é a grande carência que o Atlético tem hoje no elenco. Lá na frente, o Atlético precisa de mais gente que faça gols, Gilberto Campos, que chegue na cara do gol e não veja teto preto, né? E o Cacierra precisa engrenar. O Alaminda precisa engrenar. O Coelho precisa voltar a ter uma boa sequência. Eu sou suspeito porque eu gosto muito do Coelho, muito mais do que você, inclusive.
1: Eu
0: sei que você é um crítico ao Coelho.
1: Na questão mesmo da tomada de decisão no final.
0: Mas eu
1: acho que é um jogador importante, tá louco.
0: Mas eu acho assim, eu gosto do Coelho, mas o Atlético precisa de alguém que seja mais afeito ao gol. E esse jogador não tem no elenco. O Bernard, que é o grande craque do Atlético hoje, de acordo com o próprio treinador, Gilbert. O Bernardo é um jogador que faz poucos gols.
1: Mas ele é um meia.
0: Mas é um meia que faz poucos gols.
1: Mas ele é um meia, cara.
0: O
1: Bernardo, você vê ele o tempo todo voltando pra recompor.
0: Mas quando ele chega na cara do gol, ele não é aquele cara que na cara do gol ele decide.
1: É isso aí.
0: Entendeu?
1: Isso aí.
0: Ele não é o definidor da jogada.
1: O Atlético precisa dessa peça pra substituir o Hulk. Porque o torcedor tem dito o seguinte, pô.
0: E não substituir o Hulk só na finalização, não. O Atlético precisa de alguém que substitua o Hulk em relação a tamanho.
1: Não, é isso, referência.
0: O
1: torcedor. Lembra o tempo todo dos 4 Hulks. Porque isso virou um meme. E o Atlético nunca teve 4 Hulks. Hoje não tem nenhum. Não tem nem o que tava aí. E também entendo que chegou a hora também de sair e aí respirar novos ares para ele e pro Atlético.
0: Eu também não questiono a saída do Hulk,
1: não, tá?
0: Eu questiono a não chegada de ninguém.
1: Em nenhum momento eu falei isso. Acho que tá, deu mesmo e era a hora. Foi bom para ele, foi bom pro Galo. Só que tem que chegar a essa peça. O elenco precisa dessa referência. E o Atlético, se for um homem gol, um jogador que entrega resultado.
0: Um babaraúma, né?
1: Show de bola. E aí, uniu o útil ao agradável. Agora, o mercado tem algumas opções. Outro dia, eu tava de férias, vi a torcida se empolgando com o Icardi. Olha, vamos lá buscar o Icardi. O Icardi está sem contrato. Não é a questão da oportunidade, não é um jogador que está sem contrato no mercado, que o Atlético está buscando, não é um jogador em que o Atlético não precisa pagar uma fortuna pro detentor dos direitos econômicos e federativos para trazer.
0: E a folha salarial não foi liberada com a saída do Hulk, com a saída do Alonso, por exemplo?
1: Então, eu tô indo na onda da torcida, porque é o que o torcedor tá falando. E eu nem, tem muito tempo que eu não vejo nada do Icardi jogando bola. Mas assim, eu sei que é um jogador que, olhando os números aqui, tem gol pra caramba. Mas e aí?
0: Não tá conseguindo trazer nem a Maíra Cardi, vai trazer o Icardi, o Mauro Icardi?
1: É, mas eu tô olhando pras oportunidades.
0: Nem a Maíra Cardi, o atleta trazendo, vai trazer o Mauro Icardi?
2: Ela não ia provar o cardápio novo, não, viu?
0: É, mas ali os dois são meio, né, mais afeitos àquela.
1: Ali é festa,
0: a mesma,
1: né,
0: situação ali do Léo Dias, né?
1: É festa.
2: Então, não, a Maíra Cardi não fez nada, supostamente, né?
1: O Atlético, se tá buscando, né, oportunidade, não vai achar muitas e muitas vezes não serão as melhores oportunidades. Porque se fossem, não estariam aí disponíveis no mercado, compreende?
4: Vamos, sim, jogar o que, né, temos.
1: Então, tem que fazer como o Maluf fazia, pegar o avião, ir lá e olhar na cara do jogador, do empresário, do presidente do clube.
0: Uma coisa é certa.
1: Tem que ir lá, você pode ficar sentado aqui.
4: Esse perfil do Maluf.
0: Passou da hora, em vez do Léo Barbosa dar uma entrevista na live, fazer uma live com o Léo Barbosa, fazer uma entrevista com o Paulo Brax, velho. Passou da hora dele dar satisfação. O que que o atleta tá fazendo nesse mercado de transferências?
1: Ele é seu amigo.
0: Hoje, Gilvis Campos. Não, hoje, Gilvis Campos. Ele falou que quando eu souber, vou saber. Quando tiver, vai saber.
1: Ficou magoado.
0: Hoje, Gilvis Campos, a questão é... o torcedor está desesperançoso. É isso.
1: É. Olha, se der alguma coisa, o torcedor...
0: Tem que falar, velho.
1: O torcedor vai, o torcedor compra a briga, o torcedor vai.
0: Você sabe qual vai ser a pergunta do. Já tô antecipando. Sabe qual vai ser uma pergunta pro Barba hoje? Vai ser nem minha, não, mas pode ter certeza. Ô, Barba, antes da parada pra Copa, você disse que o Atlético precisava de reforço em todas as linhas e o Atlético não trouxe ninguém, apenas uma reposição ao Júnior Alonso. E aí, como é que você espera que o Atlético evolua no campeonato?
1: E aí nós vamos medir a pressão dele.
4: Ah, né? Eu pensei, entendeu? Eu pensei que fosse fazer outra pergunta. E aí, Barba, gostou do salgado?
1: Muito bem, Gotep. O
0: pessoal tá batendo o carro de tanto rir agora dessa
4: piada. Isso não é pra rir, não. Isso é só pra colocar posicionamento aqui.
1: Que isso, agora, velho.
4: E fica calmo, Gui. Eu sou galo também.
0: Com um atleticano igual você, quem precisa de Maria pra ser contra a gente?
4: Não, mas eu não sou passaporte. Você não sou passaporte.
0: Porra nenhuma.
4: Só não, rapaz. Aí,
0: calma.
4: Tu passa pano pra cacete aqui nesse programa, cara.
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1: 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Vamos ouvir a galera? Porque hoje temos camisa do Cruzeiro. Versão torcedor presente da loja do Cruzeiro. Tem camisa do Galo, sorteio na quinta-feira. Tem fardo da Krug German Pio, sorteio na sexta-feira. E tem opinião da galera. E aí, como é que se movimentou o seu time? Tá satisfeito?
0: Falta muita coisa? Falta coisa aberta, hein? É, porque vem aí também mata-mata de Copa do Brasil, de Copa Sul-Americana, de Copa Libertadores da América.
1: Ah, ô Gilson, só um detalhe, assim, pode chegar o Talisca pro Atlético hoje, tá?
0: Vai, completa.
1: Chegou atrasado.
0: É? Se chegasse hoje, já chegou atrasado?
1: Qualquer jogador. Chegou atrasado. Já tinha que estar treinando.
0: Você não iria no aeroporto pra buscar o Talisca?
1: Eu sou obrigado aí, né?
0: Não, mas você não iria contente?
1: Não, lógico que eu iria.
0: Ah, então.
1: Mas atrasado.
0: É, mas também não dá pra querer tu, padrinho. Explica pra ele como é que as coisas funcionam.
1: Olha aqui.
0: Não dá pra você. Você quer tudo também, velho. Você quer o Talisca, mas você quer pra janeiro. É. E nós estamos agora em julho, quase agosto.
4: Claro.
0: Né?
4: Ansioso demais.
0: O Icardi.
1: Não, eu não queria pra janeiro, não. Eu queria pra volta do time, pros treinamentos, há cerca de um mês.
5: Mas... Talisca não é aquela mulher que dança com.
0: O Talisca, tio. Ai, daqui a pouquinho tem novidade no programa. Daqui a pouco também vamos falar do Cruzeiro. Vamos ouvir a galera, a gente vai, volta já.
6: Pessoal da 98, boa tarde.
0: Boa. Deixa eu
6: falar, meu nome é Adilson Pinheiro, do bairro Grande
0: Preto. Adilson, grande Adilson.
6: É, pelo Cruzeiro, gostei das mudanças. Agora, ô Igor, é fácil encher o estádio lá, na arena lá, com ingresso de graça, né? Aí todo mundo vai mesmo. Foi meu nome na cumbuca pra ganhar a camisa do Cabuloso. Obrigado.
7: Fala, galera da 98. Charlinho aqui de Sarzedo. E que comece o Campeonato Brasileiro. E como diz aquele filme, né? Que comecem os jogos. E vamos que vamos. Testar mais um coração com esse time do Galo, hein? Ai, ai, aqui. Coloca meu nome aí na cumbuca, que eu tô querendo ganhar essa camisa do Galo aí, hein? Um forte abraço a todos vocês.
8: Ai, muita fé nas mudanças do Cruzeiro. Vamos partir pra cima agora. É Ricardo Silva, tô aguardando a camisa do Cruzeiro.
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4: 98 Futebol Clube desta terça-feira, né? Dia de volta do Campeonato Brasileiro para o Atlético. Amanhã volta o Cruzeiro contra o Internacional. Já já teremos toda a informação deste Cruzeiro e Saci, Cruzeiro e Colorado. Boa. Colorado, onde jogou o Manga. Boa. Um dos ídolos da vida,
5: Manga,
4: de Padre.
5: Falcão, Flávio.
4: Tá louco.
5: Quem mais que
4: Escurinho.
5: Tinha Escurinho.
4: É, boa.
5: Tinha gente boa, Cláudio.
4: É.
5: Do lateral direito.
4: Mas o senhor vive falando Manga.
5: Tem 16 anos que o Cruzeiro não ganha do Internacional.
4: Chupa essa Manga.
6: Lá o senhor já chupou Beira-Rio. Manga com ele, não?
5: Não, o Manga foi um goleiro espetacular. Foi o goleiro da seleção. Não foi.
4: Você chupou Manga no vestiário, não?
5: Foi o goleiro da seleção de 66. lá na Inglaterra.
4: Manga. É. Jogava sem luva. Né?
5: Sem luva.
4: É. É,
5: pergunta o que o Manga fez no campeonato de 75 em cima do Cruzeiro.
4: Não, fechou o gol. O
6: 75.
4: Traz informação aqui.
5: Sem informação, filho.
4: O jornalista Fábio Sormani relatou um diálogo que teve com o pai e empresário
6: aqui,
4: do atacante.
6: Aqui, me dá pelo menos um bloco pra eu ficar tranquilo.
4: Não, não.
6: Um
4: não,
6: bloco
4: não,
6: só, não, fala isso depois.
4: Você, o dia que sentou-se nessa cadeira, você assinou um contrato de... É, na alegria e na tristeza. Estaremos isso. Juntos.
6: Mas quanta tristeza, tipo.
4: É, mas faz parte, tá?
6: Mas tivemos muita alegria
4: muita
6: também.
4: Alegria. Muita alegria. Você tá louco. Pô, tá os doido, últimos véio. Anos foram de muitas alegrias.
6: É, não, já teve muito pior, viu, Gilberto?
4: Muito pior,
6: nossa,
4: eu sei.
6: Nossa senhora, claro, década de 90, hein?
4: Tá louco, ô, louco.
6: Ó, não, mas essa aí, não, deixa essa pra depois, pro
4: não,
6: último bloco.
4: Não, precisamos dessa porque... É, nossa produção trabalhou arduamente pra fazer esse roteiro e não podemos empurrar com a barriga o roteiro dela. Obrigado, Gabi. E o pai e empresário do Rony, segundo Fábio Sormani, relatou algumas informações que dizem respeito a atraso de salários no Santos e também comparou com o período em que o Rony esteve no Atlético e que por aqui também viveu o problema dos salários atrasados. Na tela da live, meu Deus.
7: Vou contar uma coisa pra vocês. Hoje de manhã, nem tá tomando café da manhã, tocou meu telefone. Era o pai do Rony, seu Everts. Pai do Rony, jogador de Santos. Ô, senhor Mani, tudo bem? É o Everts, pai do Rony. Eu já conheci ele. Ô, senhor Everts, tudo bem? Como vai o senhor e tal? Já nos conversamos outras vezes. Sim, sim, tá bom. Vamos pra mim o seguinte. Senhor Mani, é o seguinte. Eu vi ainda no seu vídeo, tal, que o pessoal tá querendo sair, etc e tal, por conta de falta de pagamento, etc e tal, que com 3 meses em atraso já pode sair. Aí ele falou assim pra mim. Olha, com 2 meses... sem pagamento de imagem, eu tirei o Rony do Atlético. Aí ele acertou com o Santos. Ele falou, já tem jurisprudência nesse caso. Ou seja, 2 meses, do jeito que está, qualquer jogador pode entrar na justiça, já há jurisprudência nesse caso, o cara pode sair. Não precisa completar 3 meses. não precisa completar 3 meses. Aí eu perguntei para ele, seu Hércules, e aí? O que o senhor pretende fazer? Vai dar os dias? Não, dia nenhum. A situação do Santos é completamente diferente da situação do Atlético. Ele falou para mim. Lá no Atlético tinha dinheiro, os caras não pagavam e não davam satisfação pra gente. Não davam. Eu cansei de mandar e-mails, mensagem pro WhatsApp, de telefonar pro Paulo Brax. Trabalhou no Santos, você contou pra mim. Ele me atendia. Não atendia telefone, eu respondia e-mail e não respondia o WhatsApp. Aí ele falou pra mim. Na época que o Vitor, aquele goleiro, tava lá, era mais tranquilo. O Vitor atendia, a gente conversava, tinha com quem dialogar. Com o Brax, contando pra vocês o que ele contou pra mim. Então, 2 meses de salário atrasado, entrei na justiça, tirei o Rony de lá. E aí eu insisti, não, no Santos o senhor não vai fazer isso? Disse, não. Falei, mas por quê? Porque no Santos é diferente a situação, ele falou pra mim. Ele falou pra mim, tá? Eu estou vendendo pra vocês o peixe que eu comprei dele. No Santos, as pessoas dão satisfação o tempo todo. Todo. Citou o Alexandre Matos, citou o Marcelo Teixeira e o Cuca no relacionamento com o jogador. Eles jogam, eu falo assim, senhor mãe, o pessoal joga aberto. O Santos está quebrado. Mas os caras falam assim, a gente vai dar um jeito nisso. Não é que não paga e ninguém fala nada. Segundo o seu Hércules me falou. Por conta disso, ele falou assim, eu, porque ele é pai e empresário do Rony, eu, por conta disso, não vou entrar na justiça contra o Santos.
4: Aham.
7: Porque o Santos joga aberto e limpamente com a gente. Não paga porque não pode. Não paga porque não dá. Não paga porque não tem dinheiro. No Atlético, como eu contei pra vocês, os caras tinham grana, não pagavam e não davam satisfação. Aí os caras, ele falou, os jogadores ficaram putos.
8: É, esse seu Hércules é forte, hein?
4: É, olha. E...
5: pegou pesado,
4: velho. O Rony também entrou na justiça contra o Galo, Gortempe?
6: Foi ele quem entrou na justiça contra o Galo naquele episódio lá, né? É. Mas fato é.
9: Bom dia, viu?
6: Restabelecendo verdades. Ah. E ratificando outras. A primeira delas, o atleta tinha 15 dias em atraso e não 2 meses. Tanto que quando o pessoal lá viu que ia perder na justiça, recuou e tirou a ação da justiça. Você acha que ele ia tirar a ação se tivesse direito de meter o bolso no passe do bolso e ficar tranquilinho pra botar aí qualquer luva no bolso? Não, não iria. Então, assim, não eram 2 meses de atraso. E outro fato é que essa reclamação do Hércules, ela é corriqueira. Não é o primeiro que fala da falta de retorno por parte da diretoria do Atlético. Inclusive, o Atlético quase perdeu o Gabriel Veneno exatamente por isso. Quando eu defendia que o Vitor, quando o Vitor era atacado muitas vezes, o Vitor fazia um papel fundamental nesse trato do dia a dia com os agentes, porque os agentes não conseguiam e odiavam falar com o Paulo e criticavam isso bastante. O Veneno, de novo, o Veneno quase foi embora por causa disso, porque não tinha retorno por parte da direção do clube. Então, assim, cara,
4: já pensou,
6: não é uma crítica corriqueira. Ela é uma crítica corriqueira, não é a primeira vez que isso é falado e é uma coisa que tem que ser repensado lá no Galo, viu, Júlio?
4: Tá bom, Iguatep, você acrescentou bem a informação, vamos falar da Claro, porque o Arthur Mesquita...
6: Ah, só um detalhe, não é só o empresário do Veneno, não, tem outros aí que já falaram também sobre isso, tá?
4: Ave Maria. 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
4: 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Tá chegando o Cruzeiro. Amanhã volta tudo, Arthur Mesquita, Milton. 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Agora atualizemos as informações, Arthur Mesquita.
9: Vamos lá, viu, seu Gilberto?
4: Vamos lá.
9: Falar do Cruzeiro, então, porque...
4: Porto Alegre, deve estar frio lá, hein?
9: E o torcedor do Cruzeiro tá ansioso para esse retorno do time. Tem um tabu, como o senhor falou muito bem, o Cruzeiro não vence o Internacional. Inclusive tem essa matéria lá no nosso site, assinada por Arthur Albuquerque. Rede98.com.br, você pode conferir. A última vitória do Cruzeiro, você sabe quando foi, ô, seu Guilherme Melo?
6: Não.
9: Ih, faz tempo. Maio de 2010.
6: Caramba, velho.
5: Ó, 21, hein?
9: Maio de 2010, 2-1 com dois gols de Kleber Gladiador, velho.
6: Faz tempo, hein?
5: É, 21 graus agora, nesse exato momento.
6: Em Porto Alegre. Ah, tá tranquilo, então.
9: Né, o problema é o ventinho, noite, o ventinho, né? À noite, 9:30
6: aquele amanhã. Ventinho lá, com aquele ventinho lá que complica, viu?
5: É, mas vai chover.
6: Vai, né?
8: Mas vamos, amanhã, quebrar esse tabu e pronto.
9: É isso aí, né? Cruzeiro ano passado que cansou de quebrar tabus aí no Campeonato Brasileiro, com aquele outro lá que não é pra ser nomeado, né? Não,
6: que ingrato, hein?
9: Mas agora com o Arthur Jorge a gente espera muito mais do Cruzeiro e a gente tem que, de fato, esperar boas coisas do Cruzeiro pra amanhã, viu, Milton? Porque o time se reforçou, terminou essa primeira metade da temporada bem. E o Cruzeiro se reforçou com o Rojas, com o Gabriel Peck. Inclusive, os dois já no bid, já podem estrear pelo Cruzeiro amanhã nesse jogo contra o Internacional.
6: Que é o 14º colocado com 21 pontos. O Cruzeiro à frente no 13º lugar com 24 pontos. Então tá bem pertinho.
9: É confronto direto, né?
6: Direto, direto.
9: Pois é. Já coloca os dois titular logo de cara?
8: Ah, coloca, cara. Coloca. Já veio pra isso. Coloca,
6: não, nós vieram pra poder ajudar na cantina, pra fazer o almoço. Não,
8: eu tô sendo
6: pra passar
8: irônico,
6: um pano lá na
9: pra fazer um salgado.
8: Na verdade, a gente tá com. Na verdade, você falou que já dois jogadores, o Rojas e o Peck, né? Mas eu coloco o Sinisterra na parada também. Porque o Sinisterra, pra mim, está sendo uma nova contratação do Cruzeiro. E agora ele tá tendo uma sequência. Entendeu? Porque ele não jogava muito. Aí ele parava, mas agora tá jogando. Então,
9: vamos ver se o Sinisterra agora, mais uma vez, o Cruzeiro apostando nesse jogador.
5: Cara, que má vontade você tem com esse menino, hein?
9: Tá no Cruzeiro em definitivo. Não é má vontade, padrinho. É porque, assim, de fato, a gente espera muito do jogador. É um atleta de altíssimo nível, o Sinisterra. Já elogiei ele aqui várias vezes. Foi bem nos amistosos? Foi bem nos amistosos. Agora é jogo oficial.
8: Oficial.
9: Agora é outra coisa. E o detalhe mais importante é, de fato, a saúde física do atleta. Se o Sinisterra conseguir se manter saudável fisicamente, ele, de fato, pode ser aí, por que não, o melhor jogador do Cruzeiro nessa segunda metade do ano.
8: Uhum.
9: Pode ser, ele tem potencial pra isso. Não à toa o Cruzeiro foi buscar esse cara lá na Premier League. Mas precisa ficar saudável, essa é a chave pra essa questão. Viu, o Guilherme Melo? Já pensando nesse time de amanhã, eu espero o Gabriel Rojas sim de titular, até porque o Cruzeiro só tem um lateral esquerdo de ofício para essa segunda metade, que é de fato o Rojas.
8: Sim.
9: Perdeu o Kaique, perdeu também o Cauã Prates, os dois já lá na Europa, já fazendo inclusive pré-temporada com os seus respectivos novos clubes, e o Rojas é o único lateral esquerdo de ofício. Então, pro Cruzeiro entrar com esse cara de fato como titular, mas o Peck. O Peck, pra mim, já é uma dúvida um pouco maior. Eu espero sim ele como titular desse time do Cruzeiro.
6: Mas pô, mas ele jogou um amistoso com o Grêmio,
9: é. Pois é, não, mas ele jogou. Ele jogou mais no finalzinho.
8: Não, pra mim já entra titular, Peck.
9: Não,
8: tem condições físicas? Tava jogando? Tá tudo beleza? Cara, é colocar o cara. Ele foi bem até, inclusive, no jogo contra o Grêmio. Olha só.
6: Beleza.
8: Eu só me preocupo.
9: É o Peck.
8: Me fala quem que vai ser o primeiro volante.
9: Matheus Henrique.
8: Pois é. É, porque nós já perdemos a marcação por causa do Christian, né?
9: Então, o Lucas Romero tá suspenso pra esse jogo, assim como pro jogo também contra o Flamengo. Então o Cruzeiro vai com o Matheus Henrique.
6: Então eu só espero... Ele tá fora do agora também?
9: Tá,
6: fora pelo Campeonato Brasileiro?
9: Tomou 3 cartões, né?
8: Assim, ó, Matheusinho, segura um pouquinho, meu filho, por favor.
9: É um bom teste, né? É um bom teste pro Matheus Henrique de entrar como titular no jogo assim contra o Inter.
6: Né? E o Inter tá melhor que o Grêmio, né, velho?
9: É um teste de jogo oficial, né?
6: Porque
9: o Cruzeiro até agora entrou com o Matheus Henrique, de fato, nos dois amistosos, como titular ali do lado do Gerson, mas amistoso, não é jogo oficial. Sim. E agora a gente vai ter a oportunidade de ver esse cara. Um jogo difícil pro Cruzeiro, fora de casa, contra o Inter, esse tabu pra quebrar. E, de fato, o Matheus Henrique vai ter que mostrar que ele pode ser esse cara. Porque até agora, dia 21, o Cruzeiro não trouxe um primeiro volante. E a gente já tá falando disso tem quanto tempo.
8: A minha preocupação, porque é o seguinte, eu acho o Matheusinho...
6: Pelo menos vocês têm um, né, velho?
8: É bom jogador, não há dúvida disso.
9: Só que quem tem um, não tem nenhum.
6: Não, isso aí, você tem razão. Não tem que passar pano, não. Mas, assim, nosso caso é diferente. Não temos nenhum, né?
8: Mas o Matheusinho é bom jogador, sem dúvida. Mas é porque ele, como

0: azar da resposta. Com o Fabrício Bruno, mais errando que acertando. Sempre o Lucas Romero, dá essa sustentação na marcação no meio campo.
1: Lembrando que o William joga na direita. A marcação também não é das grandes assim, né?
2: Ih, mas olha, vocês hoje...
1: Não, mas
2: vocês,
1: Gil, vocês estão colocando...
2: Vocês estão Igor Tepe e futebol.
0: Não, mas não, é preocupação. A gente tá preocupação. E sem o Christian, que é mais um cara de marcação...
2: É o Cruzeiro preto e branco, é?
0: Não, meu filho. Não, o Cruzeiro, jamais. O Cruzeiro, ele...
2: Não tem o Galo Azul?
3: Aqui, se eu tô preocupado e tô na frente deles na tabela, imagina eles.
0: Eu vejo um time muito mais forte pra atacar. Mas pra defender eu já tenho uma certa preocupação mais.
1: Mas é normal, exatamente pelos jogadores.
2: Vem cá, foram dois amistosos, três amistosos, né?
0: Foram cinco, né?
2: Mas assim, a gente transmitiu dois.
0: A gente viu dois.
2: Então, o Cruzeiro venceu no Independência.
0: O Defensor.
2: E depois perdeu pro Grêmio.
0: Isso.
2: Que foi o jogo mais... aí mudou bastante, já não tinha o Christian. O Christian jogou no...
0: Também não. Já tava em processo de negociação.
2: Então os dois, o Cruzeiro venceu um e perdeu o outro. Então, cara, tá na média aí, vamos ver o que acontece.
1: Eu acho que com o PEC e Sinisterra, não é necessário que os dois laterais subam tanto. Segura um pouquinho ali.
0: Mas é característica do jogador.
1: Sim, cara, mas nós vamos estar jogando contra o Inter lá em Porto Alegre.
2: Agora, o Sérgio tá falando aqui, ó, o Cruzeiro não se reforçou, apenas rodou o elenco, tá falando aqui.
0: Foi algo que eu já cobrei por aqui. A gente trouxe a informação aqui ontem do Zé Lucas, um jogador que o Cruzeiro tem um forte interesse. O presidente do Sport até falou sobre essa negociação com o Cruzeiro ontem, a Rádio Jornal, lá de Pernambuco. Falou, o Zé Lucas ainda não está vendido. Tem, de fato, conversa.
3: É Rádio ou Jornal?
0: Os dois. Tem conversas entre o Sport e dois clubes brasileiros, a gente sabe quais são, o Cruzeiro e o Flamengo, que disputam essa contratação. O Cruzeiro entende que tem um trunfo pra trazer o Zé Lucas aqui, pra Toca da Raposa 2.
3: Na moralzinha aqui, 3 milhões e meio de euros.
0: E podem virar 6.
2: Não é nada.
3: Entendeu? Então, pra quem tá precisando do primeiro volante, viu, vovô? Hashtag ficar de pesquisando sempre, cara. Velho. E ele é monitorado pelo mercado europeu rapidinho. Ele bate 3,5 aqui, ele vira 10 num peido, velho.
2: Tá louco.
0: E aí, todo mundo já sabe da negociação do Cruzeiro. Começa a olhar.
2: Aí, o Flamengo já quer também.
0: Por que o Cruzeiro tem tanta dificuldade de ir lá e fechar o negócio? Porque também toda contratação do Cruzeiro que a gente fala por aqui vira novela.
2: Não, e outra coisa, o Cruzeiro tem dinheiro.
0: Tem!
2: Aí, isso, o mercado é assim. Daqui a pouco vamos trazer aqui o camarada falando do poder aquisitivo do Pedrinho. Então, quando o Cruzeiro entra numa negociação, cara, sobe o valor, velho. Então, não tem jeito, não tem o que fazer. O Cruzeiro é a dona baratinha do futebol, tá lá com muito dinheiro na caixinha, e quando vai fazer uma negociação, os caras sobem. E foi assim com todo mundo. E aí, cara, é o mercado. O mercado age assim. A não ser que consiga naquele esqueminha, muito na surdina, sem vazar nenhum nome. Agora você tá falando do nome. Aí vai o Cruzeiro, vai o Flamengo, o Igor Tepe tá dando ideia pro Rubens Menin. Embora isso, pode esquecer, Igor Tepe, mas vai subir, cara. Quando entra um Flamengo e o próprio Cruzeiro, que tem dinheiro, galera...
0: Eu falo aqui todo dia.
2: E o Cruzeiro não pode entrar nessa, tá?
0: Sim, não pode.
2: Apesar de ter o recurso, não pode entrar nessa.
0: Não pode entrar.
2: Porque é um caminho sem volta. É um caminho sem volta.
0: Eu sempre falo aqui, quer ganhar, tem que contratar, tem que reforçar o time. O Cruzeiro ainda precisa de algumas peças. É claro que todo time precisa. Palmeiras precisa, o Flamengo precisa, claro, algumas peças de ajuste.
3: Não contratou ninguém, né, nessa janela.
0: Exato, mas o Cruzeiro ele precisa subir um pouco mais o nível se quer ganhar. Grande objetivo da gestão é vencer a Libertadores. Tá o suficiente para vencer a Libertadores?
1: Não, precisamos ainda de mais.
0: Então esse é o meu ponto. Eu só estou cobrando porque eu quero que o Cruzeiro seja campeão da Libertadores, assim como a gestão do Cruzeiro quer e tem isso como grande objetivo. E é por isso que a gente vai cobrar.
1: Bom, esse garoto aí, a vantagem, como você disse, é que o Flamengo quer o jogador para a base.
0: Isso.
1: E o Cruzeiro já quer colocá-lo para o profissional.
0: Ele já tem 2 anos de
2: profissional. Já é profissional.
1: Mas o Flamengo, o objetivo do Flamengo é esse. Talvez é porque não tem espaço para ele, mas o Flamengo quer segurar esse menino que tem um futuro e quer vender mais lá na frente. Mas o Cruzeiro pode chegar.
3: Mas você seguraria ele?
1: Aqui do
3: Você seguraria ele ainda?
1: O menino?
3: Lá ele,
0: mais alguma coisa. Amanhã a gente vai trazer mais informações sobre o time do Cruzeiro, vai especular aqui um pouquinho mais. Vou dar mais tempo pro Milton pensar uma tarefa pro seu.
3: Não, mas é isso, você tem que dar o ano inteiro aí.
1: Que isso, ô! Pensar?
0: Você tem que dar uma inteira, né?
2: Vai lá. 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
3: 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Sexta-feira tem, hein?
2: Sexta-feira tem. Aliás,
3: se o pessoal quiser colocar um salgado bom na arena, né?
2: É isso que eu tava pra te dizer. Agora, o torcedor do Atlético, presta atenção, porque o 98 Futebol Clube dá um tutorial de como o torcedor deve abraçar esta novidade na Arena MRV.
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2: Ah, muito bom, muito bom. Como é que é o negócio?
6: Bem bolado.
2: Como é que é?
3: É a... legal foi.
0: Caro pra cara.
6: É o que deu pra fazer no momento.
2: É muito boa, muito boa. Ó, vamos ver a galera, vai. Vale camisa do Galo, sorteio quinta. Vale camisa do Cruzeiro, sorteio hoje. Tem kit da Krug German Peel, sorteio na sexta-feira. Quero ouvir a galera. Como é que se movimentou no mercado o seu time? Tá satisfeito? Falta muita coisa? Fala aí, galera.
7: Fala, galera do 98. Felipe do bairro Fernão Dias. Quero acompanhar a camisa do Cruzeiro. Meu time vai passar o trator, o carro amanhã. Rumo a classificação da Liberta. Mas não vamos priorizar muito o brasileiro, não. Vamos ganhar essa Copa do Brasil. Passar o babão nessas frangas de segundo turno. Um abraço.
8: Fala, 98. Boa tarde. Brasileirão voltou, hein? Brasileirão voltou, hein? Bora, bora, bora, bora, bora, bora, artilheiro. Tô doido pra ver o KJ em ação. Coloca o meu nome na cubuca aí. Bom dia pra vocês, José.
2: Tamo junto. Ó, travou aqui o José? Ô, José, fala aí, velho.
8: Do Floramar.
9: Olá, pessoal, bom dia, 98, Wesley Vianópolis, do Volante Grande Coros, participar da promoção da camisa do Galão na Massa aí. Pessoal, também implica com qualquer coisa, hein? Se coloca o tropeiro a R$30, tá caro. Se coloca o salgado a 10, 12, 5 reais, tá caro. Não entendo esse povo, não. Nada tá bom pra eles. Eu só quero que o Galo ganhe de 1-0, é goleada. Vamos pra cima. Tamo junto.
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1: 1:06.
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0: Olha, impressionante, Gugu. Ele ia muito no seu programa.
1: Salgadinho, 13 reais, galera.
2: Ah. Esse salgadinho eu sei que é gostoso, agora do galo eu não sei. É.
0: Não deixe de experimentar as novas guloseimas da Arena MRV.
3: Tem certeza que vai esgotar, Júlio Escapa.
0: Tem certeza.
3: Tem certeza que vai esgotar. Muita gente vai reclamar que não tinha salgado pra ela.
0: É. E aí, aquele negócio, quando a demanda é maior do que a oferta, tende a subir o preço, hein?
3: É.
0: Não pode, não, né?
3: Não, tem que ser 13. Eu vejo muita gente falando assim, é, mas 13,90 é caro, não, gente, não sobe mais 90 centavos,
0: não, não
3: é 13.
0: Não, gente.
4: Não. É
3: 13,90? Não, não é 13.
0: 13. Gostou, presidente, do preço?
5: Efetivamente, companheiro. 13 é maravilhoso. É um número cabalístico.
3: É. Aliás, gostei, hein?
5: A pergunta
3: é gostei do ping-pong que você fez com o Nicolas Ferreira ontem. Tá no Rede 98.
0: Oh, legal, hein, presidente?
3: Oficial no Instagram.
5: Um menino
3: bem
5: muito
3: legal, educado. Viu, velho?
5: Por acaso, teremos salgado de picanha lá?
0: Pode ser. Vamos procurar, presidente. Olha, tá nadando em grana. Eu falei aqui o negócio do Pedrinho agora. Tem dinheiro no Cruzeiro. Vou tentar comprar um salgado lá, vai pagar R$130 lá. Porque é o Pedrinho. O Sport empatou com o Operário por 2-2 no último sábado pela Série B. E aí, durante a transmissão, lá na Rádio Jornal de Pernambuco, da qual falava agora há pouco o nosso repórter Arthur Mesquita, uma brincadeira rapidamente chamou a atenção e viralizou após comentarem sobre o interesse do Cruzeiro no volante Zé Lucas e sobre o poder aquisitivo de Pedrinho Lourenço. Tela da live.
6: Informações, pois não, Valen.
0: Isso.
6: Uma informação que surgiu agora, que passaram para mim, que o Zé Lucas viaja amanhã para Minas Gerais. Então, para bom entendedor.
7: Ô, rapaz.
6: É, a gente até comentava.
7: Um Cruzeiro é letra. Isso, né?
6: Oi? Pedrinho BH, meu amigo, se jogar o dinheiro dele no inferno, apaga o fogo. Agora tem um detalhe, viu? A informação que passaram pra mim também é que o Zé Lucas estava aguardado a chegada dele desde a última quinta-feira lá em Minas. Ninguém sabe o que aconteceu, mas agora surge que ele amanhã viaja pra Belo Horizonte.
0: Ai, ai, ai, mas não chegou, né?
4: Isso foi no último sábado, pô, né?
0: Mas até hoje ele chegou. Tá vindo de quê, padrinho? Tá vindo de quê,
3: o Zé Lucas? Mais legal. Se jogar o dinheiro dele no inferno, apaga o fogo, é muito bom, cara, velho. É muito agora, você viu o que ele fez? Ele é muito veaco. A gente noticiou a ida do Wallace pra lá e que o Cruzeiro ia pagar parte dos salários, não sei o que e tal, mas você viu como é que ia pagar parte dos salários?
2: Sim.
3: Metendo o patrocínio, né, do supermercado nas camisas, velho. Meteu lá, é.
0: É óbvio.
3: É veaco, né, velho?
0: Não é veaco, ele é um homem de negócio.
3: É, não, ele é veaco mesmo, ele é quei.
0: É, lógico.
3: Ele é
0: valorizando o produto dele. É, isso aí. Tá certíssimo. A Expo a Marca tá expandindo pro Brasil inteiro. É isso aí. Ó, e mais, o torcedor também do Nordeste viralizou depois de dar uma resposta inusitada sobre o técnico do Bahia, o Rogério Ceni, que hoje encara o Galo aqui na Arena MRV. O jogo é às 7:30 da noite, 19ª rodada do Campeonato Brasileiro. Só que a relação entre parte da torcida do Bahia e o treinador Rogério Ceni não é mais das melhores. Inclusive, nos últimos dias, viralizou um vídeo aí nas redes sociais de um torcedor do Tricolor que deu uma resposta inusitada a um repórter durante uma entrevista exibida no Bahia Meio Dia da TV Bahia, sobre o que ele, o torcedor, faria se ganhasse um prêmio da Loto Fácil de R$1.300.000.
8: Como é que vai? Boa tarde.
9: Boa tarde, tudo bem? Boa tarde a todo mundo que tá assistindo.
8: Como é seu nome?
9: Meu nome é Luiz Felipe.
8: Ô Luiz, o que você faria com R$1.300.000?
9: R$1.300.000, eu acredito que, tipo assim, muitos jovens da minha idade gastariam com noitada e essas coisas banais, né? Eu até me emociono um pouco pra falar porque tem tirado o meu sono. E aí eu usaria esse dinheiro pra um comum público. Eu pagaria...
8: Um bem público? Um
9: bem público. É R$1.300.000?
8: Isso.
9: Eu daria R$1.300.000 para Rogério Ceni ir embora do Bahia de vez.
8: Oh, meu Deus do céu. Wanderson, preciso de sua opinião também sobre isso, viu?
10: Ele tá Carolina muito Lima. Com
8: o Rogério Ceni.
10: Ele enganou todo mundo, rapaz.
9: Poderia me agradecer por esse bem que eu vou fazer. E o que sobrasse ainda contrataria um goleiro bom de quebra. Pra gente resolver logo o problema.
0: Olha, vai ter que fazer um milagre, hein? Com
3: R$1.300.000. O goleiro hoje podia ser ruim mesmo, hein? O goleiro podia ser ruim mesmo
0: hoje. Quem hoje, quem vai jogar? Tem escala, provável escalação.
3: Tem escalação do Bahia. Procura a provável escalação do Bahia aí.
0: Mas tem mais uma informação.
3: É o Ronaldo. Ah, é o Ronaldo. O Ronaldo é bom não, hein?
0: Mas vamos ver se o Galo vai chutar, né?
3: Tem que chutar.
0: Tem o Cassierra, né? Na frente dele, né?
3: Esse é o problema.
0: Opa!
3: Você tem, Gil?
0: Peraí, o Arthur tem uma informação a mais do Matheus Cunha.
4: É porque o torcedor do Bahia tá procurando goleiro, né?
3: Não, esse tá lá no Inter.
0: Pois é, ele se apresentou lá no Internacional, não é isso,
4: Arthur? Pois é, falou das características dele, Gui, você tem que ver.
3: Eu vi,
4: o que ele falou.
0: Ah, é?
4: O que ele falou? Vamos ver?
0: Na tela da live.
11: O que o torcedor colorado pode esperar de você? Obrigado.
12: A minha principal característica é saída com os pés, tenho muita qualidade para jogar com os pés, liderança, fazer milagres, e acredito que o trabalho vai proporcionar isso. O que a torcida do Colorado pode esperar de mim é muito respeito, dedicação, trabalho, e que eu vou dar a vida, vou dar meu máximo para poder contribuir.
3: Fazer milagres.
0: Guardou tudo pro Inter.
3: Mas né? É um milagre, né? Assim, porque onde a bola entra, o pessoal chuta, onde ela entra é um milagre, porque todo goleiro pegaria, menos ele.
13: Cara, só me
4: só lembrei, não é bom de grupo de WhatsApp.
13: Só me lembrei de um personagem chicanista. É mentira, até!
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0: É isso, ó, o presidente já tá conectado. Vamos falar com o Rica Perrone, lá em Orlando, nos Estados Unidos. Tá no ar o Diretoria de hoje.
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0: Ah, Rica Perrone, boa tarde para você, Rica.
16: Boa tarde, rapaziada, tudo bem?
0: Tudo bem, e com o senhor?
16: Agora exorcizado com essa Copa do Mundo, tudo ótimo.
0: Agora voltamos à nossa realidade, né, companheiro? Agora é Campeonato Brasileiro, Copa do Brasil... Sula, que o senhor não gosta, mas o senhor tem uma que o senhor ganhou, seu de São Paulo.
16: Vamos
0: ganhou.
16: Inglaterra e França para Bahia e Galo.
0: Exato, Bahia. Hoje Bahia e Galo com novidade na Arena MRV, hein?
4: Salgados.
0: No cardápio.
16: Salgado a 13 conto.
0: 13 conto, aí tem que ser bom, né?
16: Mas me assusta, não é nem a campanha, né, cara? É tipo assim, a comunicação do clube não entender que isso não é o que... Isso vai fazer mal pro dirigente, que onde

0: hein? Olha, você
1: difícil
0: não vê.
1: Difícil é ver o time vencer.
0: Você não vê muito Salgado e Orlando. Você vai no.
1: Carente e Orlando, sou eu no dia de ir embora, fico carente.
2: Não, sou eu que fico carente, entendeu? De futebol, essas coisas. Eu fico carente aqui, aqui não tem, pô.
0: É. Agora, quem não tá nada carente é Vini Júnior. Vini Júnior voltou aos holofotes nesta segunda-feira.
1: Rica Perroni, Rica mesmo?
0: Ao fazer a sua primeira aparição pública ao lado de Virgínia Fonseca, desde a retomada do relacionamento,
1: graças
0: encerrado em maio deste ano. Foi um chororô danado, se separaram.
1: Cena, né?
0: O, também acho. O casal marcou presença na inauguração da Academia Uidim, em Goiânia, empreendimento da influenciadora. Porém, o que mais chamou atenção foi que o jogador, Rica Perroni, aí imagens na tela da live, passou por um procedimento estético de harmonização facial e dividiu a internet. Alguns chegaram a perguntar se o Ramires estava namorando a Virgínia.
3: Miserável.
1: É o Ramires, velho.
0: Olha aí.
2: Eu tô mais na do Mumuzinho. Eu acho que tá mais Mumuzinho.
0: Mumuzinho, olha aí. O que você achou aí? A diferença aí, o antes e o depois, hein? Vocês gostaram?
2: Tá, deu uma melhorada, pô.
1: Melhorou,
2: ficou mais bonito, pô.
0: Importante.
2: Gostei, vou procurar esse negócio dele aí. Aqui no meu caso não vai ter muito jeito, mas...
0: Tem.
2: Mas no seu caso...
0: Ficou bom, pô.
3: No seu caso, procura Deus, que resolve.
2: Já procurei pra final da Copa, eu tô sem crédito.
0: É verdade, você já gastou tudo, né, Rica?
2: É, mas gastei aí, tudo.
0: Nosso campeonato tá voltando, hoje tem aqui o Galo contra o Bahia. Galo costuma se dar bem contra o Bahia jogando na Arena MRV. O problema é quando vai a Salvador. E lá costuma dar ruim. E amanhã o Cruzeiro tenta quebrar um tabu aí desde 2010. Né? Não vence o Internacional em Porto Alegre. Falando aqui dos mineiros, Rica.
2: Ainda mais agora que tem um goleiro que faz milagre agora.
0: É, você viu aí, né? O Matheus Cunha já avisou, joga bem com os pés.
1: O Rica não tem direito de reclamar, não, que babava o ovo dele.
0: Ah, você falou mesmo aqui.
2: Tá, eu achei ele bom goleiro, mas... Ele prometeu um negócio ali que não vai ser bom pra ele.
1: Milagre, hein, embaçado. É de cutia, né? Mas ô Rica,
2: tem até de não ser bom.
1: Até um comentário aqui do chat, do Frederico aqui. Quem nunca mentiu numa entrevista de emprego?
2: Eu nunca fiz uma.
1: Eu também não.
0: Sério? Vocês nunca tiveram que passar por esse perrengue, se preparar?
1: Eu já fiz com o Igor Tepe, inclusive.
0: É.
2: Isso, não, já entrevista não, já fui pedir uns empregos quando eu tava no começo, aí depois eu desencanei e fui fazer sozinho, mas eu não mentia muito não, cara, acho que é até por isso que eu não passava.
0: Então vamos lá.
1: O negócio aí.
0: O que você costumava dizer, como é que você se apresentava, vamos lá.
1: Inglês avançado.
0: Suas características, Rica Perroni.
2: Datilografia, meu irmão, sou de outra época. Datilografia, Excel e Word.
0: É isso aí, tá certo.
1: Ah, mas você não fez IENSA. Aqui em Belo Horizonte a gente tinha IENSA no edifício Caiaca. E eu fui lá. Eu fiz IENSA, DOS, Windows, Word e Excel.
2: É. E datilografia. Em São Paulo era SOS Computadores.
0: SOS Computadores,
1: hein? Aí, ó. Tá vendo? Aqui não, aqui tinha SOS dos fogões.
0: É.
1: Tem ainda, né?
0: Acho que tem ainda.
1: Lá no lugar do céu tem.
2: Trabalhei.
1: Como é que foi cravar a letra na pedra lá?
2: Pergunta sua mãe.
0: Ai. Voltamos ao Brasileirão. Piada tipo Brasileirão agora, hein?
2: Acabou, amor.
0: Acabou, amor.
1: Rica, a gente tá discutindo aqui, tanto eu quanto o Arthur, a gente tá meio insatisfeitos com a movimentação. É, nós estamos meio insatisfeitos com a movimentação de mercado de Atlético e Cruzeiro.
0: Ou a Arthur, falta dela, né?
1: É, o Arthur reclamando que falta ali ainda jogadores. O Atlético não teve ninguém, né? Trouxe o Léo Duarte, foi só uma reposição para a saída do Júnior Alonso. E olha lá, sendo que o próprio treinador pediu reforços em todas as linhas do campo antes da pausa para o campeonato. Você que está mais afeito aí ao cenário paulista, carioca, a movimentação... Tá realmente devagar para todo lado. A gente não precisa ter essa preocupação toda. Mas
0: como assim, velho?
1: Ou tá todo o Atlético e o Cruzeiro estão atrasados mesmo nesse mercado, velho?
2: Cara, eu acho que tá acontecendo um negócio mais crítico do que as pessoas estão entendendo aí no cenário. Por isso que eu acho que os clubes brasileiros não estão se reforçando. Tá havendo um momento eleitoral. No Brasil, isso é, a eleição usa discursos populistas, então naturalmente eles vão para cima das bets para demonstrar virtude e tal, e o sustento do futebol brasileiro, como do futebol

0: futebol global, ele é boa parte dele feito por bets. Então tá todo mundo com o pé atrás, todo mundo tirando o pé. Além do Brasil estar num momento delicado onde você não consegue patrocínio tão fácil e tal. É, então acho que isso tem muito mais a ver com falta de dinheiro de todos os times do Brasil, falta de perspectiva e de segurança, porque você não sabe se amanhã vai estar igual ou não, do que qualquer outra coisa. Pode reparar que não tem ninguém praticamente contratando, irmão.
1: É complicado, velho.
2: E muito clube também quebrado, né?
1: E é isso, né? Assim, por mais que tenham clubes com contrato de 4 anos e tal, com as casas de aposta, pode ser que lá na frente elas não sejam nem permitidas mais, né? Então,
0: vai saber. Acho que não chega a isso, porque quem sustenta a grande mídia hoje são as bets, né? Na parte de esporte. Então, naturalmente, a mídia, como sabe em quem bater, ela vai bater no governo, se o governo insistir nisso. Nós estamos falando da coisa que realmente toca a ideologia das pessoas, que é dinheiro. Mas o primeiro impacto até a eleição, porque assim, cara, eles vão fazer esse escândalo até a eleição para fingir demonstrar virtude para as pessoas. Um monte de otário vai cair, outros não. Quando chegar no final da eleição, eles vão lá e ligam para as bets e falam assim: então, a gente vai aumentar a tributação aqui, não, libera a propaganda toda aí, porque a gente precisa ganhar mais dinheiro, então a gente precisa tirar mais dinheiro. É basicamente isso, irmão. É isso que eles fazem sempre.
1: Mas são ondas,
0: só que aí, o brasileiro cai, né?
1: São ondas de patrocínio, né? Assim, já foi cervejaria, depois foi marca de cigarro, depois foi operadoras de telefonia, depois foram bancos, agora são as bets, são ondas. Alguém tem que descobrir a próxima onda para poder surfar.
0: Mas a tendência é essa ficar, viu, Iguinho? Porque se você for olhar no mundo inteiro, todos os times da Premier League têm uma bet, todos os eventos americanos têm uma bet, praticamente todos. O campeonato italiano, acho que, se não me engano, 5, 6 anos atrás, restringiu as bets. Eu preciso dizer pra vocês o que aconteceu com a Itália, né? Acabou de pedir a revogação da lei. Porque, cara, não adianta, esse é um dinheiro que faz parte do esporte. Então, você goste ou não, ele vai estar ali. Ele é o dinheiro mais alto. Então, não tem como você brigar com isso. Mas por causa de eleição no Brasil, eles vão acabar brigando. E depois da eleição passa, mas eu acho que os clubes estão mais sem grana do que sem querer contratar ou sem querer arriscar. Eu acho que estão sem grana mesmo, de não ter certeza.
1: Educar o povo a usar. Olha, mudando de Sofia para Cotovia, não podemos negligenciar Rica Perrone, até porque foi outro dia. O senhor ainda está com rescaldo da festa da Espanha, que nós precisamos registrar aqui na tela da live. Tomou as ruas de Madrid, uma grande festa.
0: Tava lá.
1: Carro aberto aí. O senhor esteve lá. Os campeões desfilaram pela capital com a taça, foram recebidos por uma multidão pelas ruas da celebração com torcedores lá na Praça Cibeles. Tava tomada por espanhóis na tela da live. É muita gente, hein? Stars Shine Together. Legal. É isso. Inveja, inclusive.
2: Mas nós temos 5, né, bacana?
1: Tu vê, inveja é contra o Galo.
2: Tá bom.
1: Muito tempo que a gente não tem uma dessas aí.
2: O momento, Rica e amigos, muito engraçado, tomou conta da comemoração durante o desfile. O técnico Luiz de la Fuente recebeu de um torcedor uma réplica personalizada da Taça do Mundial e caiu na risada ao ver a homenagem.
1: Vamos aí. Tem a foto?
0: Quem dera, hein? Quem dera.
1: Parece o torcedor de papelão lá no Mineirão nos Jogos do Cruzeiro, Gilbert.
2: Singela homenagem.
1: Fez de papelão igual o torcedor do Cruzeiro lá no Mineirão,
2: hein? E é com a cabeça do de la Fuente.
1: É verdade.
3: São Paulo que deu certo.
0: Mas deu muito pouca, mas deu pouca muito mídia certo. E muito trabalho, né? Contrário de outros.
1: Exato. É festa, né, ô Rica? Festa, o torcedor tá comemorando.
3: Você viu o troféu que ficou com o Messi?
1: Não. Você não vai mostrar ele, não.
3: Sério?
1: Depois te mostro.
2: Eu não quero ver isso.
4: Mas também ganhar com o time da Espanha, qualquer um ganharia.
1: Agora, teve festa na Argentina também, viu, Rica? Teve festa lá pros caras, a vice-campeã argentina foi recebida.
0: Eu nem sabia que o Infantino tinha voltado pra lá, achei que ele tinha ido pra Suíça.
1: Eu não sei se ele não deu uma passadinha lá não, viu? Mesmo após perder o título, os caras comemoraram, um grupo de jogadores desembarcou em Buenos Aires, foi recebido com tapete vermelho e uma banda que tocava as músicas da torcida da Argentina. Em seguida, desfilaram em carro aberto também, nessa segunda-feira, pelas ruas de Buenos Aires, aí imagens na tela da live, as fotos aí da chegada ao aeroporto. Messi, Depol, Enzo Fernandes, Lautaro Martínez, Julian Álvares, Nico Paz, enfim, todo mundo lá. Eles fizeram a festa para a torcida. Alguns não acompanharam o restante da delegação, se encaminharam para outros destinos. O caso do Messi ficou por lá mesmo nos Estados Unidos, volta a jogar.
2: O que é um absurdo,
1: Inter,
2: né?
1: Miami, porque é um absurdo.
2: Ah, velho, tá o país todo esperando os caras voltarem, fazer uma festa pros caras. Vai lá, faz uma festinha, acena pra torcida.
1: O país
2: vai
1: todo.
2: Embora. Olha ali, velho, a quantidade.
0: Mas você acha que eles sabiam, Iguinho, da... porque, tipo, eles perderam, né?
2: Sabia, porque, assim, ô Rico, hoje na rede social só não sabe quem não quer, velho.
0: É, mas. Eu, por exemplo, não imaginaria se eu fosse. Quer dizer, eu não imaginaria, até porque eu sou brasileiro, né? A gente jamais aplaudiria um vice-campeonato, que a gente é bem escroto com isso, mas eu não sei se eles imaginavam que eles iam receber uma homenagem, que também não é tanta gente assim, isso é só um bloquinho ali em volta do aeroporto e tal, mas
2: a
0: mas
2: câmera é maneiro, tá fechada, né?
0: Rica.
2: A imagem tá em uma câmera fechada pra mostrar que é, parecia que é muita gente.
0: Não, é, tipo aqueles candidatos, gente, sabe, que fica, tem oito pessoas no shopping, eles aglomeram todo mundo e faz assim, de cima pra baixo, pra mostrar que tem gente
2: boa. Hoje aí, velho.
4: Uma pergunta só, nada. Rica, agora eu vi assim a Argentina recebendo esse carinho do torcedor. Em 98, que fomos vice-campeões, quando o Brasil chegou aqui, tinha essa festa também? Eu não tô lembrado.
0: Ah. Não, seguramente não. A gente é bem chato com isso, cara. A gente não tem essa cultura de aplaudir, né, cara?
1: Segundo lugar fede, Rica. Fezes. Fede a fezes.
0: A gente é um pouco chato com isso. Não, eu acho que a gente devia fazer mais vezes isso.
1: É, mas...
2: Cara, eu fui em 99, eu fui 2:30 da manhã no aeroporto recepcionar o time do Galo, que foi vice-campeão brasileiro, perdendo pro Corinthians.
1: Você é bobo, né?
2: Hoje o Atlético foi vice-campeão da Libertadores, os caras queriam jogar ovo nos jogadores, velho. Que loucura.
1: É.
2: O mundo mudou demais, velho. A galera tá muito intolerante, muito, sei lá.
0: E jogar ovo agora. Acho que essa seleção brasileira que perdeu, por exemplo, não dá pra você aplaudir. Eu acho que, tipo, a Argentina fez uma final horrorosa, mas uma Copa muito ruim, né, jogando futebol. Mas com muita briga. Então acho que os caras meio que reconhecem, pelo menos vocês lutaram muito e tal, vocês são os campeões da Copa passada. Acho que tem um contexto aí que faz sentido. Eu acho legal que os caras aplaudam e tal. Só que a gente devia ter um pouco dessas coisas, né, cara? Eu acho que tem algumas pessoas no Brasil que admiram o argentino, o futebol argentino. Eu acho que a primeira coisa que você tem que aprender, se você eventualmente admira a Argentina, é parar de admirar a Argentina e de admirar o seu país, porque é exatamente essa lição que eles te dão. Então, agora, se você admira a Argentina e você continua torcendo pros caras e não pro Brasil, não tendo pelo Brasil que você acha bonito os argentinos tendo lá, você é um idiota, né? Porque o que ele tá te dizendo, você é praticamente aquele cara que eu falo que é o marido que acha bonito que o vizinho dá flor pra mulher dele todo dia, e ele elogia o cara pra todo mundo, fala, não, aquele, olha que marido maravilhoso, como ele trata a mulher, mas ele bate na dele. Ué, mas então você não aprendeu nada.
1: É, agora, você provocou aqui uma reflexão, hein? Nós, como torcedores, precisamos, Rica Perrone, reaprender a torcer. Por exemplo, o torcedor do Galo vai ter que apresentar um novo repertório a partir de hoje. Lá nas dependências da Arena MRV. Porque hoje entram no novo cardápio da Arena MRV, os Salgados do Galo.
5: Sem nenhum reforço para o time principal, a diretoria do Atlético teve a brilhante ideia de reforçar o cardápio da Arena MRV. Agora, cabe a você, torcedor, comemorar junto no estádio.
6: O Galo é o time da empada. O Galo é o time do sabor. Vamos lá comer, Salgado. Cá com palmito. Agora tem fritura, quero coxinha e fanta. 13 é o Salgado. Lê. Caro pra caralho.
5: Mais uma das organizações MRV. 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
1: Temos que aprender a torcer, agora sim.
0: Vamos aplaudir.
1: Palmas para o empanado.
0: Que loucura.
1: É, delícia. Vamos saborear hoje, vamos ver qual que é.
3: Atlético tem uma contratação internacional aí na pauta, tá? Empanadas,
1: que isso, hein? Em homenagem ao Barba.
3: É,
4: barriga vazia não para em pé.
1: Não para. Rica, aproveite aí o Campeonato Brasileiro, é o que temos. Se reclamar, piora, viu? Aí vem os estaduais.
0: Reclamar é sul-americano. Se bem que a sul-americana Na hora que eu reclamo da Sul-Americana, que é um campeonato fraco. Aí chega na hora do São Paulo. São Paulo pega o vencedor, pega o Grêmio, depois o Boca, se passar, pega o River. Porra, mas aí.
1: Vira Libertadores, velho. Sacanagem. Vira Libertadores.
3: Não, Libertadores.
0: É argentino ao contrário, pô.
1: Forte abraço pro senhor, tudo de bom, hein? Até amanhã, se Deus assim o permitir.
0: Valeu, rapaziada. Até amanhã.
1: Até amanhã. Este Rica Perrone aqui no Diretoria todo dia no 98 Futebol Clube, a partir de 1h15 da tarde. 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
1: 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Ó, valendo camisa do Galo, sorteio quinta. Hoje sai a camisa do Cruzeiro, também tá valendo. Tem kit da Krug German Pils. E aí, fala do seu time, reforçou bem, é contento? É, falta muita coisa? Ou não reforçou, não foi nada? Seja o que Deus quiser, conta pra gente, manda mensagem de áudio no 9898, rápido intervalo, ouvindo a galera, a gente já volta.
7: Fala, galerinha do 98 Futebol Clube, aqui é Fabrício Cruzeirense, participando aí do programa pra dar a minha opinião e concorrer à camisa do Cabuloso.
1: Faça isso.
7: Mas sobre a contratação, acho que o Cruzeiro fez o básico. E do outro lado, não deve nem se discutir, porque parte do princípio que não tem dinheiro pra contratar. Então essa pauta aí não deve ser debatida do lado alvinegro da bancada. Valeu? Forte abraço, meu nome é Cumbuca. Vai, Cabuloso!
8: Fala, turma! Boa tarde, tudo bem com vocês, né? Cara, eu acho, além do Galo não ter grana, tá querendo dar uma forçada pra subir a turma da base. É, além da grana, tá querendo dar uma forçadinha pra vender e dar uma reforçada no caixa. É o Jonathan aqui do bairro Palmares.
9: Fala, pessoal do 98FC, aqui é o Cláudio do Teixeira Dias. Olha, eu, como bom atleticano que sou, tô rezando pra fazerem 45 pontos, cara. É o que nos resta esse ano. Não vai vir contratação, tudo lero-lero, né? A gente entende que financeiramente aí tá, Galo tá apertado, né? Nem colocaram uma grana aí agora, mas não precisava iludir o torcedor, né? Falar que vai subir base agora, por que que não usou a base no primeiro semestre? Me coloca aí na cumbuca pra camisa e pra German Pils. Um abraço.
10: Galera da 98, boa tarde pra vocês aí. Bom demais. Discordo um pouco de vocês aí, cara. O negócio é entregar resultado. Se tem que agradar o futebol ou não, o torcedor, isso aí é outra história. O negócio é resultado. Se tiver ganhando, tá tudo bem. Olha o Palmeiras. O Palmeiras não tem aquele futebol que encanta. O Palmeiras é o futebol de resultado. Então, chegou lá, jogou mal, ganhou o jogo, pra mim é o que importa. 3 pontos na sacola e tá valendo. Põe meu nome aí pra participar do sorteio da camisa. Diego Galvão do Piratininga.
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1: Tá de volta o 98 Futebol Clube. Hoje tem jogo, hein, gente? Voltou o Campeonato Brasileiro, hein? Hoje tem jornada esportiva, amanhã tem mais, amanhã tem o Cruzeiro, hoje tem o Galo. Hoje, a partir das 7 da noite, estaremos falando direto da Arena MRV. Eu, Madeira, Igor Tepe, Vinícius Silveira, ô Vini Boy, o nosso querido Glu Glu. É, grande Vini Boy. Olha, não é? É o Gugu Alegria, como é que a gente chama ele aí? Como é que é?
2: O Gugu Silveira, galera!
1: Gugu Silveira. É, Gugu Silveira daqui a pouco vai trazer informação do América também, tá?
2: Esse não tá caidinho, não, né?
1: Não, tá firme. Segundo ele, tá firme.
2: Mas tá caído.
1: É, tá caído.
2: Não, tá caindo, né? Final não, do ano.
1: Fala isso, que isso aí dá um problema.
2: No final do ano cai.
1: É. Será, cara? Será que o América não consegue se manter na Série B?
2: Defeso, triste.
1: Que situação, hein? Que situação, não é bom. Isso não é bom pro futebol mineiro, tá? Isso não é ruim só pro América, não, tá? Isso é péssimo pro América, mas é ruim pro futebol mineiro.
3: Não, o Arthur é sacana também, hein?
2: Por quê?
3: Ele falou que pra fazer promoção pro torcedor do América, né? Fazer uma parceria com a farmácia aí.
4: É bom,
3: hein? É sacana, hein, Arthur? Que...
1: É, mas sacana. Antigamente.
2: A gente sortear produto aqui.
1: Diretoria do América fazia sim, caos. Umas ações bem legais. Ah, sorteava emprego, caos. Lembra?
3: Caos. Tinha isso mesmo.
1: Sorteava emprego, lembra,
4: boletas,
1: não é?
4: Caldo,
1: e
3: tinha caldo, né?
1: Tinha caldo, bolinho de feijão. Bolinho de feijão tem
3: não,
1: ainda?
3: Não, ainda tem.
1: Tem,
2: o problema do jogo da América é que é depois das 6 horas da tarde. Aí não pega o público.
4: Mas eu não perdi a promoção de Corega.
5: Aliás, deixa eu aproveitar aí, você falou da promoção de farmácia, mandar um abraço pessoal lá da Drogaria Araújo, né? 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
1: Foi bem legal,
5: muito
1: hein?
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1: Muito, muito úteis.
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1: Muito bem, agora o nosso querido Embê Martins está nas ruas falando com a galera. Volta o Campeonato Brasileiro, volta o Galo hoje, amanhã volta o Cruzeiro. Embê Martins, fala Embê!
6: Olá, seres humanos ligados na 98. Fala, meus amigos do 98 Futebol Clube. Tô aqui no olho da rua, acabou a Copa do Mundo e volta, para a alegria de uns e tristeza de outros, o futebol brasileiro, Campeonato Brasileiro. Bora aqui ouvir o torcedor. Tudo bem? Bom dia. Qual é o seu nome?
7: Aline.
6: Aline, que time você torce?
7: Pro Galo.
6: Olha aí, Galo joga hoje, vai ter estreia na Arena MRV, hein? Não é a estreia daquele volante que a torcida queria, daquele atacante. Vai ter estreia do Salgado a R$13. O que você acha dessa estreia no cardápio da Arena MRV?
7: Uai, dá pra forrar o estômago, né? Estreia lá, tá tudo caro.
6: Mas o Salgado é muito salgado, né? 13 quanto?
7: Nossa, é mesmo. Se for olhar, é mesmo.
6: Eu tô aqui estrategicamente posicionado atrás de uma lanchonete que vende ali 4 pão de queijo a R$5. 4 pão de queijo, R$5. Pra você, o que tinha que ter no cardápio do Galo? Novos jogadores, novas opções pro Barba?
7: Com certeza. Uhum. Tá precisando.
6: Qual a posição que você acha que o Galo tá mais carente? Um centroavante, um metedor de gol, um meio campista pra segurar mais a onda?
7: Um metedor de gol.
6: É.
7: Nós estamos precisando de um metedor de gol.
6: A massa tá órfã do Hulk, né?
7: Tá. Nossa senhora, que sofrimento.
6: E tamo aqui com o Emerson. Não, mentira, Emerson não. Como é que você chama, irmão?
8: Richardson.
6: Richardson, é quase o Richarlison.
8: Não. Richardson.
6: Richardson. Time você torce, Richardson?
8: Sou cruzeirense.
6: Cruzeirense. Essa semana tem Cruzeiro e Internacional. Qual que é a sua expectativa pra esse jogo?
8: 2-0 Cruzeiro.
6: Gol de quem?
8: Ó, pode pôr Caio Jorge aí e Matheus Pereira.
6: Boa, o cara tá esperançoso. E é o seguinte, Richardson. Nosso repórter Arthur Mesquita falou que o Cruzeiro tá negociando com o volante Zé Lucas do Sport, meio campista ali, tem um Flamengo também que tá na parada. Você acha que o Cruzeiro precisa de um reforço ali pro meio campo?
8: Precisa. Trouxe agora o Gabriel Peck, que vai ser um bom atacante pra gente ali. Agora, reforçando o meio de campo ali, acabou. Aí já era.
6: E quem é maior, Galo ou Cruzeiro?
7: Galo!
6: Aí, como diz Dona Rosana, minha mãe, vocês que são brancos que se entendam, vai daí, Gilberto Campos!
5: Aê! Obrigado ao torcedor, a torcedora ali. É, vão se entender no finalzinho, eles comem um salgado e se entendem.
9: Beleza! É. Um salgado com a famosa Rosana Milani.
5: Você viu que atrás ali o Imbê falou: 5 pão de queijo por 5 conto.
9: É bom, hein?
5: Ou quatro, são quatro ou cinco.
9: Ali é o Centrão, né?
5: Centrão, né?
9: Adoro aquilo.
5: Mas é o coquetel, né, gente?
9: Adoro.
5: Não é o Big Lush, o Lush. Não, coquetel, tenho certeza, né? Que não é o grandão, é, o Bitelo, é. Mas... né? Mas
2: pô, todo dia que você cinco, fala do pão, né, de queijo com um naco de pernil...
5: Véio, nossa, é bom demais, Deus, né, velho?
2: Tá louco, é bom demais.
5: Saudade, bom espaço? Bom espaço tem que ter muito
2: tem, isso, tem, né? Tem.
5: Lá não tem um com linguiça, não?
2: Lá não.
5: No caminho,
2: mas
5: tem.
2: No caminho tem.
5: Tem a linguiça da Bete, não tem na... Indo, é pra Bom Espaço, é da Bete? É, indo pra Sete Lagoas,
2: não
5: é? Bete.
2: Ah, não, mas
5: lá, é lá em Cabo da Mata tinha uma Bete que tinha linguiça.
2: É?
5: Caramba. Lá em Cabo da Mata tinha, velho.
2: Você pegou, não?
5: Não. Ah. Mas é... Que? Ah. Mas como é que você descobriu, então? Alguém te contou?
2: É, Cabo da Mata é desse tamanho. Ah. Tinha poucos, né?
5: Ah. Um trem que
2: porque
5: o cara
2: fala, o volume mais era em Oliveira.
5: É.
2: Então tinha três que eram famosos. E aí tinha os três famosos de Cabo da Mata. Um deles era a Bete, velho.
5: E a Bete tinha o...
2: Tinha linguiça, tinha
5: linguiça. Oh.
2: Tinha.
5: O começo dela, né, velho? É, tá certo. Ó, oh, o Vinícius Silveira trabalha esse menino, viu? Hoje vai estar no jogo do Galo. Tá acompanhando o América também. Traz informação atualizada do Coelhão, hein, Vini Boy? Boa tarde.
6: Fala, Gilbertinho. Um abraço pra você. Um abraço pra quem tá ligado aqui no 98 Futebol Clube. Hoje tem América pela Série B do Campeonato Brasileiro. Coelhão joga contra o Avaí, 7:30 da noite, lá no estádio da Ressacada. Valendo pela última rodada do turno da Série B do Campeonato Brasileiro. O América, como todos sabem, é a lanterna da competição. Tem 8 pontos ganhos. Precisa da vitória para não ver o Avaí, que é o 18º colocado, se distanciar do Coelho. E para o jogo de hoje, o técnico Humberto Louser tem desfalques, mas também tem novidades. Os desfalques ficam por conta dos zagueiros Ricardo Silva e Emerson, que estão entregues ao departamento médico, e o também zagueiro Rafa Barcelos está fora, mas este por suspensão pelo terceiro cartão amarelo. O William do Bigode também tá fora, tá entregue ao DM. Em compensação, as novidades ficam por conta do goleiro Bruno Brígido, do zagueiro Lucas Sosa, do lateral esquerdo Tobias Ostega e do atacante Rodrigo Pinheiro. Os 4 jogadores, todos eles regularizados, estão no bid da CBF, têm condições de jogo. Assim como o lateral direito Fábio, que foi anunciado ontem como novo reforço do Coelho. É o 10º reforço do América neste meio de temporada. Quem deixou o clube foi Léo Alaba, que teve seu contrato rescindido e foi devolvido ao AVS de Portugal. Com tantas novidades, com tantas movimentações, um provável América para o jogo de hoje. De Gustavo, Alex Silva, Manuel, Lucas Sosa, que pode fazer a sua estreia, e Dalbert, meio de campo com Felipe Amaral, Iago Souza e Segovinha. O ataque de Gabriel Barros, Guilherme Parede e Paulo Vitor. Um abraço a todos, fiquem com Deus. Até mais, boa tarde.
5: Valeu! Valeu, Vini Boy, obrigado pela informação do América, que aliás contratou mais do que os dois aqui, viu? Mais do que o Atlético
3: mais
5: e Cruzeiro.
3: Mais de 10 jogadores,
5: são 4 já no bid aí.
3: Que ele... Contratou muito e ainda é pouco, porque a América precisa, né?
5: Mas tá indo, né, velho? Tá indo.
2: Aí o torcedor fica desesperado, né? Parece lá nome no bid, não.
5: É, mas tem que movimentar, né, cara? Senão vai, né?
3: Mas uma hora dá um encaixe aí e melhora, não é possível,
5: cara? Verdade. 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
5: 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Resultado, temos resultado. Temos jogos de hoje. Milton, por favor, temos no pique. Resultado. Nós estamos com o filme queimado com o Ricardo Amado. Nós temos que entregar mais cedo hoje.
3: Vamos lá. Olha, hoje tem Brasileirão recomeçando, 19ª rodada. Hoje, às 19h30, Atlético e Bahia. Esse é o horário. Amanhã, 19h30, Coritiba e Palmeiras. 19h30 também, Botafogo e Vitória. Jogo atrasado da 4ª rodada, meu Deus. 9h30 da noite, São Paulo e Atlético Internacional. E Cruzeiro, Chapecoense e Flamengo. E quinta, às 19h30, Corinthians e Remo.
5: É isso, voltou o Campeonato Brasileiro. Temos resultado, camisa do Cruzeiro, Arthur Mesquita, quem leva? 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
2: Passa lá, viu? O ganhador da camisa do Cruzeiro é o Vitor Pacheco. Final de telefone 3417. E ficamos devendo ontem os ganhadores de ingresso do Atlético.
5: Perfeito.
2: Que vão hoje, né? Vão curtir o jogo lá na Arena Salgadão. Poder
5: como
2: comer.
5: Como é que chama?
2: Arena Salgadão. Poder comer um quibe, uma esfirra, alguma coisa.
5: Eu nem sei o que vai ter.
2: Ó, Carlos Coelho, Edson Pereira e Ednei Sander. E o lounge, esse já tem o salgado, né?
5: Tem salgado lá no lounge, Guinho? É, ele não sabe também.
8: É, tem caviar.
2: O lounge é da Bárbara Gomes, final de telefone 4521.
5: Ó, o Christian falou aqui no pique, R$13 tá demais, gente. Mais caro que o Graal, hein? O Paulo falou aqui, ó. Com 13 conto, eu compro uma cerveja de procedência duvidosa e um churrasquinho riquete. O Galo tá de brincadeira. Ó, o Ricardo falou, não é desânimo não, gente. Domingo tivemos a final da Copa. Até a gente acostumar com a nossa realidade, leva um tempo.
2: Nossa, Deus. Mas eu gosto, assim, do Campeonato Brasileiro. Ah,
5: eu também. O que? É nosso, filho.
2: É, mas que Copa é o supra-sumo.
10: Não, meu problema é que o Galo tá mal, velho.
8: Eu
5: o Galo
8: só
5: não tá agradeço. Mal, o Galo nem, terminou bem aí.
10: Não, mas assim, eu... Mas
5: nunca não contratou, né, velho?
10: Mas o que eu vi, é o que eu vi das atividades de intertemporada, pra mim tá mal.
8: Graças a Deus acabou a Copa do Mundo.
5: Mas jogo é jogo, treino é treino.
8: Você sabe por quê?
5: E jogo treino é jogo treino. Ah.
8: Sabe por que acabou? Eu tô dando graças a Deus?
2: Sim.
8: Porque hoje eu posso assistir a minha novela Avenida Brasil, uma boa. Eu gosto da novela, eu sou noveleiro.
2: Olha o trem que eu gosto.
8: Eu gosto também, gosto de futebol, novela. Gosto salgado.
5: Qual jogo que você vai ver hoje?
8: Hoje? Eu vou ver a novela, acabou a novela e ó, me pico lá.
5: Você vai chegar lá 15 pra meia-noite,
8: velho. Não,
5: mas vai ter jogo mais não.
8: A novela é de tarde,
5: putz, cara.
8: A outra novela é à noite.
2: Mentiroso, mentiroso.
5: Vamos embora.
8: Vou te dar um abraço hoje lá.
5: Hoje tem.

0: vamos embora. 1,98, Futebol Clube volta amanhã, meio-dia. 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Velho Guerreiro, chama o Ricardo Amado pra gente fazer o filme com ele, que nós estamos entregando atrasado, hein?
1: Alô,

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1: No Vale da Box, 2 horas.
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4: Copa Sul-Americana, jogos de ida das equipes brasileiras nos playoffs, que vão definir os demais times classificados às oitavas de final, onde já está o Atlético. Logo mais, 9:30 da noite, na Venezuela, Universidad Central e Santos. Amanhã, 7 da noite, na Colômbia, Independiente Medellín e Vasco. Às 9:30, no Peru, Sporting Cristal e Bragantino. Daqui vai sair o adversário do Galo. E na quinta-feira, 7 da noite, na Bolívia, Bolívar e Grêmio. Além do Atlético, São Paulo e Botafogo já estão garantidos nas oitavas de final da Copa Sul-Americana. Para os canais Vox, repórter Fernando Silva.
1: O governo deve distribuir entre os trabalhadores 13,2 bilhões de reais do lucro auferido pelo FGTS em 2025. A cifra representa 90% do resultado do fundo de 14,7 bilhões de reais. Receberão o crédito cotistas com saldo nas contas ativas e inativas em 31 de dezembro do ano passado. A medida proposta pelo Ministério do Trabalho será analisada pelo Grupo Técnico de Apoio ao Conselho Curador nesta terça-feira.
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1: Enquanto a Mega Sena costuma concentrar as atenções dos brasileiros, é a Powerball, maior loteria dos Estados Unidos, que colocará em jogo um dos maiores prêmios do ano nesta terça. O sorteio será realizado às 23h59, horário de Brasília, com um prêmio acumulado de US$ 567 milhões, cerca de R$ 3 bilhões, após nenhum apostador acertar as 6 dezenas no concurso anterior. Assim como ocorre no Brasil, o prêmio principal acumula quando não há ganhadores.
7: Um trabalhador foi agredido enquanto prestava serviço em um conjunto de prédios residenciais no bairro Recanto, em Ipatinga. A vítima foi atacada por um homem armado com um pedaço de madeira e precisou fugir para escapar das agressões. A vítima realizava identificação de padrões de energia elétrica nos apartamentos quando, ao se preparar para deixar o local, foi surpreendida pelo agressor. Sem dizer nenhuma palavra, o suspeito desferiu um golpe com um pedaço de madeira nas costas do trabalhador, além de socos, chutes e uma tentativa de golpe conhecida como mata-leão. Para escapar das agressões, a vítima pulou uma cerca e desceu um morro em direção ao bairro Recanto, deixando a motocicleta caída no local. A polícia foi acionada, mas o suspeito não foi localizado. Para os canais Vox, repórter JL.
1: Próxima edição às 15h. 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

0: Boa tarde, tarde! Estamos chegando aqui na Vox 97 FM, a onda roxa que tomou conta do Var do Aço, com mais um Clube da Vox.
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0: Terça-feira. Que dia? 21 de julho. Só pra ver se você tá atento. 21 de julho de 2026. E a lua. A lua é crescente. Lua crescente, 25 graus de temperatura, o sol tá brilhando. Começou chovendo hoje cedo, não foi? Aquela chuvinha fininha, aquele frio. Ai, que frio. Graças a Deus, por volta de meio-dia o sol apareceu. Ô sol, tu és o rei do espaço. 25 graus de temperatura, umidade relativa do ar 67%. 15% a possibilidade de chuva decorrer do período é inverno.

Eita! Do lado de lá está meu amigo Júlio César Correia. Direção geral, doutor Jonair Cordeiro. A partir de agora, a música, a informação, o entretenimento, a sua participação, que é mais importante, aqui pelo nosso aplicativo e pelo nosso WhatsApp, o 983763371. Mensagem de voz ou texto, né? Isso mesmo. Interagindo conosco. E lembrando que daqui a pouquinho nós teremos o Clube Premiado. O Clube Premiado vai sortear 6 ouvintes no próximo dia 5 de agosto, que é dia 9, no segundo domingo de agosto, é dia dos pais. Então, no dia 5, numa quarta-feira, vamos sortear 5 ouvintes, aliás, 6 ouvintes aqui no nosso programa, tá bom? E você pode interagir a partir de agora pelo 983763371. 983763371. A partir das 3h10, vamos conversar com a nossa psicóloga, Ananísia Leal. Ananísia, hoje vai falar, isso aqui é muito importante, olha só. Ela vai falar o seguinte: amizades que fortalecem a saúde mental. Como reconhecer relações saudáveis e tóxicas, né? Porque ontem foi o dia de um amigo, então ela vai falar hoje sobre amizades, tá bom? E você vai interagir conosco. Vamos estar na live do YouTube e do Instagram da Vox 97 FM. 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Tá bom? Isso mesmo. Vamos juntos! Até às 16h. 2h10, começamos assim. Você lembra de Carpenters? There's a Kind of Hush.

There's a Kind of Hush, The Carpenters, essa, hein? 1976, fizeram um grande sucesso. É, parece-me que hoje era os irmãos já faleceram, né? The Carpenters. Começando o nosso Clube da Vox aqui na Vox 97 FM, a onda roxa que tomou conta do Var do Aço. Boa tarde você, minha amiga dona de casa, tudo bem com você, beleza? Alô você, minha querida secretária do lar, um beijo, bom trabalho, tudo de bom. Você do volante, obrigado pela carona que me dá. Com a Vox 97 FM no rádio do seu carro, lembre-se que em casa alguém espera por você. Você que tem casa ou trabalho, onde quer que você esteja, boa tarde. Na esperança que todos estejam passando uma excelente terça-feira. E tem mais, hein? Você que está acompanhando a gente aí pelas plataformas digitais, espalhadas pelo mundo inteiro e pelo nosso aplicativo Vox 97 FM, um abraço!

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2: No VAR da Vox, 2:17.
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2: 2:18, agora 2:18, ó, dia 5 de agosto, vamos sortear aqui, atenção, hein, tem um rádio da Estação das Capinhas. 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Hoje tem galão, hein, Edson? Ai, meu galão. Ganha do Tricolor Baiano. 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Não é isso, Carlinhos? 50 anos. 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E tem também o kit, né? O kit de beleza para você

0: Julinho, Julinho. Ah, Fábio Marquiora apareceu, tá trabalhando hoje, é Fábio. Fala comigo aí, onde você tá hoje, meu amigo?
1: Oi, Demi, boa tarde, Demi.
0: Boa tarde, Demi.
1: Beleza?
0: Bom?
1: Liguei, não sei, tá?
0: Ah.
1: Pra ouvir uma boa companhia agora. É isso.
0: Amém.
1: Aí, Demi. Hoje tem galão, hein?
0: Galão.
1: Ai. Oi, Demi.
0: Oi.
1: Você manda um alô pra nós aí, tá?
0: Você tá
1: pra
0: onde? Mim.
1: E o Antônio.
0: Paulinho?
1: O Antônio tá dando um apoio pra nós aí. O Antônio lá de Martelândia, Minas Gerais.
0: Martelândia,
1: nossa. Beleza, menino, nós estamos na rua 14, Residencial Betânia, Santana do Paraíso.
0: Residencial Betânia,
1: alô, amigo,
0: Santana do Paraíso.
1: Os meninos da Copasa.
0: É, o Toninho, lá de Martelândia, os meninos da Copasa. Tá lá com meu amigo Fábio Marquioro. Um abraço, bom trabalho, tudo de bom. Quem tá aqui, ó, tá pedindo uma música aqui, ó. O meu amigo Paulo. É, Paulo. Agora, ele tava no festival aí, ó. Boa tarde, Demir e Júlio. Quase sem querer. Legião Urbana. Esse disco completou 40 anos. Você é velho, hein, Paulo? Nossa Senhora. 2h22.

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2: No VAR da Vox, 2:28.
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0: 2:31, 2:31, está no ar o Clube Premiado. Essa aqui tá fácil ou não? Você não acertou essa não, né? Aqui. 5 irmãs estão reunidas em um quarto. Maria está fazendo tricô, está tricotando. Fernanda está desenhando. A Luísa está jogando xadrez. E a Lúcia está dormindo. O que que a quinta irmã está fazendo?
1: Você entendeu a pergunta?
0: Ó, 5 irmãs estão reunidas em um quarto. A Maria está tricotando. A Fernanda está desenhando. A Luísa está jogando xadrez. E a Lúcia está dormindo. O que a quinta irmã está fazendo? Mandando a resposta a partir de agora pelo WhatsApp, mensagem, voz ou texto, 983763371. Dia 5, 6 ouvintes serão contemplados aqui no programa, hein? Boa tarde, Demir, tudo bem? Beleza, Cleusa? Aqui, boa tarde, ô! Oh! Ó, oh, o Zé Pescador, tá lá no Corco dos Timirim, lá no Cocai dos Arrudas. Alô, Zé Pescador! Que laranja campista deliciosa, hein? A laranja campista, ô Julinho, você conhece a laranja campista? Era diferenciada. Não, tudo, aqui tudo laranja, pai. Serra d'água é laranja, não. Aqui eu te falar, a laranja campista que o Zé Pescador mandou pra mim é diferente. Fui lá no Egito pegar ontem, viu, Zé? Muito obrigado, as mexericas docinha. Nó, que beleza, viu, ô Zé? Muito obrigado, Deus te abençoe. É lá da fazenda dele, lá do Corco dos Timirim. Zé Pescador, lá no Cocais dos Arrudas. Laranja campista, que muito tempo eu não via, né? Laranja campista, tem muita gente que nem sabe o que é laranja campista. Só conhece hoje laranja Bahia e laranja pera, né? Laranja madura, na beira da estrada, tá bichado, Zé, ou tem marimbondo no pé? Sabia? Essa aqui é, ó, essa é véia, tá? Essa da época do Dr. Jonaí Cordeiro. Deixa eu te falar, você já descobriu aí ou não? Zé Pescador, Egídio mandando um abraço, e a Ângela também, hein? Mexerique laranja campista, gostosinhas. Aqui, Neném Carreteiro apareceu, hein, Neném? Continua no Jardim Primavera, hein? Cutuca, nego duro, Neném! Tá comendo que ganhou atrás, hein, Daradão? Não quer saber de mais nada. O Arius tá aqui, ó. Só viajando no planeta. Ai, meu ídolo Demir, direto de Plutão. Eu tô direto de Plutão. Amigão, Arius pronto pra aterrizar com sucesso na Arena MRV para ver a vitória do nosso galão. Falou, Arius, depois eu vou tocar sua música, tá, meu amigo? Tudo de bom pra você. O Afonso, aqui. Se quer véio... Opa, que é isso que falou assim? Se quer ver o véio melhor radialista do Brasil, ajudou Noé a separar os bichos pra entrar na arca. Não fala o nome dele, não, mas ele é atleticano, gente muito boa. Como ele fala, se puder evitar, é bom. Falou, Afonso. Lena, é, tá falando de mim, né, Afonso? É, você não é meu amigo, não, rapaz. É, só de escavadeirista, tem 50 anos aí na Cenibra. Aqui. Alô, boa tarde. Hein? Alô, boa tarde.
2: Cadê a minha danadão? Que o Garrisca, bloco. A quinta irmã tá ocupada, jogando xadrez também. Entendeu? Porque xadrez joga duas pessoas. Aí ela aguentou.
0: Falou, Dani.
2: Com Deus aí.
0: Alô, Garrincha, fique com Deus também. Você é Cecília, danadão. Boa tarde, Demi. É. Quem tá aqui? Licileida Sampaio. Um beijo, Cileida. Morena linda, onde é que tu tá? Onde é que tu tá? Onde é que tava tu? Cileida, um beijo pra você. As meninas aí de Flor de Gaia. A Miriam, Natália. A Nube, né? A proprietária e todas aí. Mas quem tá aqui? Alô, boa tarde.
3: Boa tarde, meu amigo Demir Cunha. Sua resposta aí que a quinta irmã está jogando xadrez, porque o xadrez precisa de duas pessoas.
0: Eu pensei que era
3: isso.
0: Três.
3: Falou, meu amigo?
0: Falou.
3: Beijo, com Deus. Ótima tarde.
0: Pra você também, Marcinha, querida, que era ali de cima. E hoje tem o galão. Ai, meu galo querido, já começa a ficar com o pé frio. Ó, o Lucas Valadares, o mais novo casadinho do Vardoaço, hein? Ai, danadão. Ele mandou um áudio aí também. Alô, boa tarde.
4: Ademir, danadão.
0: E aí?
4: Lucas Valadares, dependendo muito. Eu vou estar mandando a resposta aí embaixo, meu amigo. Manda abraço aí pro Valdir Parada, pro Vinícius Nascimento e pro meu pai, o homem da Topic.
0: E o Bengala? Você não falou do Bengala, rapaz?
5: Aê!
0: Ah, boa tarde, Ademir Cunha. É, José de Paula, Betânia e Patinga. Um abraço, Zé de Paula. Você tá meio sumido, hein? Não me abandone, não, Zé Paulo, José de Paula. Beleza, obrigado pela participação. Tem mais gente aqui. O Lucas Valadares já tá de férias, tá lá no Veneza. Tá morando no Veneza, Lucas? Foi morar com seu pai? Danadão, hein? Ai, não paga aluguel. Eu não tive essa sorte, rapaz, de casar e não pagar aluguel. Eu não tive essa sorte de morar na casa dos meus pais. Ai. Alô, boa tarde. Oi.
6: Boa tarde, Demi. Você tá joia? Como você tá? Você tá bem, né? Que é a Beth.
0: Ah.
6: A minha irmã tá jogando xadrez porque precisa de duas pra jogar.
0: Ah, é?
6: Não. Oh, claro que é. Um abraço pra você, tá?
0: Calma,
6: fica com
0: Beth,
6: Deus.
0: Calma.
6: O Arilson é uma piada, né, Demi?
0: O Arilson.
6: Oh, Arilson, que é uma piada, tá? Tchau.
0: É. Um grande beijo, Beth, pra você e no Novo Tempo de Moto, pra Ketley, a sua irmã Ângela, tá aqui no Alegre. Mas quem que tá aqui, deixa eu falar aqui, daqui a pouco eu vou voltar, hein? É Playboy.

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2: No Vardavox, 2h39.
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0: Comida boa!
2: O clube premiado hoje está perguntando, cinco irmãs estão reunidas em um quarto. Maria está fazendo tricô, a Fernanda está desenhando, a Luísa está jogando xadrez e a Lúcia está dormindo. Que nem um anjinho. O que a quinta irmã está fazendo? Respondendo aqui pelo WhatsApp 983763371. Alô, boa tarde.
3: Ademir,
2: oi.
3: Aqui é a Bia.
2: Fala, Bia.
3: Ademir, a resposta é: a Kita tá jogando xadrez também.
2: Ai, Bia, um beijo lá no Suriname, tá ligada? O Cledilson do Caladinho de Cima, você conhece o Cledilson? Ah, não, Caladinho de Cima, lá de cima, você conhece ele? Pois é, Falou, Cledilson, galão da massa, um abraço, hein? Socorro, Nossa Senhora das Graças, Timóteo. Beleza, Socorro, um abraço pra você, Protacílio. A Luci do Timotinho. Ai, Luci, é isso aí. Um beijo, tudo de bom, tá? Alô, boa tarde.
4: Boa tarde, tio. Uai, você entendeu a mensagem direitinho, uai? Oh. Com certeza. Nós somos velhos mesmo, viu? Mas é os velhos, dos velhinhos que elas gostam, tio.
2: É.
4: Aqui, a quinta irmã também tá jogando xadrez também, beleza?
2: Falou,
4: Troca
2: Afonso.
4: Pra nós hoje, na hora que vocês vão trocar as músicas da saudade.
2: Não, hoje aí, tem, ó. Hoje tem entrevistado.
4: Ei, tio.
2: Ah, hoje tem entrevistado, hoje não dá pra tocar não, Afonso. Boa tarde, danadão. Vinícius Nascimento, João 23, Timóteo. Valeu, Vinícius. 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
3: No Vardavox, 2h48.
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0: 2:48, 2:48. O Marcão da Pipoca, tá no Melo Viana, um abraço, Marcão. Tamo juntos, um abraço, muito obrigado pela audiência. Luísa Santos do Timirim Timóteo, boa tarde. Luísa Zacarias do Espírito Santo, valeu Luísa, Timirim. É, mas quem que tá aqui, o... Alô, boa tarde.
1: Alô, Demi da Cunha. Aqui que fala é o Jesus Nelson, pai, roda da
0: Jesus
1: da
0: Nelson. Colônia.
1: A pergunta aí. Eu vou acompanhar o Garrincha aí, viu? Alô, meu irmão. Ah, vou aí. Cuidado. Garrincha sabe tudo.
0: É. Cuidado se você não ir pro barranco abaixo ou afogar com o Garrincha aí, hein? Aqui. Tem o áudio do Nelson, rei dos compressores, e do Rock. Alô!
2: Adelinho, boa tarde, é o Carlos José aqui.
0: Ó, o Carlos!
2: Aqui tem mata jogando xadrez.
0: Ó!
2: O Carlos José aí, tá? Um abração pra você da rádio e pro Dolinho.
0: Um abraço pra você, Carlos, aí no São José Timóteo. Tudo de bom, meu amigo. Tamo juntos. Mas quem tá aqui? Hoje tem galão, né, Ademir? Começa o sofrimento de novo, mas vai dar certo, é isso aí. Bom é sofrer, mas depois é vibrar com a vitória. Chiba! Fiz uma cirurgia na vista direita e tô em recuperação. Falou, meu amigo Neném Carreteiro. Fiz a cirurgia no olho direito. Ai, é, boa recuperação pra você aí, tá, meu amigo? Tem um áudio do Nelson também, não tem o... Alô, boa tarde.
3: Demir Danadão. Rock Bastos Zé Timóteo.
0: Ó, oh, Rock.
3: A resposta aí, a quinta irmã tá jogando xadrez também. Xadrez só joga de dois, só o par.
0: Ah, é?
3: Tá jogando também.
0: Falou, Rock. Aí, Dona Rita, aliás, São José, né? Timóteo. O Rock. Hein? O Rock. É galo doido também? Boa tarde, Demir. Resposta, Maria Alves Caraveras de Patinga. Ah, o Rock tá lançando, presta atenção, tô falando que o operador tem que ajudar o locutor, não é, Fernando? Agora, tem hora que ontem eu esqueci o nome da laranja campista aqui, se me ficar olhando pra mim assim, ó, tô doido aqui. É duro aí. Alô, boa tarde.
4: Aqui em demanda jogando xadrez, é meio boa tarde, meu chegado. Meu amigão. Toma um dom. Toma DM pegando o kit de cara no papai, velho.
0: Falou, um abraço.
4: Deixa uma foto pra ele.
0: Tá, o Arilson. O Arilson falou que a quinta irmã. Ah, Arilson. Ai. Ai. Disputando amor por mim. Meu anjo, pra ver qual delas vai ficar comigo primeiro. Eu só olhando, só contando. Falou, Arilson, um grande abraço. Tá lá no Bela Vista, na casa da irmã Efigênia. Ai, Arilson, você não presta. Alexandre Calista, estamos gravando um áudio. Enquanto isso, deixa eu falar aqui, ó. 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Alô, boa tarde.
5: Boa tarde, Ademir Cunha, danadão.
0: E aí?
5: É, resposta aqui, quinta irmã jogando xadrez.
0: Bom,
5: não. No tomo.
0: Bom
5: ou não?
0: Bom! A Nilza lá do Anamora! Boa tarde, Nilza. Tudo de bom, querida? Aí no Anamora, em Timóteo. Mas quem tá aqui, o... Alô?
6: Boa tarde, meu amigo da minha da Cunha, seu Donadão.
0: Ah, baixinho. Fala, danadinho.
6: Aqui em Terra Irmã, tá jogando xadrez, como o senhor mesmo já disse, tá jogando xadrez. Falou, meu irmão?
0: Falou, muito baixinho.
6: Obrigado, fiquem todos com Deus e o Donadão.
0: Amém, baixinho, danadinho, John Kennedy, tá lá na lanternagem dele com o neto lá, trabalhar, né, irmão? 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Daqui a pouco... Ah, Geralda, Primavera Timóteo. Ei, Geralda! Ai, um dia abençoado pra você e família também, querida. Saudações atleticanas. Valeu, Geralda, Primavera Timóteo. Um beijo, tudo de bom, tá? É isso aí. Vamos que vamos! Gilberto Medeiros tá chegando já, já, com Redação Vox. Ô, Moisés Pescocinho tá na área. Ai, Moisés. Um beijo pra Clarim e pro Quinquim. São os filhos do Moisés. Um abraço, hein? O meu ídolo, minha irmã, tem casa e meu cunhado Marcelino, mecânico. Moramos aqui no Boa Vista, Bela Vista, não é? Boa Vista. A Grota do João Capeta e o Clube do Cabelo. Rapaz, só nave que tem aqui. Só nave, tá? Só nave, você viu? O grupo, como é que é? O beco, a Grota do João Capeta e o Clube do Cabelo. Tá queimado, Arius. Volta pro mar, oferenda.

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1: No Vale da Vox, 3 horas.
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4: O ex-prefeito de Jaguaraçu e ex-presidente do Consórcio Intermunicipal de Saúde, o Consaúde, Márcio Lima, teve sua candidatura a deputado estadual oficialmente homologada nesta segunda-feira durante a convenção estadual da Federação Renovação Solidária, formada por PRD e pelo Solidariedade. O evento foi realizado na Assembleia Legislativa de Minas Gerais, em Belo Horizonte, reunindo dirigentes, filiados e candidatos das duas legendas. A chapa de candidatos a deputado estadual da Federação PRD Solidariedade entra em disputa com a expectativa de conquistar ampla representatividade na Assembleia Legislativa de Minas Gerais. Segundo dirigentes partidários, a composição foi construída de forma equilibrada, reunindo candidatos de diferentes regiões do estado, o que fortalece o desempenho da federação em diversas localidades. Para os canais Vox, repórter Marcelo Augusto.
1: O governo federal deve iniciar nesta terça-feira uma série de reuniões com representantes dos setores que potencialmente sofrerão os impactos pela tarifa de 25% anunciada na semana passada pelos Estados Unidos sobre produtos brasileiros. O vice-presidente Geraldo Alckmin e o ministro da Fazenda, Dario Durigan, devem participar das reuniões. O Plano Brasil Soberano, criado no ano passado em resposta às primeiras tarifas impostas pelos Estados Unidos, será ampliado para atender os setores atingidos pela nova medida.
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1: A capitã da Polícia Militar de Minas Gerais, Michele Leão Azevedo, foi levada morta ao Hospital Odilon Berens, em Belo Horizonte, na noite da última segunda-feira. O marido dela, o terceiro sargento, identificado apenas como Eduardo, também da corporação, a levou à unidade e foi preso logo em seguida por suspeita de feminicídio. A médica emergencista que recebeu a capitã desconfiou dos ferimentos encontrados no corpo, principalmente ao constatar que Michele já estava morta há pelo menos 4 horas quando chegou ao hospital por volta das 21h35, 9h35 da noite.
8: Uma mulher de 43 anos foi agredida durante a madrugada de domingo no Caravelas, em Ipatinga. A vítima sofreu um corte na cabeça após ser atingida com um capacete por uma outra mulher que não foi identificada. O caso aconteceu nas proximidades de um bar após o encerramento das atividades do estabelecimento. A vítima relatou à polícia que após o fechamento do bar, algumas pessoas permaneceram no local. Em determinado momento, uma mulher descrita apenas como sendo de porte físico avantajado, trajando uma calça jeans e blusa preta, passou a agredi-la utilizando um capacete. Ainda conforme apurações, a vítima sofreu lesões leves, apresentando um corte na cabeça, mas recusou atendimento médico. Para os canais Vox, repórter JL.
1: Próxima edição às 16h. 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

0: 3:06 agora. 3:06. Todo mundo falando de emagrecimento. Cara, teve um cara que falou comigo ontem, eu não lembro quem é. O pessoal tá chegando lá em São Paulo pra comprar roupa pra gente magro. Ih, minha filha, não, pra gordo. E não tem mais G. O G, minha filha, agora não existe mais. Já pensou? Hein? O G não existe mais não, tá todo mundo emagrecendo. Minha amiga Ananisa Leal, boa tarde.
1: Boa
0: tudo
1: tarde,
0: bem?
1: Demir.
0: Beleza?
1: Beleza.
0: Aqui,
1: bem.
0: Mas o emagrecimento é bom, né? Emagrecimento, desde que você emagreça com saúde, né?
1: É.
0: Mas porque chega num ponto, você fala, poxa, eu não aguento. A pessoa só de ver, já come com os olhos, né? Não é verdade?
1: É verdade, é tudo emocional, né?
0: É, tudo emocional. Eu tenho essa vantagem, só de ver a mesa cheia, eu fico cheio, não aguento comer.
1: Seu emocional, então é a seu favor.
0: É, verdade. Ananisa Leal, nossa psicóloga, hoje ela vai falar sobre o seguinte, olha só. Amizades que fortalecem e a saúde mental. Como reconhecer relações saudáveis e tóxicas, né? Ontem foi o dia do amigo, ainda tá comentando com o Júlio aqui ontem. Você preencher duas mãos assim de amigos hoje tá difícil, não tá?
1: É, mas hein? Amigos não é para se ter muito, não é?
0: Tem que ser poucos,
1: é poucos, né? Nós temos muitos colegas.
0: É, colega é uma coisa, amigo é outra. Tem muita gente que fala amigo de cachaçado, de boteco, isso aí eu não tenho, que eu não bebo.
1: Aí né? São os colegas, velho, os colegas lá, né? Não é porque eles bebem que deixa de ser seus colegas, né?
0: É, mas
1: agora,
0: é...
1: amigos, né? Aqueles que a gente separa, aqueles que têm afinidade conosco,
0: é,
1: né?
0: É verdade. E interaja conosco aqui, que nós já estamos na live do YouTube, do Instagram da Vox 97 FM. Interaja pra gente aqui. Por que as amizades são tão importantes para a saúde mental?
1: Exatamente, porque esse apoio social, né, nós temos que entender que ele é um dos princípios, né, é um dos principais instrumentos para que você tenha uma saúde mental boa, né, é uma proteção para a sua saúde mental. Nós precisamos interagir, nós precisamos ter contato com outras pessoas. Eu costumo dizer, nós não somos uma ilha, né, que devemos viver sozinhos, isolados. Né, nós precisamos conectar com outras pessoas, ouvir outras pessoas, interagir, né, com outras pessoas e até mesmo ver nessas diferenças que a gente vai se completando. Né?
0: Pois é.
1: Ninguém é igual a ninguém. E aí a gente vai se moldando, né, e se completando com o outro.
0: É. Porque ontem eu falei o seguinte, que amigo é aquele que, quando você está atravessando aquela fase difícil, ele está do seu lado, que às vezes até chora com você, não é verdade? E essa é a verdadeira amizade, né? E o que você tem? Por que você está triste? O que houve? Conta para mim, pode falar para mim, o que está acontecendo? Né?
1: Eu costumo dizer, o verdadeiro amigo, ele percebe o seu estado de humor ou a sua necessidade emocional apenas de olhar. Né?
0: É.
1: Ele só de te ver, ele sabe se você está bem, se você não está.
0: Uh-huh.
1: Né? Aquelas pessoas que realmente vão conectar conosco, né? vão saber... Até mesmo se o meu modo de comportar, o meu modo de estar, o meu modo de andar, ele vai perceber que algo está diferente, né?
0: É, tem algo diferente.
1: Pode ser diferente pro bem, né? Pode ser diferente que a pessoa tá tão feliz, né? E o outro logo percebe. E também pode ser pro lado negativo, né? Que a pessoa tá tão ruim, né? Que não tá bem hoje, eu percebi que ele não tá bem. Então é esse lado perceptivo, né?
0: É,
1: e a amizade, ela tem isso aguçada, né? Esse relacionamento, essa conexão.
0: É isso mesmo. Então, eu falo que amizade hoje, antigamente a gente tinha mais amigos, não? Tinha mais amigos ou não? Antigamente? Antigamente
1: eu falo. Eu acredito.
0: Na época de escola.
1: Né? Mas o que acontece? Na
0: escola não era amigo, né? Era
1: na
0: colega.
1: Na escola,
0: né?
1: Nós temos. Mas às vezes nascem grandes amizades na escola, né? Na verdade, é o tempo que você tem maior, né? Hoje é. por exemplo, quem não está estudando, até hoje tem os meninos, por exemplo, eu atendo muito adolescente que eles têm, a maioria dos amigos deles são na escola, né? Uhum. Então eles vêm me contar das amizades que eles têm, o medo que eles têm de passar, de sair daquela escola e para outra, para não conseguir construir aquela amizade boa, né? Uhum. Que ele construiu ali. Eu acredito que não é que tenha mais amizade antigamente, um tempo atrás. É que as pessoas andavam menos ociosas, né? Elas eram menos proativas, menos atividades. Uhum. Então a gente tinha mais tempo de conectar com o outro, de ouvir, de ter uma conversa mais apurada, um acolhimento, né? Então você conectava mais com o sentimento do outro, você percebia mais o que o outro estava passando. Hoje as coisas são tão... são tão... Como que eu falo?
0: Rápidas.
1: Tão rápidas, as pessoas estão tão ocupadas, né?
0: Acordo dia a dia.
1: Às vezes
0: dia,
1: o seu
0: né?
1: amigo, você tá com um amigo, é seu amigo, e você às vezes nem percebe, porque.
0: Ó, tô te devendo uma visita, mas eu vou te falar.
1: Exatamente. Eu tenho uma amiga, né? Vou até falar o nome dela aqui, chama Simone. Ela é muito. Ela sabe muito bem que eu tô passando no. E ela é da minha igreja. Então, sempre, às vezes, eu tô lá na frente e ela, nem sei se ela tá na igreja, até para ela espera o culto acabar para que eu saia, né?
0: Te cumprimentar.
1: Domingo passado todo mundo foi embora e ela ficou lá fora esperando, porque eu fiquei por último.
0: Isso é amiga.
1: Para saber como eu estava. Ela falou, como isso você é está? Então ela é perceptiva, né? Então ela sente o que a gente
0: está sentindo. Tá
1: se tá bem, se não tá, bem, né? Então é isso. É um abraço para ela.
0: Falou, Simone, tudo de bom. Ademir Cunha, estamos ligados aqui, abraço. Angelina, vovó da Maria Fernanda, falou! É o meu amigo, o Elias. Ó, Elias, tá lá no São Domingos, Santo Antônio. Tá curtindo a gente lá do Poço Brasil. O Paulo tá mandando mensagem também, como sempre, participando, né, Paulo? Um abraço pra você, tudo de bom. E o Afonso falou, quando vê comida também, ele fica cheio de vontade de pular na mesa e comer tudo. Vamos ver o que o Paulo tá falando aí. Ah, vamos começar o primeiro, daqui a pouco a gente volta.
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0: No Vale da Vox, 3:14.
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3: Agora, 3:17, agora 3:17, conversando com a nossa psicóloga Ananise Leal, falando sobre amizade que fortalece, né? Amizades que fortalecem. E como diferenciar um amigo verdadeiro de uma relação tóxica?
4: Esse é um tema, assim, é um assunto bem complexo, né? Porque nós temos falado aqui no programa, há várias semanas, nós tínhamos falado sobre relações tóxicas, né? Você lembra? Nós falamos, temos ênfase a isso aí.
3: É isso mesmo.
4: E aí, não é diferente uma relação tóxica na amizade, né? Então, como diferenciar isso? O verdadeiro amigo é aquele que nós falamos aqui há pouco, é aquele que vai te respeitar, né? Aquele que vai confiar, aquele que vai ser recíproco, né? Ele vai ter uma reciprocidade, né? Vai estar com você apoiando nos momentos difíceis, vai estar com você nos momentos alegres, vai torcer pela sua conquista, vai torcer pelo seu sucesso. Esse é o relacionamento saudável. O relacionamento tóxico é aquele que você começa a observar que a pessoa se julga amigo, mas ao mesmo tempo ele tem um fundo lá de manipulação. Ele quer manipular.
3: Só quer vir a nós? Vosso reino, nada?
4: Ele quer manipular, mas de uma maneira muito sutil, né? É aquele que faz críticas desconstrutivas, né? A crítica dele é só para te deixar para baixo, negativo, né? É aquele que faz também chantagem emocional. Ah, se você for conversar com fulano, você não serve para ser meu amigo. Isso aí é uma relação tóxica.
3: Não tem nada, né? A ver, né?
4: Isso. Um desrespeito também, né? A pessoa te desrespeita enquanto pessoa, enquanto limite. Não sabe o limite. Não sabe o seu limite. Então, se o seu amigo não sabe o seu limite, ele é uma pessoa tóxica. Ele é uma pessoa que não é seu amigo. Né? Ele tá ali, eu falo que é camuflado, né? Se julgando, se diz amigo, mas está camuflado. E aí a gente precisa ter muito cuidado nessas escolhas de quem são nossos amigos. Certa vez eu atendi uma menina, uma menina dos 9 anos mais ou menos, que veio para mim com uma patologia de ansiedade. E no decorrer do tratamento eu fui observar que fazia com que ela ficava ansiosa. Amiga, amiguinha. Tá, então, e foi tão difícil para desconstruir isso, porque como que você fala para o seu paciente que a amiguinha é tóxica, né? Como que você vai falar para uma criança isso? Então, você vai ter que ter vários manejos ali para trazer a luz, para que a criança entenda. Será que isso aqui está sendo legal para mim, nessa amiguinha, né? Não é você falar que é porque ela não... não é sua amiga de verdade, que ela não serve. Ela é uma pessoa, porém a maneira dela se relacionar enquanto amiga não está sendo legal, né? Não está sendo boa, está sendo tóxica. Então foi muito difícil e é muito difícil quando você tem que fazer isso com criança. Com adulto não, você já vai falando diretamente com a pessoa, né? Olha, observa isso, observa se a pessoa está te respeitando, observa se ela
3: está te jogando para baixo.
4: Está jogando para baixo. Observa se as suas amizades não estão colocando você num lugar de sempre pensamentos negativos a respeito de si mesmo.
3: Nunca te elogia.
4: Nunca vibra com as suas conquistas, né, com o seu sucesso. Então é muito mais fácil você fazer isso com um adulto do que com uma criança ou até mesmo um adolescente, né?
3: Verdade.
4: Mas existem sim as relações tóxicas desde criança, desde os relacionamentos infantis lá.
3: Tem gente pra falar com a gente aí, Julinho? Manda pro ar. Vamos nessa.
5: Boa tarde, Ademir. Boa tarde, Júlio. Boa tarde, doutora. Ô, doutora, o Ademir fica rindo de mim aí, porque eu fico indo muito pra região ali, né, do Cerro, Diamantina, Roça. Mas, geralmente, quando eu levo pessoas que eu gosto muito, né, amigos, e gosto de fazer essas conexões, porque eu acho que viagem ajuda muito você fazer conexão. Principalmente também pai e filho, né? Quando o pai viaja muito com o filho, ele faz essa conexão.

0: tarde. É até mesmo porque uma viagem, nenhuma viagem, você vai conversando de vários assuntos, você vai se interagindo e você também vai descobrindo quem aquela pessoa é realmente. Porque não tem como a pessoa, ela não ser quem ela é o tempo todo, né? Ela pode até maquiar algumas coisas, ela pode até tentar ser outra pessoa ali, mas em certo momento a conversa tá tão boa que a pessoa volta para ser quem ela é. E de repente você vai ver, ó, essa pessoa não serve para ser minha amiga, né? Essa pessoa serve para ser meu colega, né? Um colega, onde eu só cumprimento e tudo, mas não serve para ter um vínculo afetivo maior, né? Um vínculo mais profundo, né? Então isso é isso mesmo que acontece, mas a viagem ela é sempre uma boa situação para você conhecer de fato seus amigos, né?
1: É.
0: Isso aí.
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1: No VAR da Vox, 3:24.
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0: 3:27, conversando aqui com a Ananise Leal, psicóloga, falando sobre amizades que fortalecem a saúde mental e como reconhecer relações saudáveis e tóxicas, né? Tem gente para falar com a gente? Alô, boa tarde!
1: Ademir, boa tarde mais uma vez, boa tarde para a doutora aí. É o seguinte, essa caneta emagrecedora aí, esse trem é milagroso mesmo, porque a minha menina começou a tomar essa bichinha aí, tem mais ou menos menos de 30 dias e eu mesmo sinto a diferença que ela emagreceu demais da conta. Eu ouço, como se diz, rádio demais e televisão demais da conta. Eu não via falando que ia ter esse medicamento, né? Principalmente nas imprensa credenciada mesmo, nas grandes imprensa falada, no caso, escrita, rádio, essas coisas assim. Quando foi a vacina para Covid, vi muita gente falando que já não descobre um remédio milagroso assim tão rápido, igual no caso, todo mundo ficou com medo de tomar a vacina. Falando que ia acontecer isso e isso. Eu vou ser sincero com você, se eu fosse gordão, eu não tomaria esse remédio, não. Pergunta pra ela, o que ela acha disso, desse remédio aí, dessa caneta emagrecedora aí? Porque disso aí eu tenho cisma, porque isso aí faz efeito muito rápido mesmo.
0: Tá bom, Afonso. É porque nós comentamos aqui a respeito do início de emagrecimento, né? Mas para você usar uma caneta emagrecedora, não é você chegar na farmácia e comprando, nem sei se vende sob receita ou não, né? E você tem que procurar um endocrinologista, né? Procurar o seu médico, ele vai te indicar o melhor. Tem várias canetas emagrecedoras, né? E tem umas que fazem efeito mais rápido, outras demoram muito, né? Então isso aí depende de cada um, mas tem que ter a orientação médica, tá bom? É isso aí. Olha, é normal, aliás, vamos aí com a Geralda, né? Geralda Primavera Timóteo. Alô, Geralda!
2: Ei, Ademir, boa tarde. Aqui, estou ouvindo vocês conversarem aí sobre o medo do novo, né? Que a gente sempre tem. Meu neto, ano passado, estava saindo do quinto ano. E na hora que terminou as festividades lá, a gente ainda estava lá na escola ainda, e ele chorava tanto, mas tanto, que nós ficamos preocupados. Aí nós esperamos ele chorar bastante, perguntei, mas meu amor, por que você está chorando tanto? Ai, vovó, eu não sei se eu vou conseguir encontrar os mesmos amigos igual eu encontrei aqui. Gente, mas me partiu o coração, você precisa de ver, que gracinha. Aí ela está falando aí que as pessoas têm medo, né, da hora que a gente de não encontrar novos amigos e tal, quando vai para outra etapa da vida, né? Então eu fiquei, na hora que ela falou, eu lembrei desse assunto.
0: Pois é. É isso mesmo, né, Ananise?
3: É isso mesmo. Né? As crianças, elas não entendem isso ainda. Elas não têm maturidade, maturação mesmo no cérebro, né? Para entender que existe ciclos na nossa vida. Uhum. Não, então, eles sofrem antecipadamente, né? Sofrem por achar que não vai construir outros ciclos. Eles construíram uma amizade, né? E acham que ali, por ir para outro lugar, não vai conseguir outras amizades. Ou que não vai manter aquela amizade mesmo estando longe. Ele não tem essa compreensão. E é um sofrimento mesmo. Tem pessoas que entram... há pouco tempo mesmo eu atendi uma criança de 11 anos que ela estava em luto. Tive que trabalhar o luto com ele da separação da amizade. Porque o amiguinho tinha mudado para outra cidade e ele sofreu esse luto, essa separação, né? Então, muitas das vezes, as crianças, elas, por não ter maturidade para entender, né, isso, igual um adulto, ou igual um adolescente maior, jamais, né, com maior idade, ele vai sofrer um luto mesmo pela separação. É uma dor terrível. E até que ele venha compreender isso,
0: novos,
3: né?
0: Colegas, né?
3: Porque a amizade verdadeira, ela tem o seu valor, né? Ela preenche um lugar dentro das nossas emoções e sentimentos muito grande, muito intensa. Então, para tirar isso de uma hora para outra, desvincular, a criança, ou, né, ela vai sentir muito isso, ela vai sofrer essa separação.
0: Pois é, eu não sei hoje, mas tem, antigamente você passava de ano, quase aquela classe toda que passava, ia para a mesma classe, não ia para o outro ano?
3: Hoje é a mesma coisa, hoje é a mesma coisa.
0: Eu cheguei a estudar com muitos colegas de outro período, no outro período também.
3: Exato. Se você continuar hoje, por que que os pais colocam numa escola e querem que os filhos terminem ali, né? Se ele adaptou, porque é muito ruim. Tanto é que quando nós vamos fazer uma avaliação neuropsicológica da criança, a gente pergunta, mudou de escola? Teve mudança de escola? Porque a mudança, ela traz também seus prejuízos, né? O prejuízo relacional é um deles, emocional, né? E muitas das vezes a criança criou ali um vínculo tão forte com seus amiguinhos, né? Amigos mesmo, de verdade, não apenas colegas. E essa ruptura, essa separação pode trazer algum prejuízo emocional para essa criança.
0: Isso mesmo. E terminar uma amizade é normal?
3: Então, é normal desde que termine saudável, né? Uhum. Por exemplo, são ciclos na nossa vida, né? Você tá solteiro, você tem amigos solteiros. Você casou,
0: você já muda aí.
3: Já muda assim, automaticamente. Não é que você deixou de ser amigo daqueles que era solteiro. Você começa a ter outro, a gente fala os grupos de pares, né? Uhum. Os grupos onde eu vou me identificar melhor.
0: E aí procura você vai ir na casa de outro casal, amigo,
3: e você,
0: né?
3: Os assuntos são outros. Uhum. E aí você vai criar novos amigos. Tem aqueles amigos que você vai, por exemplo, você tá solteiro, você casou, eles vão te acompanhar também, vão ser seus amigos, mas é aquilo que nós começamos a dizer no início do programa, nós temos pouquíssimas situações assim, né? Aquele que vai ficar pro resto da vida ali com você, sendo seu amigo mesmo, são poucos. Porque o próprio tempo, ele encarrega de trazer outras pessoas para esse lugar, né? E aí você vai conhecendo outras pessoas e você vai tendo vínculo com outras pessoas. Não que você esqueça os outros, mas que você começa a ter uma intensidade, uma frequência de envolvimento com com outra pessoa.
0: É isso mesmo. 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Voltamos já.

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1: No Varda Vox, 3:36.
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2: Três horas e 39 minutos, 3:39. Ana Israel falando sobre amizades hoje. Como lidar, Ana Nisa, com a decepção causada por um amigo?
3: Então, primeiramente, quando nos decepcionamos com uma amizade, nós temos que pensar o que aconteceu. Se é um modo que eu interpretei ou se é real aquilo
2: que ele falou,
3: que ele fez ou falou, né? Nem sempre o amigo, e na verdade o bom amigo, ele nem sempre vai ser aquela pessoa que vai dizer sim senhora ou sim senhor, você tá certo. Não, tem hora
2: só
3: que o amigo
2: que
3: vai confrontar.
2: Ouvir, né?
3: Às vezes o amigo vai confrontar, o verdadeiro amigo vai falar, ó, peraí, não é por aí não, olha, pensa isso de outra forma, o que, que você acha, né? Eu não acho, eu, na minha opinião, isso não é assim. E aí, se você não é a favor da opinião do seu amigo, né? E aí você se frustra, porque você, ah, não, meu amigo tinha que estar do meu lado, tinha que estar, né, sentindo as minhas dores e sendo mais compassivo comigo. Mas, na verdade, o amigo, ele não está deixando de ser compassivo, ele não está deixando de estar do seu lado, ele só está dando a opinião dele, que também é válido. Por quê? É formas de interpretação, né? Então, o que que eu faço? O que que faria? Então, no caso de decepcionar com um amigo, né? Ah, eu decepcionei, eu vou deixar de ser amigo dessa pessoa? Não. Vamos entender o que que aconteceu, né? O que, como isso pode estar chegando até mim, como eu estou interpretando isso, né? E como eu cheguei até aqui com essa amizade, né? Então, tem várias coisas que você tem que analisar antes de romper com uma amizade, né? Errar, todo mundo vai errar, né? Tanto a amizade, ela é uma via de mão dupla. Então, é tanto de um para o outro, né? Vamos para lá, é de mim para alguém, de alguém para mim. Então, nem sempre eu vou achar que essa amizade é sustentada só no outro, no que eu espero do outro. Ele também espera algo da minha amizade.
2: Porque vai falar uma coisa que você não vai se sentir bem. Fala, se ele falou isso porque não é meu amigo.
3: Exato, né? Então, é lógico que tudo tem limites, né? Nós não podemos, até para qualquer pessoa, nós não podemos falar ou fazer tudo que vem na nossa mente, né? Nós precisamos saber que tem limites, eu tenho que ser respeitoso. Vamos pensar aí, nós estamos na época da Copa. Quantos amigos deixaram de ser amigos aí porque desentenderam por futebol. Escolha, né? Por escolha. E aí eu tenho que ser respeitoso. Se a pessoa torce para um time, eu torço para outro, não vai ser essa situação que vai destruir minha amizade.
2: Né?
3: Os bons amigos, eles vão ser tolerantes nisso e vão ser respeitosos um com o outro.
2: E a tecnologia aproxima ou afasta as amizades?
3: Então, aí depende muito. A tecnologia, ela é muito favorável para você aproximar, né? Por exemplo, hoje eu tenho uma amiga lá nos Estados Unidos e assim, ela fala comigo, amiga, tem 28 anos que eu não a vejo, assim, pessoalmente, né? Mas nós estamos conectadas pela tecnologia, né? Olha como que é legal isso. E eu pretendo ir lá, né? Se Deus quiser ainda esse ano, eu pretendo ir. E aí ela fala assim, eu chego, chega a doer a saudade que eu tenho de você. Isso é bacana demais, nossa, é amiga, né? É muito. Eu jamais iria naquele país se eu não fosse atrás dessa amiga minha.
2: É verdade.
3: Né? Então, você vê que a tecnologia nos une. Ela nos une. Por quê? Se não fosse a tecnologia, como eu estaria unida com ela? É porque os relacionamentos, eles são sólidos, né? E vão ficar mais fortes. Com o quê? Com a intensidade, frequência e duração. Eu costumo dizer para as pessoas que eu atendo que querem fazer amigos, né? Que tem dificuldade, eu falo, olha, você quer iniciar uma amizade? Você tem que começar com frequência, intensidade e duração no campo de visão dessa pessoa. Então hoje a tecnologia nos aproxima muito disso, né? Você pega o Instagram, você vê seu amigo, ou você faz uma chamada de vídeo.
2: Descobriu que tem muito tempo, você nem sabia por onde andava, já tinha morrido e aparece lá.
3: Aparece. Ué, eu tenho uma amiga, ela chama Cláudia, essa amiga minha, essa que mora nos Estados Unidos também chama Cláudia, mas essa amiga mora no Brasil. Eu estudei com ela, era minha amiga. Eu estudei com ela em 2003, não, em 2000, não. 1983. 1983. Eu fui encontrar ela o ano passado.
2: O ano passado. Depois de 45 anos.
3: Por causa das redes.
2: 42 anos.
3: Por causa das redes sociais.
2: Pois é,
3: pessoal. Então a tecnologia, ela aproxima. E aí, ela sempre tá agora, todos os dias a gente conversa um pouco, todos os dias não, assim, uma vez ou outra, mas é mais frequente, na semana pelo menos umas duas vezes, então, aproxima, mas atrapalha? Atrapalha.
2: Atrapalha.
3: Atrapalha também.
2: É, porque você fica só naquele bom dia, tudo bem, bom dia, bom dia,
3: porque a gente,
2: mas isso aí não é amizade.
3: Não, porque a gente precisa também daquele calor humano. Né? Quando a minha amiga diz assim, olha, eu sinto uma saudade de você, que chega a doer.
2: Não, isso é.
3: Eu acho que ela tá precisando de quê? Do meu abraço e eu dou um abraço dela.
2: É isso mesmo.
3: Não é? É gostoso de lembrar. Eu fico até imaginando o dia, se Deus permitir que eu chegue até lá no dia da casa, na casa dela. Eu fico imaginando na hora que a gente fosse encontrar.
2: E vai ser uma choradeira. Nossa.
3: Eu já falei com ela assim, amiga, nós vamos ficar a noite inteira conversando. Porque mas olha que bom que é, né? É, a gente precisa desse contato físico também, né? Pra manter uma amizade.
2: E como fazer novas amizades depois de adulto, né?
3: Exatamente. E olha que tem gente que fala assim, preciso fazer amigo não, já tô velho, preciso fazer amigo não. Tem gente que ainda pensa assim. Não, a gente... O que eu disse antes? A gente não é uma ilha para viver só, independente da idade, né?
2: Nós falamos isso aquele dia, você lembra?
3: Nós conversamos...
2: O cara que resolveu morar sozinho lá no meio da floresta,
3: dele,
2: lá.
3: Então, assim, não tem idade para se fazer amizade. Vão ser novos ciclos, né? Hoje, por exemplo, na idade depois dos 60, nós vamos fazer amigo com os mais depois dos 60.
2: Depois de 60.
3: Então, se é adolescente, você vai fazer amizade com adolescente. Se você é jovem e tal, você vai fazer com jovem, né?
2: É, porque tem pessoas que falam assim... Pessoas de uma certa idade não pode ter amizades com adolescentes.
3: Ok. Ah, com adolescente?
2: É.
3: Pode sim.
2: Pode, não tem nada a ver, né?
3: Até deve, né?
2: Meu amigo, ele é atleticano, o outro que é cruzeirense, mas esse aqui é cruzeirense só pra lá mesmo, só de boca pra fora.
3: Mas é muito bom. E é interessante que, por exemplo, as amizades com mais novos, né? Elas nos dão muita experiência de vida. Porque, na verdade... os novos, eles trazem muita experiência tecnológica desse mundo atual, contemporâneo, que nós estamos, né? E que às vezes a gente passa despercebido em muitas coisas, por não acompanhar esse avanço. E aí os mais novos vão nos ajudar. É muito legal também. Outra coisa, depois dos 60, o que você vai fazer? Arranja grupos depois dos 60, que vão fazer viagens, vão curtir a vida, né? Você vai... ter outras conexões e vai nascer outras amizades.
2: Verdade.
3: Né?
2: Mandar um abraço, esse é meu amigo Márcio Carneirinho, meu irmão, tá ligado, tá vindo de Belo Horizonte, passando lá em, como é que chama aqui? Campo Belo, né? Campo Belo, de lá pra cá, tá passando por dentro, lá parece. Campo Belo, um abraço, Márcio! Deus te acompanhe aí, meu irmão. Tamo juntos. Olha aqui, o quem mais falou aqui? Não. Pra gente encerrar aqui, o que fazer quando um amigo está passando por sofrimento emocional?
3: Exatamente, essa é uma pergunta boa,
2: né?
3: Porque às vezes, por a gente ser amigo, nós ocupamos aquele lugar de acolhedor, né? Aquela pessoa que vai acolher, mas também a gente quer passar panos quentes sobre o sofrimento da pessoa, né? E isso não é verdade. O que a gente tem que fazer é acolher essa pessoa, mas também não falar com ela: olha, isso vai passar, é assim mesmo. Não. Ela está sentindo e tem que ser validada naquilo que ela está sentindo, que ela está sentindo. Então é muito importante que o amigo saiba acolher, saiba validar, né? Às vezes a pessoa, para você, o sofrimento dele seria uma coisa que você passaria facilmente, mas para ele é uma coisa que está pesada naquela hora, uma coisa difícil, uma situação difícil. Então o verdadeiro amigo, ele vai ser acolhedor, ele vai validar os sentimentos do outro. E quando ele precisar também falar: olha, fulano, tá na hora de você sair dessa situação, né? Porque muitas das vezes quem vai nos tirar de uma situação difícil é os nossos próximos, é os amigos.
2: Até, né? De um relacionamento.
3: Às vezes a pessoa tá numa depressão, né? Você não vai chegar: ah, isso passa. Não, você vai acolher: ó, realmente isso que você está sentindo faz sentido.
2: Você precisa de fazer um tratamento.
3: Você precisa procurar um profissional que vai te ajudar. E vamos, o que você quer que eu te ajude para ir? Né? Vamos avançar nisso aí. Isso aí é bacana na amizade. A amizade está te tirando de uma situação que você não consegue sair sozinho.
2: É isso,
3: né?
2: Mesmo.
3: É a validação mesmo.
2: Sozinho é muito difícil.
3: Isso. Né?
2: Tem pessoas que eu já até levei ali no nosso psiquiatra, o Max Magna. Você ficou conhecendo o Max outro dia, né? E levei, trabalhava aqui, levei ele lá para fazer uma consulta, porque eu sentia que não estava bem, né? E foi até bom. Mas é isso aí, quer dizer, ele não vai sozinho, é muito difícil, né? Por isso que tem que ter um amigo para levá-lo, não é verdade?
3: Exatamente. O amigo, aquilo que nós falamos, o verdadeiro amigo, ele vai ter essa sensibilidade de perceber que o outro amigo não está bem e vai acolher, vai validar, né? E vai tentar tirar ele dessa situação, o quê? Dando a ajuda, o suporte que ele precisa naquele momento.
2: É isso mesmo. Ana Anísia tem paciente daqui a pouquinho. 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Até a próxima, se Deus quiser.
3: Até a próxima.
2: Valeu.
3: Eu quero só deixar fazer uma observação, na verdade. Às vezes as pessoas que estão nos ouvindo hoje já falam assim: ah, a Ananísia falou, mas não falou. Como que eu vou detectar que se realmente essa pessoa é minha amiga ou não é? Né? Como eu vou observar isso? É fácil. Passe um dia com essa pessoa, né? E observa o que, depois que você passou a maior parte do tempo com ela, o que você sentiu quando estava com ela. Eu senti bem? Eu senti acolhida, eu senti uma coisa legal, leve, ou eu senti pesado? Por aí você sabe se essa amizade deve continuar, perdurar ou não.
2: É,
3: tá?
2: Verdade.
3: Um grande abraço para todo mundo.
2: Falou, até a próxima, se Deus quiser. 3h51, olha, o Lojão dos Pneus estendeu a promoção mês revisão garantida, com ofertas que você não pode deixar para depois, hein? 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
1: No VAR da Vox, 3:53.
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Pois é, seu Zé. Estamos chegando ao final. Mais uma vez mandando um abraço pro Zé, né? O Zé Pescador lá no Corvo dos Tibirins, lá no Cocais dos Arrudas. Grande abraço, Zé. Não deu pra tocar sua música hoje, eu vou se tocar amanhã. O importante, o mais importante é o verdadeiro amor que ele quer ouvir. Hoje nós perguntamos, 5 irmãs estão reunidas em um quarto. Maria está fazendo tricô, Fernanda está desenhando, Luiz está jogando xadrez e a Lúcia está dormindo. O que a quinta irmã está fazendo? Jogando xadrez com a Luísa. É isso mesmo, todo mundo acertou. Beleza, hein? Aqui, amanhã tem mais, se Deus quiser, às 12h05. Vem aí Gilberto Medeiros com redação Vox. Logo após tem o JL com Vox Polícia, segunda edição. Às 5h05, Fernando Silva comanda o Vox Polícia com toda a equipe de jornalismo. Ó, Vox Cidade com toda a equipe de jornalismo. Como é bom e belo ter na consciência a graça do dever cumprido. Tchau, Vardo Aço, meu amor!

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1: No Vale da Vox, 4 horas.
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4: Agentes Culturais de Timóteo, de uma oficina de escrita e execução de projetos culturais promovida pela Prefeitura de Timóteo por meio da Subsecretaria de Cultura, Esporte e Lazer. A capacitação foi realizada no auditório da Secretaria de Educação e reuniu pessoas físicas, jurídicas e coletivos que atuam na promoção da cultura do município. A oficina integra o segundo ciclo da Política Nacional Aldir Blanc em Timóteo, que prevê investimentos de cerca de R$ 594 mil no setor cultural. Os recursos serão distribuídos por meio de editais disponíveis no portal da PENAB. As inscrições seguem abertas até o dia 30 de julho e são destinadas exclusivamente a agentes culturais do município. Para os canais Vox, repórter Júlia Ferreira.
1: Guilherme Silva Costa Abrantes foi eleito nesta segunda-feira presidente da Federação das Indústrias do Estado de Minas Gerais, FIENG, para a gestão 2027-2030. Ao todo, foram contabilizados 125 votos, sendo 123 favoráveis à chapa, um contrário e um nulo. O mandato terá início em 1º de janeiro de 2027 e seguirá até 31 de dezembro de 2030. A nova diretoria será responsável por conduzir as ações institucionais da federação e representar os interesses da indústria mineira durante o período.
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1: O Banco Central atualizou os dados e informou que 6 bilhões 241 milhões de reais em recursos esquecidos ainda estão disponíveis para resgate em instituições financeiras. O balanço considera os valores contabilizados até maio deste ano. O montante é dividido entre pessoas físicas e jurídicas. Pessoas físicas, R$ 4,437 milhões, para 24,080,039 CPFs. Para empresas, R$ 1,804 milhões, para 2,274,851 CNPJs. Em março, o saldo era de R$ 10,600 milhões.
7: Os consumidores de Coronel Fabriciano passam a contar com um novo endereço para atendimento do PROCON Municipal. A mudança faz parte de uma reestruturação do serviço, que passa a funcionar em um espaço mais amplo, moderno e preparado para oferecer mais qualidade no atendimento à população. A nova unidade está localizada na Rua Duque de Caxias, número 7, no centro, e foi planejada para proporcionar mais conforto aos cidadãos, além de melhores condições de trabalho para a equipe responsável pelos atendimentos. A expectativa é oferecer mais agilidade na solução das demandas apresentadas pelos consumidores. Com a nova estrutura, a expectativa é oferecer respostas mais rápidas às demandas da população, ampliar a proteção aos direitos dos consumidores e fortalecer a confiança nas relações de consumo em Coronel Fabriciano. Para os canais Vox, repórter Marcelo Correia.
1: Próxima edição às 5 da tarde. 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
9: Entorpecente posse, teve foragido, suspeito de homicídio doloso, mostrou o CNJ em situação de prisão.
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10: Quatro horas e seis minutos. Boa tarde, Vale do Aço, terça-feira, 21 de julho. Esse é o seu Vox Polícia, segunda edição, a apresentação do seu amigo JL. A edição em produção de Fernando Silva, trabalho técnico de Júlio César, a direção geral doutor Jonaí Cordeiro. 4 e 6, o Vox Polícia começa assim. Bombeiros combatem incêndio em edificação desativada pertencente à Prefeitura de Ipatinga. Mulher é presa por tráfico de drogas em Coronel Fabriciano. Duas vítimas denunciam golpe que causou prejuízo em mais de 65 mil reais em Ipatinga. 4 horas e 6 minutos, oferecimento, você já sabe, de Alinhadão, Cirineu Teixeira, 344 em Alipinho. 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
6: Vale da Vox, 4:11.
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6: 4:12, aumente o volume porque agora a chapa vai esquentar. Uma mulher foi presa por tráfico de drogas na região do Morro do Carmo, em Coronel Fabriciano. Tenente Elson, detalhe e ocorrência, confira.
8: Boa tarde, Jota, boa tarde, ouvintes da Vox. A Polícia Militar recebeu diversas denúncias anônimas, dando conta que no Morro do Carmo, no endereço mencionado no BO, uma mulher estaria dando guarita a um foragido da justiça. Diante dessas denúncias, diversas denúncias, os policiais militares do Tático Móvel, aqui do 58º Batalhão, deslocaram até o local e, após contato com o genitor da denunciada, este franqueou, permitiu a entrada dos policiais militares na residência, onde, após diversas buscas, foram encontradas 14 pedras de crack, poções de cocaína e maconha, além de diversos comprimidos extras, arma de fogo, munições de diversos calibres.
6: Quantos conduzidos?
8: Essa ocorrência teve um conduzido, a mulher de 38 anos.
6: Agora, foi um trabalho aí que foi graças aí às denúncias anônimas. Isso acaba ajudando bastante o trabalho da polícia?
8: Com certeza, Jota. A nossa comunidade, ela é a nossa maior parceira. Então, logo a gente, foi graças a essas denúncias anônimas que a Polícia Militar conseguiu chegar a essa autora.
6: 4:13, acerte o seu relógio, porque a Metais Macedo é assim, pesou, pagou na hora. 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Bombeiros combate um incêndio em uma edificação desativada pertencente à Prefeitura Municipal de Ipatinga, mais conhecida como Antiga Estação Qualifica. Ou seja, a equipe foi empenhada aproximadamente por volta das 3 da madrugada. Ao chegar ao local, os bombeiros constataram que as chamas atingiram parte da cobertura do imóvel. O incêndio foi controlada após ações de combate e rescaldo, ficando os danos restritos ao forro de madeira e ao telhado, sem propagação assim de outros setores da edificação ou imóveis vizinhos. 4:14, acerte o seu relógio. 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Duas vítimas denunciam golpe que causou prejuízo equivalente a R$65 mil a moradores de Ipatinga. Duas pessoas registraram uma ocorrência de estelionato após relatarem ter sido vítimas de um suposto golpe em um escritório do bairro Iguaçu, Ipatinga. Os prejuízos informados pelas vítimas envolvem dinheiro, transferência via Pix e entrega de um veículo. Entenda o caso. Uma das vítimas, um idoso de 84 anos, informou a polícia que recebeu a promessa de uma oportunidade de trabalho como segurança e serviços extras em uma construção civil. Mas ainda segundo o relato do idoso, a proposta estaria provocando assim um prejuízo estimado em R$45 mil, valor que inclui um veículo entregue ao suspeito. Segundo ainda informações, a segunda vítima também relatou à polícia que realizou duas transferências via Pix, totalizando R$20 mil, após receber a promessa de uma proposta de emprego, mas que para trabalhar deveria fazer um depósito de R$200 mil. Foi então que a vítima percebeu que havia caído em um golpe. As duas vítimas procuraram a polícia para registrar uma ocorrência. 4:16, acerte o seu relógio. 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A polícia está à procura de dois homens suspeitos de tráfico de drogas da região do Bairro do Vale, em Coronel Fabriciano. Após denúncias anônimas, a polícia foi até a rua 2 do Bairro do Vale, em Fabriciano, mas com a chegada dos militares, dois suspeitos conseguiram fugir pelos fundos de uma residência, local que os policiais localizaram e apreenderam R$644 em espécie, uma balança de precisão, um pote contendo porções de maconha, uma barra de maconha prensada, 130 buchas de maconha, 172 tabletes da mesma substância, duas porções grandes de crack, 29 pedras de crack, 30 munições calibre 38, 9 munições calibre 32 e uma PT-765. Ninguém foi preso, mas todo o material apreendido e encaminhado para a delegacia. 7:18, acerte o seu relógio aí, 7:18. Mas acidente, uma colisão entre carro e caminhão interrompe a pista na 381 sentido Belo Oriente. Ou seja, um acidente envolvendo um carro e um caminhão interrompeu a pista na BR-381, no KM-226, sentido Governador Valadares, já chegando em Belo Oriente. O acidente ocorreu hoje por volta das 14 horas de hoje. Ainda conforme a Polícia Rodoviária, o alerta foi emitido pela concessionária 9381. Não há registro de vítimas fatais. 4:19, fique comigo, eu volto em apenas um minuto.
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2: O Vale da Vox, 4:20.
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4: 4:23, na edição de ontem do Vox Polícia, primeira edição, a reportagem Vox conversou com o especialista em trânsito e documentação de veículos, José Geraldo Matos, que em entrevista especial criticou duramente os condutores em Ipatinga. Já na edição de hoje, vamos à segunda parte da entrevista especial com o despachante José Geraldo Matos, que criticou duramente os motoristas. Confira comigo.
5: Pois bem, e o José Geraldo Despachantes, mais uma vez, trazendo esclarecimentos à nossa sociedade com relação a multas, a carteiras, enfim. José Geraldo, um amigo meu, ele perdeu a carteira, tem um ano que ele não dirige. E aí, como é que fica a situação? Qual o motivo que leva uma pessoa a perder a sua habilitação?
6: Para começar, vamos dar exemplo de que você falou, perdeu, a gente tem que ver a história do prontuário dele. Vamos te explicar um negócio. Talvez você pode perder a sua carteira sentado no seu sofá vendo televisão. Ué, que isso? Sentado no meu sofá vendo televisão, vou perder minha carteira? Pode perder. Pode abrir um processo administrativo contra você. Em que situação? O carro está no seu nome, uma pessoa saiu, avançou o sinal, passou em excesso de velocidade, foi acumulando ponto. Você vendeu esse carro para ele, ele não transferiu ainda. Todas essas multas que não foram identificadas, elas vão para o prontuário do proprietário. Aí ele vai receber a surpresa de ter tomado os pontos e perdido a carteira. Tem como evitar isso? Tem. Porque a lei, a pessoa reclama, ele chora à toa. Porque você não quer ter problema, é só você andar dentro da regra da lei. O cara, os golpes pra ti. Quantos golpes você já anunciou de venda aí pela internet? Chega 2, 3 aqui no escritório por semana, que eu evito do cara acontecer, não cair, evitar de cair nesse golpe. Acontece um monte aqui. Por quê? A pessoa vai por ganância. E na parte de documentação, de habilitação, a pessoa vai fazer o quê? Ele vai deixar de transferir o veículo, passar para o atual comprador, na hora que ele vende, pela ganância de vender, o cara deixa comigo no meu nome, diga que eu vou transferir, eu faço isso. Antigamente tinha jeito, ainda tem naqueles recibos antigos, mas no atual recibo digital tem que fazer a transferência imediata. Aí você tira a sua responsabilidade. Então, principalmente agora em Ipatinga, com essa quantidade de fiscalização ativa que vai ter em Ipatinga, vai aumentar o volume de multa? Vai. Para aquelas pessoas que são irresponsáveis. Para as pessoas que andam respeitando, parando no sinal, não vai ter problema nenhum, não. Mas vai aumentar a quantidade de multa. Então você fica atento quando você vender um veículo. Nosso telefone é 99988-1632. Liga para mim. Passa a placa do seu carro, os documentos, ou manda no meu zap, que eu olho para você com a maior atenção se o carro ainda está no seu nome, não está, para você evitar isso. Então toda multa, a consequência da multa, não é só o financeiro, não. É o acúmulo de ponto e tem multa que automaticamente ela já te dá abertura de um processo administrativo. A embriaguez, o excesso de velocidade acima de 50 quilômetros, telefone ou celular, aí o avanço de sinal, uma série de multas existem, só uma de 7 pontos dá a cassação. Na verdade, é cassação da expressão de dizer, mas é a abertura de um processo administrativo.

0: que você vai ter que cumprir um monte de regra, fazer 40 horas de aula de novo. Tem casos, que eu estou aqui com um caso de 4 embriaguez, que ele foi para Belo Horizonte 2 vezes fazer psicólogo, para ver se ele pode voltar a dirigir ou não. Ou então ficar, depois que ele é penalizado, ficar 1 ano ou 2 anos sem poder dirigir, sem poder tirar a carteira. Ah, mas eu vou transferir para outro estado. Não adianta, não transfere mais não. Hoje é tudo interligado. Então fica atento. O veículo está no seu nome, você vendeu, vem no Zé Geraldo despachante, procura o despachante da sua confiança e vai e faça a transferência. Tira o veículo do seu nome para evitar dor de cabeça. Estou com um caso aqui, vou te mostrar, porque não tem jeito de mostrar no microfone da rádio. 106 multas, o outro com 35. E os carros não eram deles mais.
1: Agora, outro detalhe, toxicológico, exame toxicológico. Quando é que o cara tem que fazer? Todo mundo tem que fazer? Como é que funciona isso?
0: Primeira coisa, não beber. Acabou. Eu bebo Coca-Cola, Fanta, água mineral, Guaraná, que suco antigo, né? Suco de laranja. Mas não bebo bebida alcoólica nenhuma. Então, um bafome para mim, uma multa de R$3.300, é a coisa mais barata do mundo. É barato demais. R$3.000 e poucos só. Uma mixaria dessa, eu não vou tomar. Por quê? Eu não vou beber e não vou dirigir. Só isso. Agora, ah, eu bebi. Tá bom, você bebeu, o guarda te parou. Sentiu que você está embriagado. Olhos avermelhados, uma expressão engraçada, né? Que tem um jeito de dizer. Você tá bêbado. Vamos falar a direta do rádio, que o Zé Geraldo sempre fala assim. Você encheu o zóio na cachaça, o zóio na cerveja e bebeu. Por isso te parou. Vamos fazer o teste de bafômetro. Vou fazer. Soprou. Deu até 33, que a gente chama de 33, mas é 0.3, a gente chama de 33. Deu até 33, ele vai te fazer uma autuação, que você estava com efeito de álcool. Se o documento do seu veículo estiver em dia, ou se você tiver um motorista no seu carro, que também vai soprar o bafômetro, ele não está dirigindo, não vai ser autuado por nada, mas vai soprar o bafômetro dele. Se ele tiver 0.0, ele vai conduzir o veículo, não vai apreender o seu veículo. Mas se tiver com documento irregular e não sanar o documento no ato, ele vai ser apreendido. Pronto. Segunda alternativa. Tua mesma situação, soprou o bafômetro. Acima de, eu tenho caso aqui, Jota, de 182, caso de 85, caso de 0.68. 79 e assim por diante. Passou de 33, ele cometeu um crime de trânsito. Aí ele vai ser conduzido à delegacia, vai ser apertado fiança para ele ou não, que é outra história, e vai sofrer um processo criminal, que virou crime, e no 33 é um processo administrativo. Vai ter a retenção da carteira, até ele, agora em Minas Gerais, inclusive, é bonzinho para os motoristas, tá? No Espírito Santo, além nem é entregue na outra semana, não. Já fica dele definitivo. Aqui ele vai ser cometido a fiança ou não. E agora, se o carro dele tiver irregular, vai ser apreendido. Mas se tiver legal também, tiver uma pessoa de confiança dele, que ele deixar levar o veículo, o carro estiver em dia, vai liberar o veículo. Ele vai para a delegacia. E dependendo, ele vai subir pro Celeste, colocar aquele uniformezinho, rapar a careca e assim por diante.
1: Andar no Uber do estado de graça.
0: Então pronto. Então aí já é outra opção. Aí a brincadeira no final disso. Se eu vou supor que o carro foi apreendido também, ele vai gastar guincho, diária, liberação. Se tiver alguma coisa atrasada, documento tem que pagar. Se tiver a multa, ele não vai pagar imediato, que ela vai virar a multa, vai ter possibilidade de recurso. Ah, Zé Geraldo, tem chance de recurso? Tem. Você tem chance de recurso, mas a chance de você tomar 1 ano sem habilitação também é grande. Vai ter que pagar a fiança, vai pro Celeste, vai sujar sua ficha, que você cometeu um crime de trânsito. Então até 33, você está cometendo uma infração de trânsito que vai gerar... Ah, mas eu não vou soprar bafômetro, não. Ótimo, você não é obrigado a soprar bafômetro, mas ele vai fazer uma autuação para você, do mesmo jeito, te encaminhar e tomar as providências. Então qual que é a solução da cachaça? A cerveja e o churrasquinho em final de semana, come só o churrasco. Ou então leva alguém para dirigir para você. Eu tenho vários amigos que automaticamente eles bebem durante a gente estar conversando e saem dirigindo. Falei, vocês vão cair do cavalo um dia. Cavalo, não, não acontece comigo não. A polícia militar trabalha 24 horas. Você está andando na cidade durante as 24 horas. Se você for um cidadão de bem, você vai ser parado pela polícia identificado, abordado pela polícia, ser revistado, que é a coisa mais normal do mundo, verificar se tem alguma arma no seu carro, se seus documentos estão em dia, se tem alguma droga, se a sua habilitação está em dia, você não está bêbado. Militar, boa noite, guarda, boa noite, boa viagem, amigo, vai com Deus para casa. Você está bêbado, aí as consequências vêm. Aí você vai entrevistar ele lá no Corró.
1: Pois bem, portanto aí José Geraldo Despachantes DPVAT conosco aqui dentro dos canais Vox. Sem tropeço, seu nome e endereço, repórter J. Passos.
2: 4:32, fique comigo porque eu volto em apenas um minuto.
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2: Vale da Vox, 4:34.
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2: 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Empresas são condenadas por assédio moral organizacional. A reportagem é de João Vitor Barra. Confira.
11: Empresas de um grupo do setor automotivo do Pará foram condenadas pela Justiça do Trabalho por prática de assédio moral organizacional em ação civil pública de autoria do Ministério Público do Trabalho. Na decisão da primeira turma do Tribunal Regional do Trabalho da 8ª Região, foi reconhecida a existência de microgerenciamento, uma forma de gestão caracterizada pelo controle excessivo e desproporcional das atividades familiares dos trabalhadores. A ação teve origem a partir de denúncias referentes ao meio ambiente do trabalho no setor de tecnologia da informação em uma das empresas do grupo. Dentre as práticas apuradas pelo Ministério Público do Trabalho estavam a proibição de rir durante o expediente, conversas entre empregados, inclusive sobre assuntos técnicos relacionados às atividades desempenhadas, misturar café com leite, controle rigoroso do uso do banheiro, pressão para que o registro de ponto ocorresse rigorosamente nos horários estabelecidos, com acusações de fraude, repreensões relacionadas ao desempenho realizadas de forma que pudessem ser ouvidas pelos demais integrantes do setor e advertências por atos corriqueiros, como limpar os próprios óculos durante a jornada. A decisão estabeleceu que o grupo empresarial se abstenha de submeter, permitir ou tolerar qualquer tipo de tratamento considerado constrangedor, agressivo, desrespeitoso, vexatório, humilhante ou discriminatório com seus empregados, mesmo que por meio de microgerenciamento. Também foi determinada a criação e implementação de um programa contínuo de prevenção ao assédio moral. Em caso de não cumprimento das obrigações determinadas, foi estipulada multa de R$10.000 por cada infração constatada, reversível ao Fundo Estadual de Promoção do Trabalho Digno e de Erradicação do Trabalho em Condições Análogas às de Escravo, no Pará. A sentença ainda estabeleceu o pagamento de indenização de R$40.000 por danos morais coletivos. Grupo Rádio Web, 25 anos, áudio que amplifica conexões. Produção e reportagem, João Vitor Barra.
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5: No Vale da Vox, 4:45.
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5: 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A reportagem de William Sopa.
7: Dados divulgados pelo Ministério dos Direitos Humanos e da Cidadania apontam que somente nos primeiros 4 meses deste ano, 115.814 denúncias de violência contra crianças e adolescentes foram registradas no Brasil. O volume representa uma média de quase 1.000 por dia. A faixa etária mais afetada vai de 4 a 8 anos de idade e o principal lugar onde ocorrem os casos é a própria casa onde residem a vítima e o agressor. Essas informações expõem um dos principais desafios da sociedade brasileira na busca pela proteção e garantia dos direitos das crianças e adolescentes. É o que explica o psicólogo Luiz Gustavo Lara, docente do curso de psicologia da Universidade Positivo de Curitiba.
8: O aumento das denúncias demonstra que o Estado tem enfrentado dificuldades em executar as suas políticas de prevenção de violência contra crianças e adolescentes e, ao mesmo tempo, temos dificuldade, enquanto sociedade civil organizada, em fazer rede de apoio para que possamos inibir as situações e identificar precocemente as crianças e adolescentes que estão em risco.
7: O professor ainda salienta que o fator da violência doméstica dificulta ainda mais uma eventual capacidade de resposta a essas ocorrências devido à subnotificação.
8: Isso gera um ciclo em que a vítima se sente culpada ou que não se sente à vontade de falar com o familiar por conta da proximidade com o violentador ou a violentadora. E isso gera um ciclo de repetições de violência muitas vezes sexuais, ou violências físicas, ou violências psicológicas, e que aquele ambiente, a família, que deveria ser um ambiente seguro para a criança poder relatar algo, se torna o ambiente mais melindroso. E por isso que ela muitas vezes não conta para os amigos, não conta para as professoras e acaba que sofrendo calada.
7: Luiz Gustavo Lara detalha que as ocorrências de violência e abuso infantil dificilmente são casos isolados, justamente por essa característica de acontecerem em um ambiente que deveria ser o porto seguro das crianças e adolescentes.
8: A concomitância de violência física e psicológica se dá porque a maioria dos violentadores ou abusadores são pessoas de confiança da família. A maioria estão no círculo familiar, por vezes moram junto com a vítima e, portanto, praticam um abuso sexual, praticam violência física e, ao mesmo tempo, existe a dependência afetiva e econômica, que coloca essas crianças e adolescentes numa situação de violência psicológica, porque por vezes são ameaçadas. Se falarem algo para alguém, vão ser tiradas de casa ou que vão sofrer penalidades maiores, e portanto aí configura a intersecção entre violência física e psicológica numa mesma vítima, uma situação terrível.
7: Ele ainda lembra que existe um fator de cultura da violência, onde agressões são usadas como uma espécie de método educativo ou corretivo e que acabam levando à normalização de situações que na verdade são crimes. O psicólogo reforça que a identificação desses casos passa necessariamente por observar sinais que as vítimas transmitem, mesmo que involuntariamente.
8: Se for uma violência física, o sinal é no corpo, um machucado que a criança não sabe se explicar exatamente o que aconteceu ou nega falar sobre isso, merece que essa criança seja ouvida de uma maneira com muito cuidado e num ambiente muito seguro, porque pode, em potencial, representar uma violência física sendo praticada. E também as situações e mudanças abruptas de comportamento. Uma criança que foi violentada ou abusada sexualmente, ela vai ficar mais calada, ela vai ter conteúdos sexuais na fala de uma maneira muito precoce em relação à idade dela. E aí a importância que a escola, que os familiares fiquem sempre atentos a sinais que muitas vezes podem ser a possibilidade de identificar uma situação de abuso ou de violência numa criança.
7: Casos de violência contra crianças e adolescentes podem ser denunciados de forma anônima pelo Disque 100, que funciona 24 horas por dia. As denúncias também podem ser feitas ao Conselho Tutelar do Município, à Polícia Militar pelo telefone 190 em situações de emergência ou diretamente à Polícia Civil e ao Ministério Público. Agência Rádio Web. Produção e reportagem William Sopa.
5: Justiça decide que professora deve receber auxílio acidente por problemas na voz. Denise Guimarães tem mais informações. Confira.
9: A Justiça Mineira determinou o pagamento de auxílio acidente a uma professora que desenvolveu problemas considerados crônicos na voz. O entendimento foi de que a doença ocupacional, equiparada a acidente de trabalho, gerou uma redução permanente na capacidade da servidora para exercer sua atividade como professora. Na ação, ela sustentou que trabalha como professora desde 1992 e que o uso excessivo e reiterado da fala no exercício da profissão ocasionou uma disfonia crônica. Diante das lesões e da dificuldade em continuar dando aula, ela ajuizou a ação contra o INSS, pleiteando o benefício de auxílio-acidente. Na defesa, o INSS argumentou que a autora não fazia jus ao benefício por não haver comprovação de redução da capacidade laborativa para toda e qualquer atividade. Em primeira instância, o pedido da professora foi considerado improcedente, levando em conta o fato de que a autora havia sido remanejada pelo Estado de Minas Gerais para funções na Secretaria da Escola, passando por um ajustamento funcional. Inconformada, a professora recorreu, sustentando que a perícia judicial confirmou a existência de doença ocupacional, equiparada a acidente de trabalho, e a efetiva redução funcional para o cargo. De acordo com ela, para a concessão do auxílio acidente, é irrelevante que a segurada não esteja totalmente inválida ou que tenha sido readaptada, uma vez que a lei exige apenas a redução da capacidade para o trabalho que exercia habitualmente. Ao analisar o caso, a Justiça entendeu que a readaptação funcional para a Secretaria Escolar não anulava o direito, mas confirmava a perda de capacidade, pois demonstrava que a professora não possuía condições de permanecer em sala de aula. Do Tribunal de Justiça de Minas Gerais, Denise Guimarães.
5: 4:53, chegamos na reta final do Vox Polícia, segunda edição. Lembrando que amanhã, 7 horas em ponto, tem o meu xará Jota Passos com Vox Polícia, primeira edição. Vem aí para vocês Gilberto Medeiros com a redação Vox e na sequência Fernando Silva com Vox Cidade, ao vivo aqui da Vox em Timóteo. Para você, ótima tarde de terça-feira, porque agora eu fui.
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1: O Vale da Vox, 5 horas.
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4: Alunos dos projetos AFAG e Fábrica de Gigantes participaram nesta semana da competição dos Jogos Escolares de Minas Gerais em Betim. A delegação voltou para casa com resultados positivos e pelo menos duas atletas conquistaram medalhas na competição de judô. Para os canais Vox, repórter Júlia Ferreira.
1: A situação financeira de Minas Gerais exige um choque de gestão que abandone práticas políticas tradicionais em favor de critérios rigorosamente técnicos. Essa é a tese central defendida pelo economista Marcos Lisboa, ex-secretário de Política Econômica do Ministério da Fazenda entre 2003 e 2005 e coordenador do plano de governo do pré-candidato Gabriel Azevedo, do MDB, ao comando do Estado nas eleições deste ano. Com uma dívida consolidada de 213 bilhões de reais, Minas Gerais apresenta um dos piores cenários fiscais do país, avalia Lisboa.
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1: O deputado federal e ex-ministro do Desenvolvimento Social e Combate à Fome, Patrus Ananias, do PT, foi empurrado mais uma vez pelo partido para o sacrifício. De última hora, o também ex-prefeito de Belo Horizonte foi anunciado nesta segunda-feira como pré-candidato ao governo de Minas Gerais, após reunião na quinta-feira com o presidente Luiz Inácio Lula da Silva. Cenário semelhante ocorreu em 2012, quando Patrus foi mergulhado pelo partido em uma disputa pela Prefeitura de Belo Horizonte, após a legenda bater cabeça sobre uma aliança para o pleito.
8: A USP Minas deu início a mais uma edição da pesquisa ambiental em Ipatinga para acompanhar a percepção da comunidade sobre as ações de redução das emissões de material particulado, conhecido como pó preto. O levantamento conduzido pela empresa CP2 inclui visitas domiciliares em 12 bairros do entorno do centro industrial. Esta é a 14ª edição da pesquisa semestral desenvolvida desde 2019, em compromisso com a comunidade e o Ministério Público de Minas Gerais. Para os canais Vox, repórter Ronildo Bacardi.
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10: Alô Brasil, alô você que se liga nos canais Vox, muito boa tarde, são 5:05, 5:05 hora certa no Vale do Aço. 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
2: No Vale da Vox 5:09, boa tarde.
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2: São 5:11, 5:11, hora certa no Vale do Aço. Estamos com o Vox Cidade. 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São 5:12, 5:12, hora certa no Vale do Aço. Vamos trazer a participação do repórter Marcelo Augusto. Foi a notícia de hoje no Vale do Aço. Santa Casa de Curitiba, no Paraná, vai assumir gestão do Hospital Doutor José Maria Moraes, em Coronel Fabriciano. O repórter Marcelo Augusto esteve no evento que marcou este anúncio mais cedo na sede do Poder Executivo, ou seja, no prédio da Prefeitura. Na bola.
4: Em coletiva de imprensa, o prefeito de Coronel Fabriciano, Sadi Luca, anunciou que a partir de agosto, a unidade do Hospital José de Maria de Moraes será administrada pela Santa Casa de Misericórdia de Curitiba e não mais pela Prefeitura Municipal. No entanto, ele garantiu que todos os funcionários aqui que serão demitidos serão recontratados pelo período de 12 meses enquanto a nova gestora estiver atuando na unidade.
5: Nós fizemos todo o processo legal de credenciamento para uma nova gestora, principalmente tanto os médicos como também geral do hospital e da UPA. Esse credenciamento ficou aberto, teve uma empresa credenciada, mas foi inabilitada e no momento que nós estamos sem contrato, com uma gestora inicialmente dos médicos, tivemos que fazer uma dispensa emergencial para que a gente pudesse ter uma gestão dentro total do hospital e também da UPA. Esse processo vai ser em 12 meses, e dentro desse processo de 12 meses da dispensa emergencial, nós faremos o trabalho conjunto, tanto como essa nova gestora e também a nossa gestão, a prefeitura, para que a gente vá construir, né, um edital que seja definitivo, né? Então, dentro do processo de 12 meses, talvez em 6 meses, 7 meses, 8 meses, nós vamos construir e vamos colocar à disposição um edital que seja já definitivo, né? Uma nova mantedora que vai ficar definitiva no hospital. No momento, né, na transição, nós da gestão pública, nós vamos estar dentro do hospital, né? O hospital, nós não vamos entregar o hospital, então continua 100% público, portas abertas, 100% SUS, tá? Vai ser 100% SUS, não vai ser né, privado e nem público, vai ser 100% SUS. E dentro da nossa prerrogativa, de nossa gestão, nós vamos manter as pessoas lá dentro, inicialmente, né, até o processo. Aí eles entrarem, eles vão fazer a utilização de serviços e realmente ver quem que vai fazer a entrega e quem não vai. Então, inicialmente, todos vão ser mantidos, né? Claro que vai ter a questão burocrática de fazer a dispensa da gestão pública para a privada. Então, vai ser a dispensa, vai fazer a rescisão de contrato de todos eles e vão ser readmitidos logo, porque o hospital não pode parar.
6: A gente já tem a dimensão, né, do cenário do hospital. Isso levou, né, foi base para os nossos estudos, né, tanto para a proposta que foi apresentada, e com base nessas informações prévias que a gente tem, né, então a gente tem, em conjunto com a Secretaria, com a Prefeitura, as tratativas já das mínimas ações iniciais previstas para a transição.
4: Perguntado sobre a possibilidade de uma interpretação pela população de transferência de responsabilidade, muito por conta das últimas reclamações aqui no hospital, o vice-prefeito e atual secretário de saúde, Ricardo Cacau, afirmou que a nova gestão vem para dar agilidade nos processos burocráticos, principalmente na compra de equipamentos e utensílios para cirurgias ortopédicas.
7: O momento do Hospital Zé Marismo aí não está sendo terceirizado. Vocês têm que entender que já existia mais de 10 empresas dentro do Hospital Zé Marismo Moraes. Empresa médica, empresa de imagem, empresa de laboratório, empresa de limpeza. Ou seja, a gestão é municipal e vai continuar sendo 100% municipal. Através da Secretaria de Saúde, através dos diretores, gerentes, coordenadores da Secretaria de Saúde dentro do hospital. O diferencial é que agora vão ter uma gestão de uma empresa única. Essa empresa única vai fazer gestão de médico, de RH e principalmente que a reclamação teve durante a semana, de materiais para fazer cirurgias, porque a gente sabe da burocracia pública para a gente comprar uma OPME para cirurgia ortopédica. E hoje, com a empresa única, isso vai favorecer, vai dar agilidade e, principalmente, a Secretaria Municipal de Saúde vai estar fazendo regulação do acesso a todos os moradores do Vale do Aço e, principalmente, Coronel Fabriciano. A Secretaria de Saúde vai estar fazendo regulação de leitos e também vai acompanhar metas e qualidade assistencial. E a Secretaria de Saúde não está sozinha. A gente tem a população junto, é o Conselho Municipal de Saúde. Tudo que é feito, aprovado, tem o Conselho de Saúde junto conosco.
4: Durante a coletiva, o presidente da Comissão de Saúde da Câmara Municipal, vereador Reinaldo da Saúde, afirmou que o Legislativo não havia sido informado previamente sobre a mudança da gestão do hospital. Segundo ele, o assunto não passou pela Câmara Municipal e, por isso, será realizada uma audiência pública na próxima quinta-feira, às 17h30, no plenário da Câmara.
8: Não passou pela Câmara, pela aprovação da Câmara. Eu, como vereador da Saúde, representante da Saúde e presidente da Comissão de Saúde, a gente ficou sabendo justamente junto com vocês da imprensa e com a população. Então, a gente vai fazer uma audiência pública na próxima quinta-feira, dia 23, às 17h30, no plenário da Câmara Municipal, para a gente tratar desses assuntos, que a gente não está sabendo de absolutamente nada.
4: De Coronel Fabriciano para os canais Vox, repórter Marcelo Augusto.
2: A Comissão de Saúde tomou a bola nas costas aí. Vai ter audiência na quinta, a reportagem Vox lá estará, né, às 5h30 da tarde, no plenário da Câmara Municipal. Ô, gente, eu vou responder. Primeiro, que a Vox deu que essa empresa, ou melhor, que essa mantenedora assumiria o hospital Dr. José Maria Moraes. Vocês vão se lembrar, pouco depois do dia 20 de julho, nós divulgamos isso aqui. Aliás, partiu do comentário do Dr. Jonair Cordeiro, que descobriu e deu a informação em primeira mão: ó, o hospital Dr. José Maria Moraes vai sair da gestão da prefeitura e uma outra mantenedora vai assumir. A Vox deu essa informação em primeiríssima mão, tá bom? Isso aqui é só para marcar território, né? Porque a gente já estava em cima dessa pauta, investigando isso há muito tempo. E segundo, você é contra ou a favor? Olha, primeiro que a minha opinião não vai mudar nada. Mas eu vou dizer uma coisa, assim, como usuário do SUS, uma pessoa que já teve muita história nesse hospital, eu digo o seguinte: o povo, ele não está preocupado se quem vai gerir o hospital é o município, é uma mantenedora de Curitiba, como essa Santa Casa. O povo quer o bom funcionamento do hospital. As pessoas não estão preocupadas. Porque se vier a Santa Casa de Curitiba e tomara que ocorra e fizer uma excelente gestão, palmas, é isso. As pessoas não estão preocupadas se o hospital vai ficar na mão de A ou de B. Os usuários daquela unidade estão querendo é que na ponta chamada atendimento aos pacientes, que seja esse atendimento de excelência, dentro da medida do possível. Então é isso. Se funcionar contento, parece que do jeito que tá ruim, né? Sem atendimento ortopédico devido, não por culpa dos médicos. Mas se for para melhorar, seja bem-vinda. Santa Casa de Curitiba, seja bem-vinda. Então eu não vou ficar aqui dizendo, não, não tinha que sair das mãos do município. Não, se o município não tá dando conta, vai vir outra empresa. Como disse aí o secretário de saúde, que é também vice-prefeito, né? O poder público, quando gere alguma coisa, tem muita burocracia. Com a empresa de iniciativa privada, no caso aí uma mantenedora que não seja o poder público, isso vai desacelerar muitos processos. Então que seja bem-vinda à Santa Casa de Curitiba para gerir o Hospital Dr. José Maria Moraes, né? Eu não vou aqui fazer terrorismo, não, que não pode. Eu não sei até onde o calo aperta. Eu só acho o seguinte, tem que manter os pagamentos em dia, tem que dar um bom tratamento, um tratamento que seja à altura, né, dos pacientes, né? Vamos aguardar dias melhores para o Hospital Dr. José Maria Moraes. Se o prefeito Sadi Luca e a sua equipe entendem que esse movimento vai melhorar o hospital, a gente dá o voto de confiança, né? Se for para melhorar, prefeito, que bom, que Deus abençoe, que dê tudo certo, tá bom? Agora, não pode é ficar pior do que tá ou piorar. O povo quer um atendimento de excelência, tá? Claro, dentro das limitações que o SUS fornece, ok? Eu, de coração, peço que Deus imponha as mãos sobre esse hospital, sobre essa mantenedora, né? E que a gestão possa dar todo o apoio possível, tá? Eu não faço política do quanto pior, melhor, entendeu? Pra ganhar like, pra ganhar noticiário, pra ganhar visualização, não tem isso comigo, como a Vox também não faz isso. Então, ok, o que a gente quer é o pleno funcionamento dos serviços de urgência e emergência de saúde, porque é bom pra todo mundo. E nós que somos usuários do SUS, que é o meu caso, com muito orgulho, né? E torcer pelo bem do SUS torcer pelo por uma condição, você ser o beneficiado, né? Torcer pelo bem do SUS, para quem é usuário SUS especialmente, é ser beneficiado pelo avanço dessa rede de urgência e emergência 100% pública que é do SUS. Então, eu não vou serrar o próprio galho, né? Eu não vou aqui, olha, porque nós queremos polemizar.

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2: No Vale da Vox, 5h24, boa tarde.
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7: Alô Brasil, estamos de volta, são 5:27, 5:27, e eu falo agora de Chiquinho Sorvetes, o melhor sorvete do Brasil. 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São 5:28, 5:28. Eu vou acionar a repórter Júlia Ferreira, artistas e fazedores de cultura de Timóteo.

0: Motel tem até o fim do até o fim do mês, né? Até o fim do mês para se inscrever em editais da Lei Aldir Blanc. Na bola.
1: Os fazedores e promotores de cultura de Timóteo têm até o dia 30 de julho para se inscrever no segundo ciclo da Política Nacional Aldir Blanc, a PNAB. As inscrições são gratuitas e devem ser feitas exclusivamente pela internet por meio de formulários digitais disponíveis na plataforma da PNAB de Timóteo. Para facilitar o acesso dos interessados, a Secretaria Municipal de Educação, por meio da Subsecretaria de Cultura, Esporte e Lazer, disponibilizou um computador com internet para auxiliar no preenchimento dos formulários. O serviço de apoio começou nesta segunda-feira, dia 20, e segue até sexta-feira, dia 24, das 9 da manhã às 4 da tarde, na sala da Subsecretaria de Cultura. O atendimento é realizado na Alameda 31 de outubro, número 405, no Centro Norte, na sala 12. Ao todo, o segundo ciclo da PNAB vai destinar cerca de R$ 594 mil ao setor cultural de Timóteo. Os recursos serão distribuídos por meio de 6 editais que contemplam a seleção de projetos culturais, bolsas de estudos e intercâmbio, além de premiações para patrimônios culturais e imateriais, pontos de cultura e mestres e mestras da cultura popular. O edital para a seleção de parceiristas ainda está em elaboração. Para os canais Vox, repórter Júlia Ferreira.
2: Fernando, boa tarde. Eu sou ouvinte do seu programa aqui, todos os dias à tarde, estou ligado no seu programa. Aí eu não quero me identificar não, mas eu sou de Timóteo, e meu cunhado está internado lá no hospital Timóteo, internou, se não me engano foi ontem, para fazer uma pequena cirurgia que é uma pedra na vesícula. Aí a minha irmã me ligou aqui falando que eles estão querendo transferir lá para Curitiba para fazer cirurgia, que vai ter que fazer cirurgia para tirar pedra. E eu não sei te informar não, mas se não for me engano, a mesma administração que é de Timóteo está entrando aqui em Coronel Fabriciano. Agora você imagina bem, uma pequena cirurgia, uma pedra na vesícula. O camarada tem que ir lá para Curitiba, o cara que depende do SUS, entendeu? E tudo mais. Inclusive, daqui a pouco eu estou indo lá para o hospital e vou rever isso. Se isso aí. Eu vou rever isso, que infelizmente, desculpa, mas eu não vou aceitar isso. Entendeu? Se fosse uma coisa bem gravíssima, de. É, eu tenho que fazer, que senão vai morrer, alguma coisa assim, aí tudo bem. Mas mesmo assim, ué. Então, dá uma olhadinha nesse negócio para nós aí, por gentileza. E avisa esse povo aí, ó. Eu tô indo pra lá, vou passar a noite com ele lá hoje. Vou estar olhando isso lá com a administração lá do hospital. Se for isso, depois vou ter que retornar pra você pra ir lá fazer uma matéria pra nós. Ô, Fernando, corrigindo aí, né? Curitiba, né? Montes Claros.

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2: No Vale da Vox 5:33, boa tarde.
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4: 5:36, 5:36. Um abraço aqui para o Geraldo Madeira e a esposa dele, a Raimunda. E ele diz aqui: boa tarde, meu amigo. Estamos aqui em Coronel Fabriciano, ligados nesta rádio campeã de audiência. Mande um abraço aí pra nós, Geraldo Madeira e a esposa Raimunda. Valeu, pessoal, muito obrigado pela audiência. O Rio também, hoje não mandou áudio não, mas mandou texto. É isso aí, Nego Bruto, Rio, lá na Vila Formosa, em Ipatinga. 5:36, 5:36, eu vou falar agora de Drogaria Popular Central. 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Muito bem, 5:37. Eu vou falar agora do evento que foi realizado em Coronel Fabriciano nos últimos dias. Na última sexta-feira, em mais um evento ao ar livre em área pública de Coronel Fabriciano, foi realizada a Festa da Família da Casa de Artes e Inclusão Social, CAIS, na Praça da Bíblia, Melo Viana. Os canais Vox deram ampla cobertura ao evento, que reuniu cerca de 2.000 pessoas que acompanharam apresentações musicais e de outras atividades culturais e esportivas oferecidas pelo projeto a crianças, adolescentes e idosos. A reportagem Vox lá esteve e colheu depoimentos importantes na Festa da Família CAIS. Começamos pelo fundador da entidade e vereador fabricianense, Cristiano do CAIS.
5: Fernando, quero te cumprimentar a todos que acompanham a Vox. Eu fico emocionado, cara. Nos meus melhores sonhos, eu nunca imaginava que o CAIS chegaria onde nós chegamos. Hoje, uma festa aqui pra família, com a praça lotada, uma música de qualidade, um espetáculo de qualidade, balé, jazz, percussão, taekwondo, hip hop, atividade física, as idosas vão apresentar, e uma orquestra maravilhosa. Hoje, o CAIS, nós estamos aí em 11 unidades, em 4 cidades, atendendo gratuitamente quase 3.000 pessoas. E aqui em Fabriciano, a gente consagra tudo isso hoje com essa festa maravilhosa que já virou tradição em Coronel Fabriciano. É a nossa 10ª edição com a Festa da Família Jardim dos Sonhos. É um espetáculo lindíssimo, com a praça lotada, com a estrutura bonita, bacana aqui, valorizando essas crianças, que são crianças de comunidade, ô Fernando, que tiveram a oportunidade na vida de fazer um balé, de fazer uma aula de música, de ter acesso a uma cultura de qualidade, né? Então hoje nós estamos aí na 10ª edição com o Jardim dos Sonhos.
4: Quantas crianças, alunos de um modo geral, estão se apresentando aqui?
5: Hoje apresenta-se mais de 470 alunos, crianças, adolescentes e idosos aqui em Coronel Fabriciano.
4: Tem como a gente ter uma noção de quantas pessoas tem aqui hoje?
5: Fernando, eu calculo, aqui nós temos aqui 1.200 cadeiras espalhadas. Eu acredito que vai passar aqui uma média de 2.000 pessoas, né? Já as cadeiras estão lotadas, tem um bocado que fica em pé, que chega, que sai. Mas eu acredito que o evento deve reunir aí mais de 2.000 pessoas, contando as crianças que estão todas confinadas atrás do palco, esperando aí o seu momento de apresentação.
4: Parabéns pelo seu trabalho, pela iniciativa, por fazer esse projeto ser uma realidade na vida de tanta gente. E a sua mensagem, até mesmo para aquelas famílias que pensam no CAIS como uma oportunidade futura para crianças, principalmente, que ainda não são atendidas.
5: Fernando, eu falo com esses meninos que meu sonho de criança era tocar um violão. E naquela época nós não tínhamos condição, meu pai não tinha condição. Hoje esses adolescentes, essas crianças têm acesso aqui a uma música de qualidade, uma oportunidade. Então busque o CAIS, procure o CAIS, é uma oportunidade para a família. E aqui vai para além da música, a gente trabalha orientação social, a gente trabalha na formação do caráter do cidadão, né? Então essa é a proposta do CAIS, e a proposta do CAIS é realizar sonhos e gerar oportunidade na vida das pessoas.
4: Viva o CAIS!
5: Viva o CAIS!
4: Prefeito de Coronel Fabriciano, Sadi Luca, o que dizer desse evento aqui em Fabriciano, famílias e o município não poderia deixar de estar presente?
6: Isso é muito importante. Primeiramente, quero agradecer ao CAIS, ao Reginaldo, ao presidente e toda a sua equipe por esse momento, um evento tão importante. E quando a gente fala encontro de famílias, isso aí é um objetivo maior desse governo também, de proporcionar principalmente no espaço público, que as famílias vão para esses lugares. E quando esses eventos, junto com o apoio total da Prefeitura Municipal de Fabriciano, proporcionando esse evento, que é Jardim dos Sonhos, né, hoje, onde que a entidade CAIS apresenta os projetos, né, junto com suas crianças, adolescentes, música, danças, e trazendo essa unidade, essa união da família, a gente fala que realmente o Fabriciano está no caminho certo. O Fabriciano hoje é uma realidade diferente, os espaços sendo ocupados, pessoas de bem. Então, esses são objetivos maiores, não apenas da prefeitura, mas de toda a comunidade que quer que estejam aqui num evento importante e ocupando o espaço, que o espaço é delas. Eu fico feliz e quando eu vou nesses eventos, as famílias ocupando esse espaço, eu falo que hoje o nosso governo, acho que consegue alcançar esses objetivos com todo o apoio que a gente tem, sabendo que as entidades é um braço forte da Prefeitura Municipal, sabendo que dá a oportunidade para essas crianças e adolescentes que tenham um futuro melhor, né? Principalmente de valores, que sejam cidadãos de bens. E isso é o maior objetivo de cada gestor, sabendo que está no caminho certo.
4: Tem uma coisa muito positiva que tem ocorrido em Fabriciano, a retomada dos eventos em áreas públicas, eventos ao ar livre. A gente já cobriu algumas agendas, a feirinha da Rua de Baixo, onde o pessoal é muito grato ao governo, a prainha recentemente. Eu queria que o senhor falasse sobre esse momento da retomada, uma coisa que era do passado, que tinha se perdido e está voltando.
6: Isso também, por isso que eu falo que eu fico feliz que realmente o governo está apoiando nesses eventos. Claro que estão alguns eventos institucionais que a prefeitura mesmo faz esses eventos, mas muitos são apoio. Sabe que a comunidade está fazendo esses eventos em espaços públicos, né? Como você bem citou, Fernando, lá na Prainha, recente agora, teve uma arraiada da Prainha. O evento é muito importante, a comunidade toda, né? Ela teve esse trabalho de arrumar o espaço, arrumar a área onde tem um campinho ali e levar o arraial, o primeiro arraial ali da Prainha. Não só isso, né? Lá no Santa Terezinha, né? Que a gente fala ali, onde que tem ali o evento toda sexta-feira. Eu já fui convidado para ir lá e eu sei que ele é ocupado com pessoas do bem. E por isso que eu falo, é um propósito desse governo que realmente essas áreas públicas sejam ocupadas por pessoas de bem. E os eventos que a gente leva, né, tanto também com Meixes, o Arraial do Meixes, né, com todos os polos, nas praças que a gente tem na cidade de Coronel Fabriciano. E o que eu quero da cidade é isso aí, é crianças, famílias inteiras estejam aqui nesses espaços, porque o lugar delas é aqui. Então eu fico feliz, sabendo que a gente tem que avançar muito ainda economizando, mas eu tenho certeza que a gente está conseguindo fazer isso.
4: Qual que é o seu nome?
7: Miranda.
4: Você está fazendo balé?
7: Sim.
4: Como é que sua mãe chama?
7: Arine.
4: E seu pai?
7: Fábio.
4: Qual que é o seu nome?
8: Samuel.
4: Quantos anos?
8: 9.
4: Há quanto tempo você faz aula no CAIS?
8: 2 anos. Rafael.
4: Quantos anos?
9: 10. Eu faço há 5 anos.
10: Marina. Eu tenho 9 anos. Eu vou fazer jiu-jitsu.
11: Fernanda. Tenho 12 anos. Porque eu gosto, porque pra me fazer taekwondo é muito bom pra me fazer, porque extrai minha mente, é muito bom pra mim. Aí eu conheci a Maria, eu conheci a mãe, colocando no taekwondo e na percussão, aí eu tô fazendo os dois.
4: Qual que é o seu nome?
12: Mirella.
4: Quantos aninhos?
12: 6.
4: E você, seu nome?
13: Vivian.
4: Quantos aninhos?
13: 6.
4: O que você mais gosta no CAIS?
13: Brincar no CAIS.
4: Qual o seu nome, querida?
14: Maria Júlia.
4: Quantos aninhos?
14: 8.
4: O que você mais gosta no CAIS?
14: Eu gosto da música e do balé.
4: Você tá há quanto tempo no CAIS?
14: Há mais ou menos 1 ano.
4: Querida, qual que é o seu nome?
15: Ana Cecília.
4: Já fala bem, quantos anos?
15: 3.
4: 3 aninhos?
15: É.
4: Você faz balé?
15: Faço.
4: Você gosta do CAIS?
15: Gosto.
4: Como é que é o nome da tia, professora?
16: Tia Nicole.
17: Tia Nicole,
4: Tia Nicole, você é a mãe?
17: Sim.
4: Ô mãe, qual o tamanho da sua alegria de ver uma criança, uma bênção dessa aí?
17: Isso, eu tô muito feliz.
4: É?
17: Pra mim é um sonho realizado ela fazendo balé. Ela ama. Ama a tia, o balé, os amiguinhos. Foi muito bom pra ela, o desenvolvimento dela.
18: Maria Helena Coelho da Silva Araújo.
4: A senhora tem parente que tá se apresentando aqui?
18: Tem. Tem um neto meu. Isso aí é uma alegria para uma avó, né? Para ver o neto que tá fazendo. Aí a avó fica mais alegre.
19: Meu nome é Nicolas, eu moro aqui, né, nas proximidades da Praça da Bíblia mesmo. É um evento bacana, né, que o CAIS proporciona aí para a cidade, né, para as pessoas que moram aqui, né, em Fabriciano, Melo Viana, né, nessa proximidade. E assim, é um evento que a gente vê que é um evento muito bem feito, muito bem elaborado. Isso reúne, né, e mostra a cultura da nossa cidade, valorizando aí essa cultura bacana, essa festa incrível todo ano. Percussão, grafite, design, assim, é muito bom para os jovens, é oportunidade, né, porque querendo ou não, hoje os jovens se preocupam muito em ficar na rua, então o CAIS, ele tira muitos jovens da rua, né, isso é interessante, é bacana, porque é profissionalismo, né, querendo ou não, e é muito interessante essa proposta do CAIS.
4: E o aprendizado que você vai levar para a vida toda.
19: Para a vida inteira, né, igual... Hoje eu trabalho na área de design, né? Então, assim, lembro de tudo que eu participei no CAIS, no curso, né? De CorelDRAW, né? Circo Sublimação. Então, querendo ou não, é muito importante isso na nossa carreira profissional e o CAIS faz parte disso.
4: Ô, Nicolas, pra gente fechar, o que é que você pode falar pra aquele pai, pra aquela mãe que podem colocar, inscrever, matricular os seus filhos no CAIS como projeto para dar tudo isso que você falou, né? Um ensino que vai para a vida toda, ajudar numa profissão com relação a instrumentos, a outras atividades.
19: Fernando, é de extrema importância, né? É igual você pai, você mãe, não, você não vai assim, você não vai se arrepender de colocar seu filho no CAIS, porque querendo ou não, é um alívio pro pai e pra mãe. Às vezes o filho estuda de manhã, o filho vai pro CAIS de tarde, então é um alívio ali. E assim, o seu filho vai aprender, vai ser bem cuidado, porque o profissionalismo do CAIS, do Cristiano, é assim, sensacional, sem palavras.
20: Davi Magalhães.
4: Você tem quantos anos?
20: Tenho 12 anos.
4: Você tá no CAIS há quanto tempo?
20: Eu tô no CAIS há aproximadamente uns 9 anos.
4: 9 anos? Você chegou cedo?
20: Cheguei, graças a Deus, né? Pra fazer parte dessa família.
4: Ó, que legal. E você mora aqui em Fabriciano mesmo?
20: Moro ali no Recanto Verde.
4: Você tá com toda a família aí?
20: Tá todo mundo aqui.
4: E o taekwondo, você faz mais alguma outra atividade no CAIS?
20: Eu faço a percussão, que é uma aula de instrumentos.
4: Você estuda em qual escola?
20: Polivalente.
4: Quer mandar um abraço pra alguém?
20: Pra minha avó.
4: Diga o nome.
20: Rosângela.
4: Ela tá aqui ou não?
20: Tá ali.
21: É o Cício Vestre da Silva.
4: O senhor vem sempre aqui na praça ou
21: vem
4: só hoje?
21: Na praça, todo mundo vem na Praça da Bíblia aqui, ó. A praça é muito bonita, bacana. Tem uma rara festa bonita aqui, rapaz.
4: O que o senhor tá achando dessa festa do cais?
21: Ô, festa bonita, rapaz. Ô, festa bonita. Opa, o cais é muito... É pessoa muito bacana, um pessoal que tira pessoas da rua. É bom demais, rapaz. O cais que é bom demais. Esse cara é pessoa bacana, rapaz. Pensa numa pessoa bacana. O cara é bom demais. É bom demais pra Fabriciano, hein, rapaz. Fabriciano só tem a ganhar com isso aí.
0: Vanilson.
4: Vanilson mora aqui mesmo?
0: Mora aqui mesmo, Fabriciano.
4: Qual que é o seu nome, querido?
12: Marinete.
0: Tá muito bom, da atividade muito boa. Apresentação muito boa.
12: Hein? O projeto é muito bom.
4: Como é que é?
12: O projeto é muito bom, é. A administração, tudo é muito bom. As meninas também trabalham, né? São qualificadas, de qualidade, né? E as boas, selecionadas, ótimas.
4: Daqui a pouco, a segunda parte dos depoimentos. E eu falo agora de... 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Intervalo, voltamos já.

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5: No Vale da Vox 554, boa tarde.
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5: São 5:55, 5:55. O Antônio Fernandes mandou o áudio que a gente vai rodar e o Renato mandou a mensagem aqui, ó. Que matéria bacana, parabéns pela cobertura da Vox. Não conheço o rapaz do projeto, nota 10 para ele. Valeu, Renato. Daqui a pouco a gente vai colocar a segunda parte, nós entrevistamos os comerciantes. Os vendedores ambulantes desse evento, todo mundo ganha, muito legal, uma culinária de primeiríssima qualidade, tá bom? Põe o áudio do Antônio Fernandes, eu vou para o intervalo, momento religioso, a gente volta já. E na segunda hora, hein, uma entrevista especial do repórter Jota Passos com a lenda dos despachantes, José Geraldo Despachante. O Zé Geraldo é polêmico, ele meteu o pau nos motoristas de Ipatinga e falou sobre a instalação de radares, deu orientações para condutores de veículos. É daqui a pouco, na segunda hora, hein? Sem papas na língua, entrevista polêmica de José Geraldo Despachante, o Pelé dos Despachantes. 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Voltaremos em instantes, aguardem.
7: Boa tarde, Fernando Silva. Tudo bem, meu amigo? Aqui é o Antônio Fernandes, viu? Talvez seu programa aqui, viu? Tá 10, hein? Top. O Galo perde hoje, viu, Fernando Silva? Seu Galo vai perder hoje, viu?
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1: Boa noite, meu amigo Fernando Silva. Aqui é o Nico e da Zezinha, Zezinha do Nico. Você que reporta, me fala pra mim se tá tendo algum acidente da Ceniba pra cá. Nós estamos aqui no Ouro esperando o pessoal desde uma hora, o pessoal tá preso lá, rapaz. Não passa carro pra lá nem pra cá.
2: Valeu, Nico, muito obrigado pela sua participação, abraço pra Zezinha aí, saudações atleticanas. Bom, como a Vox já informou, tá no portal e tudo, teve um acidente com vítimas fatais na BR-381, na altura ali da Cenibra, e inclusive, como desdobramento dessa informação, já está no portal Vox, foram identificadas as vítimas do acidente registrado na tarde de hoje na BR-381 em Belo Horizonte. Morreram Dinaldo da Silva Viana, de 54 anos, e Delfina José dos Santos, de 60 anos, que ocupavam um Fiat Punto com placas de Sabará. O acidente ocorreu no quilômetro 226 da rodovia, nas proximidades do pedágio da Cenibra, e envolveu uma colisão lateral entre o carro de passeio e uma carreta. Com o impacto, os dois ocupantes do automóvel morreram no local. A PRF, Polícia Rodoviária Federal, foi acionada para atender a ocorrência, juntamente com equipes de resgate e da concessionária Nova 381. O motorista da carreta realizou o teste do bafômetro, que apresentou resultado negativo para o consumo de álcool. Equipes da PRF, da Nova 381 e dos serviços de resgate permanecem no local realizando os trabalhos de atendimento da ocorrência, perícia e remoção dos veículos. Até a publicação desta reportagem, o trecho permanecia interditado nos dois sentidos da BR-381, sem previsão de liberação. Reportagem de Andressa Estevão, dos canais Vox. Ok? 6 e 6, infelizmente, duas vítimas fatais. Que Deus abençoe e conforte os familiares. São 6 horas e 6 minutos. Vamos continuar com a nossa cobertura na Praça da Bíblia, na última sexta-feira. De volta com a segunda parte dos depoimentos que colhemos na Festa da Família, promovida pela Casa de Artes e Inclusão Social, CAIS, em Coronel Fabriciano. Na bola. A Festa da Família, todo mundo ganha. Comerciante, a população, olha o churrasquinho. Olha que churrasquinho maravilhoso. Que espetáculo, aí tem o pastel. Os comerciantes aqui estão de parabéns. O cheiro tá maravilhoso. Olha aqui o que eu achei, maçã do amor. Há quanto tempo a maçã do amor é o retrato da retomada da cultura de eventos ao ar livre em Coronel Fabriciano. Que maravilha, hein? Que momento. Tem refri, tem água. Né, mestre? Tá vendendo bem aí?
3: Graças a Deus, tá bom. Tá bom.
2: Quanto que é o churrasquinho?
4: Olha a maçã do amor.
2: Quanto tempo eu não via uma maçã do amor, uma cultura antiga em Coronel Fabriciano que volta com a retomada dos eventos ao ar livre. Que beleza, que momento, hein? Irmão, o que nós estamos servindo aí hoje? Eu sei que é muita coisa, mas o que mais está saindo hoje aqui?
3: Cachorro quente, pastel.

0: Another one back. Olha o nível do cachorro quente. Ó, festa da família, o comércio ele ganha, a população ganha, mais um comerciante aqui trabalhando. Ô meu irmão, eu sei que você tá abafado, não vou te atrapalhar, mas qual que é o nome desse hambúrguer, essa belezura aí, cara?
1: O nome dele é Rei.
0: O nome dele é Rei, o que é que vem aí?
1: É bife, o queijo, o ovo, cheddar, bacon.
0: Quanto que é um hambúrguer desse?
1: 35. Charles.
0: Ô Charles, o que que está sendo servido aqui?
1: Aqui a gente tem hoje salgado assado, salgado frito, pastel de queijo, pastel de carne, pastel de pizza, pastel de pernil, também tem caldo de pinto, tem salgadinho no copo, né? Tem muita variedade para todo mundo, então vem que ainda dá tempo ainda.
0: Agora, independentemente do evento do CAIS, a barraca de vocês está sempre aqui na Praça da Bíblia.
1: Essa barraca aqui, ela sempre fica de segunda a sexta. Sábado não vem muito, né? Mas segunda a sexta, de 6 às 6 da tarde, pode vir que vai ter um pastel, um caldo de cana, um pastelzinho, né? Aquele típico do mineiro, né? A importância é que o pessoal não fica com fome nesse frio, né? A gente come alguma coisa, fica satisfeito. Ajuda o comércio, né? Aumentar a economia, né? E também garantir, né? A cultura da cidade, né? É importante para a cidade também ter as feirinhas, né? O comércio ambulante vendendo uma coisa típica de Minas Gerais, né? E é importante preservar isso.
0: É o pastel raiz. Por favor, qual que é o valor do pastel aí?
2: É R$8 o pastel.
0: Sabores?
2: Carne, queijo, pizza, pernil. Hoje a nossa coxinha já acabou também. Nós tínhamos coxinha enroladinha de salsicha. Graças a Deus, foi uma bênção.
0: Amém. Deus abençoe vocês aí, tá bom?
2: Amém, muito obrigado.
0: Olha aí o nível do hambúrguer, do lanche. É isso aí, festa da família. O comércio, ele ganha, a população ganha. Mais um comerciante aqui trabalhando. Ô meu irmão, eu sei que você tá abafado, não vou te atrapalhar. Mas qual que é o nome desse hambúrguer, essa belezura aí, cara?
1: O nome dele é Rei.
0: O nome dele é Rei, o que é que vem aí?
1: É bife, o queijo, o ovo, cheddar, bacon.
0: Quanto que é um hambúrguer desse?
1: 35.
0: Muito bom, parabéns. Olha o cheddar, cara, que espetáculo.
1: Charles, aqui a gente tem hoje salgado assado, salgado frito, pastel de queijo, pastel de carne, pastel de pizza, pastel de pernil. Também tem caldo de pinto, tem salgadinho no copo, né? Tem muita variedade para todo mundo, então vem que ainda dá tempo ainda.
0: Agora, independentemente do evento do CAIS, a barraca de vocês está sempre aqui na Praça da Bíblia.
1: Essa barraca aqui, ela sempre fica de segunda a sexta. Sábado não vem muito, né? Mas segunda a sexta, de 6 às 6 da tarde, pode vir que vai ter um pastel, um caldo de cana, um pastelzinho, né? Aquele típico do mineiro, né? A importância é que o pessoal não fica com fome nesse frio, né? A gente come alguma coisa, fica satisfeito. Ajuda o comércio a movimentar a economia, né? E também garantir, né, a cultura da cidade, né? É importante para a cidade também ter as feirinhas, né? O comércio ambulante vendendo uma coisa típica de Minas Gerais, né? E é importante preservar isso.
0: Por favor, qual que é o valor do pastel aí?
2: É R$8 o pastel.
0: Sabores?
2: Carne, queijo, pizza, pernil. Hoje a nossa coxinha já acabou também. Nós tínhamos coxinha enroladinha de salsicha. Graças a Deus, foi uma bênção.
0: Amém. Deus abençoe vocês aí, tá bom?
2: Amém, muito obrigado.
0: Olha o pastel aqui na Praça da Bíblia. Melo Viana, esse evento maravilhoso. O pessoal tá fazendo fila, esse pastel deve ser monumental, olha aí. Olha o carinho do preparo da nossa amiga. Vou dizer um negócio, hein? Que bom que Fabriciano tá voltando com a cultura dos eventos ao ar livre. Que espetáculo, hein, gente? Querida, qual o sabor desse pastel?
3: Tem carne e queijo.
0: Quanto que custa o pastel?
3: R$7.
0: Vocês estão vendendo bem aqui hoje?
3: Graças a Deus.
0: Todo dia tem a barraca de vocês aqui ou é só nesse evento?
3: Foi só nesse evento. Essa barraca é especial. Eu tenho um neto que tem limitações, precisa de... O tratamento dele é muito caro e infelizmente o INSS não aceitou aposentar ele. E aí a gente ajuda de uma forma e de outra. E essa vez eu tive a oportunidade de montar a barraca para ajudar mais um pouquinho.
0: História bonita, que Deus abençoe aí, que possa dar tudo certo, que Deus dê muita saúde pro seu neto. Parabéns, família é isso. Parabéns pela... Só tem família, mas que a família veio aqui pela saúde de uma criança da família. Que história bonita. A gente vem pra rua e descobre essas histórias. O seu nome?
3: Amélia.
0: E o nome do seu neto?
3: André Luiz.
0: Vida longa a vocês, tá bom? Deus abençoe.
3: Amém.
0: Parabéns pelo pastel.
3: Obrigada.
0: Aí, gente, ó. Olha aí, mais um saindo no capricho. Que beleza, hein? Como é que é?
4: Eu acompanho vocês.
0: Qual que é o nome da senhora?
4: Alcione.
0: A senhora faz parte da família aqui também?
4: Faço, sou tia do menino.
0: Tudo pelo... Como é que é o nome da criança?
4: André Luiz.
0: Tudo pelo André Luiz, vai dar certo, hein?
4: Já está dando, em nome de Jesus.
0: Amém, parabéns a vocês pelo trabalho, hein? É isso aí, gente.
5: Ô Fernando Silva, muito obrigado pela informação. Rapaz... Que coisa desagradável, né? Nossa, mãe. Tem um pessoal nosso vindo de Valadares, vai embarcar pra, em Confins, para os Estados Unidos, 1h20 da manhã, você acredita? Misericórdia. Deus abençoe, que libera rápido. Deus está no controle. Muito obrigado, que Deus abençoe você, toda a sua família e todos os seus amigos. Amém.

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2: No Vale da Vox, 6:15, boa noite.
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2: Vamos acionar a repórter Júlia Ferreira. 6:17, semifinais do campeonato de rua e final do setor 7 movimentam o futebol amador em Timóteo. Na bola.
3: O futebol amador de Timóteo está em clima de decisão. 4 equipes garantiram vaga nas semifinais do Campeonato de Rua 2026. Roma, Crisandália, Gardênia e Primavera 6, o P6, seguem na disputa pelo título. O sorteio dos confrontos será realizado nesta quarta-feira, dia 22, às 7 da noite, no Salão Social da Arena Palmeiras. A Roma terminou a primeira fase com 100% de aproveitamento. No último domingo, a equipe venceu a Crisandália por 2-1 em partida disputada na Arena Palmeiras. O destaque foi Kay, autor dos 2 gols da vitória. O segundo, inclusive, saiu em uma cobrança de falta que terminou no ângulo do gol adversário. A Crisandália também avançou para as semifinais. Já a equipe Sempre Viva venceu a Avenida de Madrid por 1-0 na sexta-feira, mas o resultado não foi suficiente para garantir a classificação. A equipe teve 2 jogadores expulsos durante a partida, mas conseguiu segurar o resultado com um gol marcado por Gilcimar nos minutos finais. Outra partida de destaque foi entre Gardênia e P6 no sábado, no campo da Gameleira. O P6 chegou a abrir 3-1 ainda no primeiro tempo, mas a Gardênia reagiu e conseguiu uma virada expressiva. O placar terminou em 7-3 para a Gardênia, que garantiu a classificação para a próxima fase. O campeonato de rua é organizado pela Liga Primavera de Futebol e conta com apoio da Prefeitura de Timóteo e da Liga Acesitana de Desportos. E ainda falando de futebol amador em Timóteo, o Alphaville garantiu vaga na final do campeonato do setor 7. No último domingo, a equipe venceu o Benfica do Recanto Verde por 2-0 no jogo de volta da semifinal. Na primeira partida, os times haviam empatado em 1-1. A outra semifinal entre ALG do Alegre e Macuco foi suspensa aos 12 minutos do primeiro tempo após um tumulto envolvendo jogadores e um dos bandeirinhas. O árbitro decidiu interromper a partida por questões de segurança, depois de conversar com representantes das equipes e da organização. Uma nova data para a retomada do confronto ainda será definida. A final do campeonato do setor 7 está prevista para o dia 26 de julho, em jogo único, mas a data pode sofrer alteração em função da remarcação da semifinal. A competição é realizada pela comunidade local com apoio da Prefeitura de Timóteo e da Liga Acesitana de Desportos. Para os canais Vox, repórter Júlia Ferreira.
2: Ô Júlia, eu peço que você retorne para informar sobre este feito aqui. Peão de Timóteo vence etapa de rodeio em São Geraldo e conquista prêmio de R$7.000 na bola.
3: Timóteo voltou a ganhar destaque no cenário do rodeio profissional. O município foi representado por 3 competidores durante a etapa da Fest Country de São Geraldo, realizada neste fim de semana, e terminou a competição com o título de campeão. O grande destaque foi o timotense Maurício Júnior, conhecido como Juninho Roseta. Ele conquistou o primeiro lugar da competição depois de completar os 8 segundos de montaria no touro Samurai. Com o resultado, o peão garantiu o prêmio de R$7.000. Outro representante de Timóteo, Igor Menor, também teve bom desempenho e terminou a competição na 5ª colocação. O município ainda foi representado pelo experiente peão Cléo Jones. Os competidores de Timóteo recebem apoio da Associação Comunitária de Esporte e Cultura de Timóteo, a ASEC, que destacou a conquista dos atletas e a importância dos resultados para a modalidade no município. Para os canais Vox, repórter Júlia Ferreira.
2: Valeu, Júlia. 6:21. 6:21. O Dorilo do Timirim. Ô, Dorilo, você é o cidadão que passou por mim, eu estava no ponto de ônibus, não é isso? Oh, muito obrigado pela sua audiência. Boa noite, Fernando. Não perca o Vox Cidade. Hoje tem o Galão da Massa. Vamos que vamos. Abraço. Pois é, ô, Dorilo. A minha expectativa, 45 pontos. Com essa diretoria nojenta que tem o Atlético aí. Os caras, olha o que saiu agora, gente, do pai do Rony, jogador do Santos, que ele falou para o jornalista Fábio Sormani, sabe, depõe muito contra essa diretoria, essa SAF. É, seu, Ai, gente, como eu queria falar mais coisa, mas tem que ter responsabilidade. 6h21, depois do intervalo, entrevista polêmica aqui no Vox Cidade.

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2: No Vale da Vox, 6h22, boa noite.
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1: Bom, vamos lá, como prometido, vamos trazer uma entrevista do repórter Jota Passos com o despachante José Geraldo Matos. Ele começou criticando fortemente os motoristas de Ipatinga, na bola.
2: José Geraldo, despachantes de Pevat. José Geraldo, mais uma vez, satisfação em recebê-lo.
3: A gente tem ficado impressionado com o crescimento da sua audiência e o crescimento da rádio que você trabalha. Você defende realmente as cores da rádio. Eu, quando eu elogio um bem, eu elogio desde aquele mais simples até o chefe geral. Porque nós sabemos que a importância que existe para nós ficar sabendo das notícias através da rádio. Ela chega na hora, chega no momento e chega à realidade. É o que vocês estão apresentando aqui. Agora, eu aproveitando aqui, eu não posso deixar de elogiar quando merece elogio. O trabalho que vocês têm feito aqui é um trabalho verdadeiro. Aqui não tem que um usa uma camisa e o outro usa a outra, não. Usam a mesma camisa. É isso que é importante. É mostrar pro povo, se o cara tiver errado, ele for grande, tem que mostrar que ele é errado. Se for um coitado, pobre, favelado, de cor diferente do povo, ele merece tanto respeito como ele merece ser criticado. Tanto rico merece ser criticado e merece ser elogiado, porque vocês falam a verdade. Doa a quem doer. Pode ser aquele simples, está com o rosto em pé, de cara limpa, e o ricão com a cara limpa, se ele sujar, ele vai afundar a cara na rádio de vocês. É o que mais me aprecia, a audiência que eu fico seguindo no canal Fox, porque eu acho que a administração, o nosso chefe lá, doutor Jonaí Cordeiro, é uma pessoa que tem uma posição que ele merece respeito. E ele soube passar para vocês, todos vocês que estão lá há tanto tempo, são meus amigos. E eu, quando a gente fala assim, o cara fala assim, você está puxando saco. Eu não preciso puxar saco de ninguém, porque eu falo a realidade. E pessoa que trabalha do meu jeito de falar e ser leal e verdadeiro, ela não tem duas conversas. Por isso que eu agradeço vocês de passar aqui para nossa região, para todos que são ouvintes de vocês e passam a ser, não sai mais. Por quê? A credibilidade. E voltando à sua pergunta, que eu gosto de dizer o seguinte: o que que é os motoristas da nossa região? Não vamos falar só Ipatinga, não. Vamos falar de Timóteo, Fabiceira, Ipatinga e todo o Vale do Aço. Nota 10. Mas nota 10? Rapaz, você está dando nota 10 para esse povo de Ipatinga e Vale do Aço? Tô, porque o máximo é 100. Você está recebendo só 10, que eu nunca vi tão mal motorista que tem aqui. Pelo amor de Deus, o cara não sabe o que é uma seta, o cara não sabe o que é dar um sinal, respeitar o outro, parar numa faixa de pedestre. Rapaz, eu trabalho em frente ao UAI aqui. Pra mim passar, começar a carregar umas pedras na mão. Quando você entrar na fase de pedestre, tem que levantar a pedra pro motorista, pro motociclista pra parar. Que absurdo. Os caras não respeitam, rapaz. Por isso que tem. Você já viu? Você vai em países, não tem quebra-mola, não tem radar, não tem velocidade, não tem nada. Por quê? Porque respeita. Aqui o cara não respeita. Quem não respeita tem que tomar é ferro. É essa que é a posição dos motoristas de Ipatinga.
2: E com relação ao... qual comportamento do motorista aqui no Vale do Aço que mais chama a sua atenção?
3: Passagem de pedestre, que ele não sabe o que que é aquela linhazinha branca. Vou ensinar para vocês, uma linhazinha branca atravessada assim, que tem um sinal. E agora, muito pedestre também que atrapalha. Muito ciclista que atrapalha. Tanto sinal aberto para o carro, onde tem sinalização, a obrigação também do pedestre é parar. Não é só entrar, não. Agora, quando tem o motorista, tem a faixa de pedestre e não tem sinalização, a preferência é do pedestre, não do motorista. Mas quando tem sinalização, o trevo lá dos bancos, lá do centro de Ipatinga, ali perto da prefeitura, ali tem sinalização, tem radar. Tem radar de avanço e sinal de sinalização. Ali você é sinalizado. Quando está fechado para você, pedestre, você também quer ser educação e quer atravessar na frente dos outros, você espera o sinal verde. E o motorista tem a obrigação de parar para você aonde não tem fiscalização eletrônica.
2: Você estava indignado agora há pouco aqui, porque aqui na Macapá existe a ciclovia.

0: Viu dois ciclistas andando na pista de rolamento.
1: Agora eu acho que pediria pegar o dinheiro que gastou nessa ciclovia aí e soltar foguete ou dar pros outros, jogar pro Rio fora, porque não vale nada. Você só vê eles andando na avenida. Pra que foi feito, bem cuidado, bem sinalizado, de uma mão e de outra? Eu não vejo o ciclista passando aquilo lá é pra ciclista? Você tá me informando agora, porque eu não sabia, não. Eu nunca vi ciclista, eu via essas motinhas elétricas aí, que outra coisa que vai dar polêmica, vai morrer gente. Tem gente no hospital hoje ruim, de acidente, de motinha, dessas motinhas aí, sem vergonha, movida a elétrica, aí que os caras vão na contramão, eles vão entrar na contramão, eles avançam sinal. Também, a mesma coisa, que estava avançando sinal todo dia. Isso também que acontece. Por que quem ensina isso? É o pai. Ah, bonitinho. Vou comprar uma motinha dessa pro meu filho, pra escola. Tá aí andando, daquele jeito, tá andando uma roda também. Então, o que que é? Ciclista andando aqui numa roda só. Aí toma multa de direção perigosa, de 3.000 e tantos contos. Perde a carteira e perde a moto. Vai lá pro leilão, que nós falamos anteriormente sobre leilão, que perde por causa de multa. Esquece. Por quê? Irresponsabilidade. Então, gente, toma vergonha na cara. Eu fui na audiência na Câmara uma vez falando sobre trânsito. Falei, o que o pessoal tem que tomar em questão de trânsito? Vergonha na cara. Só isso. Obedece pra você ver. Obedece. Você roda o dia inteiro aqui dentro de patinho dentro do Vale do Aço. E você roda de moto ainda, que é mais perigoso. Olha o tempo que você anda, olha o que você já envolveu de acidente. É mínimo dentro daquilo. Você porque o quê? É só você tomar precaução. Mas as pessoas não têm vergonha. E se não tiver, tomar vergonha na cara, nunca vai aprender a andar de carro e respeitar o trânsito.
0: Trafegar pela esquerda. Você vai daqui no Horto, daqui a Fabriciano. O que você mais presencia é as pessoas trafegando pela esquerda. Qual a avaliação?
1: A avaliação é o seguinte: se você tem toda aí que eu sou polêmico. Se eu pegar meu carro e pegar aqui na saída do Novo Cruzeiro, aqui no trevo aqui da Macapá, e for até o Horto, até no Fabriciano, pela esquerda, a velocidade ali é 60 km por hora, se eu estiver a 60 km por hora, eu estou certo, Jota Paz. Eu estou certo. Eu lembro do falecido Dr. Joaquim, fomos lá em Fabriciano no cemitério, e ele veio de lá aqui na pista da esquerda. Eu, doutor na esquerda, eu tô dentro da velocidade da via. Eu sou obrigado a andar. Não preciso passar de 60 quilômetros. Que a minha via que tá aqui para andar é 60. Se eu quiser ceder que alguém passe pela esquerda, eu não sou obrigado. O trânsito não fala que você é obrigado a andar na pista da esquerda abaixo da velocidade da via. Se você estiver na velocidade da via, você não é obrigado a passar para a pista da direita. Vou arranjar um monte de polêmica aí, um monte de cara vai brigar comigo, vai falar que eu estou errado. Vai lá no anel rodoviário agora que obrigou os caminhões a descer todos na pista da direita. Obrigou a obrigação da velocidade para liberar a pista da esquerda. Então as pessoas, não é para você andar, não custa nada você estar andando na pista da esquerda, você mudar para a pista da direita e deixar o cara passar da velocidade. Só que ele vai liberar para ele estar acima da velocidade. Agora se andar a 30 km por hora, 40 km por hora na pista da esquerda, você está errado. Você tem que andar na velocidade da via. As pessoas parecem que jogaram os livrinhos de estudar fora no lixo e esqueceram de entender isso. Ou então nem estudaram, né? Muitos compraram carteira fora, né? Bahia, Espírito Santo, Maranhão, Rio de Janeiro, e Espírito Santo e não sei o que do Belém aí, todo lugar. Isso que é verdade. Esqueceram, pegaram o livrinho, não sentaram para ler, não. Porque você é obrigado a respeitar a velocidade da via. Se está escrito a 60 km por hora, você está na pista da esquerda, você está na velocidade da via. Ninguém é obrigado a assumir uma velocidade maior do que a pista para agradar os outros, não. Aí tem disponibilidade, você vai para a direita e libera o cara invadir. Outra coisa, turma de imbecis, motorista da região. Libera o bombeiro, meu filho. Libera o SAMU. Libera as ambulâncias. Libera a polícia militar. Libera. Quando assinar para você, se você estiver próximo de um sinal, igual aqui em Patinga, vai travar agora. Que eles vão trancar os olhos aí na hora que travar, vir uma ambulância, que tiver todo mundo parado no sinal ali, ninguém vai querer invadir. Dá uma opção, tenta chegar um pouquinho pro lado, o outro cede pro outro. Gente, aprende a respeitar, pode estar lá dentro de uma viatura daquela, sendo socorrido, não é só carregando preso não, pode estar socorrendo alguém, um SAMU que é mais importante está carregando alguém, essas ambulâncias que cortam aqui a região, vindo de fora, para trazer pessoas para o hospital aqui, pode estar salvando alguém. Gente, se ouviu a sirene, afasta, já presta atenção, abaixa o som, ouve a rádio, tá? Mas abaixa, abre o vidro do carro que você estiver ouvindo um som, tenta ouvir e acompanhar, olha pelo retrovisor. Parece que eu não sei pra que que carro tem 3 retrovisores, não precisava ter não, ninguém usa. O cara não olha pro retrovisor da direita, não olha pra esquerda, não olha do meio, não olha pra nada. Então, gente, presta atenção no trânsito. Obedeça, seja bacana, seja cortês com o cara. Você tá vindo morto? Eu falo que eu vou andar na pista da esquerda, porque eu tô na velocidade cabível. Eu não quero andar 60, eu quero andar menos, vai pra direita. Mas você não é obrigado, que pessoas reclamam, que as pessoas lá não respeitam, só anda da esquerda. Se ele estiver dentro da velocidade da via, ele está correto.
2: Daqui a pouco a segunda parte da entrevista. Voltamos já.

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2: 6:36.
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8: E os canais Vox vieram até ao escritório do José Geraldo Despachantes de Pivate, aqui no bairro Veneza, em Patinga, Macapá, 630. Nós viemos aqui até mesmo a pedido de alguns ouvintes, e o Zé Geraldo é um exímio conhecedor no que tange ao trânsito, à documentação de veículos, enfim. E nós viemos aqui bater um papo com ele e até mesmo para orientar também os nossos ouvintes aqui dos canais Vox. José Geraldo, Despachantes de Pevate. José Geraldo, os radares entraram em ação. Como é que você avalia? Você, inclusive, no primeiro dia, semana passada, você mandou uma mensagem lá dizendo que Ipatinga parou.
9: Ô Jota, a questão é o seguinte, você perguntou o que eu achei de chegar os radares em Ipatinga, atrasado demais, você deve ter chegado há muito tempo. As irresponsabilidades que a gente estava vendo até a data de ontem, vai parar. Vai, porque essas pessoas que são mau elementos, mau motorista, pensam que estão levando vantagem em tudo, a lei do Gerson, acabou e tem que tomar ferro, porque o cara só sente no bolso. Você pode colocar, tenta tirar os quebra-molas da cidade para você ver a quantidade de vítima que vai aparecer. Aí tem os quebra-molas, infelizmente o cara respeita. Põe o sinal para funcionar multando, sentindo no bolso dele, ele vai sentir, porque ele só tem a responsabilidade quando pesa no bolso dele. Estava passando dos limites o que estava acontecendo no trânsito de Ipatinga. Eu detesto política, não precisa contar comigo para apoiar A, B ou C, mas eu respeito a autoridade que põe ela para cumprir, e isso que é para ser feito. Não importa o governo atual, anterior, futuro, a lei é para ser obedecida. Quando você vai chegar num banco, banco fecha 4 horas da tarde, não fecha? Você chega lá, a porta está fechada, você não arromba a porta e entra. Mas aqui em Ipatinga, os caras estavam desrespeitando o código de trânsito e tava saindo ileso e contando vantagem para os outros. Eu faço, você não faz, você é bobo. O que estava parado lá esperando o sinal é o bobo da corte, e o inteligente, o espertinho, o mais bonito do que todo mundo, estava invadindo. Então, essas pessoas que vão continuar, que eu duvido muito, fazer isso, agora vão cair do cavalo. E quem estava parado, esperando a vez dele chegar, vai chegar. Porque é muito barato uma multa de avanço sinal, é muito barato uma multa de embriaguez, é muito barato uma multa de estacionamento proibido. Sabe por quê? Porque é só você respeitar que você não paga nada. É por isso, essas pessoas têm que tomar vergonha na cara, porque a pessoa só aprende, já que não aprende pelo bem, aprende pelo mal, e o mal é o valor financeiro na conta. Quantos carros e moto são tomadas, entre aspas, do proprietário, quando vão para seguro, para leilão, para o pátio, porque foram só infração de trânsito? Que em Patinho nós temos exemplos e exemplos, que perderam o seu bem só por tomar multa, perder a sua carteira, que depois nós vamos falar sobre isso, que é muito importante também. Mas agora, vamos ver se o povo de Ipatinga se educa na marra, no dinheiro no bolso.
2: Aquela música, então, agora, ela vai mais que nunca entrar em cena constantemente. O apressado come cru.
9: O apressado come cru, e tem uma música do Raul Seixas, O Dia Que a Terra Parou. Tá até bonito. O cara chega no sinal hoje aqui na Avenida Macapá, que é aqui próximo do meu escritório, próximo da UAI, no primeiro sinal da Avenida Macapá, no sentido centro, tá bonito demais. Você tá vendo aquele monte de gente paradinho, direitinho, esperando o sinal. Avança agora, avança e sente no bolso. Depois nós vamos falar de valores e o que perde de ponto.
2: Pois bem, voltamos a falar com o José Geraldo, despachante de Pevat, com relação aos radares que foram implantados no perímetro urbano aqui da cidade de Ipatinga. José Geraldo, e com relação a essas multas que serão emitidas caso a pessoa inflinja as leis do trânsito aqui em Ipatinga, qual é o valor, como é que é, quando que é, qual o limite de velocidade, enfim?
9: Ó, o limite de velocidade na avenida onde instalaram os radares, eles vão multar, além da velocidade na via, também o avanço do sinal. Talvez o sinal aqui na Avenida Macapá, você viu de exemplo da Avenida Macapá, que é tudo a mesma coisa. Na Avenida Macapá o sinal está aberto, mas você passou a 60 km por hora. Você vai ser multado por excesso de velocidade. E esse excesso de velocidade, ele tem três etapas. Primeira etapa, se você passar até 20% da velocidade máxima, acima de 20% da velocidade máxima e acima de 50% da velocidade máxima. Mas como é isso? Vou te explicar. O radar aqui em Ipatinga é 50 km por hora, em toda a interurbana, 50 km. O radar tem uma autorização de alcance e de aferição de até 10%. Se você passar até 55 km por hora, você não é autuado, porque tem esse limite de 10%. 50 com 10%, 55. Se você passar 56, você está ao limite acima de 20%. Agora, se você passar entre 20% acima do valor, que no caso seria 50 a velocidade, 20% dá 10. Se você passar acima de 62, você passou acima de 20% da velocidade máxima. Aí você tem até 5, 6 quilômetros acima da velocidade, que é 10%, que é 50, vai para 55, para até 20. Acima de 20% dos 50 quilômetros. Aí você paga uma de 20 até 50. Aí vem a cabeçuda, que é isso que gosta de fazer aqui na Avenida Macapá, pista de Fórmula 1. Você vai passar acima de 50%. 50% de 50 é 75. Acima de 75 com os 7 km de tolerância, que é 77. Aí você passando acima dessa velocidade, a multa é R$888. Então tem muita gente aí que vai perder o dinheiro, para não falar mais nada.
2: E esse radar, Zé Geraldo, ele tem o horário de funcionamento dele, ele é 24 horas. Como é que, que nós podemos saber nesse sentido?
9: O Código de Trânsito, ele depende da autarquia, que aqui no caso de Ipatinga, como ele tem o JARE, que é o feito recurso, para ter um, por exemplo, em Santana do Paraíso, para pôr uma multa para pertencer ao município, ela tem que ter uma junta administrativa de julgamento. Agora, você reparou que não colocou avanço de sinal na BR-458? Você deve ter reparado. Por quê? Porque lá é estadual. A BR-458 tem um nome criado pela junta só para administrar. Mas as regras de trânsito lá são do DR, que não é mesmo dentro do município, porque ela é uma rodovia. Ela pode somente nas rodovias de trânsito é curto, pequeno, rápido, lento, dentro da cidade. Então o que é que acontece? Quando você, eles colocam regras, mas não é obrigatório. O sinal é de 001 a 23:59. Então é permitido eles abrirem uma exceção dentro do Código de Trânsito, colocando dentro da condição do radar a isenção do avanço sinal. Em grandes centros, como São Paulo, Belo Horizonte, tem uns que, a partir de tal hora, aquele da perto da prefeitura, ele é 24 horas. Mas você pode ver que o sinal de avanço de sinal, o semáforo, ele 22 horas ele entra em alerta. Somente o semáforo de parada do sinal. Mas o sinal de velocidade, ele continua multando 24 horas. Então prestar bastante atenção disso, que ainda não determinaram, eu não vi, para te passar a informação correta, que na sua rádio só dá a informação correta. Pode abrir uma exceção de, a partir de 22 horas até 6 da manhã, ele não autuar como avanço sinal, mas a lei permite 24 horas. Vai depender do sistema de administração da prefeitura a respeito do horário.
10: É, então a melhor das ideias é você obedecer e andar a 50 km por hora.
9: É cumprir com a lei. Todo cidadão deve cumprir com a lei. Você trabalha na rádio, faz um bom serviço, o seu patrão fica satisfeito com você e no final de mês ele é obrigado a te pagar o que ele combinou com você. Agora, se você descumprir, matar serviço, não comparecer, sacanear, ele vai cortar seu dia e te mandar embora. Então, se você avançar o sinal, você vai pagar. Se você passar em velocidade acima da permitida, também você vai pagar. Então é, se você não cometer nenhuma irregularidade, não vai ter problema nenhum com o preço. Não preocupa com o preço, preocupa em seguir as regras.
10: Ok, portanto aí mais uma vez, José Geraldo Despachantes, marcando presença aqui dentro dos canais Vox. Sem tropeço, seu nome e endereço, repórter J. Passos.

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5: 6:51. 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
6: Fernando, boa noite. Mais uma vez eu tô passando aqui, ó, através da Rádio Vox, a rádio que tem nos ajudado, a rádio que tem preocupado com a população da região do Vale do Aço. Eu quero passar aqui para pedir, né? Tô sendo voz aqui da comunidade hoje do Serra Azul, tá? Hoje eu quero fazer um pedido aqui pro morro do Serra Azul, Morada do Vale. Não tá tendo ônibus no morro, tá? Pedir aí pro prefeito tá olhando essa situação para nós aí, que é o ônibus no Serra Azul não tá tendo, não. Pedir para olhar por que tá faltando ônibus no Serra Azul. No mais, muito obrigado, Deus abençoe. Desde já também quero agradecer ali pela sinalização em frente à escola Argel Brandão. Então quero agradecer aí a Deus pela vida da Rádio Vox, pela vida de todos que trabalham nessa rádio. Deus abençoe.
7: Fernando Silva, boa noite, Edvaldo da Molanari. Tô ouvindo a entrevista aí. Eu peguei já em andamento, parece que é do Zé Geraldo Despachante. Não. Eu via falando, ele é uma figura. Isso é um papel que ele está fazendo aí para nós. E não é desse jeito, ele é uma pessoa inteligente, né? Ele tem que a questão das setinhas, uma contrária à outra, lembra? Um lado ter razão e pro outro ser feliz. Eu sei que no trânsito ele não é desse jeito, né? Ele está só desabafando. Isso é uma pessoa bacana, lúcida, né, Zé Geraldo? Eu sou seu fã. Mas você já tem bastante conhecimento aí na vida, você já colecionou algumas dificuldades, né? Então fez você uma pessoa melhor. Eu sei que você tá desabafando aí, não é desse jeito que você é, não. Você é uma pessoa tranquila, um abraço, ó. Edvaldo Malanari.
8: Oi, Fernando. Quero mandar um recado pro Zé Geraldo aí, que ele tá ficando idoso e tá confundindo um pouco as leis de trânsito. Lembro muito bem do doutor Joaquim, mas o doutor Joaquim, ele era um pouco intransigente, né? Legal pra caramba, mas um pouco intransigente. Achava que a opinião dele era a que valia. Só que o Código de Trânsito Brasileiro, ele diz que veículos lentos e de grande porte devem se manter na faixa da direita. Então, se você está andando dentro da velocidade a 60 km por hora, você é um veículo lento, mantenha-se à direita. E mais, no Código de Trânsito Brasileiro também diz que a faixa da esquerda deve ficar livre para ultrapassagens e os veículos de maior velocidade. Se eu não estou nem aí, quero pagar 50 mil de multa, problema meu, tá certo? Eu ando na faixa da esquerda, velocidade que eu quiser, tá? Então, assim, não é esse. Não, o carro não tem esse direito de ocupar a faixa da esquerda o tempo todo, não.
9: É, gente. Zé Geraldo. Puta, aqui é o Hermelindo Dias. Fala pra essa pessoa que tá falando aí, ele tá falando do Zé Geraldo despachante, que na verdade o pedestre tem prioridade na faixa de pedestre, não preferência, como ele falou, procure se informar melhor. Aí o Hermelindo Dias também, dando uma cacetada aqui. Valeu, pessoal. A democracia é isso mesmo, hein? Democracia. A Bernadette aí mandou essa mensagem por último, obrigado. O Edivaldo do Amaro Lanari mandou áudio e ainda mandou o texto. Aí ele não anda na faixa de esquerda, 60 km por hora, mesmo certo. Valeu, Edivaldo. Mário Martins, corretíssimo, ele tá no Betânia e Patinga. Corretíssimo, certíssimo, multar os infratores, nota 10 para esse trabalho dos radares em Patinga. Valeu, Mário Martins. Valeu, pessoal. Gente, toda vez que a gente dá uma declaração polêmica, a gente tem que saber que vai... Nem todo mundo vai concordar conosco, né? Esse é o grande detalhe. Pode vir também gente para discordar da gente, né? Isso é democrático. Que bom que vivemos num Estado democrático de direito. O Marcos Tadeu Júnior tá mandando aqui, ó. Boa noite, Fernando. Parabéns por ressaltar no programa de ontem o maior jogador de todos os tempos, Pelé. Incomparável. É um absurdo cogitarem que o Messi jogou mais que o Pelé. Os fatos por si só mostram que o Pelé foi maior e melhor, o único tricampeão do mundo, o mais jovem da história a ganhar uma Copa. Gênio. Marcos Tadeu Júnior, do bairro Alphaville, Timóteo. Valeu, meu irmão. Tudo de bom para você. Muito obrigado pela sua audiência, pela sua mensagem, tá bom? Um grande abraço para você. São 6h57 para fechar, porque vem aí a jornada esportiva. A escalação do Atlético aqui, ó. Olha se tem como ter alguma esperança com esse elenco dessa diretoria pateta, entendeu? E ainda acha atleticano, inclusive na imprensa, que defende esses caras. É um negócio inacreditável. O cara gostar de apanhar, né? Everson, Natanael, Lianco, Juan e Renan Lodi. Tomás Pérez, Maicon, Vitor Hugo, Bernard, Cuejo e Cacierra, técnico Eduardo Domingues, que tem no banco de reservas, olha o banco do Atlético, Gabriel Delfim, Pacini, Vitor Hugo, Alexander, Igor Gomes, até quando vamos aguentar esse Igor Gomes, Reinier, meu Deus, do jogador horroroso, Cicê, Guti, que é da base, Cauã Soares, pra mim não joga nada esse Cauã Soares, horroroso, e Dudu, que está sentado, acomodado, deitado eternamente em berço esplêndido em cima de um contrato que vai até o fim do ano que vem. Tranquilo, não quer sair. Tá lá. Ganhou um bilhete lotérico jogar no Atlético no fim de carreira. É isso. E o Bahia tá escalado também. Tem grande coisa aqui, não. Ronaldo, Román Gomes, Davi Duarte ou David Duarte, Ramos Mingo e Zé Guilherme. Acevedo, que nome é? Nome horroroso. Acevedo, com C. Eric, Nestor. E no ataque, Ademir, o fumacinha, ex-América e Atlético, sempre mete gol no Galo, hein? Jogou no Galo, não jogava nada, mas quando pega o Atlético, sempre gosta de acertar chutes na gaveta. Eric Pulga e William José, técnico Rogério Ceni. Vamos ter uma briga de foice, briga de foices na cisterna, hein? Entendeu? Jogo às 7h30 e você vai ficar na sequência com a grande jornada esportiva. Muito obrigado pela sua audiência. você atleticano, vamos sofrer juntos com esse time horroroso que nós temos, não tem reforços. Eu pergunto para essa SAF, pergunto para o velho que comprou a SAF, que é o majoritário, o velhote. Por que que você comprou o Atlético? Se você não quer pôr dinheiro no clube, por que que você comprou então? Clube de futebol com milhões de torcedores não é banco. Ninguém abraça caixa eletrônico. Clube de futebol que depende de paixão, que vive de paixão, depende de bola na casinha, de investimento, não é emissora de rádio, não é emissora de TV, não é vinícola, não é construtora, não é banco. Eu pergunto pro pai e pro filho que compraram o Atlético, por que que vocês compraram? Se vocês não querem pôr dinheiro, se vocês não querem investir em elenco, por que que vocês compraram o Atlético, pô? Por que vocês compraram o Atlético? Cadê os reforços? O absurdo que esses caras estão fazendo. E ainda tem pateta na imprensa defendendo esses caras. Por que que vocês compraram o Atlético? Que atleticanos são vocês? Senhor Rubens Menin, o senhor disse que já viu o jogo de não sei quanto do Atlético, não sei... Que atleticano é você, cara? Nós não temos rabo preso, entendeu? Eu tô de saco cheio, não tenho um pingo de respeito por essa gente. Era melhor quando era associação. Se vocês não querem um clube de alto rendimento, vendem isso. Devolvam pra associação. E aí façam uma negociação, o clube deve para vocês, entendeu? Aí paga vocês do jeito que der. Vocês vão seguir a vida de vocês. Porque eu acho difícil alguém querer comprar Atlético nesse momento. Péssimos gestores de futebol. Podem ser bem sucedidos na vida, em outros segmentos. No futebol, não. No futebol são horrorosos. Boa noite, bom futebol, que o Atlético faça um jogo decente. E a meta 45 pontos. O abraço do tamanho do Brasil. Arrivederci. Eu já tô nervoso, é antes do jogo. Eu não aguento mais essa falta de ambição. Jogador como Igor Gomes, Reinier, Dudu. Pelo amor de Deus. Tchau.
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precisa retomar o Campeonato Brasileiro com esta ambição, buscando voltar à Copa Libertadores da América, para fazer um 2026 melhor, mas muito melhor, eu espero, que foram 2025 e 2024. O torcedor não quer mais sofrer na parte de baixo da classificação, amigo. Bora lá, porque o Galo daqui a pouquinho recebe o Bahia às 19h30. Nosso pré-jogo acelerado aqui, porque é jogo da 19ª rodada do Campeonato Brasileiro, fechando aí o primeiro turno, a primeira parte da competição, né? Parece até que já fechamos há muito tempo em função da pausa para a Copa do Mundo, mas não. Hoje, Atlético e Bahia fazem sua 19ª partida pelo Campeonato Brasileiro. A bola rola daqui da Arena MRV. Você vem comigo, com Eduardo Madeira, com Igor Tepe Assunção, com ele, Vinícius Silveira, em mais um jogaço do Galo na Rede 98, na Rádio 98, na Super Jornada Esportiva. 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Muito bem, acelerado o nosso esquenta, o nosso pré-jogo, daqui a pouco 19h30, Galo e Bahia, Galo retomando, terminou, você lembra como é que foi o final do campeonato para o Atlético, essa primeira parte? Terminou com a vitória fora de casa, 1-0 para cima do Vasco da Gama, crise lá no Vasco, Renato Gaúcho cai, e o técnico do Atlético cobrou reforços. Repórter Igor Tepe Assunção e Vinícius Silveira vem agora com as escalações e as mais quentes de Galo e Bahia. Alô, Igor Tepe, traga-nos as novidades e a escalação do Galo.

0: nosso.
1: Pois é, Gilberto, o Atlético definido e escalado pelo técnico Eduardo Barba Domingues, com uma novidade no time titular. É assim que funciona no Galo: treina um time, escala outro. O Galo não tem Cissé, foi premiado com o banco de reservas após receber uma proposta do futebol europeu, e Tomás Pérez vem pro time titular. O restante aí sim segue o mesmo, com Everson, melhor goleiro do Brasil, camisa 22. 2 é a lateral do Natanael, o lateral que é Cristão, 4 Juan Tressoldi, 13 Lianco e meia dúzia, novo número para ele, Renan Lodi. Meiuca do Galo tem Tomás Pérez com a camisa 25, 8 para Maicon e 30 VH na frente. Bernardinho pelo lado esquerdo tem a camisa 11. Coedinho, se eu fosse como tu, é o dono da 28. E ele, hein? O artilheiro, que ainda não fez tantos gols assim, mas vai ser artilheiro do Atlético, camisa 9, Cacierra.
2: Vai dar certo.
1: Esse é o time do técnico Eduardo El Barba Domingues, que, pra você ter ideia, de vez em campo, trouxe 2 jogadores a menos pro banco de reservas. Não tem ou quer dar um recado o treinador atleticano? Eis o mistério da fé.
2: É, curioso, hein? A gente vai comentar daqui a pouquinho, mas hoje, nos programas esportivos da 98 e no 98 Futebol Clube, que nós participamos, Igor Té, a nossa provável escalação tá um pouco diferente dessa.
1: O menino
2: Cissé fora, hein? Curioso, né? Curioso que
1: ele recebeu
2: dia
1: uma proposta aí de 5 milhões do futebol europeu, Gilbert.
2: Será que já não foi vendido?
1: Cara, eu tava até falando isso aqui agora.
2: Abre o olho.
1: Tava com o pessoal do Bahia aqui. Aqui no Atlético é o seguinte: os meninos de São Paulo, eles escondem pra não vender, entendeu? E é assim que funciona, velho. Se você que é bom, vai, volta. Aí eu achei que ele perderia a posição pro Alan Franco quando o Alan Franco voltasse. O Alan Franco tá aqui a 6 anos e nunca teve uma proposta por ele. O Cissé, com 3 chutes na bola, já tem uma proposta e o Galo não quer colocar o menino pra jogar. É uma tristeza, o Galo tá falando coisa aqui, eu lembro. Gente, vocês lembram que o reserva do hoje no Bahia era o Savinho, aí eles falaram, a gente só comprou porque ele era reserva. É isso aí.
2: Ô Iguinho, vou chamar aqui o Vini com a escalação do Bahia, mas de repente é muito curioso, porque era pro Cissé tá em campo, mais minutagem para o Atlético, quem sabe, conseguir o valor que pensa em apurar com a venda dele. Mas eu já te pergunto, hein? Olha lá se o Cissé já não tá sendo negociado, hein? Alô, Vinícius Silveira! Vamos falar do Bahia, vamos trazer o time do Rogério Ceni. A cobrança é pesada lá pelos lados do tricolor da Boa Terra. Hein, Vini, boa noite!
3: Boa noite, Gilberto Campos, boa noite! A nossa audiência ligada aqui na Rádio 98 FM, aqui na Arena MRV. Definida a equipe do Bahia pelo técnico Rogério Ceni. Bahia, que embora tenha tido muitas cobranças na primeira parte do Campeonato Brasileiro, tá buscando é o G6 do Brasileirão. Inclusive, nem só o G6, mas o G4 do Brasileirão. Tá escalado Bahia com Ronaldo no gol, camisa número 1. Roman Gomes, 31, lateral direito. Dupla de zaga, David Duarte, 33. Ramos Mingo, 21. E na lateral esquerda, Zé Guilherme tem a 66. Luciano Juba, tá suspenso, ainda bem. Acevedo no meio campo tem a camisa de número 5, Eric joga com a 14, e fechando o meio de campo, Rodrigo Nestor tem a número 11. O ataque de escalado Bahia do técnico Rogério Ceni.
2: É isso, Vinícius Silveira, complicado o desafio do Galo aqui hoje. O Galo tem se dado bem contra o Bahia.
3: Aqui buga. E William José tá escalado Bahia do técnico Rogério Ceni.
2: É isso, Vinícius Silveira, complicado o desafio do Galo aqui hoje. O Galo tem se dado bem contra o Bahia jogando aqui na Arena MRV. O problema é quando vai a Salvador. Aqui o Galo, ano passado mesmo, meteu 3 no Bahia. Um chocolate. Agora, Bahia já fez aí 2 jogos, né? Fez contra Chapecoense valendo, isso aí na semana passada. E ainda fez um jogo amistoso com o Fluminense. Aliás, a turma do Bahia ficou na bronca com a arbitragem lá, hein? Levaram o árbitro que apita os jogos lá nas Laranjeiras. E aí, teve muita polêmica lá pelos lados do Bahia. para esse amistoso. É que o Bahia já tá aí, o Atlético fez seus jogos também, seus jogos treinos, mas o nível de enfrentamento um pouquinho diferente, né, Igor Tepe? O Galo jogou contra o seu time sub-20, depois jogou contra o Betinho, né?
0: E jogou mal, né?
2: E jogou mal.
0: O que mais me impressiona é que jogou mal, não pegou o Betinho e meteu 5 pelocas no Betinho. É, fez uns dois sofridos ali e depois empatou o segundo tempo com os reservas. Não pegou o sub-20 e atropelou o sub-20. Então, assim, muito me chamou a atenção a preguiça do elenco atleticano, tá? Isso aí, pra mim, é mão firme que precisa ter. Vamos ver se hoje, né, Gilbert? Assim, treino é treino, jogo é jogo. Vamos ver. Fred, até matéria que está no portal rede98.com.br, foi titular jogando como meia, como camisa 10. E o treinador Ismael Cartal, que eu disse aqui logo que ele foi contratado, é o treinador que levou o Fred pro Fenerbahçe, gosta muito dele, acho que vai ser difícil a situação acontecer. O Cartal deu essa resposta na entrevista coletiva após a partida, abre aspas. É um jogador de personalidade e de quem eu gosto muito. É um jogador capaz de assumir qualquer papel, também é muito querido dentro da equipe. É um jogador muito trabalhador e um grande profissional, vai estar comigo. Quer dizer, quando eu digo comigo, quero dizer com a nossa equipe. Vai estar conosco, disse Ismael Cartal, técnico da equipe do Fenerbahçe, jogando ali um balde de água fria, não, uma caixa d'água de água fria nas pretensões do Atlético em contar com o Fred, né? Demorou demais, Gilbert, foi muito confiante de que as coisas aconteceriam no mercado a qualquer momento. E acabou perdendo, ninguém do Atlético foi lá negociar, ninguém foi lá meter uma pressão, acabou perdendo o Fred, que não veio.
2: Perfeito, você disse bem, demorou demais, esperou demais, contou muito com a vontade do jogador, mas tem que levar em conta que o jogador tem contrato, não pode chegar lá e espernear pra sair, né? Tem uma história
0: lá
2: com o clube.
0: Lá não é igual aqui, não. O jogador faz beicinho, ganha as pernas e ele manda embora.
2: Ainda mais lá na Turquia, velho. Então, assim, o Atlético cochilou nessa. Se queria mesmo o Fred, e eu acho que agora concordo com você, ficou muito difícil, vai ficar querendo. É bom também que o Atlético já volta suas atenções para outras posições que são até mais carentes. Eu reforço aquilo que já disse. O Fred é um baita de um jogador, chegaria, seria titular absoluto, fosse contratado, seria do meio campo o melhor jogador do Atlético disparado. Não seria um jogador barato, mas também é um jogador que tem qualidade. É identificado com a torcida, é um torcedor do Galo, é um jogador formado pelo Galo. Mas não é a posição em que o atleta está mais carente. Dá uma subida, uma elevada no nível do meio campo? É óbvio que sim. Mas o Atlético tem carências.
0: O Atlético tem que trazer jogador que faz gol, Gilbert.
2: E isso também.
0: Jogador que resolve jogo,
2: também,
0: entendeu? O Fred é um grande jogador, mas ele não é aquele cara que vai resolver jogo. Não é nem comparando com o Hulk, não. Mas
2: você sabe assim, que eu gosto muito de um meio campista, camisa 10. Você trouxe a informação que o Fred está sendo usado lá como um armador, um jogador, um meia mais avançado, pifando seus companheiros, dando assistências. Seria esse o jogador. Fred chegaria aqui para jogar sim, Guinho. Para jogar.
0: Você tá jogando de 10, a gente não tem o 10 também.
2: Tenho. E vou falar para você um negócio: futebol, cara, você precisa do cara que faz o gol, mas você precisa do camisa 10. Você precisa do garçom, do cara que vai botar ele na cara do gol, do jogador que faz a diferença. O Atlético só ganhou os títulos que ganhou, os mais importantes, porque também, além de ter grandes atacantes, trouxe também grandes meias. Para citar dois aqui, o Ronaldinho Gaúcho e o Nádio Fernandes, para mim, dois dos grandes jogadores. O Ronaldinho Gaúcho disparado, o melhor do mundo, na minha opinião, ao lado do Hulk, aí um dos maiores jogadores da história do Atlético. Mas o Nath Fernandes foi um jogador importantíssimo em 21.
0: Muito.
2: Não tá louco? Muito. Cerebral, um jogador articulador, um jogador que fez a diferença. E você tem esse jogador hoje? O Atlético não tem.
0: O Atlético tem bons meias. O Bernard, né? Que não é um meia.
2: Não, 10, não né? É. Mas joga mais pelo lado do campo. Mas enfim.
0: Deixa eu agradecer aqui, Gilbert. A CBF. Tá quebrada a CBF, viu? Que lixo de colete que é a CBF proporciona pros repórteres trabalhar, viu? Nossa senhora. Todo rasgado, amarrado no elástico. Aposto que foi o Adroaldo que arrebentou o elástico desse negócio aqui, viu? O Adroaldo, o Arthur, duas baleias.
2: Não, velho.
0: Essas baleias ficam usando aí, tá foda.
2: Iguinho, voltando aqui pra escalação, rapidamente.
0: O que você achou? Você acha? Só um detalhe, hein, delegado? O Tomás Pérez, que é o único primeiro volante do Atlético, ele é o único jogador do Atlético também pendurado com dois cartões amarelos, e o próximo jogo do Atlético é contra o Palmeiras no Allianz Parque, hein?
2: Pois é,
0: agora é no Bank Park, né?
2: curioso, né, que o Tomás Pérez também tinha desaparecido do time, né? Lembram? Antes da pausa para a Copa, tinha sumido do time. Ficou aí muitos jogos sem atuar.
0: O Atlético não quis exercer o direito de compra antecipada dele. É bom frisar que o Atlético teria um desconto se exercesse o direito antecipado de compra.
2: Pois é. É, coisas do futebol. Mas joga num esquema que a turma já conhece, o torcedor já conhece, vai jogar com os três zagueiros, vai jogar com o Natanael pela direita, com Juan Tressoldi, que terminou muito bem, né? Aquela primeira parte da temporada, sendo aí destaque da defesa do Atlético, e o Lianco jogando pela esquerda. E ali o Lodi jogando mais avançado, com aquela liberdade, Maicon e Tomás Pérez no meio campo. Esquema já consagrado aí de dois volantes, geralmente o Alan Franco joga ali ao lado do Maicon, mas hoje será o Tomás Pérez. Você tem o Vitor Hugo que volta, né, porque também terminou essa primeira parte jogando, mas ficou um tempinho fora aí por causa de contusão. É um bom jogador também, faz o papel do 10, mas é um jogador que arrasta mais, carrega um pouquinho mais. Exatamente um pifador, mas pisa muito na área e faz seus gols. E aí você tem o Bernardo, que vinha sendo destaque no time, no setor ofensivo. Cassierra, que é voluntarioso, corre, tem disposição, mas tá devendo gol. E o Coelho, que é um jogador que também tem muita disposição, acelera muito o jogo, é importante na recomposição também, faz muito bem esse papel, mas que toma muita decisão errada. Vamos torcer para que o Atlético volte bem, com o sistema mais fixado, com as ideias do treinador mais assimiladas pelo grupo de jogadores e o treinador também mais ciente das características dos atletas que ele tem à disposição. Porque da última vez que o Galo parou para uma data FIFA, e foram aí quase 15 dias, o Atlético voltou melhor. Teve tempo de trabalhar melhor as ideias, voltou jogando fora, ganhando da Chape, teve uma sequência bacana e terminou ali em 11º lugar, a posição que o Galo está hoje. O Bahia depois fez mais um jogo contra a Chapecoense, como eu falei na semana passada, deu uma distanciada, 29 pontos, mas o Galo tá ali na briga. Então, tem que fazer valer o mando de campo, vencer o jogo de hoje, pra colar de novo ali perto ali do G6, G7, ficar ali namorando essa primeira parte da tabela, pra quem sabe beliscar uma vaguinha, pra voltar uma Copa Libertadores da América. O torcedor quer muito isso, 3 anos longe da Libertadores. Deixa eu dar boa noite aqui pro Vili. Deixa eu dar uma boa noite pra você, Eduardo Madeira, que aliás hoje tá fazendo uma bela homenagem aqui no Mineirão ao nosso eterno, saudoso Vili Fritz Konze, né, Madeirinha? Boa noite.
4: Muito boa noite, Nação 92, saudade de vocês. E já começar essa volta ao Galo, a campo, eu fui convidado hoje pelo Atlético para fazer a leitura das placas aos cronistas esportivos homenageados, que foram simplesmente Vili Fritz Gonzer, o mais completo narrador esportivo do Brasil. Tive com o Guilherme Gonzer, seu filho, meu amigo, Januário Carneiro, Luiz Carlos Alves e Hércules Santos. Agradecer demais ao Galo pelo carinho e foi muito bacana homenagear não só o Vili Fritz Gonzer, só estou aqui pela imitação barra homenagem a Vili Gonzer, como também aos outros grandes e valorosos cronistas. E bora pra cima, Gilberto, que hoje é Galo e Bahia!
2: Antes aqui de rolar a bola pra você, eu vou voltar no Vini daqui a pouquinho pra trazer mais informações do tricolor baiano, mas vamos falar da Bubi, porque a energia da Copa ainda tá rolando na Bubi, hein? 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
2: É

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2: Falando diretamente aqui do bairro Timirim, em Timóteo, para os canais Vox, repórter Marcelo Correia.

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1: 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Galo escalado, Bahia escalado, Eduardo Madeiro, nosso narrador, que a partir de agora comanda a festa aqui na Arena MRV, na super jornada esportiva da Rádio 98, nos 98,3 também. Na 98 News, a partir de agora, Madeirinha, a festa é com ele!
2: Eduardo, Eduardo, Eduardo Madeira.
0: Dia 21 de julho de 2026, 19ª rodada do Campeonato Brasileiro de Futebol, a Copa do Mundo. Acabou no domingo, vencida pela Espanha, fiquei feliz.
1: Dois.
0: Vocês fizeram seu narrador muito feliz. E aí o futebol brasileiro volta para o Atlético em jogo oficial hoje. Galo e Bahia, com a arbitragem de Braulio da Silva Machado de Santa Catarina. Auxiliado pelo Eduardo Cruz, do Mato Grosso do Sul. O Thiago Labes, de Santa Catarina, e o João Marcos Fernandes do Rio de Janeiro é o quarto árbitro. O VAR é o Caio Max Vieira. Já já os times em campo. Oi, Guinho.
3: Oi.
0: Como eu cheguei para a transmissão praticamente em cima da hora, eu queria saber se você comentou em algum momento, ou se você percebeu, hoje o trânsito para chegar na Arena MRV, o estacionamento pago aqui, ele foi liberado mais tarde.
4: Sim.
0: A galera, o jogo 7h30, a galera deixou para abrir o estacionamento só 5h30. Tem alguma coisa? A galera chegou a comentar alguma coisa?
3: Na verdade, meu amigo, você ficou na fila esperando, não foi?
0: Fiquei.
3: O que acontece? Foi uma mudança bem esperta aí por parte da Polícia Militar, fazendo com que as delegações passassem pela entrada do estacionamento, e aí travou a entrada de todo mundo até a delegação passar. É, acho que nunca mais vão repetir essa bobagem que eles fizeram hoje, não. Foi isso, viu, Madeira?
0: Ah, então a Polícia Militar capitaneou uma mudança de logística para a chegada dos times, é isso?
3: Perfeito, sem defeito.
0: É, porque tem pouco jogo aqui, a Arena inaugurou só em 2022, né? O pessoal tá aprendendo a fazer a logística aqui
3: pois
0: até hoje,
3: é,
0: né?
3: Mas é isso.
0: Nossa senhora, gente, parabéns. Péssimo serviço nesse momento. Vai começar Galo e Bahia. Galo com a camisa preta e branca, short preto e meião preto. E o Bahia com a camisa, com uniforme branco, com faixas transversais em vermelho e azul. Você que é o menino das cores, é isso mesmo, Silveira?
5: Correto, Eduardo Madeira. E o número em vermelho.
0: Vai começar o jogo, vai reiniciar o futebol brasileiro em jogo do Atlético. O Atlético, que agora está reiniciando, o Bahia ganhou o jogo passado, rapaz, lá na Fonte Nova. Ganhou de quem o Bahia na rodada
5: passada?
0: Chape. 2-0, teve gol de pênalti, que a turma reclamou barbaridade.
1: Mas a Chape também, ó, com todo respeito, virtual rebaixada, né, Madeira?
0: Fato.
1: É, o torcedor do Bahia não tá feliz com o Rogério Ceni, não. Tomara que hoje também não, né, não saia daqui muito feliz, não. Que o Galo faça a parte dele e vença o jogo.
0: Galo vai atacar pra esquerda, pro lado do bairro Eldorado, pro lado de Contagem, nesse primeiro tempo. O Bahia vai atacar pra direita, pro lado do centro de Belo Horizonte. Últimos detalhes pra começar o jogo. É, rapaz, o Ademir Fumacinha tá em campo, vai começar e começou!

0: de volta à Jornada Esportiva 98. Prepara-se. O time atleticano que já tem um lateral defensivo com Lodi. Ele busca a jogada para Tomás Pérez. Dele para Lodi. Era devolvido Lodi com a 6. Já tem uma falta ali. Uma falta do ataque baiano. Ela sobra na defesa atleticana para ele. Lianco, que está com o cabelo descolorido, Lianco. Que loucura. Prepara-se o goleiro Everson.
1: Ousou fazer o platinado.
0: Aí sim, na defesa. O Atlético recebe na intermediária defensiva. Virgínio Natanael tentando a jogada pelo meio. Prepara-se Coelho na ala direita. Recuando lá atrás para o goleiro Everson. Preparou. Nossa, Everson entregou para o Ademir de graça. Ademir tem a chance. Sobrou para o Everson, que tem muita sorte, porque ele vacilou demais na saída, Silveira, descreve.
1: Vacilou feio, porque na hora de fazer a saída de jogo, ele deu a bola nos pés do Ademir. Sorte que o Juan Tresoldi também estava bem colocado, conseguiu fazer o desarme e a bola ficou com o goleiro Everson, 0-0 no placar.
0: Prepara-se, Everson, dá aquela esfriada, porque falhou feio nesse lance, mas está só começando. 1 minuto e meio, Everson agora tenta lançar longo a ponta direita. Prepara-se o time atleticano, dominou bem o Coelho, vai costurando da ponta para o meio, Coelho, tentando virada de jogo na esquerda para Lodi, domina Lodi, balança Lodi, vai pra jogada, tentando ali de fundo Renan Lodi, invade a ponta esquerda, combatido por dois, tira a defesa do Bahia, lateral Galo, bola no ataque, Guinho.
2: De feito, na tentativa de avançar na linha de fundo do Renan Lodi, o Roman Gomes fez o corte lateral, cobrado. Mentira, ele ia bater rápido, agora vai jogar o latereio.
0: Latereio para Renan Lodi, primeiros movimentos de Galo e Bahia. Lodi fingiu tentar um lateral para o Cassierra, tentou, bola para a casquinha do Cassierra, tirou a defesa baiana, sobrou para Lianco na intermediária ofensiva. Busca a jogada para o último homem do Atlético, que é Tresoldi no meio campo defensivo, recua para Everson. Everson tenta a pedrada de ponta esquerda, buscando o Lodi, dominou bem o Lodi. Ele atrasou a jogada, buscou para Bernard no meio. O time atleticano sai jogando, prepara-se Maicon para ele, o garoto, sim, da Volâncio. Tomás Pérez abrindo meia direita, Natanael avança para Coelho. Vai na linha de fundo, Coelho. Vai pro drible, opa. Coelho. Avançando, Coelho. Aí, avançada, carregada. Devolveu no meio campo pra o time atleticano. Bola trabalhada na meiuca, recuada pra Tresoldi, dele pra Lianco. Adianta o time atleticano, bola pra Bernard. Pro primeiro drible, Bernard costurou meio esquerda pra Lodi. Vai, Lodi, vai ter cruzamento. Cara do gol, tira a defesa baiana. O Atlético no rebote, Maicon. Ele tentava um passe pro Lodi que tava impedido. Tiro de meta, Guinho.
2: Que passe pornográfico agora do Bernard pro Renan Lodi avançar na linha de fundo, né? Deixou ali o Roman Gomes na saudade. Saiu cantando o cavaco, caiu de peito no gramado. O lateral da equipe baiana, mas na hora de rolar pra trás, o corte feito pela defesa do Bahia. E aí o Maicon, hein, completamente defeituoso, ficou com o rebote dele, ela saiu ali de fundo, tiro de meta pro Ronaldo, 0-0.
3: É, agora o 31 aí, o Roman, ele caiu duas vezes, né, porque no estourão do Everson também, ele capotou aqui no meio campo, que eu vou te contar, hein, também o tonto, Madeirinha.
0: Verdade, prepara-se o time do Bahia, vai trabalhando a bola na intermediária, tentativa de lançamento longo à ponta direita, a proteção do Lianco, protege Lianco, tiro de meta pro Galo bater, meu amigo e amiga da 90, já cobrou rápido, o Everson pro Natanael, adianta a bola à ponta direita pro Ala Coelho, domina Coelho, parou, tentou, adiantou pra Natanael, tentou jogada linda, driblou o primeiro, falta nele, é pra amarelo, é falta nele, é pra amarelo, sim, Guinho.
2: Que é isso, se o juiz, ó, o fato do juiz não ter sequer levado a mão no cartão amarelo de imediato já é um absurdo, mesmo se ele der o cartão, hein? O Natanael cortou um, deixou na saudade, levou na linha de fundo, tomou uma jantada o camisa 2 do Galo ali, na frente do Bandeira, na frente do juizão. É, Justão!
0: Verdade, prepara-se! O time do Atlético
2: só cartão uma... de crédito, hein, Madeira?
0: Tá doido, essa era muito pra amarelo. Falta cobrada no meio campo.
3: Bahia é argentino, então.
2: Safado,
3: né?
2: Aí, não?
0: É o Braulio da Silva Machado, Santa Catarina.
2: É, ele, o Braulio, né? Tá mole hoje, hein?
0: Meu Deus. É. No meio campo, o Atlético vai trabalhando a bola de Lianco. Lianco pra Tresoldi no grande círculo da meiuca.
2: Essa
0: lateralmente.
2: Noite, né?
0: Prepara-se. O Natanael adiantou a ponta direita pra Coelho. Coelho penteia. Coelho perdeu a bola. O Bahia tenta. Falta não, o Bahia vai ficando tentando o rebote, bola pela meia esquerda, alitando o Zé Guilherme, a bola trabalhada, recuperada pelo Bahia, no meio campo.
3: Começou!
0: O quê?
3: Havaí e América Série B, vocês querem saber?
2: Olha!
3: Vocês estão com saudade do futebol brasileiro? Pois é, tem Série B também.
2: A
3: aí,
2: Série B não parou não, hein?
3: Parou não.
2: Saudade nenhuma.
0: Que loucura. Olha o Ademir na ponta direita, tentou a disparada, vai tentar ali de fundo, Ademir, e vai, Ademir, trupicou na bola. bola e saiu com a bola e tudo. Descreve, Silveira, tiro de meta.
1: Absolutamente nada. O Ademir levou essa bola na velocidade, foi carregando, só que o campo acabou. E aí ele caiu, tentando levar o árbitro na conversa, buscando uma penalidade máxima, mas o Braulio estava bem posicionado, não foi na dele. Tiro de meta pro Galo, Everson na bola.
4: E o Everson ficou cobrando o cartão amarelo pela simulação do Fumacinha.
1: Correto.
0: Verdade, tiro de meta pro Galo bater, prepara-se o Yanko. Tiro de meta cobrado pro goleiro Everson. Primeiros movimentos de Galo e Bahia, primeiros 6 minutos. O Everson tenta ali atrair a marcação do Bahia, a galera não entra muito na intenção do Everson. Vai dar despachada, tentou despachada na meia direita para Coelho. Recebe Coelho, vai pro meio campo ofensivo. Bola de Coelho, tentando a jogada com VH. Primeira vez que eu digo o nome do VH no jogo. A bola sobra, VH blinda a jogada do VH, dispara. Cacierra ganhou pro VH, parou Coelho, vai ter cruzamento, vai ter chutamento, bateu Coelho, defendeu o goleiro, sobrou lá de dentro da área, adiantou, ponta esquerda, Birna, Nini passe. O Atlético vai trabalhando a bola no meio campo ofensivo, lá vem Tressou de ponta direita, tira a defesa do Bahia e o descreve.
2: Que jogada do VH agora, hein? Ganhando na força bruta, passando por todo mundo, ela sobrou pro Cassiega, deu o passe pro Coelho. Coelho soltou o dedo nela, tinha um sururu danado dentro da área, ele falou, que? Vou tentar chutar aqui. Goleirão rebateu no rebote, o Lodi rolou pro Bernard e aí o time arrebentou com a jogada toda, né, na hora que chegou mais uma vez no pé do Maicon. Primeiros 7 minutos ruins do Maicon até aqui, 0-0.
0: Verdade, é claro, tá na sua vibração pelo Galo doido com 5G mais rápido e estável do Brasil. Isso é verdade? É claro. Isso, olha o VH, falta nele no meio campo, falta no VH no meio campo. Ele tava sumido, mas o VH tem muita qualidade, seu Iguinho. Ele já pegou a bola, aquele negócio, já tomou uma faltinha ali, o grande VH.
4: Isso é verdade.
0: É claro.
3: E muita força também, né? Jogador do arrasto mesmo, que leva a bola, carrega a bola e tem qualidade, viu? Tava sumido também porque ficou um tempo contundido, né?
0: É verdade, tá voltando,
3: tá,
0: né?
3: Tava fazendo falta, viu?
0: Muita. Olha o Lodi no meio campo ofensivo. Prepara-se o time atleticano na bola trabalhada no meio campo de Lianco. Lianco para Tressoldi. Tressoldi adianta. Ainda que lateralmente para Natanael. Parou, tentou o lançamento. Que balaça para Coelho. Vai alcançar, invade Coelho. Linda dominada. Coelho divide com o goleiro. Vem sobre a Cassiega. Bate pro gol. Ela desvia na zaga, mas estava impedido o Coelho. É isso mesmo, Miguinho?
2: Foi na hora do lançamento do Natanael. Pelo menos foi o que deu aqui o juizão, né? O Coelho passou em velocidade, deixou ali na saudade o Zé Guilherme. Aí na hora da tentativa de fazer o cruzamento, o Ramos Mingo fez a proteção, ela saiu ali de fundo a escanteio, o Bandeira virou e falou, não, escanteio é lance de perigo pro Galo, eu vou dar pro Bahia, foi o que disse o Bandeira.
0: Opa!
2: É, está anotado o Coelho debaixo da saia, numa jogada da Bulbi Energia, hein? 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
3: Aliás, impedimento semiautomático, a Arena MRV já dispõe do equipamento, né, Igortep?
2: Isso aí, mas ele só vai ser utilizado pela CBF a partir da 20ª rodada, ou seja, daqui a 2 jogos.
0: Todo mundo, a tal da isonomia. Olha o Edemir tentando receber um lançamento no meio da zaga do Atlético, dividiu com Everson, caiu o Edemir, reclama o Ademir, parado o jogo. O que é que você viu, Silveira?
1: Houve um choque ali, naquele que o Ademir tentou fazer o domínio de bola, o Natanael também estava no lance, só que houve um choque ali entre o Ademir e o goleiro Everson, tanto que o Everson está colocando a mão ali na costela direita, mas quem levou a pior nesse lance foi o Ademir, que está caído no gramado. Alguns torcedores aqui até acharam que o árbitro fosse marcar alguma infração, mas o próprio Braulio da Silva Machado falou, não foi nada, foi só um choque. O departamento médico do Bahia se prepara para entrar no gramado, apenas esperando a autorização do Braulio, mas não vai ser necessário. 0-0 no placar, quase 10 minutos.
0: Gilberto Campos, 9 minutos e 50, quase. Primeiros momentos de Galo e Bahia, análise de Gilberto Campos.
3: Primeiro, sei que o Fumacinha se espatifou ali no paredão, Everson, né? A bola já estava controlada pelo Everson, ele trombou ali e ficou caído. Não estou dizendo que não se machucou, não, mas nada a marcar. Agora, o jogo é de um time só, né, Madeirinha? É o Galo buscando, especialmente pelos lados do campo, lá no lado direito, com as passagens do Coelho e também o Natanael. O lado esquerdo com o Lodi e o Bernard. Não, e o Atlético é mais perigoso, pelo menos do meio para frente. Na saída de bola é que está complicando, né? Já teve ali um vacilo do Everson, agora há pouco com o Lianco aqui pelo lado esquerdo. Vamos lá, mas o Galo tá melhor no jogo, viu, Madeira?
0: Tá sim. Olha o Cacierra recebendo o rebote no meio, abrindo bola, bala de ponta direita, lá vem Galo, lá vem Coelho, cruzamento, bola desviada! É escanteio pro Atlético, seu amiguinho!
2: Mais uma, hein? Mais uma no Coelho pelo lado direito, tá perigoso ali, dessa vez o Zé Guilherme chegou fazendo um corte. Escanteio, é o Maicon na menina, hein? É Maicon! Capricha, meu filho!
0: Ponta direita, escanteio pro Galo, 0x0! 0x0, primeiros quase 11 minutos na arena, MRV, Galo e Bahia! Galo e Bahia, lá vai Maicon, ponta direita, perna esquerda, primeiro pau, desviada, vai sobrar com a Sierra, vai entrando! Não entrou, por milagre, teve um salvador da zaga, o Cacierra deu uma conclusão linda, Guinho.
2: Escanteio péssimo do Maicon, quase dá certo, rolou a chaleira por ali e cobrou rápido, vai.
0: Tentando pra Bernard, ponta direita, levantou de esquerda, pedestre, cruzamento, Carlos Gol, tira a zaga do Bahia, que arma o contra-ataque, Ademir, bela recuperada do Lodi.
2: Agora no lance anterior, Madeira, sobrou uma chaleirinha ali de ajeitada pra trás e o Cacierra pegou de primeira, dando aquela batida pra quicar no chão, só que aí o Nestor chegou colocando o pezinho nela e colocou pra fora. Ia ter endereço a bola do Cacierra, hein?
0: Linda conclusão do Cacierra. O Atlético tá dominando o Delianco na defesa, se aproxima do meio campo para Lodi. Lodi para, prende, pensa, recua para o goleiro Everson. 12 minutos, 0x0, prepara-se Everson, sai jogando com o Lianco. Lianco recebe, para, pensa, domina, tem espaço, tem liberdade, abre, meio esquerda para Bernard, domina bem o Bendez, dispara Bendez, faz o break, levanta a cabeça, distribui para Maicon, Maicon a Tomás Pérez, Pérez no meio campo para Lianco, Lianco distribui, boa bola para Natanael, meia direita, tá no meio campo ofensivo, tentando a tabela com VH, de novo Tomás Pérez, trabalha a bola para Maicon, Maicon busca, time do Bahia tenta, lançamento do Maicon, buscava infiltração,
3: descalibrado hoje o Maicon,
0: não deu certo, ficou a bola na defesa do Bahia.
2: Uma hora acerta, né, Gilbert?
3: Vai acertar.
0: É o passe mais difícil de acertar, aquele passe arriscado, né?
3: Mas o mais fácil também ele errou hoje.
2: Até o cruzamento escanteio sozinho ele errou, viu?
3: Mas vai, gente, primeiro jogo, né? Tá voltando hoje.
2: Não teve amistoso antes, né? Então, assim, eu de planejamento.
3: E a gente também tá com um nível de exigência descalibrado também, né? Porque a gente tá vindo Copa do Mundo, né? Vamos devagar, que agora é o nosso futebol, né?
0: Vai dominando o time do Bahia com o Roman Gomes. Tenta ali o lançamento de graça pra defesa do Atlético. Tá 0x0 o Galo e vai. Copa do Mundo só jogar, assim, velho. Tá louco. Cada jogo bom.
3: Ah, tá louco.
0: Tinha uns joguinhos que você olhava assim, nossa, esse jogo não vai arrumar nada. Aí virava um jogaço na defesa.
3: Eu já tô querendo com 64 seleções mesmo, já tô querendo que tenha muito jogo. Ah, é, velho. É, porque eu já tenho isso tudo, mas pra acrescentar mais um bocadinho, mas...
0: Né?
3: É mais jogo bom pra
0: bola
3: gente.
0: Bola pra ele, canto no meio campo, prepara Tomás Pérez, lateral pro Atlético de graça no ataque. Pérez cobrou rapidamente, bola no meio campo. A dominada do time atleticano de Tressoldi. Tressoldi distribui no meio campo pra Lianco, no grande ciclo. Dominou o Lianco, abriu meio esquerda pra Lodi. Se desloca o Maicon, marcado Maicon de novo pra Lianco. Recua pro goleiro Everson.
3: O Bahia deu uma ajustada na marcação, tá?
0: Ah.
3: O Galo já não encontra tanto espaço mais pra sair tocando a bola. Agora tem
0: e
3: que
0: o Everson acha bem demais o Coelho pro duelo contra o Zé Guilherme. Tira a defesa e tenta tomar da bola. O time atleticano no meio campo, a bola trabalhada, o Atlético não perde, pressiona e recupera bem, sem falta, lá vem Galo, ponta direita, bola pra Coelho, domina Coelho, tentou cruzamento, carimbo adversário, bola na disputa de Tomás Pérez, buscou jogada pra VH na ponta direita, vai tentando, jogador do Bahia caindo. O Atlético no ataque, jogador do Bahia caído. O juiz mandou parar o jogo, hein?
2: Aí é loucura, hein? O Braulio hoje tá que tá, hein? Já veio mal intencionado aqui. Deixou de dar um cartão amarelo numa falta pra cima do Natanael. Deixou de dar um cartão amarelo no Ademir Fumacinha. É, o Infantino mandou um recado aí a respeito do Lionel Messi da Argentina.
4: Lance do ataque do time do Atlético. Caiu por aqui o Ramos Mingo. E aí o juizão foi e parou o lance. Que loucura, hein, Braulio?
5: Ô Gilbert, você que é um homem dos players, um homem da cultura pop, Ramos Mingo é nome de que tipo de personagem da cultura pop?
6: Ramos Mingo parece um duende daqueles RPG.
4: Aí, cê, agora que é o Gilbert.
6: Você tem que jogar umas 200 horas,
4: o cara para,
6: senão
4: você
6: não finaliza o jogo.
4: Tem que sair do campo, porra.
6: É, então, aí é Argentina total, hein? Fazendo escola aqui o time do Messi, hein?
0: O time do Atlético trabalha, jogo em... Rolando, prepara-se Lodi no meio campo, busca a jogada, pede Maicon. Bahia tá marcando muito, hein?
4: Ah, é, mas aí organizou toda a marcação do Bahia, que tava desarrumada quando o Galo tava com a bola no ataque.
0: Sim, prepara-se Liango pra jogada, Liango tentou passe, meio tabela com o Bernard. Recupera o time do Bahia, o duelo do Bernard com ele, o Ademir,
4: é
0: lateral
4: pro...
0: do Bahia.
4: Que loucura,
6: inverteiro aqui, viu?
0: Recebe no meu campo.
4: Ramos Mingo me lembra muito daquele jogador que jogou no Cruzeiro, Sanches Minho, lembra?
6: Lembro, baixinho.
4: Horroroso que o Ramos Mingo seja também.
6: Era, só soprar ele caía.
0: Ramos Mingo parece um personagem do Flash Gordon, Gilberto.
4: É o Domingo de Ramos, né?
0: Meu Deus. Olha,
6: eu não tinha pensado nisso, Igor Tep.
0: Prepara-se o time do Bahia na saída de jogada. Prepara-se o David Duarte tentando virada de jogo. O Ala Coelho para, pega. A bola intercepta na intermediária de defesa. Na volância ali o Coelho mais à direita nesse momento.
6: É, o que mata o contra-golpe é essa lentidão, né? O Atlético demora demais para tomar a decisão.
4: É, o Coelho não é o jogador que recebe essa bola lá atrás. Ele é o cara que corre sem pensar, né?
0: Tomada de bola do time do Bahia. Bola de ponta direita. O domínio do time maior com o Eric Pulga. Ele trabalha a bola meia direita. Aí sai jogando.
4: Madeira.
0: Vai trabalhando com o Eric Pulga. Oi.
4: E só uma informação, tá? O Vini Boy, lobisomem bicudo, tá com a gente aqui. Ele não precisa comer o salgadinho aqui da arena hoje, tá?
0: Por quê?
4: O que ele puxou de ostra quando ele veio no carro da 98 até aqui. Meu amigo encheu o estômago dele, tá?
6: Que nojo, velho.
7: Rapaz, pois é. Mas estamos aí, jovem, trabalhando.
0: Que loucura.
7: Porra,
0: olha, meu Deus do céu, vai saindo o Roman Gomes, tentando jogar da tabela com o Eric Pulga, balançando o Roman Gomes. Acevedo, Bahia vai trocando passes na intermediária, vai ter arriscado um chute ouro. Do menino do Bahia, continue assim, tiro de meta, Silveirinha.
7: Pode fazer isso 10, 15, 20 vezes, que a torcida do Atlético agradece. Ramos Mingo recebeu a bola, bateu pro gol, mas a bola foi parar nas arquibancadas da Arena MRV, numa jogada de Claro, porque com a Claro, ela tá na sua vibração pelo galão, com o 5G mais rápido e estável do Brasil. 0-0.
6: O que não pode, Madeirinha e amigos, é o perde, pressiona funcionar, ou pelo menos ser Nossa executado senhora. Só em alguns momentos da partida. O Bahia tocou a bola de pé em pé aqui, na intermediária defensiva do Atlético, com certa liberdade, e ninguém chegou para fechar o espaço, como foi agora há pouco lá no campo ofensivo, em que Coelho, Natanael, VH foram fazer o pé de pressão e recuperaram a bola. Isso tem que ser durante todo o jogo.
0: Olha o Maicon achando o Lodi, lançamento na ponta esquerda, tira a defesa do Bahia. Lateral cobrado rapidamente, Lodi, a Bernard, ponta esquerda, devolve Lodi, prepara o cruzamento, Lodi, explora a marcação. Lateral, Iguinho.
4: Mais uma vez, ali na marcação do Roman Gomes, lateral cobrado, tem pressa? Mentira, tinha pressa, cobrou, tem pressa.
0: Lodi ao Lianco. Lianco, boa virada de jogo, bom passe para Natanael na meia direita. Adianta a bola para VH. VH para, prende, pensa. Na ponta direita, VH, dele para Coelho. Coelho a VH. VH tenta lançamento, segundo pau pro Lodi, olha a chance, bateu o Lodi para fora. Pegou de primeira o Lodi. Pra fora, zero perigo.
4: Invertida de jogo do Coelho lá no segundo pau, dentro da grande área, o Renan Lodi. Tava sem ângulo, né, Renan Lodi? Tentou fazer golaço, pegou na orelha da bola, saiu a linha de fundo pelo lado direito da trave do goleiro Ronaldo. Tiro de meta cobrado, 0-0.
6: É, às vezes tem a crítica em cima do Cassierra, né, que ainda não é um goleador do Galo, mas também a galera demora pra passar a bola pra ele, hein?
0: Olha o Coelho tomando a bola lindamente, divide na valentona, balançou o Coelho, invadiu, fintou. Puro suco de coelho esse lance. Olha o VH, ponta direita, passe para Tomás Pérez. O Atlético com decisões estranhas. A ponta direita, Tomás Pérez levantou, cara do gol, tira a zaga do Bahia. Tinha ninguém do Atlético na área. Bola pererecando, vai o Galo, vai na meia, corta a defesa do Bahia, meu Deus, no pé do menino ali, do Nestor. Bola pererecando, olha esticado de perna, bem pro VH, domina, olha o ladrão, olha o ladrão, olha o ladrão. Tira a defesa.
6: Gente, isso aí foi falta, gente.
0: Você achou falta, Guinho?
4: Muito!
5: Descreve então, Guinho.
2: Que não, isso? Tomou a frente ali o Vitor Hugo, VH. E o jogador do Bahia chegou atropelando o jogador do Atlético, camisa 30 do Galo. Que loucura, velho.
6: É Argentina.
2: O Claudio Olho tá mal intencionado, tá? Pode escrever, tá mal intencionado, juizão.
6: Argentina em campo aí.
0: 20 minutos, 0-0, Galo e Bahia. Olha o Lódio tentando uma virada de jogo. Errada na mão do goleiro Ronaldo do Bahia.
5: Prepare-se, Ronaldo. Ao meme, né, Silveira?
8: Quem conheceu, conheceu.
5: É, David Duarte na zaga do Bahia, buscando para Ramos Mingo. De novo, David Duarte para, prende, pensa. Está jogando o time do Bahia com Roman Gomes. Liberdade para o time do Baiano com a Eric. Recolhe o Pulga, domina Eric Pulga. Parou, prendeu, pensou o time baiano. Chegando para Roman Gomes. Ajeitou na meio com o Acevedo. Liberdade, balançada de jogo, vai. Tem a batata de ponta direita, ponta esquerda, o time do Bahia. A balançada, cruzamento. Bahia chega, Lianco. Tira bem o Lianco. O Atlético tenta contra-ataque, mas quem recupera é o Bahia. Tabela, espaço, liberdade. Bahia tenta passe, infiltração. Passe pro Eric Pulga. Ficou com o Everson Silveira.
7: O Atlético deixou tramar a jogada ali na entrada da grande área.
6: De novo, né?
7: Em poucos passes foi chegando. O Zé Guilherme deu um passe em profundidade pro Eric Pulga. Sorte que essa bola foi um pouco longa demais. Ficou com o Everson. Desce o Galo.
0: Olha o Coelho, dispara Coelho. Piapá, que lindo. O Coelho invadiu o Bagaceiro. Cruzamento, cara do gol. Sobrou. Coelho balançou. Vai bater perna. Bate na zaga. O ataque era excelente, Guinho.
2: Se jogou na frente da bola ali o David Duarte para salvar o chute do Bernard. E lá vai os pulacinhos.
0: Dispara Ademir na ponta direita. Perto da área, Ademir tentou passe. Entrada dela pro Pulga. Dominou. Espaço, liberdade. Bateu. Chega a marcação de Tomás Pérez. Hora H.
2: Salvou três jogadores do Galo Pérez agora, hein, Vini?
0: O Atlético vai tentando um jogo mais vertical. O Bahia estava muito trancado na marcação.
6: Jogo aberto,
0: se abre,
6: hein?
0: Um pouquinho. Lá vem Bendez.
2: Tô bom, hein?
0: Para, prende, pensa. Bendez, tabela com VH.
2: E a torcida vem junto.
0: Tabela de meias para o Atlético. Bola no meio-campo de Tomás Pérez. Balançando para Maicon. De novo, Maicon dominou. Meia-direita, adiantou. Natanael vai para o ataque do Atlético. Bola de ponta direita para ele. Coelho vai para o drible. Buscou Coelho. Avançou Coelho. Tentou passe, VH, boa bola pra Coelho, invade, vai ter batido pro gol. O Natanael tava numa condição impedida, mesmo assim a bola era linda, não valia nada, mas ele chutou de bico pra fora e chutou torto.
2: Jogada linda do time do Atlético, mais uma vez, e mais uma vez o Coelho, né? Eu falo, velho, eu gosto demais do Coelho. Pra mim é o Coelho mais 10 no time do Galo, mas quando ele erra um pouquinho menos, hoje ele tá bom. O jogo tá parado numa jogada do... 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
6: Eu acrescentaria que gostar, você guarda sua mulher. O Coelho, você ama ele, não é possível. Você gosta demais dele. É, mas da sua mulher você gosta, só. Né, né?
5: Meu Deus, que loucura.
6: É um amigo meu que fala que... Ele torce pra mulher dele e ama o time do coração.
5: Que loucura.
6: É louco, né? Abraço pro Gleison Live.
5: Grande Gleison.
2: Existe a frase célebre: amo o Galo e torço pela minha família.
6: Isso. Meu Deus.
0: Olha o Acevedo pelo time do Bahia. Vai trabalhando, Bahia cadenciando. Buscando a jogada na minha direita.
2: Assustado,
0: já
2: hein?
0: No ataque, Roman Gomes. Tentando ao Fumacinha. Balançou a jogada, ponta direita do ataque do Bahia. A bola trabalhada no meio campo ofensivo. Vai Roman Gomes. Busca para David Duarte. Ele parou, prendeu. Para Ramos Mingo.
5: Esse nome é muito bom, velho.
6: Não é bom, cara?
5: Isso é muito
6: Ramos
5: bom.
6: Mingo.
5: Muito personagem.
0: Ataca o time do Bahia ali de tabela. O time do Bahia tentando a ponta direita do Fumacinha. Ademir. Ademir balançou. Balançou o time do Bahia. Cruzamento, segundo pau, cara do gol.
5: Tiro de meta, Silveira.
7: Olha, o que que o Roman Gomes tentou, eu não sei. Só sei que ele mandou pra fora. Ele recebeu a bola de perna esquerda. Ele fez o cruzamento. A bola fez um arco. Era pra pegar o Eric Pulga de frente. Só que a bola passou longe do Eric Pulga, longe da zaga do Galo. E saiu pela linha de fundo. Só tiro de meta. O Lianco tá com a bola. Só que o placar não muda. 0-0.
2: E informação importante, tá? O Ramos Mingo nasceu 21 de novembro. Então não tem nada a ver com o domingo de Ramos.
5: Meu Deus.
0: Prepara-se o time atleticano com o Everson. Buscou lançar de novo pro ponta direita com ele. Tentou a tabela com o VH. Escapuliu da falta. Buscou para
5: Tomás Pérez, boa bola para VH, dispara VH, buscou bola pro Bernat. Uma pena, jogada era linda, mas o último passe não foi tão bom, né?
4: Ele esperava que o Bernat fosse fechar no facão e o Bernat abriu para receber essa bola nas costas da zaga. Aí o tapa foi feito, ficou com tranquilidade ali pro zagueirão fazer o corte.
6: Ó, em defesa do Coelho, tem que falar aqui do amor do Igor Tepe. Oh, tá todo mundo errando na tomada de decisão hoje, é só o Coelho não, viu, gente?
5: Olha o Bahia abrindo ponta direita, Ademir ajeitou, invadiu, Ademir pro William José, bateu horrorosamente. Chute por cima, zero perigo, tiro de meta, Vinícius Silveira.
7: Zero perigo, porque se essa bola vai no gol ia complicar muito a vida do Everson, só que a bola do Eric passou por cima da trave e foi parando na arquibancada numa jogada do novo Chevrolet Sonic com preço especial de lançamento a partir de 129.990 com taxa zero. 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
6: 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A minha esposa pediu, falou assim, amor, agora não tem condições, mas daqui a pouco, tem uns tempos.
4: Deus abençoe.
6: É amém, né, Igor Tepe?
4: Já, já. Tem que terminar de pagar a viagem, tadinho.
6: É verdade, tem isso ainda, viu? Mais uns meses aí, viu?
5: O Atlético vai trabalhando a bola para Lianco na defesa. Para, prende, pensa, se aproxima do meio campo. Lianco, ele ajeita a bola para Maicon. Maicon tenta a tramada para Pérez, buscou o lançamento, tira a defesa, sobrou de novo para Maicon na intermediária. Maicon ajeita, tenta orientar, passe para Bendés, Bendés para Bendés, ele domina, Bendés traz para o meio, Bendés ponta esquerda, tentou linha de passe para VH, eles se aproximam, Maicon, Bendés, ponta esquerda, vai Bernard, domina Bernard, invade Bernard para a fita, tentou a bola, tira a defesa, Bernard ainda na insistência, Bernard na valentona, é lateral, Galo bola, tentaram explorar o Bernard, mas não pegaram ele não,
4: é pequenininho.
5: Bernard, Lodi chapelou, invade Lodi, cruzamento na valentona, tira a defesa do Bahia.
4: Mas é a segunda que o Ramos Mingos tira com a mão. O Ronan Gomes, perdão, o Roman Gomes tira com a mão, hein? Vai o Galo.
5: Olha o Bernard, ele é Maicon, Maicon, Maicon, Maicon, domina Maicon, faz um giro, Maicon pra Bernard tentando enfiada de bola na entrada da área.
6: Faltou dominar a bola ali, hein?
5: Atlético vacila no campo de ataque, o Bahia vai tentando fita, dá espaço, liberdade, bola pela meia direita. Prepara-se o William José.
6: William José é bom jogador, viu? É a qualidade do William José para cadenciar, para tabelar. Ele não pode deixar ele receber essa bola dentro da área, não, porque ele faz isso aqui, o Madeira. Ó. Ele chega aqui fora da área, faz um lesco-lesco aqui, enrola o marcador e vai para dentro da área. Ó, ó, vai andar, ó, o passeio para trás, ó.
5: O time do Atlético marca, o Bahia tenta pressão com o Cacierra. Bola dominada pelo meio campo ofensivo do Bahia, de Ademir, dele para Acevedo. Ele vai trabalhando a bola, o Atlético vai para a linha de marcação, tem jogador
4: caiu
5: do Galo
4: caindo.
5: Né? É.
6: Ainda... Foi pancada, viu, gente? Ali foi pancada, hein?
5: E vai parar o árbitro Braulio da Silva Machado para atendimento ao Ademir. O que você viu, Vinícius Silveira?
7: Pois é, na jogada ali o Renan Lodi, com o Ademir, caiu ali no gramado o Renan Lodi, colocando a mão no rosto, já recebendo atendimento do departamento médico do Atlético, jogo parado aqui na Arena MRV, numa jogada de Bulbi, saideira da energia Copa Bulbi, até 60% de desconto na primeira conta de luz, é só até 31 de julho, corre lá, não perde tempo.
6: Ó, tá ali no tornozelo esquerdo, parece, hein, velho, pôs a mão na cara, mas de dor, hein.
5: Parado o jogo, Gilberto Campos, 28-0, momento do jogo.
6: Madeira, o jogo ficou aberto, né? Ficou muito interessante, já a partir dos 18, 20 minutos ali, o Bahia ajustou a marcação, atrapalha um pouco mais essa saída de bola do Atlético, joga em transição, joga recuperando essa bola, roubando essa bola do Atlético e chega com algum perigo, alguns chutes de fora da área, velocidade do Fumacinha, a inteligência do William José, que é um jogador acima da média, e o Galo, que fez até aqui um bom jogo, jogo de muita disposição, muita velocidade, especialmente pelos lados do campo. Eu já falei aqui do Coelho com o Natanael, nesse momento até um pouco mais discreto, segurando um pouquinho mais, para o Coelho não ter que fazer tantas vezes essa recomposição, e ficar um pouco mais aberto esperando essa bola, mesmo que seja uma bola esticada pelo goleiro Everson. E do lado esquerdo, o Lodi com o Bernat, entendendo muito bem. O Vitor Hugo fazendo com um pouco mais de liberdade esse meio campo. As subidas do Maicon também acontecem, mas como eu falei, o Atlético hoje abusou nesses primeiros 30 minutos de tomar decisões erradas. Não buscando o Cacierra, chutando quando tem que tocar. sem ângulo às vezes, né, tentando pro gol, aí não dá, aí complica, vai.
0: Olha o Bahia de novo, tramada, linha de passe!
2: Tiro de meta, Vinícius Silveira.
1: Sempre procurando Eric Pulga, sempre aberto pela esquerda, só que essa bola foi esticada demais, mas assim ele tentou, só que não conseguiu tirar a bola da linha de fundo. Tiro de meta pro Galo, Everson se ajeita e o Lianco fica fazendo movimentação. Pro torcedor, vamos gritar, vamos apoiar, 0-0 no placar.
4: E tudo certo com o Renan Lodi, já tá de volta ao gramado.
5: Boa. Coisa boa. Beijo pra Manu, a Manuela Araújo Paulão, minha afilhadinha, amo você, Manu. Tá ligada na 98, a mamãe dela, a Rafaela também, tá ligada. Olha o time atleticano tentando com o Lodi, explora a marcação.
6: Oh, vai mandar um abraço pro Deivão, não? O Deivão lá da portaria aqui,
5: ah,
6: ó. Na
5: verdade.
6: Entrada, o Deivão falou, mandou um abraço pra você, Goté. Falou que você conhece ele, Deivão.
4: Gente boa, viu? Gente boa.
6: Gente boa demais.
4: Nunca foi preso à toa, hein?
6: Oi?
4: Gente boa, nunca foi preso à toa.
6: À toa não, né?
5: Prepara-se o time atleticano no domínio ali.
1: Então vou aproveitar a sessão dos abraços também. Mandar um abraço pro Emerson Maurílio.
5: Isso.
1: Idealizador do Centro Atleticano de Memória, que fez esse projeto maravilhoso de homenagear grandes radialistas. Também, parabéns pro Emerson, um grande abraço.
4: Também conhecido como Xuxa Alvinegra, hein?
5: Para de fazer isso, velho. Cê...
1: Não faço não.
5: Fica falando que o cara parece o piu-piu do Frajola. Você é muito mal, velho.
4: Prepara-se. Tá gordo o Emerson, hein? Ô Emerson, já inventaram o papo do emagrecimento do Dr. Bruno Sandra, hein?
5: Olha o Lianco dominando na defesa. Busca jogada, passe errado, dominou, errou. Meu Deus do céu, ponta direita com o Eric, invadiu, William José Everson!
6: Salvou, hein?
5: Estica o braço, o cruzamento.
6: Salvou, hein?
5: Perigoso, pegou o Everson, querido Vinícius Silveira.
1: Everson salvou essa, hein? Salvou, porque o Atlético vacilou ali na defesa. O passe pro Eric Pulga, ele fez que ia tocar, refugou, o Lianco foi na marcação e ele conseguiu dar o passe pro meio, só que tava ligado no lance o Everson. Caiu na hora certa pra fazer a defesa, porque essa bola tinha endereço 0-0 no placar.
4: É, salvou a chulocaína que o Lianco ia ter que passar depois do jogo, hein?
5: Loucura, o Atlético recupera a bola na defesa, tressou de na dividida com o Pulga, Natanael toma ali à frente, explora a marcação, deu mais sorte que juízo agora o Atlético.
6: Meus amigos, assim, é claro, né, que o time tá voltando agora, enfim, mas eu tô achando a zaga do Atlético muito lenta, tá? É, o Tressoldi e o Lianco, muito abaixo na intensidade fisicamente. O Natanael não, até já apoiou, já teve lá na frente, enfim, e tem o Eric Pulga do lado dele, que tem que correr bastante.
5: Lá, mas vingado.
6: Os dois eu tô achando bem lento, hein?
5: Bernard, ponta, da ponta pro meio, Bernard invade o levantamento no oitavo pau, cruzamento que não foi bom de esquerda dessa vez, é lateral de graça pro Bahia, Guinho.
4: Se lamenta muito, pede desculpa, porque sabe que foi ruim agora o cruzamento do Bernard, né? Tinha só o Cassier na área, fechando no primeiro pau. Ele jogou essa bola lá no bandeira do outro lado. Aí não, hein, Bernardo? Que loucura, meu filho.
5: É lateral defesa, bola para o Bahia. Tá 0-0, 33 minutos. Olha o Atlético com o mando na área. Garcia, pivô, tentou a batida. Bate na zaga. Ô, gente, um presente desse tem que ser mais agudo.
4: Aí isso, o Cuesta está jogando demais, velho. O Cuesta está jogando demais. Roubou a bola limpa, chegou na linha de fundo, rolou para trás porque Sierra não tem a perna esquerda. Tentou girar, ajeitando para a direita. Quando bateu, aí ele estourou, ficou ali pro David Duarte fazer o estourão e saiu a linha lateral, Natanael Cobra.
6: É, mas aí foi outra decisão errada, né, do Atlético, porque o Vitor Hugo, o VH, estava de frente ali, era só o Cassierra rolar pra ele, não precisava nem girar, e ele tinha espaço pra buscar o gol. Ih.
5: Natanael de novo da ponta pro meio, falta nele, Guinho.
4: Foi puxado pelo Eric Pulga, falta anotada na linha intermediária da defesa do Bahia.
5: O Atlético vai trabalhando a bola de Lianco, abrindo pela meia esquerda pra Lodi. Lodi para, prende, pensa, devolve pra Lianco. Lianco sai jogando. Lianco para, prende, penteia pra Maicon. Maicon, passe, meia esquerda pra Bendés, domina Bendés. Para, prende, pensa, dispara Bendés, balançou Bendés, vai trazendo pro meio Bendés. Virada de jogo na direita pra Coelho. Ele sempre lance agudo, Coelho invade o levantamento no oitavo pau, tentou o Atlético. Buscava o Lodi. Zero perigo, tiro de meta, Guinho.
4: A intenção aqui. Ok, a execução péssima. Cruzamento do Coelho no segundo pau pro Lodi. Saiu a linha de fundo, tiro de meta cobrado numa jogada do novo Chevrolet Sonic, com preço especial de lançamento a partir de R$ 129.990 e taxa zero na rede de concessionária Chevrolet. 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
5: Ataca Demir da ponta, levantamento do Carlos, cabeçada na trave! teve espaço demais. O ataque do Bahia, uma cabeçada na trave.
6: William José, hein?
5: Pressiona ainda o time do Bahia. Linha de passe, bola de meia esquerda, tentando cruzamento. Natanael tira. Tira a defesa da esquerda, ajudando o Coelho. Vamos. Cacierra tentou não ganhar a dividida. Bola sobrou mais uma vez pro David Duarte. Parou, prendeu, pensou. A pressão do momento é do Bahia. Tá 0-0. 35 minutos do primeiro tempo. 0-0. Galo e Bahia. Ademir invade. Acevedo, cruzamento. Carlos Gol tira ali. Angola. Lateral Bahia, bola Silveira.
7: Primeiro lance do cabeceio do William de José. O cruzamento do Ademir foi na medida pra ele. Ele cabeceou com certeza ali do lance. E a bola tocou na trave. Na sobra, contra-ataque do Bahia. Lianco para fazer o corte, mandar a bola para lateral, lateral pro Bahia.
5: Ponta direita, recebe Ademir na ponta. Lá vem o time do Bahia, vai sobrando a bola de Roman Gomes. De novo, fumacinha Ademir. Trabalhando Roman Gomes. Tentando a jogada ali pelo meio. A balançada. Mais uma vez, o time do Bahia vai tentando ali com o Mingo. Ajeitando para Zé Guilherme, tabela para Nestor, linha de fundo. O time do Bahia tenta a explorada. Escanteio para o time baiano, Vinícius Silveira.
7: O Zé Guilherme abusou da esperteza agora, porque ele recebeu a bola muito esticada na linha de fundo, não tinha como nem condições de olhar para a área para tentar o cruzamento. Ele esperou Natanael vir, jogou a bola na direção do lateral do Atlético e essa bola tocou por último no defensor do Galo, saiu pela linha de fundo. Escanteio, Rodrigo Nestor na bola.
5: Rodrigo Nestor, 11 na camisa. Revelado no São Paulo. Tentou ali o cruzamento. O cara do gol. Tira Tressoldi. Sobrou tranquilo pro Eric Pulga. Parou, prendeu, pensou. Abriu bola pela meia direita do ataque do Bahia com Ademir. Na intermediária, levantou. Tranquila. Apenas tiro de meta.
6: Madeirinha, o jogo tá bem equilibrado agora, viu? O Galo começou bem, pressionando, tendo muita chance, o Bahia recuado, mas o Bahia ajustou a marcação e agora, cara, já passa a oferecer muito perigo. Agora teve essa bola, essa cabeçada na trave do William José, mas já são 5 chutes do Atlético contra 4 do Bahia. Se tá muito equilibrado o jogo, hein?
4: O Galo só chega na loucura do Coelho, Gil.
6: Pois é.
5: É, rapaz, o time Atlético não sai jogando no meio campo. Delianco para Natanael, domina Natanael, abriu pela meia direita para Coelho. Tenta a jogada, balança, bola bate, segundo a arbitragem do próprio jogador atleticano, ela sobra pro time do Bahia, no domínio de Mingo. Ajeitando, parando o time baiano, Acevedo, jogando com David Duarte, tudo na intermediária de defesa do time baiano. Vai sobrando, na linha direita, Roman Gomes, se aproxima do meio campo, parou, prendeu, combatido pelo Bernard, vai pra jogada do Bernard, tentando ganhar no corpo. Desfalda o Bernard, falta o Bernard. Volta para o Bahia, que não tem aquela pressa toda. O time do Bahia vai tentando se assanhar mais nesse encaminhamento. Estarmos mais próximos ao fim do primeiro tempo. Está 0-0. É jogando o time do Bahia com o Ramos Mingo. Ele devolve a bola para o companheiro de zaga, David Duarte. Vai dominando, progredindo com a bola. Avança, adianta a jogada ali para o Gomes. Tentando a jogada, chegou tirando o Lianco. Em cima do Eric Pulga, é lateral Bahia, bola Silveira.
7: Lateral, sempre procurando ali alguém encostando no Lianco, atrapalhando a vida do trânsito do Atlético. Dessa vez ele não brincou, mandou pra fora. Lateral pro Bahia.
5: Vai de novo o time baiano, cobrança pra David Duarte. Tá jogando ali, David Duarte.
6: Joguei mais feriado, né, Madeira? É. E é ruim pro Galo isso aí, viu?
5: Sim.
6: Porque o Bahia vai tocando a bola, o Bahia vai achando os espaços, vai buscando lá na frente, o William José, o próprio Fumacinha, o Eric Pulga, o Atlético tem que voltar a dominar o jogo. É tomar conta da partida, na velocidade, na loucura que seja, mas tem que ter mais posse de bola. A coisa tá quase igual, hein?
5: Tentou levantamento no ataque baiano, protege o ala Coelho. Coelho recuando pro Everson. Everson dando aquela pedrada errada, é lateral, Bahia bola. Ela deu uma baixada no jogo.
6: Baixou. Eu não tô gostando disso não, tá? Acho que o Atlético não tá mal no jogo, muitas decisões erradas, normal, tá voltando agora. O time Bahia levou perigo, mas o que não tô gostando é essa arrefecida, né? Essa baixa aí na marcação, na velocidade, na intensidade. Tomar mais rápido essa bola do Bahia, de preferência no campo ofensivo, Madeira.
5: Prepara seu time do Bahia no meio campo, vai trabalhando a bola o Zé Guilherme, recuando ali pro David Duarte, acostado aí, pelo Cassierra,
6: vai
5: nele,
6: isso aí, ó,
5: sabia que ele ia complicar, o goleiro Ronaldo complicou. Lateral de graça pro Galo, marca de 39 minutos e meio, 0-0, vamos Galo, vamos Maicon, domina Maicon, vai pro campo de ataque, tentando achar o espaço, Maicon buscou pro Bernard. Bernard cadencia, Lianco buscando para Maicon. Maicon tentou o passe, teve desvio, é lateral Atlético, bola no campo de ataque. Prepara-se o time atleticano. O Iguinho várias vezes falou que, que tinha pressa ao Lodi. Lodi não tinha aquela pressa toda que o Iguinho tinha, mas não, ele parou de falar que o Lodi tinha pressa. Prepara-se o Tressoldi. Tressoldi para Lianco, se aproxima do meio campo ofensivo. Olha Lianco, Lianco para Maicon. O Atlético vai trabalhando a bola lentamente. Passo de bola.
6: Ah, não tem espaço. Olha a marcação do Bahia. Duas linhas de quatro. Com o Eric e o William José mais à frente. Um 4-4-2 sem a bola. Então, assim, difícil. O Atlético tem que buscar esse espaço. E tá precisando aparecer um pouco mais no jogo. O VH. Eu já falei do Bernardo, o Coelho também, o Lodi. O Natanael passa em alguns momentos, ultrapassa ali. Mas o VH tem que participar um pouco mais do jogo.
5: Tá tentando, bom passe dele. Calcanhar, bolaça pro Bernardo. Invade Bernardo, invade Bernardo. Chegou o zagueiro na frente. Vida, bolaça do Bernardo. Invade VH pro Cassiar. Bateu Cassiar. Bate na zaga. Cassiar luta. O Atlético recupera. Vamos, Galo. Vamos, Maicon. Abriu pela meia esquerda. Domina Lodi. Lodi parou. Buscou a jogada pra Maicon de novo. Tentou levantamento para a luta do Cassiar, tirou, vai sobrar para Pérez, ponta direita de Coelho, domina Coelho, vai para cima Coelho, espera a chegada ali do Bernal, lá vem Coelho, levantamento, segundo pau, quem sabe, na mão do goleiro Ronaldo.
9: É, e se desentenderam ali, hein, o Gomes e o Renan Lodi. Agora, que jogada do Bernal à direita, hein, linda, linda, linda rodada do Cassiar, mais uma vez chutando em cima. É Cassiar, acerta o gol, filho do Régua.
5: Ademir no contra-ataque, da ponta pro meio, Ademir bateu, Ademir, pra fora, Ademir! Puro suco de Ademir nesse lance, Vinícius Vieira. Tiro de meta.
7: Fez aquilo que a gente conhece do Ademir várias e várias vezes. Não só com a camisa do Atlético, mas também com a camisa do América. Trouxe pro meio, como todo canhoto. Buscou o canto, mas pegou muito mal na bola. Foi embora pela linha de fundo. Só tiro de meta para a equipe do Atlético. 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
6: A torcida do Galo tá empolgada aqui. Tava com saudade do Galo, hein? A torcida da Galocura tá fazendo a festa ali, cantando, pulando, empurrando o time. Não dá pra reclamar do torcedor, hein?
5: E a bom número aqui só melhora, hein, Gil?
6: Ah, tá bom, tá bacana. Tá
9: melhorando, o Atlético já fez ali toda a obra que fica no setor sul, Madeira, colocando as placas ali na cobertura, e agora vai expandir até o final do ano. O setor em frente às cabines de rádio também vai receber essas placas, ou seja, metade do estádio vai estar coberto com essas placas para melhorar a questão da acústica aqui pro torcedor, tá?
5: Só melhora, gente, numa boa. Acústica muito melhor. Ao Bernardo dominando meio esquerdo, Bernardo tenta virada de jogo na ponta direita para Coelho, domina Coelho, passe, a Sierra, golaça pro Coelho, linha de fundo, vai ter cruzamento, o Carlos com o segundo pau, Atlético vai chegar tendo a cabeçada para fora. Muito mais na dividida do Lodi com o marcador. Tiro de meta, Guinho.
9: É, e se o Lodi deixa passar, tinha o Bernard sozinho, sozinho, sozinho para fazer o cabeceio, hein? Ela saiu à linha de fundo. Tiro de meta para o Ronaldo, como parece o Eduardo que catou no Galo, o Ronaldo, hein? Lembra muito fisicamente aqui.
6: Grande Eduardo, hein?
5: Eduardo fez gol contra o Juventude, narrado pelo Vili Gomes, não é isso, Guinho?
9: Perfeitamente. Gente, botam na vida, Eduardo. Esse jogo não foi o que eu fui preso, não, foi outro.
5: Sério, Gui?
9: O Galo e Juventude.
5: Você foi preso por quê, Gui?
9: Porque eu taquei um copo de água vazia na geral, que tava vazia também, mas aí o pessoal da PM tava querendo mostrar serviço.
5: Tá bom.
7: Quem nunca, senhor? Você é só mais um que fez isso.
6: Tacou o copo de quê?
5: Olha o Silveira.
9: Não, tava vazio. Revelando. Tava vazio mesmo. Era coca, mas tava vazio.
7: Saudade.
5: Então não
7: geral,
5: tinha coca aí. Mais. Olha o time atleticano tentando pra Lodi na meia.
9: Perfeitamente, né? Não era qualquer um.
5: Prepara-se o Natanael tentando o lançamento na ponta direita. Muito mais pro defensor do que pro Coelho. Mas o Coelho é doido, ele pode tentar alcançar e recuperar o Coelho. Perde, ganha. O Bahia tá com a zaga do Indinha pra complicar e complicou. Ela
9: é o Coelho, é o nome do jogo do primeiro tempo do Atlético. É o cara que tenta tudo pro Galo aqui. O camisa número 28, hein?
5: PH faz o giro pra luta, pra cima de Tressoldi. Tressoldi balançou no meio campo ofensivo, prepara-se. Liang, gente, 44 do primeiro tempo, 0-0. Bernard dominou, adiantou pra Lodi, para, prende, pensa. Trabalha a bola no meio campo, no grande ciclo da meiuca com Tressoldi. Dele à meia direita para Natanael.
0: Natanael atressou de tá 0 a 0. Prepara-se Lianco. Lianco abriu na ponta, bola para Bender. Lá é agora, Bender buscou, bola para Lodi. Escanteio pro Atlético, Guinho.
9: A cação tá em cima ali no lado esquerdo do ataque atleticano, hein? Chegou ali o camisa número 31. O, como é que é o nome dele?
0: O 31 é
9: Romão Gomes.
0: Gomes
9: e travou o Bernard na cobrança.
6: Qualidade aqui do lado esquerdo é muita, tem que marcar mesmo.
0: É agora, hein, Lianco. Olha o Bernard, levantamento, Carlos, tentativa de cabeçada, tirou, sobrou. Bendez, ponta esquerda, vai Bendez, capricha, levantamento, Carlos.

0: cruzou da direita, o Léo buscou lá no terceiro andar e colocou no canto contrário do goleiro. O canto esquerdo, dessa vez não. O Bernard buscou na esquerda depois da cobrança do escanteio, o rebote voltou para ele. Cruzou para o Tressold, que foi lá no segundo pau e colocou no contrapé do goleiro no canto direito. Jogada espelhada do gol da Libertadores, quem sabe, hein? Prenúncio de coisas boas pro Atlético nesse segundo semestre. O Hans Tressold faz galo 1. Bahia, essa sobrou minha boa.
1: Eric Campos 1-0. Vai o Bahia primeiro, depois a gente fala aqui.
2: Olha o Eric Pulga tentando a infiltração, tira a zaga atleticana. Opa. É o escanteio, time do Bahia tá reclamando demais. Escreve, Silveira, daqui a pouco o Gilberto comenta o gol.
3: Mas não foi nada não, não foi absolutamente nada. Agora o Eric Pulga bate boca ali com o Leandro, também com o Tressold. Chega o Eric também. O pessoal tá reclamando uma penalidade máxima, mas foi aqui na minha frente, pra mim não existiu nada. Foi apenas uma jogada ali, o Atlético fechou a marcação, diminuiu os espaços e depois o Natanael mandou a bola, deu uma bicuda na bola na arquibancada. Escanteio pro time do Bahia, muita convicção do Braulio, não foi absolutamente nada. Escanteio pro Bahia pela esquerda.
1: Eu sei, pra falar do gol, viu, Madeira, rapidinho antes da cobrança ali, se não dá pra ir no toque de bola, não dá pra ir na força, na vontade do Coelho, na velocidade do Coelho, cara, vai na bola parada, vai na cabeçada do zagueiro. O Galo precisava fazer isso, obrigar o Bahia também a sair da sua zona de conforto, das suas duas linhas de quatro, e aí vai ter um pouco mais de pressão, o Galo vai sofrer um pouco mais, mas vai ter espaço.
3: Mais dois.
0: Abraçando aqui meu amigo Fernando Alves, hein? Mandou mensagem cornetando e logo depois saiu o gol do Galo. Vai chupando aí, Melão.
4: Corner pro time do Bahia, vai Nestor pra cobrança, muita gente na área, levantamento, tira a zaga atleticana, corta a zaga do Galo. Completa Bernard, a bola tá na intermédia, antes de bobear, ele toma a bola.
1: E mais uma assistência do Bernard, hein?
3: Mais uma. Mais
4: que
3: uma
4: assistência. Cruzamento dele, do Bernard, velho.
1: Que isso.
4: Parou, opa, acabou, vai terminar e termina! Terminou o primeiro tempo!
2: Coisa boa!
4: Terminou o primeiro tempo de 1 para o Atlético, 0 para o Bahia, meu amigo!

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0: Bom, é isso. Falando diretamente aqui do bairro Timirim, em Timóteo, para os canais Vox, repórter Marcelo Correia.

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1: É a nossa super jornada esportiva, bicho. De volta aí, hein? Campeonato Brasileiro, tava com saudade do Galo, o torcedor tava com saudade, viu? Pelo menos a galera que tá aqui na Arena MRV, insana, cantando, empurrando o Galo, que fez um bom jogo, tá? Primeiro tempo foi um primeiro tempo bastante equilibrado com o Galo, vai.
2: Vai, é bom time, né, Júlio?
1: É, ligeiramente melhor.
2: Tem sexto, né?
1: É um pouquinho melhor, porque também joga em casa, teve lá os seus 18 primeiros minutos muito intensos, com 5 chutes. Claro, né? Muita bola estourada ali em cima da zaga, muito chute pra fora, muito chute sem ângulo, é verdade. Mas o Atlético tentou. Depois disso ali, aos 18 minutos que eu marquei aqui, o Bahia já deu uma acertada nessa marcação. Com as suas duas linhas de quatro muito bem ajustadas ali na defesa, fechando o corredor para um Atlético que apoiou, que chegou muito pelo lado do campo. Tanto pelo lado direito quanto pelo lado esquerdo. Foram os lados do campo que levaram maior perigo à defesa do Bahia. E o Rogério Ceni fez questão de fechar isso. E uma das coisas que fez bem foi nesses jogadores que estão mais avançados, o William José mais centralizado e o Eric Pulga ali um pouco mais pelo lado esquerdo, prendeu bastante as saídas do Natanael. Até falava aqui, ó, o Natanael ultrapassou ali duas, três vezes, fez algumas jogadas com o Coelho, né? O Coelho tá na vontade, tá indo pra cima, na raça, na vontade, na força também. Que ele é um jogador que tem muita velocidade. O problema é que as decisões erradas, né? As tomadas de decisões, né, muitas vezes deixam a desejar. Mas hoje não foi o único a cometer esses erros, não. E é normal também, o time tá voltando, o time fez jogos amistosos. Aliás, jogos treino, né? Não são nem foram amistosos. E aí o nível de enfrentamento é outro. Então o Bahia já fez um jogo contra a Chapecoense pela 18ª rodada, já fez um jogo com um nível de enfrentamento superior, muito acima, contra o Fluminense no Rio de Janeiro. Então o Bahia tá um pouco mais solto, com a musculatura mais solta. O Atlético não, tá voltando hoje, muita decisão errada. Mas a partir dos 25, 27 minutos o Galo começou,

0: Não pode pensar. E aí essa cabeçada na trave, por sorte, o Everson tirou ali com os olhos, velho. E aí o Atlético deu uma acordada. E aí veio a última parte do primeiro tempo com o Galo. É, voltando a ser intenso, voltando a acelerar o jogo, com boas jogadas do Coelho lá pra cima, o Cassierra tentando achar espaço ali no meio da zaga, também decisões erradas também do Cassierra, também do VH, do Maicon, falei aqui, do próprio Renan Lodi. Então assim, muita gente errando nessas decisões, então não fica só no Coelho não, que senão fica parecendo que é até perseguição. Mas veio a jogada da bola parada, a bola que do escanteio cobrado pelo Bernard, volta pro Bernard e aí vem a assistência perfeita pro Tressor de fazer o primeiro gol do Galo. Galo mereceu sim fazer o gol. Chegou outras vezes, não foram tantas assim também, mas vai, você falou, o Bahia é um time, Iguinho, que tem qualidade. Bahia é um time bem treinado, de um trabalho longevo, de um Rogério Ceni que já tá aí já faz um tempo. É, e tá brigando lá em cima, tá brigando pelo G4. Tá brigando por vaga direta na Copa Libertadores da América. Então, é importante o Galo sair na frente pra mudar um pouco.
1: Tá bom demais, tá doido.
0: A forma do Bahia jogar no segundo
1: tempo.
0: Vai
1: abrir, né, Gil?
0: Ah, tem que abrir, cara. Porque aí abre espaço, inclusive, pros meias do Atlético trabalharem. Pra chegada do Maicon, pro chute de fora da área, pro VH trabalhar um pouco mais, o Cassierra achar o seu espaço.
1: E o Coelho também tem mais espaço, né, Gilbert?
0: Acaba tendo, né, Gui?
1: É, o Coelho é que tá fazendo a jogada pro lado direito aqui e tudo.
0: Porque quando você abre o espaço ali nas duas linhas, você perde um pouco o controle desse corredor. E aí não é só o Coelho lá pelo lado direito.
1: O Natanael passa, né? O VH também tem espaço.
0: O problema do Natanael é que tem o Eric Pulga pra correr ali no lado do campo.
1: Aí tá bem, aí tá conseguindo fazer bem a cobertura.
0: É, se deixar espaço ali, complica.
1: Agora aqui, o Buda do Aca tá mandando um abraço aqui pro Eduardo Madeira.
0: Opa!
1: E tem a criançada aqui, ó. Vamos pegar esses meninos todos. Os meninos todos escutam o 98 Futebol Clube aqui. Seu nome, velho?
2: Wilson.
3: Wilson.
2: Roger. Gael. Quê?
0: Que?
2: Victor.
1: Ó, o Wilson, Roger, Gael e Victor. Todo mundo escuta o 98 Futebol Clube. Ninguém estuda, né?
2: É, ué. É. Aí, Gilbert, um abraço pra você.
0: Um abraço, velho.
1: Esse menino até babou aqui, ó. Bom, Gael, você babou, Gael.
0: Um abraço pro Gael aí, hein?
1: Valeu. O que foi?
2: Toda vez que tem jogo, eu te escuto.
1: É mesmo? E hoje você é pé quente aí, hein? Valeu. Aí, ó, um abraço esses meninos.
0: O torcedor do futuro, Iguinho, não é assim que fala? O torcedor do futuro. Ele já é torcedor do presente, gente. Pelo amor de Deus, já tá aqui no campo, pô. Como torcedor do futuro, né? Você lembra
1: legal
0: disso?
1: Legal demais, velho.
0: O torcedor do futuro. O torcedor já é agora, é o presente. O cara tá aqui, velho, comprando ingresso e vendo o jogo. E ouvindo nós, hein? Obrigado pela audiência da criançada. Realmente, 98 Futebol Clube é um programa divertido. Pra gente se divertir falando de futebol, pra gente brincar com o futebol. É assim que tem que ser. Oi, Igor Tepe, banco de reserva do Galo, hein? Me preocupou aqui, hein? Ainda bem que saiu o gol, hein? Mas você olha pro banco aqui, é de chorar, hein, Guinho? Eita.
1: Não, legal demais, velho. E os meninos falando aqui, ó. Escuta o Catimba todo dia. Opa. Escuta vocês todo dia no 98 Futebol Clube. Tal, sou fã do seu, do Gilbert. Ó. Cara, é isso aí, velho. Às vezes a gente dá valor demais pra quem não merece Gilbert Campos e dá pouco valor pra quem merece. Então, esses meninos merecem muito. Ó, essa galera aqui tá na arquibancada, hoje tem a turma veio pra apoiar. Oi, o Galo.
0: Obrigado
1: verdade,
0: os papais, né, também, neguinho. Obrigado os pais, sabe por quê? Porque criança, cara, a gente tá no ar há 16 anos com o 98 Futebol Clube, essa garotada aí.
1: Verdade.
0: Chegou por influência dos pais,
1: muitos,
0: cara.
1: Eram criança quando começaram a ver a gente. Muitos. Não, 16 anos, 98 Futebol Clube, né, gente?
0: Não, sim. Não, essa garotada aí não tem 16 anos, não.
1: Não, tendo esses meninos aqui, deve ter uns 10 anos. Aqui.
0: Então, assim, muita influência do papai, da mamãe. Então, obrigado demais pela audiência dos pais também, legal demais.
1: Muito bom, velho. E agora que no banco de reserva do Atlético, Gilberto, eu falei no começo que tinha dois jogadores a menos, são apenas 10 atletas, no banco é permitido 12 jogadores, o goleiro Gabriel Delfim, zagueiro Vitor Hugo, lateral esquerdo Pacini, os volantes Alexander Ricicê, os meias Igor Gomes, Reinier e Guti sendo relacionado pela primeira vez aqui um jogo do Atlético. Ele é jogador,
0: bom jogador.
1: 18 anos, Gilbert Campos, foi campeão brasileiro sub-17. Sim. No ano passado. Bom jogador, camisa 10, meia. E os atacantes Dudu e Cauã Soares. Ou seja, são parcas as opções. Até perguntei aqui: cadê o Riquelme? Cadê o Veneninho? Que seriam opções ao ataque, já que o Atlético só tem o Dudu e o Cauã Soares. Eles vão para São Paulo amanhã, jogam pelo Campeonato Brasileiro sub-17. Mas é que é mais importante, né, Gilbert?
0: Ó, Iguinho, vamos aguardar. Eu tô aqui curioso pra saber. Tinha um jogador que sumiu antes da pausa pra Copa, que é um jogador importante, tem altos salários. jogador importante do Atlético, não completou os jogos. É,

0: talvez o Atlético pensando em negociar, é o Dudu. Dudu sumiu no Campeonato Brasileiro. Dudu é uma boa opção, um jogador que tem qualidade e que pode ser um jogador a ser utilizado aí no segundo tempo da partida. Vamos ver se o Barba conta mesmo, até porque tá aqui, né? Tá no banco, tá relacionado, tá aqui no jogo. Não é possível ficar esse negócio também lá, não vai jogar o Campeonato Brasileiro, vai jogar suas Copas até fechar a janela. Aí vai usar os caras só lá em outubro. Aí não, né? Vamos ouvir a galera? Porque o pessoal tá participando no 98-98 para comentar essa vitória parcial do Galo, essa volta do Galão, hein? Fala, galera!
1: Alô, amigos da Jornada Esportiva 98, com o Dudu Dalspera, gente. Meteu do Galo, já espera isso mesmo, né? Uma pressão. E claro, vai tomar uns contra-ataques do Bahia, que o Bahia joga dessa forma, principalmente jogando fora de casa. Mas fica nítido no grupo do Galo, né, gente? Faltam alguns jogadores com mais qualidade, né? Principalmente no meio de campo ali, no ataque, né? Porque o Coelho é um jogador muito esforçado, todo mundo sabe disso. Até brinco, chamei de borrejo, mas ele é um jogador esforçadíssimo. Com certeza foi o melhor em campo hoje, até agora, nesse primeiro tempo aí. O Galo precisa melhorar muito a qualidade. Se quiser ganhar título de Copa do Brasil e de Sul-Americana, vai ter que contratar. Esse elenco, pra mim, ainda tá muito fraco. Um abraço.
0: É, um abraço. Então foi você o pai do borrejo,
2: cara,
0: né, velho?
2: Isso é muita maldade.
0: Apareceu o pai do apelido.
2: Façam
0: aqui.
2: Façam isso com o cara.
0: Não, assim, gente, futebol é isso aí, é brincadeira. A gente tá aqui falando, pô, não veio futebol, fiz zoeira e tal. A gente tá zoando aí o salgado do Galo, e o Gui agora trouxe, falou
2: que
0: o quibe.
2: Eu tô doido pra experimentar.
0: É o quibe, tem um quibe e tem um salgado lá vegano que o Gui falou. Assim, cara, assim, não dá pra falar que o Coelho é um jogador ruim, ninguém pensa isso no Coelho.
3: Mas é que assim, eu gosto demais, né, velho? Assim, eu sou fã do Coelho.
0: Ah, mas muita decisão errada leva o torcedor a fazer essas brincadeiras. Mas tá aqui torcendo, obrigado pela participação, obrigado pelo áudio. Tem mais aí, vamos ouvir a galera. Fala, pessoal.
4: Boa noite, Resenha 98. Deixa eu falar com vocês, Elson Camargo, Bairro Camargo.
0: Fala.
4: É, o que a gente tem que lembrar é que o Bahia é um time, não é um time bobo, né? Tipo assim, tá na frente do Galo, na pontuação, então não é tão fraco assim. E vou para a possibilidade, o Galo tá jogando bem, hein? Vamos manter esse 1-0 aí, se possível aumentar para 2 aí e ficar tranquilo. Que vem os 3 pontos.
0: É isso aí, o negócio, meu filho, é buscar o gol da tranquilidade. 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
0: 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Ô, Vini Boy, e o Bahia, hein? Se o Rogério, se quiser dar uma mexidinha aí agora, querer soltar um pouco mal o time aí, se quiser soltar um pouco mal o time.
5: Opções ele tem, vamos lá, goleiro Guido Herrera, laterais Iago Borducci e o Marcos Vitor.
3: Iago Borducho?
0: Que isso?
5: Borducci.
2: Como é que é, velho?
3: O Iago Borducci tá lá,
2: é muito bom,
5: mas fica só com Iago mesmo. E o Marcos Vitor, os zagueiros Canu e o David Martins. E aí os meio-campistas, Jean Lucas, Michel Araújo e Everton Ribeiro. Os atacantes, Juan Pablo, Sanabria, Cauê Furquim e Everaldo.
0: É isso, são possibilidades pro Rogério mexer. O Galo tá de volta, Guinho, não teve nenhuma mexida não, né? Zero mexida, né?
3: Ô, Gilberto, voltaram todos os jogadores ali que terminaram o primeiro tempo sem mexida do Galo.
0: Ah, e o Bahia não voltou ainda?
5: A princípio não.
0: Pois é, e aí?
5: Não voltou ainda, mas a princípio tem mudança.
0: O Rogério Ceni tá lá conversando com a galera aí, no vestiário, hein? E o Galo voltou mesmo, Madeirinha? Vamos aguardar ali, o juiz já tá ali, aguardando a volta do Bahia. O Bahia tá atrasado aí, hein? Dá uma olhada aí.
2: É, muito atrasou, cuidado, hein? Com as piadinhas, porque...
5: É, esse que eu pensei agora. Eu pensei, você
2: lembrei,
5: pensou, nós
2: Guilherme.
5: Pensamos.
0: Não, tá atrasado, mas tá atrasado, né,
2: velho? Não, ok, não. O nós não fizemos piadinha ainda,
0: não. O negócio é que...
2: O negócio mais bobo do mundo, que só ficou pra...
3: Ah, mas eu tô com preguiça de voltar, né, gente?
0: Esse mundo de hoje, né, velho?
5: Tem sempre pra fazer a piada, né?
2: Ah, o Igor é especialista.
0: Tem um radar de cancelamento.
2: O Igor é especialista, velho.
0: Ó, mas aí o Rogério Ceni deve estar...
3: Aquela leseira, né,
0: tem um plano. O GC tem um plano, então vamos aguardar, mas aí atrasando tem...
2: Tá bem... Aqui, já tem, eu tô cronometrando, já temos 17 minutos.
0: Não, tá bem atrasado, cara.
2: De intervalo.
5: Tá bem que não é a torcida do esporte, senão nós tá frito.
0: É. Bom, aí rola a bola pra você,
2: Bandeirinha. 3 dias no WhatsApp da 98.
0: Rola a bola pra você. Porque o Bahia tá voltando e vai recomeçar o jogo, Madeirinha.
2: Beleza.
6: Eduardo Madeira.
2: É verdade, meu amigo e minha amiga. Da 98, pensando o quê? Tá pensando o quê? Bahia voltou. Tem mudança, querido Silveira?
5: E vai mexer, só confirmar aqui a numeração, mas tem um jogador do Bahia já prontinho pra entrar. O pessoal tá tirando aquele... Esse balão de entrada aí dos jogadores, enfim. Sim. Só confirmar pra ver qual o jogador do Bahia que vai entrar.
2: Opa. É o Bahia.
5: E é o 44, Marcos Vitor. A ver quem vai sair.
2: Qual a posição dele, Silveirinha?
5: Era zagueiro, mas joga também de lateral direito.
2: Marcos Vitor, pensando o quê? Marcos Vitor no Bahia, é o 44, meu amigo e minha amiga da 90. Gente, 18 minutos de intervalo. O Bahia demorou mais para voltar do intervalo para o segundo tempo. Placar do primeiro tempo, Nação 98, 1-0 pro Galo. Você que tá na super jornada esportiva da 98, nos 98.3 FM, esses, ou os 98.7 FM da 98 News, é a super jornada esportiva da 98, 15 anos e meio, 17 títulos do Galo. Uma demora ali pra subir a placa, pra ver quem vai sair.
5: É porque até existia dúvida antes do jogo se jogaria o Roman Gomes ou o Marcos Vitor. O Rogério Ceni optou pela continuidade do Roman, que jogou contra a equipe da Chapecoense. Por isso mesmo, o Marcos Vitor ficou no banco. Só que o Roman voltou. Então vamos ver quem vai sair pra entrada do Marcos Vitor.
2: Rapaz, que lentidão estranha.
5: Levanta a placa, meu querido, por favor.
2: Nossa senhora, hein, gente? Que dificuldade, hein?
5: O senhor João Marcos Gonçalves Fernandes, levanta a placa, por gentileza.
2: Ou então de algum propósito também ter havido algum problema com a placa, né?
7: Vocês estão ansiosos, gente. Calma, vai levantar, ué.
2: Mas é pra começar o segundo tempo e dar informação.
7: Não vai começar sem levantar a placa. Pode ficar tranquilo, juiz. Não tem que anotar, ué.
2: E aí ele foi ali...
7: Vai sair o 21, tá?
5: Então saiu Ramos Mingo, olha ele aí. Saiu Ramos Mingo, 21. Entrou Marcos Vitor, 44.
2: 19 minutos e meio de intervalo e começou! Bola rolando no tapete!
0: Voltou Brasileirão, né?
2: Tá 98, exatamente.
0: Voltou Brasileirão.
2: Bola pererecando no meio campo, o time do Bahia tenta a tramada, lançamento longo, Ademir, ponta esquerda, Eric Pulga, ele balança, entrada da área, bateu, Everson encaixou, Everson, Vinícius Silveira.
5: E o Lianco tá pé da vida ali com bandeira, porque demorou uma vida, esperou a finalização do lance pra poder marcar o impedimento do Eric Pulga, que foi sim, tava impedido, e aí o Lianco ficou pé da vida com bandeira, depois foi marcado impedimento, lance invalidado do time do Bahia, 0-0.
0: Verdade. A orientação é essa mesmo, né, Vini? Pra marcar depois.
5: Não, o protocolo é esse. Né?
0: Então assim, o Lianco não tem que ficar bravo, o Lianco tem que garantir que o jogador não finalize, mas já que tá impedido, daqui a pouco vai ser semiautomático, aí para com isso também.
2: Sim, já estão em teste, já
0: que tá já rodando. Tem equipamento, só vai. Sim. Só que é a partir da próxima rodada.
2: É o tal da isonomia, né? Todo mundo com as mesmas condições.
0: Exatamente.
2: Na defesa, o time do Bahia vai trabalhando a bola, 1-0 é o placar do primeiro tempo, o Galo ganhando 1-0 no meio campo, o time do Bahia vai pra tramada, ficando em poder dele, David Duarte, vai jogar na esquerda agora o David Duarte, ele tava na direita da zaga, vai jogar na esquerda, prepara seu time do Bahia na tramada de Acevedo, tentando bola de ponta direita, ataque do Bahia, ficando o time baiano ali na jogada, bela roubada do Bernard, que coisa bacana, rapaz, bela roubada do Bernard, tenta o Atlético ali um lançamento ali pro Cacierra, cavaleiro solitário, fica a bola com tranquilidade para a zaga do Bahia.
0: Aqui, mas o Rogério soltou o time, tá? Mudou completamente a configuração, os dois zagueiros saem os dois volantes, e aí tem três, quatro atacantes na frente, foi pra cima do Galo, tá buscando um empate, hein?
2: O Bahia tenta a jogada com o Zé Guilherme, bola de ponta esquerda, carrinho de tressão.
0: Pegou o Tomás Pérez ali.
2: Que beleza, Bahia vai trabalhando.
0: Trator, né?
2: Tramando de David Duarte, buscou pra Acevedo, espaço, liberdade, buscou pelo meio, Pulga, bateu,
8: Emerson! Emerson! E a bola sobra na ponta direita, prepara-se Ademir, tenta o cruzamento, cara do gol, tira Leandro, sobrou.
3: Voltar pro jogo, gente.
8: Prepara-se o Acevedo, tentou a conclusão, desviou Emerson. Tranquilizou.
5: Mas aqui duas vezes o Bahia chegando, viu? E nessa condição legalíssima ali do Eric Pulga, que recebeu a bola na frente, tocou sem muita força, mas o suficiente para tirar do Everson. Fez grande defesa. Aí na sobra, o chute do Acevedo, desviou na marcação, ficou com o goleiro do Galo. Vamos acordar, Galo, vamos voltar pro jogo. 1-0.
8: Everson mandou a bola pelo comando do ataque, tentava o VH na ponta direita, tira a defesa do Bahia. Vai tentando a disparada, o time baiano para, prende. Pensa o Rodrigo Nestor, parou, buscou jogada no meio campo, com a CF, muito espaço para o time do Bahia.
0: E eu lembrei da Copa do Mundo, né? Assim, tem jogador que joga livre, joga solto, é o caso do Vini Júnior na seleção brasileira, mas o Cacierra não tem que ter uma obrigação defensiva também.
8: Olha o Bahia, Ademir, levantamento, cara do gol, cabeçada para fora! O Atlético deu sorte demais, o Ademir foi na linha de fundo, cruzou, cabeçada dele, William José para fora! Ele é perigoso, tiro de meta, Silveira.
5: Na verdade foi o Eric Madeira. O William José estava um pouquinho mais atrás. Só que aquela coisa, o Ademir teve aquilo que estava esperando o jogo inteiro, o espaço. Partiu para cima, vai levar na habilidade, vai levar na velocidade, vai levar melhor. Ele levou na linha de fundo, fez o cruzamento. Eric de cabeça mandou para fora, tiro de meta já cobrado. 1-0, Galo.
8: Bola Pereira cando no meio campo, sobrou para Maicon, kick da bola. Tinha ladrão, ninguém falou com ele. Tomás Pérez luta e rouba com falta, Igor Tech.
0: O Bernard fica doido, velho.
3: Pois é, o Bernard tava ali do lado e o Tomás Pérez realmente derrubou ali o Eric, camisa 14 da equipe do Bahia. Mas pro Bahia o juizão dá, né? Quando o cara atropelou o VH, ele não deu, não.
8: Nestor buscou ponta esquerda, ataque, bola do Bahia de Zé Guilherme, dele para David Duarte, o zagueiro. Caminhando no meio campo, buscando para Cefedo. Muito espaço para ele.
0: Pode,
8: tentando
0: gente.
8: Tentando linha de tabela, sobrando livre. O time do Bahia tem a batida pro gol. Horrorosa. O Roman Gomes, ele deu um chute. Seria um fio do gol.
0: Fiz gol. Foi pra fora do estádio, hein?
8: Loucura. Gilbert, 4 minutos e meio, segundo tempo, 1-0, Galo. Como começou a segunda etapa?
0: Você não começou nada legal, né? O Iguinho até brincou ali. Vamos voltar pro segundo tempo, gente? Me parece que quem atrasou pra voltar foi o Galo, tá? Que o Bahia já voltou, apesar do atraso, mas que o Galo ainda não voltou. E eu falei de obrigação defensiva aqui. O Cacierra e o VH tem que participar um pouquinho mais. Que o Acevedo participa, o zagueiro sai de trás. Aí.
8: Olha o time do Bahia tramando, Eric Pulga, Coelho na recomposição, tira Coelho, tentando ali a luta do VH.
0: Vai VH.
8: Prevalece o David Duarte, bola vem ficando com o time do Bahia, ela trabalhada de Rodrigo Nestor, no meio campo ofensivo, bola de meia esquerda na intermediária, para, prende, pensa, abriu na ponta esquerda para Zé Guilherme, tenta jogar de novo, Acevedo de primeira, bola de graça para o Galo, Bernard, boa bola para VH, dispara VH, bola pela meia esquerda para Cacierra, da ponta pro meio, Cacierra balançou, passou Lodi, Cacierra parou, prendeu, ajeitou, sim, buscou para Ben 10, dele para Maicon na ponta esquerda, prepara-se Lodi a Bernard, tudo no meio campo ofensivo do Atlético, tocando a bola para Maicon pererecando a jogada no meio campo e tabelando com ele, Lianco para Lodi a Bernard, tramadas pelo lado esquerdo do ataque atleticano, bola virada no meio campo para Lianco para Natanael dominou, tem perto dele na ponta direita, Coelho devolve, Natanael buscou passe, linha de passe, buscou pro VH, ganhou, perdeu, invade.
0: Falta.
8: Impedimento, falta, o que ele deu, Guilherme?
3: Ele deu a falta, falou que já tinha apitado quando o lance chegou pro Vitor Hugo na ponta esquerda. Ficou reclamando ali o Tomás Pérez, mas a falta tão notada é lance de perigo, porque tem Bernard na bola.
8: Rapaz, é na meia direita de ataque do Atlético, bola que será levantada para dentro da área do Bahia.
0: Vai na bola parada, Madeira.
8: É o Bernard. Bernard tem muita qualidade no cruzamento. Tá 1-0 pro Atlético. 6 minutos e meio do segundo tempo. 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Prepara-se, Bernard. Lá vai Ben 10. Muita gente. Bola de meia direita. Um homem só na barreira. Só o Eric Pulga. Vai o Ben 10. Levantou Ben 10. Tentativa de cabeçada. Bola pererecando. Tira a zaga do Bahia. O Atlético luta pelo rebote. Tira o time do Bahia. Tentando o contra-ataque. Lianco chegou. Chegou chegando na dividida. Uma falta para evitar um contra-ataque do Bahia. Hein?
3: Pois é. Chegou matando a jogada ali. Mas eu acho que até não foi falta não. Mas caiu o jogador do Bahia. O juizão vai dar o quê? Vai dar falta, né? O Braulio tá complicando desde o começo do jogo. Apitando sempre a favor do Bahia. A falta tá marcada.
0: Argentina, é? Argentina hoje? Assim, o que a gente comentou no final do primeiro tempo, que a vantagem de você ter 1-0 na capa, contra um time que estava fechadinho na primeira etapa, é que obriga o Bahia a sair. Agora, o Atlético, se o Bahia sai, o Atlético tem que aproveitar o espaço. Não pode ficar atrás tomando pressão, deixando o Bahia tocar a bola.
2: Olha a linda tabela do Bahia, balançada. Cuidado aí, gente. Marcação, vai ter batida pro gol. Pra fora. Chute horroroso. Era o Rodrigo Nestor que chutou essa bola mesmo? Quem que era, Silveira? Tiro de meta?
5: Ele mesmo, Eduardo Madeira. Recebeu a bola ali, o Ademir veio da direita pro meio, arrastando todo mundo na jogada. Só que na jogada ali, na conclusão do Rodrigo Nestor, ele pegou muito mal na bola e mandou pra fora, só tiro de meta. 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
2: Ah, coisa boa. Gente prosperando na defesa. O Atlético vai trabalhando a bola de Lianco, recuando para Tressoldi para Natanael. Dominou, trouxe para o meio. Natanael dominou, tentou lançamento. Que pena. A intenção da bola para o Lodi era maravilhosa. Mas a execução nem tanto. Passou por cima dele, lateral, Gui.
3: Completamente fora do alcance e saiu a lateral. Lado direito, cobrado pelo Bahia. 1-0, vai vencendo o glorioso Clube Atlético Mineiro, o colossal das alterosas.
2: Sim, vai trabalhando a bola o zagueiro Marcos Vitor, que entrou no segundo tempo. Ele parou, prendeu.
0: Marcos Vitor, hein, que nome. Nome de galã de novela,
2: nome de
0: Marcos
2: goleiros, Vitor.
3: Joga com a camisa pra dentro, hein.
2: Aí. Nome de goleiros, né, Marcos Vitor. Prepara-se o Marcos Vitor. Ele vai dominando. Novela Tenda dos Milagres, né?
3: Aliás, um abraço pro goleiro Matheus Cunha, né? Foi emprestado do Cruzeiro pelo Internacional. Falou que ele é um goleiro que faz milagre. Bom, acho que quem fez o milagre mesmo foi o empresário dele.
2: Bola pererecando, o Atlético tenta contra-ataque. Linha de disputa, prevalece a zaga baiana. Sobrou pro Marcos Vitor. Ele...
3: E ela tá ouvindo, hein? Quem? Com a baiana, direto de Camboriú, ligado na Jornada Esportiva da 98.
0: Tem alguma previsão aí? Não, né?
3: Melhor não, que a avó é baiana, né?
2: Eita, prepara-se.
0: É, eu sei lá, velho.
2: O negócio time dos... do Bahia trabalhando, é David Duarte balançando ali pro Rodrigo Nestor, trabalhando pra liberdade, Acevedo. Ajeitando na minha direita o time do Bahia, na ponta. Aí saindo da área ali, o William José balançando meia direita, Ademir achou Acevedo dentro da área, vai tentar a conclusão. Horrorosa de novo, tiro de meta.
0: Gente, o Acevedo tá pisando na área.
2: Tá doido.
0: Não pode. É assim, liberdade ele já teve algumas vezes nesse segundo tempo, Madeira. Mas ele tá com muita liberdade.
3: Antes ele que é o William José e o Ademir e o Eric.
0: Não, Kuga, é, né? Mas é aquele jogador defensor que pisa na área, que dá opção, né? Mas tem que ficar esperto. Eu falei aqui do Cassierra, o Vitor Hugo, o próprio Tomás Pérez tem que ficar atento.
2: Tá na hora de dar uma espetada também, né, gente? 10 minutos e meio de segundo tempo, tá 1-0 pro Galo. Segundo tempo tem que espetar, gente. 1-0 para nós. Olha o Everson mandando a bola para frente. Luta VH pela bola. Tira a defesa do Bahia. Sobrou para Tressoldi. Enganado pelo kick da bola. Ficando a jogada ali o Bahia. Nestor dominou. Nestor, cruzamento. Cara do gol, condição. Bateu o gol do Bahia.
0: Gol! Tem que ser, né? Que lambança, hein, gente?
2: Gol! Bahia! Tressoldi dominou errado. Bahia foi pro contra-ataque rápido. E o Bahia empata. Quem foi, Silveira?
5: Foi o Ademir, Madeirinha. Foi o Ademir.
0: Meu Deus.
5: No contra-ataque do time do Bahia, que tomou a bola no meio de campo. Contra-ataque em velocidade. Bola de pé em pé até chegar no Ademir, que recebeu livre nas costas da zaga do Atlético. Dominou e bateu de perna direita. A bola foi entrando no fundo do gol do goleiro Everson, que nada pôde fazer. E ele ainda passou por aqui com a mão, com as duas mãos no ouvido. Deu uma provocada na torcida do Atlético, que não deixou por menos. É, Ademir, esqueceu, né? Esqueceu da sua passagem pelo Galo, mas enfim, empata o Bahia 1-1.
0: Ah, mas qual passagem?
5: Sim. Alguma, né?
0: É, eu acho que tá meio magoado com o torcedor também não tem muito porque comemorar não a passagem do Ademir por aí. Mas foi um belo gol. Agora, eu tenho falado aqui, tô achando a zaga do Atlético, né, muito abaixo, sim. Na tensão, agora nesse lance, mas na intensidade, na velocidade, zagueiro tem que zagueirar, Madeirinha. Pô, espirrou ali, chuta, minha filha. Bota pra frente. Não deu, vai disputar com o atacante? Vai ficar caído aí, estatelado, como foi agora nesse lance. Bizarro, hein?
2: 1-1, Galiba, é gol do Ademir. Meu Deus.
3: Sempre tem o dedo.
2: Sempre, é verdade. É para o time atleticano na meia direita. Domínio de Coelho. Mais marcado no segundo tempo. Bola recuada pro Everson. Sai jogando ali para Lianco. Lianco dominou, parou, prendeu, entregou a bola na defesa ainda para Lodi.
0: Não pode sentir, Madeira. Não pode sentir o gol de empate. Tem que seguir jogando melhor. Vai, Galo.
2: Lateral pro Bernal, lateral do Lodi. Nem saiu do campo. Que loucura.
3: Não, saiu. Ele entrou no campo e saiu, viu, Madeira? Lateral pro time do Bahia.
2: Que loucura. Lateral com curva, né, Gui? Que doideira.
3: Com efeito. E defeito.
2: É verdade.
0: Vamos falar a verdade. O gol foi agora aos 11, 12 minutos. Mas o Atlético sofreu todo a volta do segundo tempo. São os primeiros minutos aí, até tomar o gol, o Atlético sofreu. Teve muita chance, o time do Bahia teve muita liberdade, muito chute Chivas fora da área, chute ruim, é verdade, mas não pode, o Atlético não voltou, Iguinho.
3: Preocupa ali o Tomás Pérez, tá? Caiu isso no gramado sozinho, o doutor Rodrigo Lasmar já entrou correndo, tá levando as mãos à cabeça, preocupa muito, parece joelho direito, alguma coisa ali no camisa 25 do Galo, tá?
2: Parado o jogo, tomara que não seja nada com o Tomás Pérez. 13 minutos, momento da partida, 13, segundo tempo, 1-1 agora, Gil.
0: O Atlético jogou, né? É, tirando a bola parada aqui, na falta cobrada pelo Bernardo, o Atlético jogou no segundo tempo. É, tudo bem, fez um bom primeiro tempo, foi melhor. Assim, não, o jogo não terminou, né, Madeira? Não terminou nos 45. Então, o Bahia voltou e...
3: Que é normal no Galo, né, Gil? Ah, voltar sempre dormindo, né?
0: É, e assim, a gente sabia que o Rogério Ceni ia soltar mais o time e a gente até pediu por isso, tomara que faça isso, mas que o Atlético siga intenso, fazendo o jogo de transição, de recuperação de bola, aproveitando-se do contra-ataque, do espaço deixado pelo Bahia, mas não. E o Atlético ficou acomodado ali, esperando, olhando o Bahia jogar. E aí veio o Acevedo, veio o chute de fora da área, veio o cruzamento na cabeça e aí até a jogada aqui. Na falha do Threshold, repara quem é que faz, inicia a construção. O Irã José. Aí, meu amigo, a coisa fedeu. O Atlético fez um bom jogo no primeiro tempo, mas no segundo não voltou ainda. Torcer pra não sentir esse gol de empate, tem muito tempo ainda. Dá pro Galo fazer o segundo gol. Vê se vai ter alguma mexida ali. Tá saindo ali o de campo, Tomás Pérez, ou Iguinho?
3: Oh, vai sair no carrinho Maca, mas eu vi o doutor Rodrigo Lasmar fazendo um gesto ali pra esperar um pouquinho. Parece que tá ok, o camisa 25 do Galo tá saindo, inclusive já saiu do carrinho Maca, já tá saindo em pé, caminhando. Jogo parado, 1-1 numa jogada do novo Chevrolet Sonic, hein? 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
2: Vai voltar pro campo daqui a pouquinho, Tomás Pérez. Conversou ali com o Rodrigo Lasmar, conversou com o Barba, o treinador.
0: Repara que o Coelho sumiu do jogo. É que o Rogério Ceni espetou o Zé Guilherme aqui no... bem aqui na ponta esquerda, obrigando o Coelho a ficar, ó, ao espaço, ó, ao espaço.
2: Ataca o Bahia, ponta esquerda, Zé Guilherme balançou, fintou assim mesmo, ficou na jogada com o time baiano, Natanael, falta nele, do Nestor, falta do Nestor nele.
9: Falta. Se o juiz não desse essa falta aí também, né, meu filho, pode ir embora do jogo, não precisa nem voltar mais, porque tomou bem a jogada por ali o Natanael, já ia ganhando a sequência do lance, o Rodrigo Nestor cometeu a falta para impedir o contra-ataque do Atlético, 1-1 no placar, 15 minutos.
0: Ó, assim, precisamos do Coelho no jogo, viu, Guinho? Viu, Madeira? Hoje, mais do que nunca...
3: Até porque bicho, não tem banco, né?
0: É, bicho, mais do que nunca, precisamos do Coelho. Então ele não pode ficar na marcação, ó, só fechando o espaço aqui, o corredor, pro Zé Guilherme, não. Ele
3: o tem que Zé Guilherme é que tem que preocupar
0: exato,
3: com o Coelho.
0: Exato,
3: rápido.
0: É isso aí.
2: Bola Pereira canto no meio campo, o Atlético tenta o ataque, buscou o Natanael na dividida com o Cassiera, a bola quicando, tirou a defesa, sobrou, Maicon dele pra Lodi, dominou o Lodi, bateu o Lodi, a bola desceu! Quase a bola entra depois do desvio, escanteio pro Atlético, ganhou!
3: A briga do Cassiera com o David Duarte é grande, viu? Mas o David Duarte, viu? Um cavalão, ele meteu as duas mãos nas costas do Cassiera ali. Mas a bola sobrou pro Renan Lodi, chutou, bateu no meio caminho no David e saiu a linha de fundo, escanteio.
2: Corner pro Galo, levantamento, tentativa de cabeçada, subiu o Lianco, tira a zaga do Bahia. Tenta contra-ataque, Bernard, bela ganhada de espaço do Bernard, rapaz. O menino, o Eric Pulga, tava com o bote armado. Bernardo,
0: boa recuperação, hein?
2: Bela recuperação, a bola dominada na defesa do Atlético. Prepara-se o Everson. É jogando Everson com poucas ideias no segundo tempo. Tentou um levantamento lá pra luta. Sobrou na ponta.
8: Prepara-se o Lodi.
0: Sozinho.
7: Que isso, foi falta. Tá maluco, velho.
0: Argentina, hein, velho. Calma lá.
8: Chegou, tirou. O Iguinho falou falta, o juizão falou nada aconteceu, Lianco.
7: Sabe o que é loucura? Aquele lance que o jogador do Galo atropelou o cara do Bahia, ele encostou no cara do Bahia numa tentativa de contra-golpe, ele marcou. E aqui não dá nada, velho. Dois pesos, duas medidas.
0: Tá
7: completamente sem critério esse animal, viu? Completamente sem critério. O Braulio tá com serviço armado aqui hoje.
8: E tem... Agora levantou o jogador do Galo. Levantou o Lodi.
0: É, mas... A arbitragem brasileira, né? Muito questionada.
7: Ah, ele foi atropelado claramente pelo menino lá. Como é que é? Vitor Hugo? Não.
8: Não, o menino lá que é... O Marcos Vitor.
7: Isso, nome de calça jeans.
0: É.
8: O time do Bahia tenta a trabalhada de bola pelo meio campo, Nestor, meio esquerda, tentou cruzamento, cara do gol, Bahia chega, Lianco tirou, na entrada da área, luta o Tomás Pérez, gente, sobrou pro Bahia, vai ter outra batida pro gol, tira a defesa, o jogo é na Bahia, gente?
0: Olha aqui, segundo tempo do Galo, hein?
8: Nossa Meu senhora, Deus. Pessoal, vamos jogar bola.
0: Mas se você não tem opção no banco, aí já é hora de mexer no time, né, Madeirinha? 18 minutos já, o time não tá bem, não voltou no intervalo, Bahia controla o jogo aqui.
8: Manda a bola trabalhada, meia esquerda de Zé Guilherme, ponta esquerda para Eric Pulga, balançou, ajeitou, para o Zé Guilherme, invade, tentou cavar um penal, o João falou não.
0: Olha,
7: foi sorte. Nada.
0: Sorte, viu?
7: Sinceramente, o cara do Bahia reclamou para não tomar cartão. É.
8: Exato. Nestor de novo, dominou, Nestor abriu, ponta esquerda, Zé Guilherme, ajeitou, pintou, nossa senhora, gente. O Bahia chega na entrada da área do Atlético com uma facilidade irritante, que loucura. Marcos Vitor, meia esquerda. David Duarte, bola de ponta esquerda do ataque do Bahia. O Rodrigo Nestor, dele para David Duarte. Tá 1-1 Galo e Bahia, 19 do segundo tempo.
0: É, e 1-1 e o Galo sem posse de bola, né, Madeira? Tem que recuperar isso aí, ficar sofrendo aí. Daqui a pouco o Bahia, num lance aí de fortuito, de sorte, acaba fazendo o segundo gol e o Galo vai ser castigado por não ter jogado até agora 20 minutos no segundo tempo.
8: Bola trabalhada na defesa do Bahia, Marcos Vitor. Para, prende, pensa.
7: Já, Dudu e Cicê.
8: Tocando ali, o David Duarte balançou, tentou adiantada. Bola ficando no meio campo com Acevedo. Buscou o passe na meiuca. O William José tentou passe. Tem proteção do Atlético. Natanael tomou, tentando Cacierra. Domínio de Cacierra. Chance de contra-ataque para Coelho. Domina Coelho. Passe para Vitor Hugo.
7: Parou de correr,
8: tá errado. Ele vai para a luta.
7: O Bandeira não sabe, mas
8: escanteio.
7: É nossa, tá?
8: Nós.
7: É escanteio, Bandeira na sua cara, hein, seu infeliz. Ele deu o quê? Ah, deu escanteio, é. Na sua cara, Bandeira, você é muito fraco. Foi na sua cara, seu burro. Agora, o Vitor Hugo deixou de correr, hein, na hora do passe do Coelho. Ele tava correndo e parou, hein. Quer descansar no meio do jogo, porra?
0: É engraçado, mas assim, a passada do Coelho também enganou o Vitor Hugo, tá? Porque o Coelho também deu uma desacelerada. E depois ele segue dando fazendo... O passe em profundidade. Ué, não deu os
7: canteiros. Você é doidão, filho da égua? É o Braulio, né, velho?
0: O que ele tá marcando aí?
8: Impedimento, parece, hein?
0: Impedimento?
8: Parece que o gesto foi esse.
0: Que loucura, velho.
9: Se foi impedimento, então ele tá mais cego do que nunca, porque na hora do lance...
0: Mas peraí, o zagueiro pegou essa bola primeiro,
7: não? E agora, ó, Lambança, agora vai pedir pra mudar, não sei o que, tá saindo VH pra entrada do Dudu. VH, 30, ó, sai pra entrada do Dudu com a 9-2 e o Cicê entra no lugar do Maicon. Cicê tem a camisa 39, o Maicon deixa o campo, aliás, nem entrou em campo hoje com a camisa 8.
8: E aí, Gilbert, mudanças no Atlético? 1-1, 21 do segundo tempo.
0: Eu falei do Dudu, né? O Cicê, assim, pra mim já teria ter começado o jogo. O garoto recebeu a proposta aí de 5 milhões de dólares e aí some do time, não sei, né? Mas aí critério do treinador, vai ver, tem alguma outra questão física também que a gente não sabe. Mas o Maicon, de fato, não foi bem no jogo de hoje. Até achei que o Tomás fosse sair, porque também caiu ali agora há pouco com dor no joelho. Mas o Dudu, enfim, Dudu vai ficar no Galo, porque agora está fazendo mais um jogo pelo Campeonato Brasileiro e inviabiliza a saída. Vai o Galo.
8: Olha o time atleticano tentando pressionar a saída de bola do Bahia na dividida. Bendez abriu ponta direita para Natanael, alcançou, vai ter cruzamento, Natanael ajeitou o corpo, Natanael buscou a bola para entrada da área, balançou Dudu, Cacierra, pivô, muita marcação nele, sai da área o Cacierra, balançou, vai para jogada, o Cacierra abriu para Lodi, vai tentar linha de fundo, prepara-se o Lodi, o Atlético tem ali um passe para o Tomás Pérez, dele para Lodi, lateral para o Atlético, Guinho.
3: Foi bem, estava ali cercado, o Tomás Pérez conseguiu ali explorar a lateral cobrado, vira o jogo todo, Galo, hein?
8: Prepara-se, Tressou, de abrir o ponta direita, ataque de Coelho, trupica na bola, esquece,
3: falta nele, gente. Falta na falta ali no meio campo, Coelho estava fazendo um domínio, foi empurrado por trás, falta anotar no meio campo ele dá, né, numa jogada do Galo.